0: 9:15. 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
4: 9:18, essa sim, hein? Dá gosto de ouvir, meu amigo Afrânio, ligadaça 94, abraço. Obrigado aí pelo carinho, obrigado pela companhia. Eita, tem tudo Palmeiras, hein? Palmeiras 1, LDU 0. Segue o jogo, 9:18.

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0: Oi, Ilma, fala comigo.
1: Boa noite, Adão, tudo bem?
0: Boa noite, tudo bem.
1: Aqui pra mim, Inésio, com o John Lennon, então com o Paulo Ricardo, que dá pra galerinha aqui do Salão do Zete, que me lembrou toda minha família, meus amigos, meninos daí do Pilates, tá?
0: Certo.
1: Zezinho da padaria, todo mundo lá, Badia. Todo mundo lá no Parque das Acácias, lá, viu? Rancho, Fazenda, City Shark. Todo esse pessoal tá ligadinho aí, viu? Sempre ouvem aqui no salão, pede pra mandar, diz que o seu programa à noite vem na cidade aí. Então vai pra todo mundo, pra você, sua família, uma boa noite aí. 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

0: 4, Purple em Pool, essa é top, hein? Falou, meu amigo Afrânio. Giro rapidão, eu volto com Legião Urbana, fica por aqui.
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0: faz.
1: Faroeste Caboclo. Tem a música que deu origem ao filme. 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

0: astronauta de mármore. Nenhum de nós. 10h28.
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0: 16 minutinhos nos separam das 11. Tim Moore.
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0: 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Supremo Tribunal Federal tem dia agitado após decisões do presidente da corte, Edson Fachin.
1: Presidente do Supremo Tribunal Federal, ministro Edson Fachin, retirou nessa quarta-feira o ministro Alexandre de Moraes da condução do inquérito das fake news, aberto em 2019 para investigar ameaças e ataques contra integrantes da corte. A decisão revoga a delegação que permitia Moraes conduzir esse caso, mas preserva as decisões que foram tomadas por ele nos últimos 7 anos. Processos criminais já instaurados e com denúncia recebida continuam sob a responsabilidade do ministro. Essa mudança ocorre em meio à crise entre o STF, seus ministros e a Polícia Federal. O inquérito entrou na disputa depois que Moraes apontou indícios de irregularidades na atuação de André Mendonça, com base em relatórios produzidos pela Polícia Federal. Mendonça, então, afastou o diretor-geral da Polícia Federal, André Rodrigues, e o diretor de inteligência, Leandro Almada, e Flávio Dino, nessa quarta-feira, determinou a reintegração dos dois. Diante desse conflito entre decisões, o presidente da corte, ministro Edson Fachin, passou a concentrar os processos na presidência do Supremo e marcou para o dia 15 uma sessão extraordinária para discutir o afastamento de André Rodrigues e também a conduta dos ministros. De Brasília, Pedro Nascimento.
0: Últimos acontecimentos no STF têm repercutido também com manifestos na cidade mais populosa do país.
2: Aqui em São Paulo e em outros estados, o destaque das últimas horas para manifestações de artistas, empresários e entidades de classe sobre a crise que afeta o Supremo Tribunal Federal. Em um dos posicionamentos, o apresentador Luciano Huck, a empresária Luiz Helena Trajano e o ex-presidente do Banco Central, Armínio Fraga, e outros 154 cidadãos brasileiros tornaram público hoje o chamado Manifesto pela Lei e pelo Brasil. O texto é acompanhado de uma petição pública aberta à adesão de qualquer cidadão e tem como objetivo cobrar uma apuração completa da situação envolvendo o STF e a crise institucional envolvendo o tribunal. Nas últimas horas, um manifesto encabeçado pela Fiesp, a Federação das Indústrias de São Paulo, e quase 3 mil instituições empresariais também veio a público. O texto assinado pelas empresas é intitulado Manifesto à Nação Brasileira e afirma que a situação no STF não se trata de um episódio isolado nem de ruído passageiro. Os candidatos à presidência da República também cobraram uma postura nas últimas horas sobre a situação que afeta o Supremo. De São Paulo, repórter Mardélio Couto.
0: A Petrobras anunciou agora há pouco que vai retirar um desconto de 44 centavos por litro da gasolina e aplicar um aumento de 19 centavos nos preços de venda da gasolina A para distribuidoras, o que representa uma elevação de 63 centavos no litro do combustível a partir de amanhã. Apesar disso, conforme o governo federal, o impacto para o consumidor deve ser anulado. Mais cedo foi assinado um decreto que reduz em 63 centavos os impostos PIS, COFINS por litro de gasolina e zera os impostos federais sobre o etanol. A medida vale de amanhã até 9 de outubro. Também foi assinada uma medida provisória que autoriza uma subvenção de R$1 por litro a produtores e importadores de diesel. As medidas do governo federal devem custar cerca de R$1,7 bilhão por mês, compensados por receitas extras de petróleo, segundo o executivo. Agora as informações da repórter Amanda Antunes.
3: A 9ª Câmara Criminal do Tribunal de Justiça de Minas Gerais condenou por embriaguez ao volante um motorista que invadiu a contramão e bateu de frente com outro veículo. A decisão, que atende a pedido do Ministério Público de Minas Gerais, modificou sentença da comarca de Muriaé, na Zona da Mata. O réu deverá cumprir pena de 6 meses de detenção em regime inicial semiaberto, além de pagar 10 dias multa e ter suspenso o direito de dirigir por 2 anos. De acordo com o Ministério Público, apesar do réu não ter feito teste do bafômetro, a embriaguez ficou comprovada pelo conjunto de provas, incluindo a dinâmica da colisão, depoimentos de testemunhas que afirmaram que o carro transitava em zigue-zague e informações registradas em prontuários médicos. Repórter Amanda Antunes.
0: A partir de amanhã, os motoristas que passam pela BR-040 entre Belo Horizonte e Cristalina, em Goiás, vão pagar mais caro nas praças de pedágio. As tarifas serão reajustadas baixadas em 7,68%. Segundo a Via Cristais, concessionária responsável pelo trecho, o percentual corresponde à inflação acumulada entre janeiro do ano passado e julho deste ano. Inclusive, este será o primeiro reajuste desde o início da operação da empresa há 18 meses. A concessionária afirma que os recursos arrecadados são destinados à manutenção e melhorias da rodovia. Agora as informações de polícia com o repórter Felipe Quintela.
4: Gustavo Cícero, a Polícia Civil trabalha para ouvir e identificar mais vítimas de um homem de 32 anos que está preso, investigado por atuar como agiota em Belo Horizonte. Segundo as investigações que começaram há cerca de 4 meses, suspeito cobrava taxas de juros acima de 40% ao mês e as dívidas das vítimas saíam de controle, ultrapassando muito o valor inicial que foi emprestado. A investigação mostrou que ele cobrava e ameaçava essas vítimas com armas de fogo. Hoje, mais cedo, a Polícia Civil informou que na última terça-feira, uma dessas vítimas, uma mulher que devia R$5.000 ao agiota, depois de pegar com ele R$500, combinou de encontrar com ele para entregar uma parcela ali no restaurante da Avenida Fleming, no bairro Ouro Preto, na região da Pampulha. No meio do caminho, ela decidiu denunciar a situação depois de passar por uma delegacia. Com isso, os policiais foram até lá, abordaram e prenderam o suspeito em flagrante. Ele negou o crime de agiotagem, mas confirmou que emprestou dinheiro para a vítima. Ele não tinha nenhuma passagem até então, mas estaria envolvido com esse esquema já há meses. Só deste agiota, a polícia identificou até agora cerca de 40 vítimas. Repórter Felipe Quintela.
0: Estrutura da Copasa que combatia mau cheiro na Pampulha é vandalizada.
5: O sistema antiodor da Copasa, instalado na barragem da Lagoa da Pampulha, em Belo Horizonte, foi alvo de furto e vandalismo. A companhia registrou o crime em boletim de ocorrência hoje. Equipes da Copasa identificaram que as instalações foram depredadas com furto de material elétrico e vandalismo. A ação causou a interrupção do funcionamento do sistema e, segundo a previsão da empresa, o conserto deve ser concluído somente no mês que vem. De acordo com a companhia, o sistema antiodor foi instalado recentemente e recebeu investimentos de aproximadamente R$240.000. O equipamento está instalado em uma caixa de manobras próxima ao aeroporto da Pampulha. A tecnologia funciona como um filtro de ar e neutraliza as altas concentrações de gases. A ação ocorre durante o movimento do esgoto coletado nas bacias da Lagoa da Pampulha e em parte do município de Contagem, que é conduzido para a estação de tratamento de esgoto do Ribeirão do Onça. A Copasa afirmou ainda que vai providenciar o reparo do equipamento e investir também na instalação de câmeras no local. Repórter Giovana Meirelles.
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8: Olá, boa noite.
9: Boa noite para você que nos acompanha em todo o país.
8: Quarta-feira, 9 de setembro de 2026.
9: Vamos aos destaques do dia.
8: Preço dos combustíveis.
9: Decretos alteram tributos sobre gasolina e etanol.
8: Medidas tentam diminuir impactos dos conflitos no Oriente Médio. Gabriela Noronha.
10: As novas alíquotas começarão a valer a partir desta quinta-feira e serão temporárias.
9: Saúde e mudanças climáticas.
8: Força Nacional do SUS reforça a estrutura para acelerar o socorro em emergências e desastres naturais. Luana Karen.
11: Cada base da Força Nacional do SUS vai reduzir o tempo de resposta a emergências sanitárias.
9: Setembro Roxo.
8: Diagnóstico precoce da fibrose cística ajuda a garantir qualidade de vida aos pacientes.
9: Rede Pública mantém centros de referência para identificação da doença. Graziele Bezerra.
12: O SUS oferece uma gama de medicações para tratar a fibrose cística. E no Setembro Roxo, o objetivo é tornar a enfermidade mais conhecida e ampliar os diagnósticos.
8: Hoje, na apresentação da Voz do Brasil, eu, Mariana Jungmann e Luciano Seixas.
9: E acompanhe a gente ao vivo, acesse radiogov.ebc.com.br ou canal Gov na sua TV aberta.
8: Foram assinadas hoje duas medidas para conter a alta dos preços dos combustíveis no país diante da alta no mercado internacional.
9: As novas alíquotas temporárias passarão a valer a partir desta quinta-feira.
10: Nesta quarta-feira foi assinado um decreto que reduz em 63 centavos por litro a cobrança de PIS/PASEP e COFINS sobre a gasolina. Com a redução, os tributos ficarão em 16 centavos por litro. O texto também zerou as contribuições federais sobre o etanol hidratado, o que representa uma redução tributária de 19 centavos por litro. As novas alíquotas começarão a valer a partir desta quinta-feira, 10 de setembro. E serão temporárias, de acordo com o ministro da Fazenda, Dario Durigan.
13: Nós precisamos fazer um acompanhamento mais pormenorizado, por isso o prazo de um mês, para que a gente que está acompanhando isso diariamente, a equipe econômica, assim que essa situação melhorar, amenizar, a gente volte a rever. Lembrando que o nosso objetivo aqui é que a gente estabilize os preços e assim que tivermos condições, a gente também vai estar prontos para fazer as revisões necessárias.
10: Para o diesel rodoviário, foi assinada uma medida provisória que autoriza a concessão de subsídio a produtores e importadores. O valor da subvenção será definido pelo Ministério da Fazenda e poderá ser alterado conforme as condições do mercado. O objetivo das medidas é amenizar os impactos dos conflitos internacionais sobre o mercado doméstico de combustíveis, como disse o ministro do Planejamento e Orçamento, Bruno Moretti.
13: Nós estamos num período particularmente relevante de safra e o aumento dos preços internacionais tem uma repercussão sobre as operações de importação de diesel. Então, também essa é a razão pela qual a gente está colocando essa subvenção nesse momento. Não tem só
14: a ver com preço, mas também para garantir uma oferta estável de diesel. Os prejuízos ao país seriam muito maiores de abastecimento se nós não aplicássemos essa nova medida.
10: Inicialmente, o valor da subvenção para o óleo diesel será de R$1 por litro e deverá ser descontado do preço de venda com registro na nota fiscal. Reportagem Gabriela Noronha.
15: Uma iniciativa do Ministério da Saúde busca descentralizar as ações sanitárias em situações de crise.
9: Para isso, já estão em operação bases da Força Nacional do SUS que atendem as regiões Sul e Nordeste.
15: Hoje, a unidade do Sudeste começou a operar e passa a monitorar situações como enchentes, inundações e deslizamentos.
9: A preocupação do governo federal é com os possíveis impactos do El Niño.
16: Localizada no Rio de Janeiro, a Base Regional Sudeste da Força Nacional do SUS vai atuar na resposta a emergências em saúde pública, reforçando o apoio a estados e municípios, tanto na preparação quanto no atendimento a situações de crise. De acordo com o ministro da Saúde, Alexandre Padilha, a unidade vai reduzir o tempo de resposta a emergências sanitárias, diante de grandes eventos e desastres climáticos.
17: Aqui no Rio de Janeiro, em até 12 horas a gente consegue chegar em qualquer localidade da região sudeste do país.
16: A base do Rio é a terceira do país a entrar em funcionamento. Porto Alegre, no Rio Grande do Sul, e Salvador, na Bahia, já estão em atividades. Outras 6 bases estão previstas até o fim deste ano para atender as demais regiões do país. O ministro Alexandre Padilha destacou possíveis problemas de saúde que podem surgir com as mudanças climáticas e o El Niño.
17: Dependendo da região do país, terá um impacto diferente. Por exemplo, deve aumentar secas na Amazônia. Para isso, tem uma preparação da saúde para enfrentar essa situação de secas. Deve aumentar secas no semiárido Nordeste. Deve aumentar queimadas no Centro-Oeste. Idosos têm problema pulmonar, idosos têm diabetes, têm hipertensão. O aumento da temperatura média descompensa esse idoso, descompensa o uso da sua medicação. E também estudos da Fiocruz apontam que o aumento da temperatura média faz nascer mais bebês prematuros. Com isso, você tem maior risco de doenças entre os bebês.
16: Cada base da Força Nacional do SUS dispõe de veículos, posto médico avançado, comunicação via satélite, drones e equipamentos de apoio a equipes mobilizadas em áreas afetadas, inclusive locais remotos ou de difícil acesso. Também nesta quarta-feira, no Rio de Janeiro, foi lançada a plataforma digital Sou Força, destinada à mobilização de profissionais voluntários para atuação em desastres e emergências de saúde. Reportagem Luana Karen.
15: Uma doença rara que afeta principalmente os pulmões e o sistema digestivo.
9: Todos os anos são diagnosticados cerca de 300 novos casos da fibrose cística em todo o país.
15: O Setembro Roxo é o mês de conscientização sobre a doença, que tem diagnóstico e tratamento gratuitos pelo SUS.
18: Identificada pelo teste do pezinho, a fibrose cística afeta 1 a cada 7 mil nascidos vivos no Brasil. Ainda sem cura, a doença é resultado de uma disfunção nas células de membranas internas do corpo, o que faz com que toda a secreção do organismo seja mais espessa que o normal. A pneumologista pediátrica do Instituto Fernandes Figueira, da Fiocruz, Tânia Vrobel, detalha os sintomas.
19: No aparelho respiratório, no aparelho digestivo, no aparelho reprodutor, as secreções muito espessas vão levar aos sintomas que muitas vezes acontecem. São crianças que fazem pneumonia, que muitas vezes aparecem com bronquite, quadros digestivos.
18: A servidora pública Jeane Braga percebeu alguns desses sintomas no filho Pedro André, quando ele ainda era um bebê. O diagnóstico só veio meses após o nascimento.
20: Ele é portador de fibrose cística e teve diagnóstico tardio, infelizmente, aos 5 meses, depois de recorrentes internações na rede privada.
18: Hoje, Pedro tem 12 anos. No Rio de Janeiro, onde vivem, ele faz todo o tratamento pelo Sistema Único de Saúde no Instituto Fernandes Figueira. Com a rotina de treinos, fisioterapia, dieta e medicação, ele conta que leva uma vida normal.
21: Eu faço natação, tomo remédio para neutralizar e deu muito certo, pois hoje eu sou uma pessoa normal, onde a fibrose cística quase não me atinge.
18: O SUS oferece uma gama de medicações para tratar a fibrose cística, como enzimas, antibióticos e inalatórios, além de moduladores da proteína que causa a disfunção nas células. E no Setembro Roxo, campanha que faz alusão à doença, o objetivo é tornar a enfermidade mais conhecida e ampliar os diagnósticos. O diretor de políticas públicas da ONG Unidos pela Vida, Cristiano Silveira, comenta a importância do tratamento, especialmente dos moduladores de proteína que passaram a ser oferecidos recentemente no SUS.
0: Com esses medicamentos, a gente viu uma redução drástica no número de transplantes pulmonares, né, por conta, né, de não precisar mais, né. A gente sabe que é um medicamento, não é barato, mas existe também uma economia de se tratar essas pessoas. Quando a gente tem um tratamento assim como esse, que muda mesmo o prognóstico da doença.
18: O teste do suor, que comprova o diagnóstico, também é feito pelo SUS. Hoje, mais de 6.400 pacientes são acompanhados em centros de referência públicos espalhados pelo país. Reportagem Graziele Bezerra.
9: A Advocacia Geral da União solicitou a retirada de vídeos com falsos médicos criados por inteligência artificial.
1: Os conteúdos simulam profissionais de saúde que divulgam informações falsas e tratamentos sem comprovação científica.
9: Ao todo, foram identificados mais de 90 perfis entre janeiro e julho deste ano.
1: A solicitação foi encaminhada para a Polícia Federal e para o Conselho Federal de Medicina.
22: A Advocacia Geral da União, AGU, notificou o YouTube para remover ou alertar usuários sobre vídeos que usam inteligência artificial para simular médicos e outros profissionais de saúde. A medida foi tomada após a identificação de 97 perfis com esse tipo de conteúdo entre 1º de janeiro e 10 de julho de 2026. Os vídeos apresentam personagens com aparência humana, qualificações profissionais fictícias e linguagem alarmista. Alguns também oferecem produtos, livros digitais e serviços pagos. Entre os riscos estão a automedicação, o uso de terapias sem eficácia comprovada e a interrupção de tratamentos. A notificação determina ainda que o YouTube avalie outros canais e vídeos identificados e adote medidas para prevenir a disseminação desse material. As informações foram encaminhadas à Polícia Federal e ao Conselho Federal de Medicina. A orientação do Ministério da Saúde é buscar informações sobre saúde em fontes confiáveis e denunciar conteúdos que possam colocar pessoas em risco. Dilson Santa Fé, para a Voz do Brasil.
9: A Agência Nacional de Vigilância Sanitária, Anvisa, aprovou o registro de um medicamento usado para a prevenção da enxaqueca.
1: Estudos mostraram que o medicamento Aqipta reduz o número de episódios da doença, tanto na forma esporádica quanto na forma crônica.
9: A enxaqueca pode provocar crises recorrentes de dor de cabeça, náuseas, vômitos e sensibilidade à luz e ao som.
1: O novo medicamento é uma opção de tratamento oral para prevenção em adultos que têm pelo menos 4 episódios da doença por mês.
9: Pacientes da rede pública de saúde serão encaminhados para realizar mais de 600 mil procedimentos na rede privada.
1: O objetivo é diminuir a fila de espera do SUS para quem precisa de médicos especialistas.
23: Mais de 600 mil procedimentos gratuitos para pacientes do SUS estão previstos em contratos com 259 hospitais privados e filantrópicos de 21 estados. Do total, 458 mil procedimentos serão realizados por meio da estratégia Ofertas de Cuidados Integrados, que reúnem consultas, exames e diagnósticos de uma mesma especialidade em um único atendimento. As outras 142 mil intervenções são cirurgias de diferentes níveis de complexidade. A maior parte desses serviços serão na área de oftalmologia, com previsão de 170 mil por ano. Na sequência estão cardiologia com 133 mil, ortopedia com 113 mil e oncologia com 72 mil procedimentos. Outra modalidade incluída é a terapia renal substitutiva, destinada a pacientes que precisam de hemodiálise, que deve atender cerca de 40 mil pacientes por mês. Raquel Mariano, procedimentos. Outra modalidade incluída é a terapia renal substitutiva, destinada a pacientes que precisam de hemodiálise, que deve atender

0: licitação e podem ter seus recursos bloqueados e perdidos para o poder público quando atuam na ilegalidade.
1: Agora, com uma nova portaria editada pelo Ministério, os procedimentos para que a Justiça conceda a transferência desses recursos serão acelerados.
0: Mais cedo, nós conversamos com a diretora do Fundo Nacional de Segurança Pública, Camila Pintarelli, sobre como esse dinheiro poderá ser aplicado e os ganhos da medida. Acompanhe.
2: Diretora Camila Pintarelli, bem-vinda à Voz do Brasil. Prazer ter a senhora conosco aqui.
3: Prazer é todo meu. Muito obrigada por nos receber aqui hoje.
2: Vamos começar falando, então, sobre essa portaria nova que foi editada. Ela deve facilitar, né, que os recursos apreendidos das bets ilegais sejam destinados ao Fundo Nacional de Segurança Pública. Como é que isso deve acontecer? O que ela muda?
3: Eu acho que, antes de mais nada, é preciso explicar que o Fundo Nacional de Segurança Pública é hoje o principal instrumento de financiamento da segurança pública no Brasil. É um fundo federal, robusto, bilionário, que faz transferências fundo a fundo aos estados e Distrito Federal todos os anos para infraestrutura de segurança pública. A principal fonte de recursos do Fundo Nacional de Segurança Pública hoje são as loterias federais, as loterias de prognóstico. Então, quando a população faz aquela fezinha na Mega Sena, na Mega da Virada, ela está contribuindo de alguma forma com os recursos que vão para o Fundo Nacional de Segurança Pública. Agora, desde a edição do Decreto 13.303 deste ano e a edição da Portaria do Ministério da Justiça 1287, nós vamos passar a contar com mais uma fonte de recurso, que é justamente o recurso da BET ilegal, aquela BET que não está cadastrada no Ministério da Fazenda, cujos recursos foram bloqueados pelo Ministério da Fazenda, pela Secretaria de Prêmios e Apostas, e vão passar, depois de um processo administrativo, a compor o Fundo Nacional de Segurança Pública. Ou seja, eles vão reverter da ilegalidade para prover infraestrutura para a segurança pública do país.
1: Qual o valor que vocês estimam que pode ser incorporado ao fundo com esses procedimentos? E em que políticas e ações esse dinheiro poderá ser empregado?
3: Ainda não temos as cifras exatas por conta de sigilo fiscal e sigilo bancário, mas nós estimamos que são valores na casa dos bilhões de reais que podem muito em breve passar a incorporar aí o orçamento do Fundo Nacional de Segurança Pública. E em termos de política de segurança pública, eles podem ser aplicados a inúmeras finalidades, desde enfrentamento à violência contra a mulher, valorização do profissional de segurança pública e principalmente tecnologia, infraestrutura de segurança pública, equipagem, aquisição de viaturas, aquisição de colete, enfim. Enfim, tudo para valorizar a infraestrutura de segurança do país.
2: Agora, falando um pouco aí da burocracia, para que esse dinheiro chegue efetivamente, né, nas viaturas, nos equipamentos, os procedimentos administrativos que são estabelecidos pela portaria, eles não eliminam a necessidade de uma decisão judicial, né?
3: De forma alguma.
2: Mas eles reduzem essa burocracia? Como é que eles aumentam a chance dessa vitória judicial?
3: Eles reduzem na medida em que eles facilitam a liquidez da sentença que vai ser dada. Como que vai funcionar, Mariana? A Secretaria de Prêmios e Apostas consolida o valor que foi apreendido, manda para o Ministério da Justiça, o Fundo Nacional de Segurança Pública, por meio de uma comissão processante, avaliza esses valores, ou seja, dá o ok de que tais valores estão de fato corretos e envia isso para a Advocacia Geral da União. A Advocacia Geral da União, em posse desse instrumento, desse arcabouço probatório, simplesmente pede o pedimento desses valores ao Judiciário. Então, a função do Judiciário deixa de ser probatória, deixa de ser instrutória e passa a ser convalidatória daquele título administrativo que já existe. Aqueles valores já estão sedimentados. Basta a declaração para que eles passem a integrar o Fundo Nacional de Segurança Pública.
2: Ou seja, já chega na justiça com meio caminho andado.
3: Quase 70% já.
1: Diretora, sem seguir a regulamentação para o jogo de apostas online, as bets ilegais ficam mais acessíveis a atividades criminosas, né? A destinação desses recursos para o Fundo Nacional de Segurança Pública é uma forma de ajudar a combater esse mesmo crime e outros também que se ligam?
3: Exatamente. Como eu disse no comecinho aqui da nossa entrevista, é a ilegalidade se transformando em infraestrutura de segurança pública. Esse recurso, prioritariamente, vai ser destinado aos estados e Distrito Federal, na modalidade de transferência fundo a fundo, que é uma espécie de PIX que a gente faz para os estados e Distrito Federal investirem em segurança pública. E uma das formas que eles podem investir é justamente em tecnologia para combater a ilicitude de crimes virtuais, ou seja, cibersegurança, ganhando mais investimentos a partir da apreensão e da transformação desses valores para o Fundo Nacional de Segurança Pública.
2: Agora, a aplicação dos recursos, ela tem também um acompanhamento criterioso,
3: tem,
2: né? Que é feito pela

0: Secretaria Nacional de Segurança Pública e existe inclusive uma diretoria lá específica.
1: Que é justamente o Fundo Nacional de Segurança Pública, que faz esse acompanhamento desde o momento em que o Estado ele propõe a utilização do recurso do fundo até o fim da prestação de contas. Nós somos acompanhados e auditados, Mariana, diariamente pelo Tribunal de Contas da União, Controladoria Geral da União e todos os ministérios públicos estaduais, porque todo esse recurso vai para os estados. Então, a gente tem realmente um acompanhamento extremamente criterioso, extremamente rígido e rigoroso da aplicação desses recursos. Eu costumo brincar que nós monitoramos mais de 1000 contas bancárias diariamente. Cada centavo que sai desse recurso é cientificado à nossa equipe.
2: Muito bem, nós conversamos com Camila Pintarelli, diretora do Fundo Nacional de Segurança Pública. Muito obrigado por essa entrevista aqui na Voz do Brasil.
1: Eu que agradeço a oportunidade. Contem conosco.
0: As instituições interessadas em participar do edital Restaura Rio Doce terão mais um mês para fazer a inscrição.
2: O prazo para apresentação de propostas foi prorrogado até o dia 30 de setembro.
3: Fruto de uma parceria entre o BNDES, Banco Nacional de Desenvolvimento Econômico e Social, e o Ministério do Meio Ambiente e Mudança do Clima, o edital vai selecionar instituições para executar e coordenar projetos de restauração ecológica e produtiva em 12.500 hectares na região da Bacia do Rio Doce. O objetivo é reparar e compensar os danos causados pelo rompimento da barragem de Fundão, ocorrido em 2015, em Mariana, no interior mineiro. As propostas a serem submetidas devem prever ações envolvendo restauração ecológica por meio da recomposição da vegetação nativa e restauração produtiva, através de sistemas sustentáveis que conciliem geração de renda e conservação ambiental. De acordo com o gerente institucional do Fundo Rio Doce no BNDES, Guilherme Tinoco, será realizada no dia 10 de setembro uma oficina online para o esclarecimento de dúvidas sobre o edital.
4: O encontro ele terá como objetivo orientar as entidades interessadas sobre os critérios, requisitos e procedimentos previstos para a apresentação dos projetos. Para participar, é preciso se inscrever na nossa página do edital na internet.
3: Mais informações sobre o edital Restaura Rio Doce e a oficina online estão disponíveis no site bndes.gov.br/Restaura Rio Doce. Reportagem André de Barros Lima.
0: A pós-graduação abre novos caminhos para a qualificação profissional.
2: E estudantes e pesquisadores indígenas têm a oportunidade de ingressar em cursos de mestrado e doutorado em todo o país.
0: Ao todo, são ofertadas 325 bolsas pelo Programa de Desenvolvimento Acadêmico Indígena.
2: O edital é uma iniciativa da Coordenação de Aperfeiçoamento de Pessoal de Nível Superior, a CAPES.
5: Estudantes indígenas que querem fazer mestrado ou doutorado já podem consultar os programas de pós-graduação participantes do Programa de Desenvolvimento Acadêmico Indígena, o PEDAI. A lista está disponível no portal da CAPES e informa a instituição, o curso, a cidade, o estado, o contato e o número de bolsas. São 325 bolsas, sendo 214 para mestrado e 111 para doutorado, distribuídas pelas 5 regiões do país. O estudante pode consultar a relação completa dos programas no portal da CAPES, no gov.br/CAPES, e verificar as oportunidades de interesse. Reportagem Pablo Mudim.
0: Participantes da Prova Nacional Docente 2026 já podem consultar os locais de prova.
2: As informações estão disponíveis no cartão de confirmação da inscrição.
0: O participante pode conferir também informações referentes à sua inscrição e à aplicação da prova, como data e horário.
2: As informações podem ser acessadas em pnd.inep.gov.br.
0: Escolas públicas públicas e privadas de todo o país têm até o dia 11 de setembro para conferir os dados declarados na primeira etapa do Censo Escolar 2026.
2: As informações estão disponíveis para consulta no sistema EducaCenso e identificar possíveis erros.
0: A novidade desse ano é que os gestores podem checar os dados declarados antes da fase oficial de retificação, que deve começar na segunda quinzena de setembro.
2: Após a retificação, os gestores terão 30 dias para corrigir qualquer inconsistência.
0: O endereço para consulta é educacenso.inep.gov.br. Vou repetir, é educacenso.inep.gov.br.
2: E essas foram as notícias do governo federal.
0: Uma realização da Secretaria de Comunicação Social da Presidência da República.
2: Com produção da empresa Brasil de Comunicação.
0: Fique agora com o Minuto do TCU. Em seguida, as notícias do Poder Judiciário e do Congresso Nacional. Boa noite.
2: Boa noite para você. Até amanhã.
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9: Presidente do STF toma decisões em 3 diferentes procedimentos.
10: STJ garante justiça gratuita para pessoa com câncer que tem reserva financeira.
9: Forças federais vão atuar em 8 estados nas eleições deste ano.
10: Boa noite, eu sou o Arthur Filho.
9: E eu sou Walter Lima.
10: Nesta quarta-feira, o presidente do Supremo Tribunal Federal, ministro Edson Fachin, passou para a presidência da corte o inquérito que apura a divulgação de notícias falsas e ataques contra integrantes do STF. Até então, o relator do inquérito era o ministro Alexandre de Moraes.
9: O ministro Fachin também suspendeu as decisões dos ministros André Mendonça e Flávio Dino sobre o afastamento e a reintegração de Andrei Rodrigues ao cargo de diretor-geral da Polícia Federal e Leandro Almada do cargo de diretor de inteligência da PF.
10: Andrei Rodrigues e Leandro Almada deverão prestar informações no prazo de 48 horas. Depois disso, o presidente do STF decidirá sobre a permanência ou não deles no cargo da Polícia Federal.
9: O presidente da Suprema Corte também convocou uma sessão plenária presencial extraordinária para a próxima terça-feira, 15 de setembro, às 10 horas da manhã.
10: Superior Tribunal de Justiça mantém justiça gratuita à pessoa em tratamento com câncer que recebe salário mínimo e conta com reserva financeira.
9: Ela recebe um salário mínimo por mês e tinha reservas financeiras, mas para o STJ essa condição por si só não impede o acesso ao benefício. Jaffer Araújo.
11: O pedido de gratuidade foi negado pelo Tribunal de Justiça de Minas Gerais ao considerar a existência de saldos de poupança e aplicações financeiras em nome da parte. No STJ, no entanto, o relator ministro Moura Ribeiro entendeu que exigir que a pessoa em tratamento oncológico use suas reservas financeiras para pagamento de custas processuais poderia comprometer recursos necessários à subsistência e ao próprio tratamento, que envolve despesas elevadas e imprevisíveis.
10: O Tribunal Superior do Trabalho completa 80 anos em 2026. O TST foi criado em 9 de setembro de 1946 e instalado oficialmente no dia 23 do mesmo mês.
9: Para marcar a data, o tribunal preparou ações comemorativas e uma identidade visual especial. Samanta Flor.
12: Nesses 80 anos, mudaram as profissões, as formas de contratação e até a maneira de trabalhar. E o TST foi acompanhando essas transformações com o papel de uniformizar as decisões da Justiça do Trabalho e dar mais segurança às relações de trabalho. Para marcar essa trajetória, o tribunal ganhou uma logomarca especial, inspirada em um labirinto circular e nos azulejos de Atos Bucão, presentes na sede do TST. A proposta é representar os diferentes caminhos para a solução dos conflitos trabalhistas.
10: Forças federais atuarão no apoio das eleições de 2026 de 8 estados.
9: Os pedidos foram encaminhados pelos tribunais regionais eleitorais ao TSE. Guilherme Firmino.
13: Na sessão plenária desta terça-feira, 8 de setembro, o plenário aprovou por unanimidade os pedidos de envio de tropas federais para o Maranhão e para a 37ª Zona Eleitoral do Piauí. A ação envolve a atuação do Exército, Marinha e Aeronáutica. O total de 8 estados terão o apoio da Força Federal no primeiro turno das eleições de 2026. A medida tem o objetivo de assegurar a normalidade e a segurança da votação e apuração em localidades indicadas. Após a aprovação do TSE, os pedidos são encaminhados ao Ministério da Defesa, responsável pelo planejamento e execução das ações pelas Forças Armadas. Novas solicitações ainda poderão ser apresentadas pelos TRS, caso sejam identificadas situações que necessitem de apoio.
10: Quase 500 trabalhadores vítimas de trabalho análogo ao escravo são resgatados durante o mês de agosto.
9: O Ministério Público Federal integra a força-tarefa que reuniu 5 instituições e realizou ações de fiscalização em 27 unidades da federação. Vanessa Pereira.
14: Ao todo, foram resgatadas 479 pessoas que viviam em situação análoga à escravidão. Dentre elas, mulheres, crianças e adolescentes, imigrantes. Os empregadores flagrados submetendo os funcionários a essas condições foram notificados a interromper as atividades, cancelar os contratos informais, formalizar os trabalhadores retroativamente e pagar os valores trabalhistas e rescisórios às vítimas. Valor que ultrapassa R$1.400.000.
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10: A você uma boa noite.
9: E até amanhã.
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0: Eu sou Paula Groba.
15: E eu sou Humberto Pinheiro.
0: E estes são os destaques de hoje do Jornal do Senado, que começa agora.
15: Senado analisa piso nacional para profissionais de apoio da educação básica.
0: PEC da Segurança Pública poderá direcionar recursos para as Forças Armadas.
15: Eleições 2026. Jovens, analfabetos e idosos têm regras diferentes para votar.
0: Boa noite.
15: Boa noite.
0: Quem trabalha na secretaria, na biblioteca ou em outras áreas de apoio das escolas públicas poderá ter um piso salarial nacional.
15: Uma proposta sob análise do Senado prevê um valor mínimo para a remuneração desses profissionais e será votada pela Comissão de Educação. Repórter Rodrigo Rezende.
16: A Comissão de Educação do Senado vai analisar o projeto que cria um piso salarial nacional para profissionais da educação básica pública que trabalham em funções de apoio administrativo, técnico ou operacional. A ideia é que este piso seja de 75% do valor do piso do magistério. O atual valor do piso dos professores é de R$ 5.130, o que daria ao piso dos demais profissionais o valor de R$ 3.847 para uma jornada de 40 horas. O senador Flávio Arnes, do PSB do Paraná, ressaltou que uma boa escola só funciona com a valorização de todos os profissionais que atuam naquele espaço.
17: que um estabelecimento educacional, uma escola, só funciona com qualidade, adequadamente, com a participação de todos os profissionais. Mas uma secretaria bem montada, a biblioteca, toda a infraestrutura da escola, se estiver em harmonia com os objetivos da educação, isso é um avanço extraordinário. Eu acho que nós temos que fazer isso, esse debate aqui no Senado Federal. Já está aí há bastante tempo.
16: Camilo Santana, do PT do Ceará, presidente da comissão, anunciou que o relator do projeto será o senador Marcelo Castro, do MDB do Piauí. Após a análise do colegiado, a proposta ainda será votada pela Comissão de Assuntos Econômicos.
18: Investimentos em pesquisa e inovação podem chegar a mais áreas da região amazônica, segundo um projeto aprovado pela Comissão de Ciência e Tecnologia.
15: A proposta determina que parte desses recursos sejam destinados para além da região metropolitana de Manaus. Repórter Patrícia Oliveira.
19: Poderão ser destinados também a outras áreas da Amazônia parte dos recursos que as empresas já são obrigadas a investir como contrapartida aos incentivos da Zona Franca de Manaus e da Lei de Informática. É o que estabelece um projeto do senador Davi Alcolumbre, do União do Amapá, aprovado na Comissão de Ciência e Tecnologia. Hoje, empresas beneficiadas por esses incentivos precisam aplicar pelo menos 5% do faturamento obtido no mercado interno com produtos de tecnologia em pesquisa e desenvolvimento. A ideia é mudar a distribuição de parte desses recursos, como explicou o relator senador Flávio Arnes, do PSB do Paraná.
17: Restabelecer em lei aquele piso de interiorização dos investimentos em pesquisa e inovação, assegurando recursos para os demais estados da região amazônica, estendendo para os convênios firmados no âmbito da Lei de Informática.
19: Pelo texto, pelo menos 15% de parcelas específicas desses investimentos deverão ser destinados a instituições públicas de ensino e pesquisa que estejam fora da região metropolitana de Manaus, nos estados do Acre, Amapá, Rondônia, Roraima e Amazonas. A proposta seguiu para análise da Comissão de Assuntos Sociais.
18: A segurança pública esteve entre as principais prioridades do Senado durante a semana de esforço concentrado. Entre as propostas analisadas está a PEC da Segurança, que prevê mais recursos para o setor, amplia a integração entre os órgãos de segurança e torna mais rigoroso o regime penal para líderes de facções criminosas, organizações paramilitares e milícias. A proposta de emenda à Constituição segue em análise na Comissão de Constituição e Justiça.
15: Para o senador Fernando Dueire, do PSD de Pernambuco, o poder público tem a responsabilidade de combater a violência, mas também de criar condições para a ressocialização de quem tem possibilidade de ser reintegrado à sociedade. O senador defendeu uma legislação mais rigorosa e afirmou que a segurança pública é um desafio que precisa ser enfrentado pelo Estado brasileiro.
20: Não é possível que a violência que hoje nós convivemos em todas as grandes cidades ou médias brasileiras continue. É preciso que nós tenhamos uma legislação dura para que isso seja de alguma forma contido.
18: E a Constituição poderá passar a prever um sistema único de segurança pública com recursos destinados ao combate à criminalidade e à melhoria da estrutura do setor.
15: O texto base da proposta já foi aprovado pela Comissão de Constituição e Justiça. Os recursos virão dos fundos nacionais de Segurança Pública e Penitenciário Nacional e do Fundo Social do Pré-Sal. Os senadores ainda podem incluir as Forças Armadas entre os beneficiários. Repórter Bruno Lourenço.
21: A proposta de emenda à Constituição aprovada pelos senadores institucionaliza o Sistema Único de Segurança Pública, que terá receitas do Fundo Nacional de Segurança Pública e do Fundo Penitenciário Nacional e até de eventual superávit no Fundo Social do Pré-Sal. Emenda do senador Carlos Portinho, do PL do Rio de Janeiro, quer incluir as Forças Armadas entre as beneficiárias dos recursos. Portinho diz que é justo direcionar essas verbas quando militares atuam em atividades de proteção e defesa civil contra delitos nas fronteiras e na garantia da lei e da ordem.
1: A ausência de previsão expressa quanto à destinação de recursos do Fundo Nacional de Segurança Pública para essas operações gera insegurança jurídica e limita a capacidade de resposta do Estado frente às ameaças do alcance nacional. Aqui falamos de soberania.
21: Portinho destacou que sua proposta é voltada exclusivamente para o custeio de ações desempenhadas em contextos específicos, como operações nos morros de seu estado. O relator da PEC da Segurança, senador Rogério Carvalho, do PT de Sergipe, no entanto, recomenda a rejeição da emenda.
4: As Forças Armadas têm o seu próprio regramento de financiamento, que é um outro debate que precisa ser feito num outro lugar. E se ele for convocado, deverá ter reforço orçamentário naquilo que é o lugar do financiamento da segurança pública.
21: A Comissão de Constituição e Justiça deve concluir a votação da PEC da Segurança na próxima reunião.
22: Eleições 2026.
18: Você já se perguntou por que nunca viu propaganda eleitoral de algum determinado partido na televisão?
15: Pode ser que ele não tenha cumprido as exigências da legislação para ter direito ao horário gratuito. A repórter Lana Dias explica.
23: Para ter acesso ao horário eleitoral, o partido ou a federação precisa ter cumprido na eleição de 2022 pelo menos um desses critérios: eleição de no mínimo 11 deputados federais distribuídos em pelo menos 9 unidades da federação, ou receba ao menos 2% dos votos válidos nas eleições para a Câmara dos Deputados, distribuídos de novo em 9 unidades da federação, com um mínimo de 1% dos votos em cada uma delas. O consultor legislativo do Senado, Arlindo Fernandes, explicou que a aplicação da regra dos votos para a Câmara está sendo de forma gradual desde 2018.
24: Quando começou a ser aplicada essa cláusula de desempenho, era na primeira eleição, era 1,5%, depois na segunda eleição 2%, na eleição deste ano de 26, será exigido 2,5%, e a partir de 2030 vai ficar a cláusula permanente, que é 3% do eleitorado.
23: Vale lembrar que o fundo partidário e o fundo eleitoral são coisas diferentes. O partidário é destinado às despesas rotineiras das legendas, e o eleitoral é direito de todos os partidos, exclusivo ao financiamento de campanhas de candidatos e candidatas durante o ano de eleição.
18: E daqui a menos de um mês, brasileiras e brasileiros vão às urnas, mas nem todos os eleitores são obrigados a votar. O voto é facultativo para jovens de 16 e 17 anos, pessoas analfabetas e eleitores a partir dos 70 anos.
15: Quem está nesses grupos e não comparecer às urnas não precisa justificar a ausência nem está sujeito a penalidades. Além disso, para analfabetos e eleitores com mais de 70 anos, o título eleitoral não é cancelado, mesmo que não votem em 3 eleições consecutivas. Essa regra é diferente da aplicada aos eleitores para quem o voto é obrigatório. Com edição de Paula Groba e trabalhos técnicos de Eliseu Caires, o Jornal do Senado fica por aqui. Acompanhe agora as notícias da Câmara dos Deputados. Boa noite.
18: Boa noite e até amanhã.
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26: Presidente Hugo Mota reitera confiança no sistema eleitoral brasileiro.
27: Avança a proposta que cria faixa exclusiva para motos em vias urbanas.
26: Audiência na Câmara debate instituição do Dia Nacional da Acupuntura.
27: Parlamentares analisam ações de regulamentação e ajuste na economia.
26: Boa noite. Afonso Florence, do PT da Bahia, apoia projeto que flexibiliza as regras do arcabouço fiscal e da lei de responsabilidade fiscal. A medida, segundo o deputado, protege investimentos públicos e agências reguladoras.
27: De acordo com Afonso Florence, o objetivo é retirar os gastos de capital e parte das despesas de autarquias custeadas com receitas próprias dos limites de contingenciamento e do teto de gastos da União. Ele acredita que a medida garante a continuidade de obras essenciais para o país.
26: Rodrigo de Castro, do União de Minas Gerais, celebra a sanção de lei que reduziu as alíquotas do PIS/PASEP e da COFINS incidentes sobre a indústria química e petroquímica brasileira. Ele avalia que a medida protege a competitividade da produção nacional.
27: Rodrigo de Castro explica que o texto limita a redução ao ano de 2026, antes da entrada em vigor das novas regras tributárias para o setor. Ele aponta que a lei mantém benefícios tributários para o setor durante a transição para um novo programa de incentivo previsto para 2027.
26: André Abdon, do PP do Amapá, ressalta a importância da lei que permite ao governo federal reduzir tributos sobre combustíveis sem comprometer as contas públicas. O objetivo da matéria, recém-aprovada, é reduzir os impactos econômicos decorrentes do conflito no Oriente Médio.
27: André Abdon avalia que a medida pode ajudar a conter os efeitos da alta internacional do petróleo sobre os preços no Brasil. O texto autoriza o uso de receitas extras para compensar a perda de arrecadação, alcançando tributos cobrados em 2026 sobre diesel, biodiesel, gasolina e etanol.
26: João Maia, do PP do Rio Grande do Norte, celebra a aprovação da lei que flexibiliza regras fiscais para áreas de livre comércio no ano de 2026. A medida alcança propostas em que a perda de arrecadação já esteja prevista no orçamento.
27: João Maia ressalta que a norma também afasta limitações fiscais para apresentação de propostas sobre licença paternidade e salário paternidade, desde que respeitadas as exigências previstas na Constituição Federal.
25: Relações Exteriores.
26: Fernando Coelho Filho, do União de Pernambuco, defende a instalação da frente parlamentar em apoio à integração entre a União Europeia e o Mercosul. Ele sustenta que o objetivo é acompanhar o processo de implementação do acordo entre os dois blocos assinado em 2025.
27: De acordo com Fernando Coelho Filho, o bloco de livre comércio abrange cerca de 718 milhões de pessoas e beneficiará setores como indústria, mineração e agronegócio. O deputado acredita que a frente será fundamental para garantir que o acordo traga benefícios para o Brasil.
25: Saúde.
26: Profissionais de saúde ouvidos pela Comissão de Cultura da Câmara apoiaram a criação de um Dia Nacional da Acupuntura. O tema foi debatido em audiência pública, como detalha o repórter Luiz Cláudio Canuto.
2: O dia 22 de novembro pode se tornar o Dia Nacional da Acupuntura e do Acupunturista no Brasil. É o que prevê projeto em discussão na Comissão de Cultura da Câmara dos Deputados. Nesse mesmo dia, em 87, foi fundada a Federação Mundial das Sociedades de Acupuntura e Moxabustão, que é uma técnica terapêutica da medicina tradicional chinesa que usa o calor gerado pela queima de uma erva para estimular pontos de acupuntura. A acupuntura é o conjunto de técnicas e terapias para estimular pontos específicos do corpo humano com agulhas, com o objetivo de manter o equilíbrio físico e mental. O pedido para a oficialização do Dia da Acupuntura, em lei, foi feito por instituições que representam a acupuntura no Brasil. CNAA, Conselho Nacional de Autorregulamentação da Acupuntura, a SBA, Sociedade Brasileira de Acupuntura, e a FENAB, Federação de Acupuntura do Brasil e Práticas Integrativas. Existem mais de 370 mil acupunturistas no país. Uma audiência pública na Câmara discutiu a relevância da acupuntura e da medicina tradicional chinesa na saúde pública brasileira. A relatora da proposta, deputada Érica Cocai, do PT do Distrito Federal, concordou com a sugestão.
3: Eu, na condição de relator, obviamente que eu acato a sugestão que aqui foi encaminhada e nós vamos trabalhar para que rapidamente possamos apresentar esse parecer com este substitutivo, que em verdade não descaracteriza o dia nacional, o dia 22 de novembro, como dia nacional, pelo histórico mundial que está posto, mas que amplia para que incorporemos também, de forma aditiva, também a semana.
2: Érica Cocai lembrou que a acupuntura é uma prática terapêutica amplamente reconhecida e utilizada no Brasil e adotada no SUS, Sistema Único de Saúde. A audiência pública ocorreu porque a criação de dias comemorativos precisa ser precedida da realização de consultas e debate público, conforme uma lei de 2010. Na reunião, o projeto recebeu apoio de representantes do Conselho Federal de Enfermagem e do Conselho Federal de Biomedicina. Desde 2026, uma lei regulamenta o exercício profissional de acupuntura. A norma autoriza o uso da acupuntura durante outros atendimentos na área de saúde, se autorizado pelos respectivos conselhos profissionais. Por isso, O profissional deve se submeter a curso de extensão específico oferecido por instituição de ensino devidamente reconhecida. Da Rádio Câmara de Brasília, Luiz Cláudio Canuto.
25: Trabalho.
27: Marussa Boldrin, do Republicanos de Goiás, apoia o projeto que concede adicional de insalubridade de 40% a agentes comunitários de saúde e de combate a endemias expostos ao calor durante o trabalho em áreas externas.
26: Relatora da matéria na Comissão de Saúde, Marussa Boldrin, afirma que a medida fortalece o SUS ao reconhecer os riscos enfrentados por esses profissionais nas visitas domiciliares. Segundo ela, a proposta também promove justiça salarial e uniformiza o benefício em todo o país.
25: Desenvolvimento Regional.
27: Gabriel Mota, do União de Roraima, ressalta a importância de lei complementar que permite às cooperativas acessar recursos dos fundos de desenvolvimento da Amazônia, do Nordeste e do Centro-Oeste. A medida inclui essas organizações entre as beneficiárias de financiamentos.
26: Gabriel Mota considera que a mudança amplia as possibilidades de investimentos para o setor cooperativista. Em Roraima, as cooperativas passam a poder buscar recursos do Fundo de Desenvolvimento da Amazônia para investir em seus empreendimentos.
25: Agricultura.
27: Marcelo Moraes, do PL do Rio Grande do Sul, propõe novas regras para as patentes de tecnologias transgênicas usadas na agricultura. Na avaliação do deputado, a medida amplia a transparência na cobrança de royalties sobre sementes e outras inovações biotecnológicas.
26: Marcelo Moraes explica que o projeto obriga as empresas a informar quais patentes estão em vigor, os prazos de validade e os valores cobrados. O deputado acredita que a proposta evita cobranças indevidas após o vencimento das patentes e fortalece a segurança jurídica dos produtores rurais.
25: Transportes.
27: A Comissão de Viação e Transportes aprovou uma proposta que prevê faixas exclusivas para motocicletas em vias urbanas. A repórter Sofia Peçanha tem mais detalhes.
5: A Comissão de Viação e Transportes aprovou o projeto que trata da implantação de faixas exclusivas para a circulação de motocicletas, motonetas e ciclomotores nas vias urbanas. Porém, durante a votação, a Comissão de Desenvolvimento Urbano alterou o projeto. Em vez de modificar o Código de Trânsito Brasileiro, o novo texto altera a Lei de Mobilidade Urbana para incluir as motocicletas, motonetas e ciclomotores entre os modos de transporte que podem contar com espaços exclusivos nas vias urbanas. O texto apresentado originalmente determinava que cidades com mais de 300 mil habitantes implantassem faixas exclusivas para motos em avenidas com três ou mais faixas de rolamento. No novo texto, retira essa obrigatoriedade, com o argumento de que cada município deve ter autonomia para decidir como organizar o trânsito de acordo com a sua realidade. Com isso, o projeto aprovado deixa de criar uma obrigação para as prefeituras e passa apenas a prever as faixas exclusivas para motocicletas como uma ferramenta que poderá ser utilizada pelos gestores municipais, caso considerem adequado. O autor do projeto, o deputado Gabriel Nunes, do PSD da Bahia, afirma que a proposta surge como resposta à necessidade de medidas voltadas à segurança no trânsito.
8: A gente vê a crescente muito grande de acidentes envolvendo motos e a gente precisa adotar políticas públicas, não só de prevenção, de educação, como também ações como essa, para que a gente possa estar minimizando os acidentes de trânsito com os motociclistas e naturalmente também diminuir o número de óbitos, acidentes de uma maneira geral.
5: O novo texto também deixou de prever multa ou infração para o uso indevido de faixas. A proposta passa a ser apenas uma diretriz da Política Nacional de Mobilidade Urbana, sem criar obrigações ou penalidades automáticas para motoristas ou municípios. O texto também mantém a previsão de prioridade para o transporte público coletivo e para os modos não motorizados, como bicicletas e deslocamentos a pé. Para o deputado Gabriel Nunes, a medida pode trazer benefícios para a circulação de veículos e para a segurança viária.
8: Naturalmente, essas faixas vai fazer com que melhore não só o fluxo do trânsito nesses grandes centros, como também vai fazer com que tenha maior segurança, tanto dos profissionais motociclistas, como também do trânsito como todo.
5: Agora, o projeto que inclui a criação de faixas exclusivas para a circulação de motocicletas, motonetas e ciclomotores nas vias urbanas será analisado pela Comissão de Constituição e Justiça. Da Rádio Câmara de Brasília, Sofia Peçanha.
25: Ciência e tecnologia.
26: Juscelino Filho, do PSDB do Maranhão, é autor do projeto que cria o Dia Nacional da Inclusão Digital, a ser celebrado em 27 de março. Segundo o deputado, a iniciativa amplia a conscientização sobre a importância do acesso à internet e às tecnologias para o exercício da cidadania.
27: Juscelino Filho acrescenta que a data deve estimular campanhas de capacitação digital e ações para reduzir as desigualdades no acesso à tecnologia. O objetivo do projeto, segundo ele, também é fortalecer políticas públicas voltadas à inclusão digital no país.
25: Cultura.
26: Marangoni, do Podemos de São Paulo, apresentou projeto que dispensa a cobrança de direitos autorais pela execução de músicas em eventos gratuitos promovidos pelo poder público. A medida vale para atividades culturais, artísticas, turísticas, educacionais, esportivas e comunitárias.
27: Marangoni esclarece que a medida só alcança eventos sem cobrança de ingresso ou qualquer outra forma de pagamento para acesso do público. O deputado justifica que a proposta busca reduzir custos das programações gratuitas promovidas por União, estados e municípios.
25: Educação.
26: A Comissão de Educação aprovou uma proposta que cancela diploma e matrícula de quem fraudar cotas nas universidades. A repórter Fabiele Pires relata outros detalhes do texto.
6: As políticas de cotas transformaram o acesso ao ensino superior no Brasil, mas um problema ainda preocupa universidades e estudantes: as fraudes. Segundo o Ministério da Educação, desde 2005 até o ano passado, o programa Universidade para Todos, o ProUni, já beneficiou mais de 1 milhão e 100 mil estudantes autodeclarados pretos, pardos, indígenas e pessoas com deficiência. Atualmente, mais de 65% dos beneficiados utilizam o sistema de cotas. Pensando nisso, o deputado Rubens Pereira Júnior, do PT do Maranhão, apresentou um projeto de lei que estabelece a anulação de créditos estudantis e a cassação do diploma das pessoas que ingressaram de forma fraudulenta em vagas destinadas a esses estudantes. Segundo Rubens Pereira Júnior, 163 estudantes foram expulsos de universidades federais desde 2017 por fraudes em cotas raciais em 26 universidades. Como punição, somente a Universidade de Brasília cassou diplomas de 2 alunos e expulsou outros 15. O relator da proposta na Comissão de Educação, deputado professor Reginaldo Veras, do PV do Distrito Federal, modificou o texto para que todas as informações constem na lei original, a lei de cotas. A intenção é punir com severidade quem fraudar o sistema.
7: A verdade é que o Supremo já se debruçou sobre essa matéria e estabeleceu que as próprias universidades, dentro de sua autonomia, pudessem criar comissões de heteroidentificação, análise por fotos e tudo mais. Então, o que esse projeto de lei propõe é que aquele que comprovadamente fraudar esse sistema de ingresso tenha seus créditos estudantis cassados, que ele não possa usar isso em outras universidades como matéria já estudada, e mais grave ainda, mais intenso ainda, caça até o diploma daqueles que porventura já tenham concluído o curso.
6: Agora, a proposta que muda a lei de cotas para punir fraude segue para análise da Comissão de Constituição e Justiça. Da Rádio Câmara de Brasília, Fabiele Pires.
25: Justiça.
27: O projeto de João Cury, do MDB de São Paulo, permite a criação de curatela por escritura pública, quando a pessoa com incapacidade atingir a maioridade. Pelo texto, a hipótese vale para casos consensuais, sem conflito de interesses e com incapacidade comprovada por laudo médico.
26: O texto de João Cury prevê que os pais ou responsáveis legais possam solicitar a curatela diretamente em cartório. O deputado considera que a medida reduz a necessidade de processos judiciais para famílias de pessoas com deficiência. 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

0: Antônio Doido, do MDB do Pará, apoia projeto que cria um sistema nacional de enfrentamento à violência contra meninas e mulheres. Que cria um sistema nacional para prevenir o feminicídio e ampliar a rede de proteção.
1: Antônio Doido ressalta que o texto autoriza o governo federal a destinar até 5 bilhões de reais entre 2026 e 2028 para essas políticas. Os recursos poderão financiar atendimento às vítimas, ações educativas e medidas de combate à violência, também no ambiente digital.
2: Eleições.
0: O Tribunal Superior Eleitoral inaugurou uma exposição sobre os 30 anos das urnas eletrônicas na Câmara dos Deputados. A repórter Maria Neves tem mais informações sobre a exposição O Caminho do Voto.
3: Durante a abertura da exposição O Caminho do Voto, em comemoração aos 30 anos da urna eletrônica na Câmara dos Deputados, o presidente Hugo Mota sustentou que o Brasil ocupa um lugar de protagonista no mundo por contar com um sistema eleitoral seguro e de apuração rápida. O presidente da Câmara ressaltou ainda que a exposição ajuda o eleitor a compreender o funcionamento das instituições e a necessidade de fortalecer a democracia.
4: O voto é resultado de um processo muito amplo, construído ao longo do tempo e aperfeiçoado a cada eleição. Conhecer esse caminho, como bem sugere a exposição, fortalece a confiança nas instituições responsáveis pelo nosso processo eleitoral e ajuda o cidadão a compreender melhor a importância de fortalecer continuamente a nossa democracia.
3: A urna eletrônica foi utilizada pela primeira vez em 1996, na eleição de prefeitos e vereadores em todo o estado do Rio de Janeiro. A votação eletrônica foi testada naquele ano também nas capitais e nos municípios que contassem com mais de 200 mil eleitores. A partir do ano 2000, a urna eletrônica passou a ser utilizada em todo o país. Na exposição O Caminho do Voto, organizada pelo Tribunal Superior Eleitoral, o visitante poderá conhecer detalhes das urnas eletrônicas, como a tecnologia utilizada, os procedimentos de auditoria e outros mecanismos para garantir o funcionamento e a segurança do processo eletrônico de votação. A mostra pode ser vista até o dia 20 de setembro no Salão Negro da Câmara dos Deputados. Da Rádio Câmara de Brasília, Maria Neves.
2: Meio Ambiente.
1: Mário Negromonte Júnior, do PSB da Bahia, defende a criação de uma CPI para investigar casos de crueldade contra animais no país. A proposta também pretende apurar o uso de plataformas digitais para disseminar ou incentivar esse tipo de violência.
0: Para Mário Negromonte Júnior, a comissão também deve investigar a atuação de grupos organizados, eventuais falhas das autoridades na apuração dos crimes e a disseminação de conteúdos violentos em plataformas digitais. Ele acredita que a CPI vai fortalecer a proteção dos animais.
1: Termina agora o Jornal Câmara dos Deputados, produzido pela Rádio Câmara, com trabalhos técnicos de Wellington Teles, apresentação de Márcio Aquilissardi e Tércia Guimarães. Boa noite.
0: A Voz do Brasil está de volta amanhã. Boa noite para você.
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alô, todo mundo ligando o radinho de novo, todo mundo voltando pra sintonia. Acabou o único momento em que a Itatiaia é igual às outras, né? É o momento da Voz do Brasil. No mais, é sempre esse prazer, essa alegria que você tem de estar conectado na Rádio de Minas, que tem um Brasil de audiência. Ei! São 13 meses que a Itatiaia é a rádio mais ouvida do Brasil. Isso é gratificante demais e a gente, é claro, conta com esse carinho de vocês. E durante as 24 horas do seu dia, é como se você tivesse aí um amigo, uma amiga chegando na sua casa, levando informação, levando prestação de serviço, levando o esporte, o jornalismo, o entretenimento. E tudo que importa para Minas é aqui na Itatiaia. Então, 4 minutos desse novo dia, todo mundo voltando o radinho para cá, porque aqui é aqui que você tem a madrugada mais acolhedora do rádio, a madrugada mais interativa do Brasil. É aqui que você tem voz e vez juntinho com a gente. Para isso, nós temos o nosso zap, o Bombadão da Madrugada, já tá liberado, hein? 99996-7074. Então vai mandando aí aquela mensagem legal e é sempre um prazer contar com a participação de vocês e esse carinho também da turma. Combinado? E informação é prioridade. Como é que tá chovendo aí? Opa! E choveu, esfriou, aí depois vem aquele calor. É teste para imunidade da gente, para ver se tá bom, se vai sobreviver a tudo isso ou não, hein? Meu Deus do céu, é cada hora de um jeito, também está uma loucura. Então é isso, se tá chovendo aí, atenção redobrada, minha turma do trânsito sempre nos dando aquela caroninha. E a noite foi daquele jeito, né? O Galo perdeu e o América ganhou, hein? O América ganhou do Náutico 2-1 pela Série B do Campeonato Brasileiro e pela Copa Sul-Americana. O Galo tá ali a manchete no itatiaia.com.br e toda a cobertura também nas nossas redes sociais, @itatiaiaoficial, @itatiaiaesporte, e tô vendo ali no itatiaia.com.br, Atlético é dominado, perde para o Santos e se complica nas quartas da Sul-Americana, mas ainda tem o jogo da volta aqui na Arena NRV, então nada está perdido, né? Então, bora lá, que agora é hora da gente bater aquele papo gostoso, é hora da gente fazer essa madrugada ficar ainda mais animada. E sobretudo porque hoje é quinta-feira, hoje é dia da gente falar muito de saudade, hoje é dia da gente resgatar bons momentos e bons assuntos ligados ao passado, porque hoje, Penidão, hoje é dia. Hoje é dia do TBT, dá um play aí, Penidão. Então hoje é o dia do TBT, é dia da gente falar de saudade e, aliás, esse assunto tá em alta aí, porque essa semana apareceu essa trend, essa tendência aí do Instagram, que todo mundo foi lá e buscou aquele aplicativo, né? Aquela IA, a IA que colocou a gente naquele clima de anos 80. Aí eu tô vendo uma turma que tava lá, eu tava lá, inclusive, também dos anos 80, eu vivi tudo aquilo ali, garoto, vamos combinar que garoto, né? Mas eu vi tudo aquilo acontecendo e de repente essa foi uma boa modinha. Dá um play aí, Penidão, no TBT da quinta-feira. É mesmo, é? Eita! Então bota a trilha aí, filhinho, bota a trilha pra gente poder continuar aqui a nossa abertura triunfal do programa. Então esse já é um bom assunto para a nossa madrugada, né? Essa moda que apareceu aí durante a semana, em que todo mundo começou a aparecer com aquele cabelão, hein? Ai, aquele cabelão é típico dos anos 80. Aí eu tô vendo assim, cadê as moças do Glamour Estúdio Sonora? Ah, meu filho, aquilo foi uma moda tremenda também. Os rapazes tiravam fotos ali no Zats,
o Zatz, eu vou te contar, ele já vinha com o Photoshop pronto ali, todo mundo com aquela carinha boa toda vida. E as moças, é igual patati patatá naquela época também, era um blush, aquele cabelão e aquela foto do glamour, foto estúdio sonora. E de repente eu comecei a ver aquilo ali e todo mundo colocando naquele clima de anos 80 e jeans e cabelão. Aí eu fui lá, resgatei momentos que eu vi e vivi. Meninos, eu vi, eu estava lá para ver o que foi aquela década maravilhosa dos anos 1980. Então esse já é um bom assunto aí para nossa madrugada, essas modinhas da internet que vem e dão aquela movimentada ali e todo mundo vai, entra no clima. Isso é gostoso demais. É gostoso porque a gente fica ali naquela coisa e pelo menos distrai um pouquinho e a gente entra nesse clima também. Então, daqui a pouquinho a gente vai falar do TBT, porque hoje é aquela quinta-feira que a gente gosta de resgatar a saudade aí, os momentos do passado, mas o que nos interessa também é o que está acontecendo agora. Tá tudo tranquilo, tudo favorável aí no seu plantão, no seu comando da madrugada? Eu quero saber. Manda mensagem pra cá e a gente vai interagindo aí até as 4 da manhã. E quando você assusta, ó, o seu plantão, fluiu daquela maneira leve, agradável e descontraída, e ao mesmo tempo sempre com muita responsabilidade. Afinal de contas, estamos aqui na rádio mais ouvida do Brasil e eu quero você fazendo o programa juntinho comigo. Combinado? Então é isso. Eu tô vendo aqui e o nosso zap é o 999-96-7074. Se você está fora da região metropolitana, aí você coloca o código 31, tá legal? Com o 31 chega de boaça aqui pra gente no nosso zap. E para aqueles brasileiros e mineiros que estão aí fora do Brasilzão, tem que botar aquele mais 55 31 e o 999-96-7074. E também chega aqui a sua mensagem e você vai receber aquele nosso abraço com muito carinho também. Combinado? Olha lá, o Peixão tá ligado. Ô Peixe, tem que deixar o mapa aqui pra ele, hein? É o nosso Leandro Peixe, tá voltando pra casa. Ele não deixou aí pra você o TBT, não, ô Penino? É mesmo, é? Tá falando com quem agora? Quem é que você tá acordando aí agora? Liga pro defunto, acorda aquele miserável lá. Ele que tinha que ter explicado direitinho pra você onde é que fica tudo isso aí. Então, ô Peixe, volta, Peixe! Então é isso. Olha, 12:11 agora e eu quero você participando, quero você interagindo com a gente e nós temos muitos assuntos pra tratar aqui nessa madrugada de quinta-feira. Eu falei, eu avisei que a semana ia passar acelerada, afinal de contas. Ontem tivemos aí o feriado de 7 de setembro em plena segunda-feira, então a semana está acelerada, já chegamos aí a nossa quinta-feira e eu tô vendo que hoje, olha, essa data é muito importante. Você sabe que setembro é esse mês aí de prevenção ao suicídio e hoje, dia 10 de setembro é o Dia Mundial de Prevenção ao Suicídio. Então, é aquela coisa, né? Esse é um assunto que é um tabu também. E a gente que faz um programa na madrugada em que a gente sabe que muita gente não está bem. E tudo bem, você não tá bem o tempo todo, mas o importante é você saber que logo depois desse momento difícil que você tá passando, virá o momento em que você vai experimentar novamente a felicidade e a coisa mais gratificante do mundo, que é estar vivo, é ser importante para alguém e valorizar esse dom que nós recebemos de Deus, né? Então, hoje é o Dia Mundial de Prevenção ao Suicídio e ao longo desses 4 anos que nós estamos aqui no comando da madrugada, quantas pessoas disseram assim: ô Gutenberg, essas palavras de vocês aí, esse clima de alegria do programa, a oração das 3 da manhã,
quantas vezes isso foi aquele alívio para uma barra pesadíssima que a gente está passando, e todo mundo passa por isso, e todo mundo sabe que uma hora vai passar a fase ruim, o momento negativo, a dor da perda, a dor de uma separação, não é para uma barra pesadíssima que a gente está passando, e todo mundo passa por isso, e todo mundo sabe que uma hora vai passar a fase ruim, o momento

Morrer jovem, né? Eu saí daqui às 4 da manhã, passei em casa, dei aquele cochilo e fui para um evento maravilhoso do COREM, que é o Conselho Regional de Enfermagem, e um abraço carinhoso a todos os enfermeiros, auxiliares e técnicos aí de enfermagem também, uma turma que tá ali, ó, na linha de frente. E o que essa turma enfrentou, a gente é porque supera tudo, esquece tudo muito rápido, né? Mas aquele momento ali da pandemia, aí todo mundo aplaudia, todo mundo falava, olha, são os heróis aí, e de repente vai caindo naquele esquecimento, mas então é uma turma que enfrenta uma barra pesada e tá ali sempre naquele clima, pronto para ajudar, pronto muitas vezes para salvar vidas. Então, o nosso abraço carinhoso aí, foi um evento muito lindo ali na Associação Médica de Minas Gerais. Eu estive lá como mestre de cerimônias e, aliás, tive a alegria também de conhecer uma dupla da pesada, aquela dupla do Acredite, um espírito baixou em mim. A turma foi lá apresentar essa peça que é sucesso aí há tanto tempo, até tirei uma foto com eles e botei lá no stories do Instagram. Vai lá no arroba Gutenberg Gomes e você vai ver lá o Ilvio Amaral e também o Maurício Canguçu, esses fenômenos aí do teatro também, então, e simpáticos, né? Muito simpáticos, e me receberam lá com todo carinho também. Então é isso, né? Um abraço carinhoso aí para essa dupla maravilhosa e uma peça incrível que é sucesso também há tanto tempo. Mas então tudo isso é para dizer que o programa tá só começando e esse dia tão especial, e quando você precisar desabafar, quando você precisar de uma palavra amiga, conta com a gente aqui, conta que nós estamos aqui para isso. Problema todo mundo tem, todo mundo enfrenta, mas que Deus nos dê aí o discernimento para a gente saber que tudo é uma fase, tudo vai passar, toda dificuldade haverá de ser superada para aqueles que persistirem na fé. Combinado? Então, alegria no coração e fé em Deus. E vai ser aquela madrugada especial. Vai mandando mensagem para cá. Combinado? Olha, e tem dia para tudo também. É dia para tudo nesse mundo. Hoje, eu não sei, eu quero saber que dia é o dia do magro, porque hoje é o dia do gordo. Olha, mas que coisa, hein? Com essa quantidade de caneta. E eu vou te contar, o que tá aparecendo de cabeça de Ozempic aí é uma grandeza, hein? Meu Deus do céu. Mas então, eu não sei por que razão, né? É o dia do gordo hoje. Na verdade, pode ser celebrado de uma outra forma também, como o dia da luta contra a gordofobia. Então é cada um procurar se sentir bem da maneira como se encontra e procurar sempre melhorar aí para ter uma vida melhor, uma vida mais tranquila, mais leve também. Eu vi isso aqui, falei, olha, mas tem dia para tudo. Que dia que é o dia do magro agora, hein? Já que hoje é o dia do gordo e o dia da luta contra a gordofobia. E Minas Gerais, nós temos municípios que estão celebrando a sua emancipação no dia de hoje, o dia 10 de setembro. Os municípios são Areado, também Nova Resende e a nossa querida e acolhedora João Pinheiro. Se você é de um desses municípios, manda pra cá pra gente registrar aqui com todo carinho e com o maior prazer, tá legal? Areado, Nova Resende e João Pinheiro. E aniversariantes famosos do dia de hoje. Vai sair aí, Penido? Graças a Deus. Então, hoje é o aniversário desse porto-riquenho que está celebrando os seus 81 anos. Ele é deficiente visual também e já nos deu aí músicas maravilhosas. Dá um play aí que eu quero ver se você é bom mesmo, hein? O José Feliciano é esse aí, ó. Ah, isso é lindo demais, hein? É o aniversariante do dia. Sobe o som, essa é Light My Fire, né? Aquela do The Doors, que ele regravou também. Sobe aí que isso é lindo demais. 18:00 na Itatiaia.

Fire, isso é lindo demais, é do The Doors e ele foi regravou nessa versão aí com o violão dele, que é uma coisa maravilhosa. Agora o grande sucesso dele mesmo é essa outra aí que o Penidão vai dar o play ali agora, I Wanna Be Where You Are. 19:00 na Itatiaia. Se hoje é o seu aniversário, manda pra cá. Manda que nós queremos registrar com todo carinho e com o maior prazer também. 99996-7074 é o nosso José Feliciano.

Muito bem, tá aí, ó, que clima gostoso nessa madrugada de quinta-feira. Como é que está o movimento aí na praça? A minha turma do táxi, a minha turma do aplicativo, sempre nos dando aquela caroninha, e vai mandando mensagem pra cá que eu tô atento a tudo. É um olho no rádio, um olho no zap, um olho no zap, um olho no rádio, e a todo momento a informação vai chegando aqui na madrugada e você fica ligado e fica bem informado. Sobe aí o José Feliciano. Eu quero estar onde você estiver, e para onde você me levar, eu vou aí nessa madrugada rasgando esse tapetão preto aí, e você do volante grande nos levando para lá e para cá, e também para cima e para... É, macaxeira. É. Ei, Roger Loures. Dá um help, Roger Loures. Então é isso. Agora, tem um brasileiro aí que ele é maravilhoso, né? Tá completando hoje 56 anos e ele achou um caminho legal aí agora. Tá fazendo muitos shows. Eu tô falando de Maurício Manieri. É o aniversariante de hoje também, 5.6 aí, ó. É daquela safra boa lá de 1970 e essa é boa demais. Sobe o

clima, no astral do final de semana que tá chegando, hein? E quanta gente mandando mensagem. Um abraço aqui para o Newton. O Newton mandou aqui: estou aqui na Mineral do Brasil, em Brumadinho, no 40 Janelinhas da Rio Negro, até as 4 da manhã, curtindo Dona da Noite. Chama! É o Newton Carbono. Olha que beleza, e tá numa estrada escura toda a vida aqui, hein? Mete o farol alto aí, ô Newton, que tá uma boca escura aí agora na madruga. E obrigado, turma aí do fretamento, a turma das 40 janelinhas. Eu vou chegando e vou saindo daqui e vejo, é Rouxinol, é Rio Negro, essa turma do fretamento, e a gente diz assim: olha, ali vai um amigo, ali vai um ouvinte da madrugada. E aquela romântica dele aí, ô Penidão, dá um play naquela que o Maurício Manieri também já embalou, muitos romances também, olha aí, ó. Ê, saudade, isso foi tema de novela também, Meu Bem Querer, na Itatiaia, 6:24. 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

meu filho, o que isso aí fez chegar de CPFzinho novo no mundo é uma grandeza também, embalou muito romance por aí, né? Então, ele é de 1970, está celebrando hoje 5.6 o nosso querido e simpático Maurício Manieri. Olha aqui quanta gente interagindo. Boa noite, Gutenberg, um abraço a todos nós aí nessa noitada boa e vocês aí nos alegrando e nós aqui no plantão curtindo, né? Isadiri, equipe da neurologia do Hospital Life Center Hemodinâmica, doutor Genival, enfermeiros Fran e Isadir e o anestesista doutor João, adoramos vocês, hein? Olha, mas que beleza, aquela turma lá do plantão, plantão médico e o radinho ligado. Ah, meu filho, se não é um radinho, se não é um radinho, o plantão fica pesado e fica desanimado. Mas não, com o radinho ligado é vida, é alegria, é bate-papo, é companhia. O brasileiro não vive sem o radinho e o mineiro não fica sem a Itatiaia. Aí, ó. Itatiaia. Então, um abraço carinhoso, vou até gravar esse áudio aqui, vai que, né? Vai que um dia Deus me livre, né? E me guarde, mas vai que um dia a gente chega lá no Life Center, né? Aí a turma fala, olha aquele moço da Itatiaia, né? Então vamos dar uma moralzinha pra ele aí e um abraço pra essa turma querida. É doutor Gerival e também os enfermeiros Fran e Isadir e o anestesista doutor João, adoramos vocês. Valeu, querido, um abraço e bom plantão aí, que seja um plantão leve, suave, tranquilo e agradável como deve ser. Cliquei no aviãozinho, pronto, mandei o áudio pra lá, né? Vai que, né? Vai que, nunca se sabe, né? Deus me livre! Então é isso, manda mensagem pra cá, você também, 999-96-7074. Eu tô atento a tudo que vai chegando aqui na madrugada e é sempre uma alegria e sempre um prazer quando você tira um minutinho do seu tempo e manda uma mensagem pra cá. Quem tá nos prestigiando agora também é o nosso querido Gustavo Cícero. Alô, Gustavo, que brilhou aqui no comando do nosso Dona da Noite, na madrugada de sábado para domingo também, tá lá, ligadão. Abraço, querido, obrigado e você é sucesso. Ô, Penedão, agora será que sai o TBT aí? Ô, glória, glória a Deus. Então, quinta-feira, meu filho, é dia da gente falar de saudade. Hoje é dia, Penedão.

0: 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É isso, né? Essa é outra modinha de internet que pegou. Essa chegou pra ficar, né? Toda quinta-feira a turma vai lá, resgata um belo registro do passado e bota ali nas redes sociais também. Então hoje nós temos muitos assuntos para tratar aqui na nossa madrugada e entre eles justamente essa moda que chegou. Por que será que de repente a década de 80, que muita gente dizia que tudo era over, né? Tudo era meio exagerado, o cabelo, a maquiagem, a roupa, a ombreira, tudo, mas foi uma das últimas épocas em que a garotada podia brincar na rua. A rua era da criança. Agora não, a rua é do carro e não tem mais um espaço ali para a garotada bater uma bolinha na rua como a gente fazia lá nos idos da década de 1980 e tudo mais que nos encantou ali. Então quem viveu, viveu. Quem não viveu, vai para. Que não tocou o sinalzinho da Itatiaia? Esse sinalzinho que vai nos norteando aqui, né? Aí, ó. Aí sim, Penidão. 6:30 agora. Sobe aí o TBT.
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0: Então já é um bom assunto pra gente tratar aqui na madrugada. Vai mandando aí. Do que você mais lembra, do que você mais sente saudade e de tudo isso que você viu aí, a turma resgatando o visual da década de 1980. Depois você vai lá no arroba Itatiaia Oficial, botaram todos nós aqui, todos os comunicadores com aquele cabelão, aquela roupa, aquilo tudo, né? Júnior Moreira, WT Cabeludo, Eustáquio Ramos e toda a galera também, Patrícia Joe, o Assir Antão ficou aquele Black Power dos anos 70 também. Eu vou te contar, até me disseram que eu tava até parecendo com a dona Benta do sítio do Pica-Pau. Aí você quebra a minha monareta, hein? A minha monareta e a minha BMX, aquelas bikes lá da década de 1980. Então é isso, né? Quem viveu, viveu. Quem viveu sabe o quanto era bom.

0: Esse é o Benito, é? Parece que tá, tomou umas também, hein? Meu Deus do céu. Olha, sabe quem tá ligado agora, nos prestigiando aqui? Esse é gente boa até mandar parar. O meu querido amigo Preto, o Preto de Brumadinho. Ô Preto, que dia nós vamos fazer uma outra resenha aí na sua casa, que foi uma maravilha também. E um abraço aí para toda a família e o nosso querido Ademilson Patente lá nos Estados Unidos também, sempre ligado no programa. O Preto é de dormir cedo. O que que esse homem tá zangado agora na madruga? Um abraço, querido, obrigado, e uma alegria saber que você tá aí juntinho com a gente também. Combinado? Então é isso. Olha, 12:32 agora. Vai mandando mensagem para cá e vamos interagindo o tempo todo de todas as maneiras. E a gente vai fazer agora uma breve pausa aqui no programa, mas daqui a pouquinho tem a frase do dia. Ainda tem muita coisa pra gente tratar aqui nessa madrugada e vai mandando aí 999-96-7074, 12:32. É um intervalinho rápido e a gente já volta.
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0: 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Olha, eu gosto é assim. Eu gosto é quando a turma chega animada. Eu tô animadão aqui, né? É mesmo tendo dormido apenas 2 horas aí, a gente chega com essa alegria e venho rezando todo santo dia. Eu venho rezando aqui, pedindo ao Divino Espírito Santo que nos ilumine, que não nos falte uma palavra de bom ânimo, uma palavra de incentivo aqui a todos aqueles que estão passando também por um perrengue na madrugada. Olha aqui a nossa querida Roberta Tavares, é lá de Caeté. Tá chovendo aí na querida Caeté, tá dizendo que tá friozinho por lá e tá dizendo que viveu também os anos 80 e tem muita saudade, né? E tá dizendo que tá passando por um momento difícil aí também, perdeu uma pessoa querida. Ô, Roberta, que Deus dê o alento aí ao seu coração, mas é claro que se valeu a pena conhecer, então já é uma boa saudade que você deve guardar aí também. E a vida segue até um reencontro também, né? Então, um abraço, querida, e conte sempre com a gente aqui. Você é uma figura querida por todos nós e por todos aí também da querida Caeté. 12:36, quem mais aqui também mandando mensagem? Vai mandando você também. Quem é esse aqui, ó? Bom dia, Gutenberg. Viana, ligado no Dona da Noite. Um abraço. Ah, meu Deus, é o Viana, maquinista do metrô, é isso? Olha que beleza, o Luiz Viana, tava sumido você, hein? Um abraço. Como é que tá aí o nosso metrô de Belo Horizonte, hein? Não parou de noiado querer roubar trilho aí também? Dá de tudo na madrugada, né? Então tá lá. Eu não sei se esse moço tinha ido pro dia, mas ele era assíduo aqui no programa e agora voltou aqui para nos alegrar, o nosso querido Luiz Viana e todos esses guerreiros aí do metrô. Tá dizendo aqui, eu tô de dia, mas hoje tô ligado aqui no programa também. Valeu, querido, um abraço para você e a todos aí do metrô de Belo Horizonte. Quem é esse aqui mandou agora? Cordial bom dia, Gutenberg, o rei da comunicação e o Penido, toda a equipe, o Arley Red. Ô, Arley, um abraço aí para você e tá mandando um alô aqui também pra mãe dele, pro Júlio Galego e todos ligados na Top 1 do Brasil. Tá certo, querido? Obrigado e um abraço para você, viu, Arley? E vamos rompendo a madrugada. Quem é esse aqui que mandou agora? O Marco Barbosa. Ô, Marco Barbosa, está com tudo e está prosa aqui na madrugada, se eu não estou enganado, participando pela primeira vez, e seja muito bem-vindo a essa grande família, a esse encontro de amigos na madrugada também, tá legal? Olha, mas eu cheguei aí, aquele sobressalto, aquela coisa toda, eu nem apresentei o timaço que a Itatiaia escalou para ser a sua primeira companhia, e Deus sabe o quanto a gente se empenha para ser sempre a sua melhor companhia. Então, ali está ele, o nosso DJ Tubarão. Agora está tudo dominado aí, né, Tubarão? O nosso Alessandro Penido, o Penidão da Madrugada. Valeu, vamos juntos aí, dando aquele gás na madrugada. Ali na nossa central está ele. Hoje está com uma camisa preta bonita. Ele tinha botado um vídeo lá, eu falei assim, esse vídeo, isso aí vai dar um rebuliço danado, hein? Mas ele foi e apagou o vídeo. Ah, bruto. E alguém deve ter dado um print aí, viu? Então ali está ele, charme, beleza, simpatia e ainda esse amigo querido de todas as madrugadas, é o nosso Roger Loures e ele está no beat. Roger Loures no beat, olha a macaxeira! E também a programação musical do nosso querido Mércio Sattler e aqui esse amigo querido de vocês, né? Sempre esse prazer, essa alegria de estarmos juntos, é algo que se renova a cada dia, a cada encontro e enquanto houver esse prazer, essa alegria, aí realmente a gente está no caminho certo. Eu sou Gutenberg Gomes. E de amigo para amigo, diga alô comigo.
1: Beijo, Gutenberg, só você.
0: Ah, Paola, sua feiosa, minha esposa tá ouvindo o programa, para com isso aí, viu? Para com isso, já falei que eu sou casado e eu não quero graça com você não, feiosa, horrorosa. Olha aqui, o nosso querido Marco Barbosa tá dizendo que tá ligado lá em Ouro Preto e não é a primeira vez não, que beleza, deve estar um friozinho lascado aí em Ouro Preto, aquela neblina que você não vê nem o Tiradentes lá da praça, né? Então, um abraço para toda essa turma ligada aí na região dos Inconfidentes, né? Quem é esse aqui? Mandou até uma foto, bom dia Gutenberg, largando o volante grande com a Itatiaia, é o Marcos Sansão. Ô Sansão, não corta o cabelo não, hein? Não deixa a Dalila chegar perto de você não. Um abraço querido, obrigado e eu vou rompendo com você para onde você for aí nessa madrugada de quinta-feira também, tá legal? Quem é esse aqui que mandou um textão agora? Nossa, Guti, o que mais dá saudade são as festas de Santo Antônio de Gouveia, município de Leme do Prado, anos de 90 e 94. Era gostoso demais. Ia uma turma muito boa, noite de lua clara, íamos todos a pé. O tempo bom que não volta mais. E outra que era muito bom também era quando usávamos tênis branco nas festas de fim de ano e colocávamos uma sacolinha plástica no pé para não sujar e nem molhar na chuva também. Hoje moro em Sete Lagoas, é a Marleide. Ô Marleide, quanta lembrança boa que você já traz aqui logo no comecinho do programa, né? Então é isso, olha, 12:42, é muita coisa que vai rolar até as 4 da manhã e a melhor de todas é essa, a interatividade de vocês, o modo como vocês vão repercutindo tudo aquilo que a gente sugere como tema e como assunto também aqui na madrugada, né? Ô demolidor, sossega o facho, meu filho, tá falando, olha aqui as figurinhas que o desgraçado manda, para demolidor, eu dou um bloqueio em você aí, hein? Olha, mas que coisa horrorosa, hein? Tá falando aqui, como é que é o forró dia de sábado, saudade de encontrar as dodôs, sim, as empregadas, né? Então você também já foi o Ted, terror das empregadas.
2: Vai!
0: E tá dizendo aqui, no domingo, no Parque Municipal. Ô, demolidor, sossega o facho aí, tá certo? Então, ô, Penidão, tô vendo ali o nosso querido Kennedy, já tá com aquele saxofone prontinho na mão ali, pra gente trazer também a nossa frase do dia. E hoje, esse dia tão especial, o Dia Mundial de Prevenção ao Suicídio. Você sabe que esse é um assunto até tabu, né? E que a sociedade evita, mas a gente está vendo aí uma coisa que realmente assusta. Assusta porque nas redes sociais a turma tem aquela questão de só colocar aqueles recortes da felicidade. Só das 24 horas do dia, a turma espreme e vai colocando aquele suprassumo ali da felicidade. Aí quando você vê Virgínia, Vini Júnior e outros influenciadores e pensa assim, olha, mas que vidinha danada é a minha, hein? Olha, mas que vida sem graça é a minha. Para com isso, meu filho. Para com isso. É como já dizia a música, cada um sabe a dor e a delícia de ser o que é. Então, você também tem os seus altos e tem os seus momentos de baixo ali. Todos nós, né? Temos o nosso momento de alegria e o nosso momento de tristeza. Nós temos o nosso momento de boas energias e boas vibrações e tem aquele momento também do cansaço. E todo mundo passa por isso. E é normal ser assim. E é normal você, às vezes, não se sentir tão realizado ali como essa turma que fica mostrando só alegria na rede social. Então, não fique se mirando por esse espelho, não. Você tem a sua vida e você deve vivê-la da melhor maneira também. Tá legal? Então, agora que o nosso sinalzinho eletrônico está marcando que 12:45 na Itatiaia, então tem essa bela frase que eu quero trazer e com relação também a essa data tão especial, o Dia Mundial de Prevenção ao Suicídio. E tem uma frase que diz assim: tá tudo bem não estar bem o tempo todo. Tudo bem você chorar, você ficar com raiva, você sentir tristeza e medo, mas não permita que esses sentimentos tomem decisões por você. Se precisar, procure ajuda. Lembre-se, você é forte para enfrentar essa tempestade. E como tudo na vida, isso também vai passar. Conte com a gente sempre. Olha, mas é bem verdade isso, né? Outro dia eu até citei aqui a música do Renato Russo, né? Aquela Índios, quando ele diz assim: nos deram espelhos e vimos um mundo doente. Tentei chorar, mas não consegui. Eu também passo por isso. Passo e devo admitir que a gente vive, às vezes, uma inadequação a essa realidade. A tudo isso que a gente está vendo do mundo, é tanta violência, guerra e briga, e agora esse rame-rame de política o tempo todo, e quem aguenta isso, né? E tudo isso vai minando, muitas vezes, o nosso entusiasmo, a nossa alegria de viver. Quantas vezes você acorda e já pensando assim, olha, hoje eu tenho que resolver isso, eu tenho que dar seguimento àquilo, a minha vida tá um pouquinho estagnada, mas eu tenho planos, eu tenho sonhos, eu tenho projetos. Aí de repente você toma aquele banho de rede social. E aí o algoritmo vai dando a você ali mais do mesmo. E você de repente já se sente cansado. E você vai vivendo essa vida paralela e muitas vezes você se perde até da sua própria essência. Então, isso é mais normal do que você imagina. E eu que convivo com muita gente e converso com muita gente e tenho filhos jovens em casa e vejo como é a realidade do dia a dia e vou em evento em que a gente fala de hospital e fala de coisas graves também, então a gente precisa ter um filtro. O filtro é fundamental, porque se você for absorvendo tudo isso que você vê o tempo todo na internet, você fala, que nem o Raul Seixas falava, para o mundo que eu quero descer na próxima, não tem base. Então esse cansaço que muita gente está sentindo, esse mal-estar que muita gente está experimentando, é justamente por esse excesso de tela, de rede, e você vai entrando ali em assuntos que nem lhe dizem respeito, e de repente você se vê ali no meio de uma polêmica. Olha, que é um sintoma de uma sociedade adoecida que nós estamos vivendo? Pega uma matéria qualquer ali do Instagram, @itatiaiaoficial. Vai lá, aí você vê e de repente uma coisa totalmente fora do contexto é alguém procurando uma treta. É alguém querendo causar uma polêmica. É alguém que está pronto para o confronto e armado até os dentes. Tem argumento para isso? Não tem, mas tem a vontade de querer uma treta. Então, você não pode se deixar ser arrastado por esse lado, né? Blinde a sua vida, filtre tudo aquilo que você vê na internet, procure uma boa leitura, uma boa música, um bom programa de rádio, porque a sua alma fica impregnada, o seu espírito fica cansado de tudo isso, sendo que a maior empresa que você deve cuidar é a sua própria vida. Olha, tem uma frase muito linda que diz assim: nenhum sucesso na vida compensa o fracasso do lar. É verdade, porque muita gente fica aí com treta na internet, com briga por causa de política, e briga com a família, briga com o cunhado, briga com todo mundo por uma coisa banal. Então, da mesma forma que essa frase é muito verdadeira, nenhum sucesso na vida compensa o fracasso do lar. Da mesma forma, tudo isso que a gente anda se expondo demais aí em termos de conteúdo, a gente tem que filtrar, porque senão chega ao final do dia e você tá assim, ó, não sei o que que aconteceu, parece que eu descarreguei 15 caminhões de pedra e 12 caminhões de cimento e ainda ajudei o Iratimi a subir com aquele carvão para cima daquele caminhão lá, bruto. Então, é dessa maneira, né? Você quer que eu repita a bela frase de hoje? Mas não grita comigo não, não caça treta comigo não, hein? Eu sou da paz, eu sou do amor. Então, hoje o Dia Mundial da Prevenção ao Suicídio. Então, essa frase é para tocar a sua alma, é para fortalecer o seu espírito e para você deixar de lado essa sensação de inadequação, de que o mundo tá julgando contra você. Se Deus é por nós, quem será contra nós, né? Então, é blindar a nossa alma, é blindar a nossa família e saber que ali é onde a gente encontra força para prosseguir. Você quer que eu repita? Eu vou repetir. Mas não precisa gritar não, hein? Então, olha aqui, a frase diz assim: tá tudo bem não estar bem o tempo todo. Tá tudo bem chorar, ficar com raiva, sentir tristeza, medo às vezes, mas não permita que esses sentimentos tomem decisões por você. Se precisar, procure ajuda. Você ouviu agora há pouco aí o comercial também, a chamada, né? Do número que você tem à sua disposição para esses momentos, né? Então, se precisar, procure ajuda. Lembre-se, você é forte para enfrentar essa tempestade. E como tudo na vida, isso também vai passar. Conte conosco sempre. Olha aqui, 00:52 e quanta gente mandando mensagem e vamos rompendo a madrugada. Que a Márcia Gonçalves está mandando aqui, ó. Tá pedindo aqui uma música. Guti, você tem uma voz abençoada. Oh, glória a Deus! E nada é nosso, nada vamos levar, tudo é emprestado. Então tá certo, a Márcia Gonçalves de Ponte Nova, Minas Gerais. Valeu, querida, obrigado e um abraço aí para você também, tá certo? E muito obrigado pelas palavras que você mandou aqui. Vídeo chegando de montão. Que tá dizendo aqui? O Edmar Siqueira. O Edmar, eu vou clicar nesse vídeo aqui, mas vamos ver se não é besteira também, né? Boa noite, Gutenberg. Vídeo para os homens desocupados com coisas dos anos 80. Edmar, da cidade de Itaúna. Depois eu vou ver esse vídeo aqui. Ah, sim. Olha lá. Os homenzinhos batendo uma laje ali. Meu filho, quando a gente batia uma laje, aí realmente aí a gente cansa e não tem tempo para tanta bobagem, né? Então, Penidão, dito tudo isso, enquanto a turma vai mandando aquele áudiozinho legal para brilhar aqui no programa daqui a pouco, quem vai chegar cantando agora e abrindo a parte musical é ele. Dá o play aí, Penidão. Canta, Mirosmar. É Zezé de Camargo e Luciano, antes de voltar para casa, na Itatiaia. Bom dia!

0: outra maneira a não ser dizer adeus. Ah, isso é lindo demais, hein? Air Supply, abrindo aí a parte musical do programa, que é aquele show, né? Aquela programação que encanta você, que surpreende você. Não é aquele rame-rame de todo dia, música que você já sabe a hora que vai tocar. Aqui não, meu filho, aqui é pra encantar você, pra você dizer assim, olha, mas há quanto tempo que não ouço essa, hein? Ê, saudade, Air Supply, goodbye. 1:02 agora aqui na Itatiaia. Que bom que você tá aí com o radinho ligado. E como é que está o movimento aí? Tudo tranquilo? Tudo favorável? Manda mensagem para cá. Qualquer alteração que você avistar no anel rodoviário, nas ruas, nas avenidas, nas MGs, nas BRs, manda para cá que nós vamos alertando. Aliás, ontem também mais um dia de um fuzuê aí nesse anel rodoviário. Ei, meu Deus do céu! E área de escape e um motociclista, né? Que morreu ali no anel também. Oh, meu Deus, e é todo dia isso. É, daqui a pouquinho a gente fala sobre isso também, né? Porque agora 1:02 é o tempo de um intervalinho rápido e a gente volta já com o nosso Dona da Noite pela Itatiaia.
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3: Ah, na nossa companhia, sua madrugada flui, que é uma beleza. Você assusta e o plantão já tá correndo, tudo bem aí, que beleza. 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E um abraço aí para toda a turma que está nos dando aquela caroninha na madrugada. E vamos juntos aí até as 4 horas da manhã, 1 hora e 5 minutos aqui na Itatiaia. Mande mensagem para cá e daqui a pouquinho o seu áudio também vai brilhar. Então, eu tava até vendo aqui agora, chegou uma turma boa lá, novos amigos que vão chegando a todo momento. E é sempre um prazer, uma alegria saber que nós estamos aqui fazendo amigos pelas ondas da Itatiaia. Então, você que não viu, e a gente quando fala aqui que o mundo vive à noite, não é da boca para fora, não. Ontem o nosso amigo foi o Ronaldo, né? Ronaldo que mandou aqui um vídeo do

0: Olha, mas até engasguei aqui, eu tava bebendo uma água e engasguei. Então, eu tava falando aqui do vídeo que o Ronaldo mandou pra mim, eu postei lá no Instagram, tá lá no Stories, e aí o lixão, o aterro sanitário ali em Sabará. Aí é aquela realidade que a gente muitas vezes não vê, não sabe como é, mas que tem uma turma lá que tá cuidando, porque senão vira o caos aí as nossas cidades, né? Sobretudo as grandes cidades. Aí ele mandou o vídeo lá no lixão, no aterro sanitário ali em Sabará. Mas eu fiquei impressionado com a quantidade de lixo, né, que nós produzimos diariamente. São toneladas e toneladas. Então tá lá no Stories também. Aí depois o nosso querido Warley do 9502 mandou o vídeo de um rapaz, acho que é Luiz Cláudio o nome dele, e ele vai para dentro do ônibus lá e fica com o radinho dele ligado na Itatiaia. Mas isso é o dia todo e sobretudo na madrugada ele fica lá ligado. Certamente está hoje lá com o radinho de pilha dele e ouvindo ali o programa o tempo todo, e tava lá batendo papo com o Arley e ouvindo também o programa, né? Então isso é gratificante. A oração do dia também tá lá no Instagram, esperando por você. Tem o meu trabalho como mestre de cerimônias também, lá com o evento do Coreia. Olha, mas eu fiquei bonito nessa foto. Aí os invejosos, e sempre usar, e usar em abundância, vão dizer: ah, não, tem muito filtro aqui. Isso é inteligência artificial. Ah, que coisa, meu Deus do céu. É só um jacartazinho também, porque tem que ter alguma coisinha para disfarçar ali o cansaço e tudo, né? Mas tá lá. E também os atores ali, o Ilvio Amaral e o Maurício Canguçu, muito simpáticos também, e também um trechinho da peça deles lá, que é um grande sucesso. Então é isso, né? Então a gente vai recebendo aqui tanta mensagem. Olha aqui o meu amigo Paulo César, o socorrista, e ele tá dizendo: tô aqui sintonizado no programa, ligado, hein? Valeu, querido, obrigado, um abraço e um plantão leve e tranquilo aí para você, que é do SAMU, né? A turma que tá aí prestando aquele atendimento também e sempre no plantão, o radinho ligado na Itatiaia. Valeu, e toda a turma que vai interagindo aqui, obrigado. O Pradinho também, o Pradinho, para quem não lembra, é o maior artilheiro de todos os tempos da Copa Itatiaia, e ele tá sempre ligado e divulgando o programa também ali para a turma de Ibirité, Sarzedo, Brumadinho, Mário Campos. Por onde ele passa, a turma diz: olha, o Gutenberg tá mandando alô para você na madrugada. Pudera, ele tá aqui sempre juntinho com a gente, né? Então é isso, né? Essa família que nós vamos formando aqui todos os dias, e toda a turma que tá interagindo também o tempo todo, né? Esse aqui, o Diego, ele é ciumento, né? Ele falou assim: até na hora da frase do dia, você lembra do Iratimir. Aí eu mandei até uma figurinha que nós temos aqui. É ciumento ele. Ô, Diego, deixa de ser ciumento. Olha que coisa. Depois você vai lá pra você ver se você tem um trapézio daquele, um peitoral daquele. Não tem, né?
1: Ai, pai, para.
0: Ai, pai, para. Boa noite, Gutenberg. Como é que é? Ah, meu Deus do céu. Isso foi agora, o Ivanildo? É isso? Olha, aí é o nosso querido, o Ivanildo aqui, o nosso companheiro, não? Ô, Ivanildo, isso foi agora, é? Meu Deus do céu, ele tá mandando aqui a informação. Então, veja você, né? Quando a gente fala de tudo isso, é porque realmente é muita gente que está adoecendo, muita gente que está realmente passando aí por dificuldades. Então ele tá mandando aqui uma informação e, né, a gente torce para que tenha dado tudo certo lá, e realmente é uma coisa que a gente lamenta muito. Oi, Ivanildo, um abraço, querido, obrigado aí pelo prestígio da sua audiência, nosso companheiro também aí das madrugadas, e a gente está junto com você, e tomara que tenha dado tudo certo lá com essa turma que estava, né, cuidando da vida humana em primeiro lugar, né? Um abraço, querido, obrigado. 1:10 aqui na Itatiaia. Vai mandando mensagem para cá você também, 999-96-7074. porque eu sei, você sabe, todo mundo sabe, a Itatiaia dá notícia de tudo o tempo todo. Nós temos áudios aí, Penidão. É mesmo, é? O Loures não brinca em serviço, não. Então, de amigo para amigo, fala comigo.
1: Boa noite, Gutenberg. Gutenberg, todo mundo que tá na escuta. Um alerta aí, Gutenberg. Acidente gravíssimo sentido Belo Horizonte, logo após o amigão chegando na ponte nona de Caeté. Pede o pessoal para segurar aí. Um abraço, Gutenberg. Você tá de parabéns na programação da Quentura de Itabira.
0: Ô, querido, obrigado aí. Se alguém está passando pelo local aí, tiver imagens também, manda pra cá e tá aí o alerta, né? A gente fala, é tudo que vai acontecendo na madrugada, a turma vai mandando mensagem pra cá e a gente vai alertando você e pedindo para que todo mundo tenha muita calma, muita prudência na madrugada e manda mensagem você também. Mais um aí, Penidão, 1:12 agora, hein?
2: Grande Gutenberg Gomes, toda a equipe da Rádio Itatiaia, Eric Amorim falando aqui, um grande prazer, uma satisfação enorme falar com vocês. E assim, só dividindo, né? Um pouco de tristeza, mas alegria ao mesmo tempo, né? Tristeza, eu tenho, quebrei, tô com dívida de mais de 3 milhões de reais.
0: Meu Deus!
2: Processo de muita humilhação de todos os etapas, né, de familiares, próximos, amigos não, né, conhecidos, né, que amigo que faz isso não é amigo, né, pessoas de longe. Tô aqui no Uber há 20 dias, o Uber, que a média é de 7 mil km, 6 mil por mês.
0: Olha,
2: eu
0: só
2: em 25 dias já fiz quase 12 mil km, pra
0: meu
2: aprender,
0: Deus,
2: pra chegar nos lugares, enfim. Minhas duas meninas hoje estão, das quatro que eu tenho, duas estão enfermas hoje, mas em nome de Jesus vão sair, né?
0: Olha só.
2: Mas por trás disso tudo tem aquele sentimento da fé que vai virar. Vai acontecer, as coisas vão melhorar, mas suportar uma pressão dessa não é fácil. Mas a fé em Deus, e eu vi no programa aqui, nos faz acreditar que coisas grandes vão acontecer. Então, se puder orar por a gente aqui, Eric Amorim aqui, eu vou ficar muito feliz com todos aí, amém? Obrigado, gente, pelo carinho, e vocês não têm a dimensão do trabalho e da importância que vocês prestam todos os dias, amém?
0: Ô, querido, olha, mas veja você, quando a gente acha que tem um problema, e aí a gente ouve uma mensagem, ouve a voz serena dele, tá lá, poderia se entregar, poderia desanimar, mas não, tá aí um guerreiro, tá correndo atrás ali, tá fazendo dele, e rodando e cuidando lá do que ele tem de mais importante, que é a família dele. Ô Eric, você é guerreiro, hein? Eu não quero nem saber como é que ele entrou numa treta dessa de ficar devendo aí uma bala deste e rodando e cuidando lá do que ele tem de mais importante, que é a família dele. Ô Eric, você é guerreiro, hein? Eu não quero nem saber

0: você não desanima diante de uma adversidade e você acha que o seu problema é grande, olha o Eric aí, minha Nossa Senhora Aparecida, aí não tem base um negócio desse não. Aí eu não quero nem saber como é que ele entrou nesse buraco aí, mas vai sair porque você é guerreiro, querido, e vamos rompendo. Eu não sei, outro dia um rapaz falou aqui, negócio de tigrinho, tigrinho. Ah, meu filho, quando a turma diz assim, aposta não é investimento, porque muita gente tem essa ilusão. 1:15, 1:15 na Itatiaia, aquela coisa, né? Não, eu vou fazer uma grana aqui, vou fazer um movimento. Aí começa ganhando, daqui a pouquinho tá perdendo. Então, realmente, eu não sei, não quero nem saber qual é o que levou aí o nosso querido Eric a uma dívida deste tamanho, que eu fiquei até impactado aqui agora. Mas então, olha que beleza, né? Olha a Cris, veja como nós somos ou não somos uma família. A Cris, que está sempre ligada, e de vez em quando ela dá uma sumidinha, mas só pra gente ficar com saudade dela, né? Aí ela mandou aqui, fala para esse moço que já estou orando por ele. Eric, Deus é maravilhoso, tudo posso naquele que me fortalece. Então tá certo, querida. Deus abençoe você, Cris, pelo seu coração solidário aí, no sentido de se importar com um problema que a gente toma conhecimento aqui e a gente fala assim, aí tem problema. Aí pegou com a mão e esparramou no rosto aquela coisa toda, minha Nossa Senhora. Bota mais um áudio aí, Penedão, que depois dessa eu quase caí da cadeira agora. Ô, Eric, garra no casaco de São José aí, meu filho. 1:16 agora. Quem é que tá chegando aí, hein, ô?
1: Ô, Gutenberg, boa noite, rapaz.
0: Boa noite.
1: O Sandoval tá aqui, de Aplotônio, Minas Gerais, padeiro e companheiro.
0: Olha.
1: Trabalho na noite. Ô, rapaz, não perca o programa. Todo
0: obrigado.
1: Dia.
0: Obrigado.
1: Até 6 da manhã.
0: Opa, valeu, querido, obrigado, cuidado para não queimar a rosca aí, tá certo? É o Sandoval lá de Tchó e a turma da padaria. Eu fiz o evento de 50 anos da Ame Pão e aí sempre falo lá, né? É a última luzinha que apaga no comércio e a primeira luzinha que acende é essa turma da padaria, a turma da panificação. Olha outro que mandou aqui também, o Tiago Xavier de Caratinga, Minas Gerais. Gutenberg, manda um alô aqui para Caratinga e segundo ele, tá mandando aqui, tem um testemunho também sobre jogo. Querido, então depois você grava um áudiozinho e manda para cá e o nosso abraço e o nosso carinho também aí a todos de Caratinga. Valeu, Tiagão, segura o pé, hein? Um abraço, querido, obrigado. É mensagem que não acaba mais e muita gente que vai se identificando aqui também com esses fatos, né? E o Emanuel Vitor mandou aqui agora esse acidente aí na Nova 381 sentido BH. Tô vendo o vídeo que ele mandou aqui, deixe-me ver. Tudo parado e os homenzinhos começam a descer do carro, aí começa aquele rame-rame, um tá falando, não, foi isso, ah, não, tô sabendo que foi aquilo, ah, não, vamos botar na Itatiaia que daqui a pouquinho dá lá, e quando dá na Itatiaia, aí a turma já sabe que é o fato como ele acontece, né? Então, obrigado aí, viu, Emanuel Vitor, depois você me manda aí a altura que foi esse acidente, mas me parece que ele também tá agarrado lá em ainda não chegou ao ponto onde o acidente ocorreu. Ô, Emanuel, obrigado, querido, um abraço para você aí e a turma quando começa a descer do carro, aí um já fala assim, ah, vamos fazer um piquenique aqui, tem uma toalha aí, uma toalha xadrez, vamos fazer um piquenique aqui no meio da estrada, está nesse pé a situação lá na Nova 381 sentido Belo Horizonte. Eu só quero a dinâmica aqui, ô Emanuel, da altura que foi esse acidente que está travando todo o trecho aí também, tá legal? Obrigado aí pelo vídeo que você mandou. Mais um áudiozinho também, 1:19 agora, Penidão.
2: Boa noite, Gutenberg.
0: Boa noite.
2: Um abraço, eu estou sempre na escuta, eu das hora que você chegou no programa, sempre ouvindo. Quero lhe falar que tô sempre na escuta toda noite e ouvindo o seu programa. E

0: dorme, enquanto dorme. Mas estou sempre na escuta, fazendo o quê? Sendo que a noite é longa e o sono é pouco.
1: Olha.
0: Mas mesmo assim, agradeço a Deus e que Deus abençoe também todo você, a tua equipe, que nos proteja e nos guarda.
1: Amém, amém.
0: Que a paz do Senhor esteja com todos. Em nome de Jesus, ok? Boa noite. Tchau, tchau.
1: Valeu, querido. Na próxima você bota o seu nome aí, simpático, pra gente saber é quem é você, mas que bom saber que a gente faz parte aí do seu dia e da sua vida também. Então, como é que ele falou? A noite é longa e o sono é pouco, e é aí que a gente brilha, é aí que a gente cola na companhia de vocês, e até às 4 é comigo aqui na Itatiaia. Preparei para hoje uma oração linda, inédita, maravilhosa, e que você vai encontrar também lá nas nossas redes sociais e na nossa lista de transmissão do WhatsApp, tá certo? Eu tava lá no evento, aí eu tiro um tempinho, enquanto tá rolando uma palestra, eu vou, começo com uma ideia ali, depois vou desenvolvendo aquilo, aí pega esse formato ali de oração e a gente vai colocando nas redes, a turma vai curtindo e isso nos motiva mais e mais a cada dia. Olha aqui o nosso querido, a nossa grande audiência na Austrália. Então, boa tarde lá já para o nosso querido Arthur Campos, e tá dizendo aqui: bom dia, ilustre amigo Gutenberg, músicas lindas, conversa boa e o tempo voa. Acho que essa é uma das melhores combinações. Um abraço à sua audiência australiana, exigindo aqui um abraço e também lá celebrando esse dia de prevenção com muita esperança. Lá é conhecido como Are You Okay? Você está bem? Olha que legal, né? O detalhe é esse, né? A gente não se preocupa mais com o outro, a gente não tem tempo de ouvir o outro. E quantas vezes, né? Um colega de trabalho, ele chega, aí você percebe que aquela pessoa tá ali. Ontem o defunto ficou me rodeando aqui, eu querendo escrever um negócio, e o defunto, pai, fala e vai. Miserável. Falei: ô defunto, peraí, meu filho, deita no divã ali que eu vou lhe analisar agora. O desgraçado não saía de perto de mim. Eu falei: meu filho, eu tô escrevendo um negócio aqui, você não para de falar. Eu tô falando mais com você do que com a nossa audiência aqui na madrugada. É isso. Todo mundo precisa ser ouvido. Todo mundo precisa encontrar alguém para desabafar, mas a gente está com tanto problema, a gente está num corre, numa luta tremenda, e muitas vezes a gente não sabe também ouvir o outro. Então, esse é o grande diferencial dos nossos dias, é aquele que sabe ouvir. E quantas vezes, né, a pessoa vai num psicólogo, num psicanalista, justamente para ser ouvida. E quando vai a um padre, a um pastor, é justamente a necessidade de colocar para fora aquilo que a sociedade não ouve. Às vezes é dentro da própria família, e aí a pessoa tem um problema e ninguém detecta aquilo, ninguém tá ligando ali o que a pessoa tá passando, porque a gente também tá envolvido em tanta coisa. Então, o grande diferencial dos dias de hoje é aquele que sabe ouvir, é aquele que se dispõe a ouvir, a acolher, a aconselhar aquele que realmente precisa. Ah, meu filho, ninguém tá, para falar a verdade, ninguém tá muito bem hoje em dia. De cabeça? Ah, mas não tá não. Não tá, e eu posso até provar isso também, né? Mas isso é uma outra história. 1:23, é só mais um áudiozinho aí, ô Penidão. Quem é que tá chegando agora, hein?
2: Bom dia, bom dia, bom dia, meu amigo. Aqui quem está falando é a Fabiola Dias, de Leopoldina.
1: Olha.
2: Estou ligadinho. Ligadinha.
1: Ligadinha. Ah, oh, mas só isso, Fabiola? Eu estava achando que você ia me contar um caos, que você ia me falar uma coisa boa, mas só de você ter tirado um tempinho para mandar a mensagem, eu já ganhei o meu dia. E um abraço aí a todos de Diamantina também, né? É, o Tiago, ele mandou aqui um áudio que provavelmente a gente vai ouvir daqui a pouco, mas está dizendo também que tem um drone sobrevoando o acidente, né? É, tá pedindo aqui: Fala pra turma mandar o vídeo ou o contato aí daquele que tá pilotando esse drone lá sobre o acidente ali na 381. Ah, daqui a pouquinho, certamente, ô Tiagão, esse vídeo vai chegar aqui pra nós, que a turma sabe que nós estamos aqui ao vivo e sabe que a Itatiaia dá notícia de tudo o tempo todo também, tá legal? Olha, outro do exterior aqui também. Bom dia, Carlito Pereira, de Virgolândia, encarando aqui as estradas da Alemanha. Um ótimo dia para nós. Ô, Carlito, se eu não estou enganado, participando pela primeira vez aqui do programa, seja muito bem-vindo. Guten Morgen para você aí na Alemanha e obrigado pelo prestígio da audiência. E a nossa audiência internacional é uma coisa louca, louca, louca. Eu estou preocupado é com a Lou Wittke Meira, aquela moça bonita brasileira que vive na Alemanha e que me mandou um vídeo quando estava lá de férias na China. Ah, meu Deus do céu. Então, Lu, dá um alôzinho na gente aqui para saber se você já voltou da China ou se você ainda está na China e se você está aceitando encomendas também. Ah, mas que beleza, que vontade que eu tenho de ir lá e comprar um container de porcaria. Mas de tudo que, o tudo quanto há, me dá um container desse aí. Eu quero levar um container agora, né? O que tá dizendo aqui? O Avelar, ele mandou aqui: bom dia, Guti, viver anos 80 e 90. Ah, tá falando aqui da Legião e tá pedindo aqui uma música também. Ô, Júlio Avelar, um abraço para você aí na nossa querida Sabará. Tem gente ligando para cá, eu não posso atender. Quem é que tá ligando, meu Deus? E ligando insistentemente, aí realmente é o Júlio César. Júlio César, manda por escrito, querido. Aí a gente... Não dá para atender. Como é que eu vou atender se eu estou aqui falando ao vivo? O Penido tá ali entretido também com o compromisso dele. Então, Júlio, manda por escrito aí que eu vou tentar resolver aqui da melhor maneira para você também. Tá legal? Quem mais aqui? Bom dia, senhor Gutenberg. Quando me manda senhor, eu já acho que é oficial de justiça me procurando, né? Ah, olha que coisa boa. Ele mandou aqui: bom dia, senhor Gutenberg. Sobre o mês de setembro amarelo, é importante salientar o trabalho do profissional psicólogo. Ainda enfrentamos o preconceito do termo saúde mental associado à loucura. Está totalmente equivocado. O psicólogo é um profissional muito bem preparado para escutar e promover novas visões sobre o que é a vida e como lidar com as situações que ela nos apresenta. Conte conosco, sou psicólogo e gosto muito do seu trabalho. Ô, querido, muito obrigado, isso é gratificante demais, é o Ricardo Tadeu. Ô, Ricardo, e é isso, né? Até me desculpe se às vezes a gente entra um pouquinho aqui nessa seara de tentar compreender a alma humana, mas é aquela frase muito verdadeira que diz pra gente conhecer todas as teorias, dominar todas as técnicas, mas quando a gente for tocar uma alma humana, é bom que sejamos também apenas uma outra alma humana. E é isso que faz o psicólogo, né? Você chega lá com um problema, você chega com uma visão de mundo equivocada e aí ele vai trazendo ali a luz, trazendo a sua experiência, o seu conhecimento para que você veja a vida por um outro ângulo. A gente às vezes foca apenas no problema, tá ali, é só aquilo, é só o que está nos incomodando, é só aquilo que fica oprimindo ali o nosso peito, então a gente não vê solução para aquele problema, porque parece que o problema é maior do que a nossa capacidade de compreendê-lo. E se a gente compreende aquilo que está nos prejudicando, já é o melhor passo que a gente pode dar para superar também a adversidade. Doutor Ricardo, se o senhor quiser mandar aqui, está dizendo que essa frase realmente é do doutor Carl Gustav Jung. E se você quiser mandar um áudio para cá com alguma dica aí para esse dia tão especial também, manda aí que vai ser uma alegria ouvi-lo aqui na madrugada, tá certo? É, quem mais aqui? É muita gente. É, Gutenberg, bom dia. Sou de Monlevade, mas moro em Belo Horizonte e acompanho vocês. Um abraço, é o Rogério. Valeu, Rogério. Obrigado. E a gente está junto com você aí também. Esse aqui do código 14 é o Manuel Brasil de Bariri, São Paulo, sem sono, ouvindo a Rádio Itatiaia. Ô, Manuel, aí em Bariri, você está nos ouvindo, é pela Rádio Cidade das Águas, que é aí da querida cidade de Amparo e cobre toda a região metropolitana de Campinas, ou você está nos ouvindo é pelo aplicativo, pelo site, pela Alexa, depois você me conta aqui, porque a nossa grande audiência em São Paulo é uma coisa pesada, né? A gente sabe que lá tem 700 emissoras de rádio ao mesmo tempo e a turma tá ligada é na Rádio de Minas, que tem um Brasil de audiência. Ô, Manuel, Brasil, manda aí, como é que você tá nos acompanhando direto de Bariri, São Paulo? 1:30 marcou o sinalzinho eletrônico. Vamos para um intervalo rapidinho e na volta a gente vai tocar música, porque língua não tem osso também, né? 1:30 na Itatiaia, voltamos já.
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1: Ouviu aí, né? Ouviu aí essa chamada tão importante e a gente nunca sabe, né? 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Olha aqui, como a gente realmente ouve ali uma pessoa relatando um problema e a gente se identifica, a gente para e pensa. O nosso querido Arley do Noturno 9502, ele mandou aqui primeiro a primeira história em quadrinhos de hoje é De Volta para o Passado, eu olhando para os passageiros que fizeram essa trend dos anos 80. Aí ele tá lá dirigindo o ônibus dele, entra uma moça de pochete, cabelão, roupa colorida e entra ela. Aí depois vem outro ali com aquele jeitão de anos 80 e também, aí ele vai ficando assim meio preocupado e tal e falando: "Meu Deus, eu morri e voltei para os anos 80? Que zorra é essa, meu Deus?" Então realmente tá desse jeito. Mas agora vai dando um cansaço. Ah, meu filho, vai enjoando também, como tudo, né? Como tudo é em excesso na rede social, é aquele excesso de estímulo ali. É, veja você, eu tô falando isso por mim, tá legal? Por mim, que realmente eu tô assim também, eu fico num estado de alerta o tempo todo. Pisca lá o meu WhatsApp, eu falo assim, opa, deve ser coisa importante, deve ser um evento para fechar. Eu vou ver, é uma bobagem como outra qualquer. Então, é da mesma forma que o rato de laboratório que é submetido ali a um experimento desse, a gente fica nesse estado de alerta. Então, quanta gente tá aí que não consegue se desconectar do trabalho. Antigamente, para quem não viveu aí os anos 80, só tá vivendo a trend de fazer com inteligência artificial, deixa eu contar uma coisa para você dos anos 80. Nos anos 80 era assim, meu filho. O telefone é que estava amarrado e a gente estava livre. Hoje o telefone tá colado na gente e a gente está preso nisso o tempo todo. Então, você saía do seu trabalho e aí era no máximo, né? Nos primórdios lá, aquele tal do pager. Chegou até aquilo, Penidão? O bip, a desgraça do bip, ali que começou. Até um português que começou a usar aquilo e de repente ele foi pro motel lá e tal. Aí a esposa dele mandou a mensagem, ela falou: como é que você me descobriu aqui no motel, Maria? Olha, mas pelo amor. Foi ali acabou a nossa intimidade, ali acabou a nossa solidão fundamental, aquela de você dizer assim: escuta aqui, saí do trabalho, ninguém me acha. O chefe pode, se quiser, que venha na minha casa me procurar, mas não vai me achar. Então, aí você, nem todo mundo tinha o telefone fixo em casa, então é aquela coisa, você saía do trabalho, aí você vivia o resto da sua vida. Hoje não, hoje a gente fica o tempo todo ali, o que que tá acontecendo, o que que tá pegando, o que que tá no grupo aqui do trabalho. Então, é por isso que todo mundo tá dando aí esse tal de burnout, né? O burnout é aquilo que você fica esgotado. Você fica esgotado de estímulo ali, de coisas que vão tirando ali a sua atenção de tudo o mais. Ora, vai no cinema, 2 horas o tempo de um filme, e aí ninguém consegue ficar 2 horas sem mexer no maldito do celular. 2 horas! Então, realmente, alguma coisa está acontecendo. Tem um rapaz aí que falou que a inteligência artificial pode acabar com a humanidade em pouco tempo. Aí a gente não sabe se é para chamar atenção ou o que é, mas que tá fazendo mal de alguma forma, isso tá. Isso não há como negar, né? Então tá certo. Olha, muita mensagem chegando. O que que é esse aqui do código 32? Ah, é o meu amigo César Velho, o jovem César Velho de Prados, que tá ligado e tá falando que é o melhor programa das madrugadas. Grande abraço, conterrâneo. Valeu, querido. Obrigado e tudo de bom aí para você também. Tá legal? Então é isso. Vai mandando informação para cá, notícia, o que você mandar, a gente recebe de coração também. Tá certo? Então, é isso. Olha, o que esse homem está falando aqui do código 34? Bom dia, Rádio Itatiaia, Gutenberg Gomes e uma garrafa de café. Só dorme quem quer. Tchau, obrigado. É o Regis Almeida. Ô, Regis, sênior é o seu avô. O seu avô que é sênior, tá legal? Eu sou jovem. Jovem é outro papo, entendeu? Eu sou jovem há mais tempo. O que esse homem tá falando? Ô, Regis Almeida, um abraço, querido. Obrigado. É do código 34. Depois você manda qual é a sua cidade aí também, tá certo? Então, Penidão, 1:38. Daqui a pouquinho a gente bota mais áudio aí que é áudio em grande quantidade. Olha aqui o nosso querido Dr. Bauer Nilo. Dr. Bauer também tá ligado e tá falando aqui sobre Setembro Amarelo. Depressão é uma doença silenciosa e tem que ser levada com seriedade. Já passou aquela idade das cavernas ali, que a turma dizia: ah, isso é frescura, rapaz, isso é coisa de gente fraca. Não, meu filho, não. Quando a alma enfraquece, o corpo vai junto. Você dá sinais ali, você vai definhando, você perde o viço da pele, você perde o brilho dos olhos. Então, quando a gente fala de tudo isso, é para que você também fique atento aos sinais, tá certo? E procure ajuda. Você ouviu ali a turma do CVV? 188, tá angustiado há muito tempo, tá com uma tristeza que não passa, começa ali como uma tristezazinha que você já não sabe como identificar. Digo tristezazinha, mas pode ser a tristeza maior que a gente enfrenta também. Eu, por exemplo, né? Perdi a minha mãe, depois perdi meu pai, aí eu falei, pronto, agora acabou, agora eu vou te contar. Mas não, você tem que continuar sendo forte, é pelos seus filhos, é pela sua esposa, é pelo trabalho que sempre foi alegria dos seus pais de ver a gente trabalhando e brilhando ali naquilo que a gente se dispõe a realizar. Então, é isso, todo mundo passa pelo perrengue. Agora, não é que todo mundo está no mesmo barco, não. Tem uns que vão ali no transatlântico, outros vão no bote salva-vidas. Agora, que o mar é mais agitado para uns do que para outros, isso não tenha dúvida, tá legal? Mas o assunto tá bom, e se você quiser falar de alguma coisa referente a isso, manda para cá, tá legal? Manda, que a gente está disposto sempre a ouvir vocês. Mas agora eu quero mesmo, Penidão, é ouvir o mano a mano, porque quando o coração está pedindo amor, é para dar amor para ele, não é para dar saudade, esperança de voltar com alguém, não. Pediu amor, dá amor para ele, meu filho. Agora faltando 19 para as duas, mais uma noite.

0: Aí tinha voz para cantar e tinha letra bonita para colocar também na canção. E saudade do nosso Gessé, que nos deixou tão jovem, tão cedo também. E que música maravilhosa essa, hein? Que saudade linda, linda. É, tá aí para você recordar aqui no programa também. Combinado? Olha, faltando 7 para as 2 na Itatiaia. O que tá chegando de mensagem aqui é uma grandeza. Eu perguntei, Penidão, tem muito áudio ali? Ele falou, ó, se emendar um no outro vai até o programa do Assirantão, hein? Então, coisa boa. Olha quem tá ligadinha no programa, a minha prima Tânia, tá dizendo aqui, bom dia, primo, saudade, e tá dizendo que tá muito frio lá. Aô! Lugar gelado. Eita, um beijo, Tânia, dá um beijo em toda a turma aí. É, faz tempo que eu não vou lá em Barbacena e, né, a gente sente saudade dessa turma querida também, viu? Um beijo pra você, obrigado pelo prestígio da audiência aí também. Olha, faltando 7 para as 2 agora, ô Penidão, vamos ouvir o que que a turma tá mandando pra cá no 999-96-7074. E aqui, ó, acabou a depressão. Bye bye, tristeza, não precisa voltar. Essa frase é bem, bem boa também para madrugada. Eu quero ver quem é que tá chegando para brilhar no programa. Então, de amigo para amigo, já tô trocando a página aqui onde eu anoto tudo, né? Fala comigo!
1: Eu sou Franco desde 1900, bolinho também.
0: Ai, meu Deus.
1: Eu ouvi Moacir Franco. Coloca para mim.
0: Olha. Não era eu não, filha, era o papai, que em 1900 de bolinha, eu estava na bolinha ainda, então, não, bem, não fala assim não, eu cheguei outro dia no rádio aí, né? Olha, pelo amor de Deus, eu queria, daqui a pouquinho vamos tocar aquela do Moacir Franco, eu nunca mais vou te esquecer, a música bonita toda vida. Não falou o nomezinho aí, a simpática, né? Mas daqui a pouquinho a gente vai tocar essa saudade aí. Você não esquece, não, ô Penidão, pra gente tocar daqui a pouquinho pra atender essa coisinha fofa que falou comigo aí. Já tá na ponta, já? Você é bom mesmo, Penida. É no começo é que você tem um bloqueio aí, né? Ah, é? Tá bom, Penida. Não precisa justificar demais. No começo, vai aquele rame-rame. Olha que pega o negócio, tá uma beleza também. Quem que esse homem tá mandando aqui foto pra mim? Olha que beleza. Quem mandou isso aqui? A Ned. É Ned Silva. Olha, deve ser fazendeira ela, coroa bonita toda vida, e mandou aqui, bom dia Gutenberg, tudo bem? Aqui é Neide o nome dela, moro na Lagoa do Curral, Gutenberg, todos os dias eu pego do meu sítio ovos, tomates e maxixe. Olha, eu nunca comi o tal do maxixe, eu só lembro quando eu fazia, é a dança do maxixe, Gutenberg no meio com duas mulheres fazendo
2: isso.
0: Ah, meu filho, eu tenho até foto disso na sacada lá da Rádio Líder.
3: Ok. Houve um equívoco.
0: Não foi equívoco, não.
3: Pela minha parte.
0: Desculpa aí.
3: Um equívoco.
0: Tenha, né? Então, olha que beleza. Isso não é esse ovo branco aqui, parece um isopor, parece de papel. Não, isso aqui a galinha sofre para botar. Olha lá aí que tomate bonito. Ô Neide, e mandou até aqui duas crianças aqui na bicicleta. Essa é a vida boa do campo, né? Onde é que fica isso, hein, ô Neide? Lagoa do Curral. Ela é do código 75. Tá bem longe da gente, então, não vou ver esses ovos, não. Vou ter que pegar nos ovos do Afonso mesmo, lá na Abílio Machado ali. Eu não falei isso não, falei.
4: Ai, que delícia.
0: Ai, que dedê. E lá na minha querida Moeda, estive lá em Moeda, fui lá no restaurante chamado Trem, Trembão aquilo lá. E aí me deram lá uns ovos também, uma coisa maravilhosa, hein? Um abraço, saudade que eu tô da turma de Moeda. Se eu pudesse, eu mudava pra Moeda também, né? Mais um áudiozinho aí, Penidão, faltando 3 para as 2 agora, hein?
2: Aqui é Timbeck, aqui é Andréia da Baixada dos Rodrigues, Minas Gerais.
0: Olha,
2: eu ouço seu programa todos os dias. Eu gostaria de ouvir uma música com Canarinho Prisioneiro. Digo que vocês tenham um bom dia. Tudo de bom pra vocês aí na programação da Rádio Tatiaia, que é show.
0: Olha, participando pela primeira vez, se eu não estou enganado, Baixada dos Rodrigues. Eu não faço a mais mínima ideia de onde fica esse lugar, mas agora já que eu gostei de saber e achei bonito o nome, Baixada dos Rodrigues. Ô Andréia, Canarinho Prisioneiro é do Chico Rei, Paraná. De repente a gente toca para você daqui a pouco na reta final ali do programa. Quem é essa outra simpática aqui? Terezinha Maria de Fátima. Olha, tem uma cara de coroa rica. Olha lá, e a casa dela é cheia de quinquilharia lá. Olha, mas eu gosto disso. A minha esposa que não tem essa paciência comigo. Eu gosto de umas coisas antigas, né? Rádio velho, telefone velho, ônibusinho velho, tem tudo lá na casa dela. Só ela é que é nova, é jovem ali. Valeu, querida. Isso é a sua casa ou é um lugar aí onde você esteve, hein? O nome dela é Terezinha Maria de Fátima, né? Obrigado, querida. Um abraço para você. Tudo de bom. E depois me conta de onde é esse lugar aí onde você está agora, tá certo? E mais um áudiozinho. Quem é que tá aí agora, Penidão?
5: Oi, Gutenberg. Bom dia.
0: Bom dia.
5: Hoje é aniversário do meu irmão Aldair e da minha cunhada aí, já Aparecida. Um abraço para eles aí. Aqui é o Ivan Bambam Zamorano.
0: Ô Ivan Zamorano, se eu não estou enganado, é lá de Araxá. E um abraço aí para o Aldair, aniversariando hoje, e também a outra pessoa que ele falou ali agora. Então, valeu, querido. Obrigado e Deus abençoe aí com muita saúde e muita prosperidade também. Tá certo? Quem é esse aqui que mandou agora? O Sapão Desossador. Esse é bruto na madrugada. Olha que ele mandou aqui, hein? Olha, nossa senhora, que é isso, hein? Contra filé isso aqui? Contra filé? Pelo amor, pensei que era um búfalo, Bill. Olha, mas que tamanho de maminha, alcatra, picanha. Ah, picanha aqui é picanha fatiada.
6: Ah, que é isso, ué?
0: Olha lá, ele é de... Mas esse boi aí devia estar com o colesterol mais alto que o meu, né? É bruto. Olha, eu vou botar esse. A caixinha dele lá, a caixinha que é o mais importante lá, ó. E eu falando na caixinha JBL. Ô Sapão, eu vou até salvar esse vídeo aqui pra turma ver. Olha, mas que boi vai acabar o programa e não vai me ver aqui. Já vi, Sapão, já vi, já registrei e eu vou postar esse vídeo lá pra turma ver. Nossa senhora, hein? Mas que boi que tem gordura por dentro, que coisa. Por isso que a gente vê umas coisas dessas e fala assim, vou virar vegetariano. Aí depois de 2 minutos fala, Deus me defenderá, hein? Eu gosto de uma gordurinha dessa. A boca fica a ficar um brejo, né? É melhor quando já tá assado, porque do jeito que tá aqui é feio pra danar. Que coisa horrorosa. Ai, pai, para, mas é uma delícia. Então é isso. Olha, já são 2:01. Valeu, Sapão. É o desossador da madrugada. E ele falou ali onde fica cada coisa, né? Alcatra, o contrafilé, o colchão mole, o colchão duro, a picanha, só aquilo ali. Quando bota esse negócio de picanha fatiada, já tá sabendo que não é a mesma coisa, né? Ah, então tá certo. A coroa lá falou assim: Brumadinho é a minha casa, mas essa aí é o Casarão Restaurante em Betim, ok? Ah, tá. Então eu gostei de ver aí quanta quinquilharia bonita também do passado, né? Então valeu, um abraço, querida. 2:02, é um intervalinho agora e a gente volta já já, hein?

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0: Ah, muito bem, 2:04. Não esqueça que daqui a pouquinho, às 3 em ponto, tem a nossa oração do dia, oração inédita, maravilhosa, que eu tenho certeza que vai tocar muitos corações aí nessa madrugada. Então, se você não está na lista de transmissão do WhatsApp, manda para cá que eu vou encaminhar o link para que você esteja lá com a gente. Aí, imediatamente após a oração ir ao ar, a gente deixa lá aquele videozinho, aquele conteúdo legal que, graças a Deus e graças ao Divino Espírito Santo e graças também, é claro, ao carinho de vocês, essa oração tá circulando aí pelo Brasil e pelo mundo afora também, né? Quem é esse aqui do código 38? É o Damasceno de Janaúba, Minas Gerais. Ô Damasceno, um abraço para você, obrigado aí pelo prestígio e pela audiência também, tá legal? Olha outro aqui também que gosta de coisa velha e quinquilharia, é o Mateus, o boiadeiro lá da Máfia do Boi. Como é que tá o trecho aí? Tudo tranquilo? Olha, mas gosta de juntar porcaria também, hein? É canivete, é caneca, é faca. Olha, eu gostei daquela faca ali com aquele cabo de, como é que chama? É madrepérola, é? Olha, gosta de um punhal, hein? Cruz credo, eu que não vou na casa de um homem desse, ele bebe, depois fala assim, vamos brincar de faca agora. Olha, tem até uma, como é que chama aquilo? Olha, mas revólver não tem não, né? Graças a Deus. Agora faca em quantidade. E esse
2: tá
0: radinho?
2: Doido,
0: dois radinhos velho aqui que eu gostei do radinho, hein? Olha, mas esse aqui parece que levou até tiro, tá todo afundado ali também. E chapéu velho, a sua esposa deve adorar esse canto aí da sua casa, né? É lanterna velha, é canivete, faca e vai gostar assim de juntar faca e canivete, hein? É coleção. Outro dia, qualquer dia desse eu vou fazer aqui um assunto pra gente debater, coleção. Tá aí uma coisa que parece que antigamente a turma tinha mais tara de colecionar coisas, né? Aí era aquela, era uma porcariada, uma coleção de chaveiro velho e aquele rame-rame e selo. Eu tinha um álbum de selo lá em casa que era, eu acho que tinha até um olho de boi, que era, não é? Era um número 60, assim, não sei que fim levou. Sempre tem um irmão mais esperto que a gente, né? E aí ele vai e pega, não, isso é porcaria, bobagem. Aí fala, aí na hora da herança, alguém pega a coisa boa e a gente que fica lá com a estirrina véia, com a jarra véia. E sempre tem o mais esperto na hora da divisão ali, né? Aí como a gente diz assim, acabei levando manta nessa, mas é um assunto bom pra gente tratar na madrugada, que é uma coisa leve, né? Antigamente a gente fazia coleção de calendário, e os calendários de mulher pelada, lembra daquilo? Vou te contar, aquilo era o nosso manual de instruções para a vida, hein? Meu Deus do céu, era obrigatório, todo coroa, né? Todo velho da época tinha um pentinho Flamengo, o pentinho Flamengo no bolso, ou então aquele de mãozinha, aquele redondo, aquilo era barango demais, meu Deus do céu, o pentezinho redondo, e é bom aquilo você puxa o cabelo para trás assim, e depois o cabelo que se vire para sair daquele lugar, porque ele grudava. Então, era o pentezinho Flamengo e um espelhinho também, um espelhinho com a mulher pelada no verso. Lembra disso, Penido? Teve também? Do Atlético? Do galão da massa? E o galão perdeu, hein? É, vou mudar de assunto, isso aí vai ser amplamente tratado, discutido e falado aqui ao longo da nossa programação, mas ainda tem a volta. Calma, calma que nem tudo está perdido também, né? Então, aí eu quero falar sobre isso também. O outro falou aqui que o pente redondo é o pata-pata. Não sabia que tinha esse nome não, pata-pata, mas qualquer dia eu quero falar. Era outra coisa, né? Era calendário, era, como é que chama aquilo? E cartão telefônico também, que era bonito, né? Tinha uma arte, eu tenho vários lá em casa, outro dia minha mulher tava querendo jogar tudo que era meu fora lá, eu falei, agora mesmo você me joga fora de casa também. Oh, meu Deus do céu. Aí eu tive que concordar com ela que aquela quantidade de cartas de ex-namoradas, aquilo era uma loucura na minha parte preservar aquilo tanto tempo depois. Ê, Penido, você tinha uma caixa lá deste tamanho assim, com aqueles rolos de carta, lembra que o ouvinte fazia isso demais? Aí levava na rádio aquele rolo de carta, é claro que a gente não lia aquilo, mas tava lá aquilo, hein? Deixava guardado, era prestígio, né? Você desenrolava aqui até lá naquele motel do outro lado da Barão lá, e aquele rame-rame, aquele rolo de carta, e guardava aquilo, né? Eu me lembro quando eu tava saindo lá de Juiz de Fora, o dia que eu encerrei o último programa lá, e eu fiquei avisando, né? Fazendo aquele drama, não, porque eu tô indo embora, vou embora daqui e tal, e eu tinha 81% de audiência, segundo uma pesquisa lá, aí foi aquele rame-rame e gente na porta da rádio e moça chorando, véia gritando, homem querendo me pegar. Foi uma loucura aquilo lá. Em 1991, quando eu vim definitivamente para Belo Horizonte, né? Então era aquela coisa, né? Tempo bom que não volta mais, mas a gente vai guardando isso e tem gente que vira uma doença, são os acumuladores. E a gente tem uma tendência para isso. A gente guarda roupa velha dizendo, não, amanhã vai servir, amanhã eu vou emagrecer e vou usar isso de novo. E não usa, e não vai caber. Então realmente é pra gente doar mais, é pra gente desapegar e pra gente se livrar de uma energia pesada que fica ali numa coisa que já não serve pra você e poderia estar servindo pra um irmão aí em situação de rua. Olha o outro que tá dizendo aqui, o Barcelos da farmácia, ele tá dizendo que tinha coleção de caneta. Meu filho, eu tenho tara por caneta também. Olha ali na porta da lateral esquerda da Palio e Candy, deve ter umas 42 canetas lá. Eu, todo evento, eu trago duas, três, e aí.
2: Tá doido?
0: Olha aqui, pra escrever aqui no programa eu já trago duas, vai que uma falha e acaba, né? Então é essa coisa, né? É desse modo e a gente tem essa mania de acumular. É da natureza humana também, né? Não sei se é um resquício de pobreza do passado. Meu Deus do céu, o papai vivia dizendo, quem dá o que tem, a pedir vem. Meu filho, isso ficou impregnado na minha alma de um jeito que eu não consigo. Eu tento desapegar de muita coisa, mas eu lembro do papai dizendo, quem dá o que tem, a pedir vem. Aí para eu não ter que pedir nada para ninguém, eu não quero dar nada também para ninguém. Mas é bom quando você vai no armário, tira e deixa uma energia nova circular naquilo ali. Então, qualquer dia desse, nós vamos fazer um assunto aqui também sobre isso, sobre coleções, né? O que que você já colecionou, o que que você gosta de colecionar, então é um assunto bom aí pra gente tratar também aqui no programa. Mas agora que são 2:12, daqui a pouquinho vamos ouvir mais áudios aqui no programa, mas agora onde é que nós paramos aí? É o Moacir Franco, vamos atender aquela simpática que não falou o nome dela, dá o play na saudade aí, ó. Eu nunca mais vou te esquecer. Isso é lindo demais, hein? Moacir, dia desse inventário que o homem tinha morrido, né? E falaram também que o netinho da Bahia também tinha morrido. Pessoal, quer matar os outros, né? 2:12 na Itatiaia.

0: Olha aí, que saudade linda, linda na programação da Itatiaia. É o nosso Raimundo Fagner e o fanatismo. É isso, né? São 2:23 agora e continue mandando mensagem pra cá. Manda que a gente tá atento a tudo. Eu gostaria de ter alguma atualização lá daquele acidente, aquele trecho que tá parado ali na 381 também. Se você está por aí agora e tem informações de momento, manda por favor aqui no 999-96-7074. Olha aqui o nosso querido Rony Ribeiro. Ele tá mandando aqui um convite para festa do eucalipto lá em Nova Aurora. Olha que beleza, hein? Não conheço nenhum dos artistas que vão se apresentar lá, mas é melhor assim que o município não gasta 10 milhões em cada showzinho, né? Então é isso. Que ele tá dizendo? Bom dia, Gutenberg, mande um alô pra galera do Carvão, lá de Rio Pardo de Minas, que tá acelerando na BR-135 rumo a Sete Lagoas. Galera do GNA e galera de Nova Aurora. Valeu, querido. Um abraço aí. Festa do Eucalipto. Então, dias 12 e 13 de setembro agora. Olha, mas não conheço um artista. Nem um. E essa dupla, essas moças aqui? Olha, mas que coisa, hein? Como é que elas chamam? Não, olha, nem o nome delas tem. Val Silva, será que é isso? Eu não entendi, foi nada. Um abraço aí, sucesso pra vocês. Ei, festa do eucalipto. E o eucalipto do papai? Deve estar lá naquele meio de mato agora abandonado. Formiga já deve estar comendo tudo. Então larga pra lá, né? É isso aí. Ô, Penidão, vamos ouvir mais áudios, 2:25. Bota a turma pra brilhar aqui na nossa madrugada.
1: Ô Gutenberg, boa noite, beleza?
0: Bom.
1: Aqui é o Geraldo da Portaria da Mineração Matheus Leme.
0: Geraldo.
1: Por gentileza, se eu podia passar uma música do Christian Ralph pra mim aí. Sheila. Manda pra Tamise pra mim, por favor, que ela tá fazendo aniversário hoje, tá bom? Fique com Deus, viu? Tudo de bom.
0: Valeu, Geraldo, um abraço. Olha aqui o nosso querido Ivan José. Ô Ivan, obrigado, querido, obrigado. Ele mandou imagens aqui do local e falou aqui, ó, o grupo aqui da 381, a turma tá dizendo que o acidente foi próximo ali à ponte 600 metros e está bloqueado sentido Belo Horizonte. Ele mandou umas imagens aqui agora. Ô, querido, um abraço aí para você e quando o grupo for atualizando, você também vai mandando para cá que a gente vai alertando a turma desse perrengue aí na 381 agora. Deixa me ver essa cena aqui, ó. Minha Nossa Senhora Aparecida, um caminhão lá envolvido no acidente de novo. Ô, meu pai, Deus coloque a mão aí para proteger esses irmãos do volante grande. Olha aqui a imagem. O caminhão, segundo o rapaz aqui, falando que um caminhão parece que estava parado e o outro veio e entrou nele ali, mas para arrebentar mesmo, hein? Meu Deus do céu. Então é isso, atenção redobrada aí, turma da madruga, e vamos juntos também. Obrigado, viu, Ivan? Um abraço a toda a turma que tá aí no local também, tá legal? E muita calma nessa hora. Olha o outro aqui, o Tesouro, olha o nome dele, bom dia, aqui é o Tesouro. Vamos, Tesouro, não se misture com essa gentalha, gentalha, gentalha. Então é o Tesouro, ele tá ligado e também tá agarrado lá, mandou imagem de momento, tudo parado ainda, sentido Belo Horizonte. Olha, não é para desanimar ninguém não, mas o negócio é complicado, né? E quando você fica à mercê de tudo isso aí, e não anda, e não vai, e você não sabe o que fazer para sair daquilo ali, e aquela angústia de você ter que chegar, ter que entregar uma carga, ter que levar um passageiro, muitas vezes até um paciente ali, né? Então não é fácil não. Não é fácil, e vai mandando informação para cá que a gente vai atualizando também, tá certo? Mais um áudiozinho, às 2:27 agora.
2: Oi, Gutenberg, bom dia. Meus amanhãs, Jardim Teresópolis.
0: Zé Maiado.
2: Ô Gutenberg, manda um abraço pro, pra galera aqui no Jardim Teresópolis. O meu irmão Jair Raimundo lá no Cruzeiro do Sul, minha cunhada. É, cabeleireira. É Jair lá no Cruzeiro do Sul. E também o Cabo Gregório. Tava ouvindo você. Com a equipe dele ali no Laranjeira. E lá no Parque da Lacaça tava o Marchão da região do Laranjeira do Sul. Um abraço pra essa galera aí. É o Zé Maiado, tô te curtindo aqui.
0: Ô Zé Maiado, bom, um abraço, querido, obrigado, e tô junto com você aí, tá legal? E com toda essa turma que você falou também, né? Olha que beleza, vou até gravar esse áudio e mandar para ele. É o nosso querido Valtinho lá do condomínio Topázio, e ele tá dizendo: bom dia, Gutenberg, aqui é o Valtinho do condomínio Topázio, hoje dia 10 de setembro, eu estou completando mais uma primavera, são 67 anos, graças a Deus. Tenho uma esposa maravilhosa, ela se chama Jaqueline. Tenho 40 anos de casado. Tenho duas filhas maravilhosas, Cíntia e Patrícia, uma neta que se chama Ana Carolina e um neto que se chama Benício. Dois genros, Charlinho e Alex, são muito bons para mim. Parabéns pelo programa, que Deus te abençoe sempre. Ô, Valtinho, então cuida dessa família, que é o melhor que você tem na sua vida. Olha, ele tem 67, tem 40 de casa. Casou de menor, hein? E quantos anos tinha a Jaqueline quando você casou com ela? Uma vez que você tinha 17 quando se casou, né? Meu Deus do céu. A turma antigamente não sabia brincar, não. Era comer melado e se lambuzar. A primeira vez, né? A primeira vez já sapecava o menino logo e falava: agora vão fugir. Qualquer dia também eu quero falar desse assunto aqui, que era muito comum lá no interior, né? Os namorados, né? Os apaixonados e sobretudo determinados relacionamentos ali que não eram aprovados pelo pai, pela mãe, aquela coisa, aí eles combinavam assim: vamos fugir, eu vou te roubar, eu quero te roubar para mim. Aí aquela coisa, roubava, depois fazia o test drive, depois devolvia. Ah, meu Deus do céu, era coisa das antigas aí, essa história de roubar a moça. Mas é claro que muitos relacionamentos que hoje estão aí com 50, 60 anos de amor, de cumplicidade, de compreensão e respeito, começaram dessa maneira meio torta de antigamente, que era: o seu pai não gosta de mim, então você gosta? Então eu não quero nada com aquele bigodudo do seu pai, eu quero com você. Você aceita fugir comigo? Aí, ó, nesse clima assim, ó.
3: Deste lugar, baby.
0: Vamos fazer um test drive ali, ó.

0: Penido, você é ruim de conta, você é da área de humanas, né? É o meu caso também. Então, se ele tem 67 anos que ele está fazendo hoje e 40 de casados, quantos anos ele casou? Com quantos anos ele casou? Com 27. Você está falando que foi 17. Foi você. Ah, meu Deus. Ô, Paulo César, fica na sua aí, viu? Fica na sua que você também não é da mesma área de humanas. Nossa, a gente tem dificuldade na área de exatas, né? É, também eu lendo a nota aqui e ao mesmo tempo tendo que fazer conta, aí é demais pra mim também, meu Deus do céu, me erra, me deixa em paz. Olha, 2:32, então é rapidinho o intervalo e a gente volta já com o nosso Dona da Noite aqui pela Itatiaia.
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0: Muito bem, 2:34. Deixa eu mandar um abraço aqui, se eu não estou enganado, participando pela primeira vez, quebrou o gelo e que seja a primeira de muitas agora, viu? Ele mandou: boa noite, Gutenberg Gomes, o meu nome é Alberto, sou ouvinte do seu programa já faz bastante tempo e tenho grande admiração pelo mesmo. Quero contar um pouco da minha história para você, desde que cheguei aqui em Contagem. Eu cheguei no dia 29 de junho de 1981, com 18 anos de idade, e me encontro aqui até os dias de hoje. O meu primeiro emprego foi o Fricon, Frigorífico Industrial de Contagem. Depois o botou aqui Pegues Brastel, que ficava na rua Guarani, em BH. Digo isso só para trazer à sua memória algumas coisas da década de 80. Gostaria que você lesse a minha mensagem no ar. Está lida, registrada, e estou clicando no aviãozinho. Pronto. E mandei para você aí o registro da sua primeira participação, que seja a primeira de muitas, tá legal, Alberto? E que bom, Contagem, meu filho, Contagem, a gente chega ali e se sente em casa. Contagem é uma cidade que abraça a gente, né? Mas eu tive infância em Contagem. Ai, aquela Zé Faria da Rocha, aquela João César de Oliveira, aqueles shoppings lá. E aliás, no dia da corrida em Itatiaia, eu encontrei um moço lá, aliás, ele que me encontrou. Chegou: Gutenberg, lembra de mim? Aí quando a pessoa fala isso, oh meu Deus do céu, o meu mundo desaba, porque eu tô com uma memória ruim para esse tipo de coisa, assim, dependendo do tempo que eu não vejo a pessoa, às vezes eu bato o olho e já falo: opa, conheço a figura. Agora, ele era o gerente lá de um restaurante que já não existe mais, chamado Tenda Árabe, e nos recebia lá com todo carinho, né? Ia toda aquela galera da Líder FM para lá almoçar e a gente era recebido, e aquela, mas eu devo ter algum sangue árabe correndo nas minhas veias, que eu gosto daquilo, eu gosto de um kibe, de uma kafta, de um charuto também, não é charuto de fumar não, meu filho. Aquele charuto de repolho também. Então, depois você manda mensagem para cá para me refrescar a minha memória também, né? Então é isso. E aquelas feirinhas lá de Contagem? Meu Deus do céu. E a arena ali na João César, arena, noiva do cowboy, e tanto lugar bom que eu frequentei demais lá em Contagem. Então você tá numa cidade muito, muito boa aí também. Tá legal? Um abraço, querido. Obrigado. Olha aqui o Letinho Braga, o vovó Mafalda, tá dizendo aqui: matemática não é o seu forte não, hein? Tá bom, Letinho, não era não, viu? Um abraço, querido, obrigado e tudo de bom. Olha quem apareceu aqui, esse aqui era o rei de Contagem, esse aqui já me liberou a entrada de muitas vezes lá na arena, na noiva do cowboy, e tem foto nossa antiga na arena, é o nosso querido Josenildo. Aí eu tô me lembrando aqui, às vezes, né? Hoje que essa facilidade, todo mundo tem o celular, todo mundo grava tudo o tempo todo, então umas fotos que eu tenho lá daquela época da arena, era justamente uma galera que ia fazer fotos e depois distribuir ali um papelzinho para que você acessasse o site e lá você encontrava os registros, né? As fotos do evento. Hoje em dia todo mundo faz lá o seu próprio momento, tira, registra e tudo, mas naquela época era assim. Era ou não era, hein, ô Josenildo? Um abraço, o senhor tava preso, preso no coração de alguém, tava sumido toda a vida, e quando some assim eu fico preocupado, eu fico boladão. Um abraço, querido, obrigado e tudo de bom aí para você. Ô Penido, 2:38, vamos ouvir uns áudios aí que é bom demais e tem áudio de montão, hein? Quem é que tá chegando agora, hein?
1: Olá, boa noite, tudo bom? Quem fala aqui é Leandro, da cidade de Itacarambi, norte de Minas Gerais. Mandar um abraço para todos aí, tô aqui na sintonia, ok? Tudo de bom para vocês e uma boa noite. E eu quero que mandar um alô aí também para a Aline Neves. Eu ouço todo dia o Jornal da Itatiaia à noite, que eu sou muito fã dela.
0: Olha!
1: Falou? Um abração, tudo de bom.
0: Ô Leandro de Itacarambi é fã da nossa querida Aline Neves, que brilha aqui no jornalismo da Itatiaia e de vez em quando também nos ouve aí na madrugada. Alô Aline, um abraço, olha o seu fã aí. Ô Leandro, que rame-rame de rádio e que você tá ouvindo aí. Aqui não toca essas moezinhas gritando, que tá gritando aí na sua casa não, hein?
2: É, uai.
0: Agora eu fiquei bolado aí, querendo saber que raio de música é essa que tava tocando lá, porque aqui é que não foi. Aqui nós não tocamos esse flagelo aí não, hein? Um abraço, querido. Obrigado e certamente a Aline vai receber aí a sua mensagem também, tá legal? Quem é esse aqui? O Cleiton de Jaguaraçu. Valeu, querido. Obrigado aí pela sua sugestão. Em breve a gente vai fazer novamente aqui também, tá legal? Um abraço e muito obrigado e participe mais vezes também. Mais um áudiozinho, 2h40 já, hein, ô?
3: Bom dia, Gutenberg Gomes, aqui é o Anderson da Turma do Volante Grande. Estou voltando de São Paulo, sentido Belo Horizonte.
0: Você buzinou e cortou o homem ou o áudio dele era só isso? Era só isso? Ô Anderson, da próxima você fala mais aí pra gente saber o que que tá acontecendo, mas pelo visto tava tudo tranquilo também, tá certo? Obrigado, querido, um abraço pra você. Outro do Código 17, esse é nosso todo dia, é o Fubá lá de Monte Aprazível também. Olha que nome bonito pra uma cidade, né? Valeu, querido, obrigado e tudo de bom pra você. Esse aqui do Código 33 mandou: bom dia, Gutenberg, todos os ouvintes da Rádio Itatiaia, a melhor do Brasil. Como é que é? Informação do acidente na 381. Qual a localização, por favor? Então, é o nosso querido Éder de Manhuaçu, saindo de Sete Lagoas, vamos aí buscar o suco da confusão. E aí ele mandou um videozinho aqui agora, olha o chapeuzinho lá também, de cata-ovo e ligado aí no programa também, viu? Onde é que esse homem tá passando tão devagar assim? Deve ter quebra-mola ou radar para o homem andar quase parando assim. Ô bruto, acelera isso aí, flagelo. E um abraço para você também. A turma me mandou do jeito que eu passei aí para você, tá legal? Quem mandou aqui agora? Quem é o Anderson que mandou agora? Cortaram meu áudio, tá dizendo? Essa foto é da Paola Oliveira, original dos anos 80. Olha, mas era uma menina, né? Pelo amor de Deus. Aqui ela é uma criancinha. Quantos anos tem a Paola? Deve ter uns 40, né? Já deve ter passado os 40 ali. Bonita toda a vida. E aqui ela era uma menina nova toda a vida na década de 80. Tá certo? E um abraço aí pra você. A Roberta. Ah, tá falando aqui, o flagelo que tava tocando lá no fundo do Leandro de Itacarambi, o fã da Aline Neves, era Maiara e Maraíza, então é flagelo mesmo, né? Então um abraço, tá dizendo que não era o nosso programa não, mas o homem falou tudo direitinho, então ele deve ter colocado lá pra tocar um flagelo daquele lá, né? Então tá certo. Ô Roberta, não some não, querida, você é nossa também, né? Mais um áudiozinho, 18 para as 3 já.
4: Fala comigo, Gutenberg, só o ouro, como é que tá as atividades, nega Edilson por cá, galera de chapéu virado,
0: Edilson,
4: na Fertec botando produção, é o que liga? Seguram, bora que bora.
0: Bora que bora.
4: Positiva.
0: Pose operante, fala que bora que eu boro, hein? Um abraço para você, querido, e toda a turma aí da Ferteco. Boa noite, Gutenberg, aqui é o Janinho de Uberlândia. Sempre que posso, tô na escuta por aqui. Manda um abraço pra galera de Comercinho, Minas Gerais, minha terra natal, onde estive em julho passado numa cavalgada maravilhosa. Grande abraço, beleza. Valeu, querido, obrigado e tamo junto, né? Gutenberg, boa noite. Vamos falar sobre antiguidades qualquer dia desses? Se o meu pai estivesse vivo, ele estaria com 97 anos. Esse peão foi o meu pai que fez. Quando meu pai fez esse peão, ele tinha 13 anos. Calcula quantos anos que esse peão tem hoje. Boa noite. Olha aqui que brincadeira boa, era o peão. Olha, mas eu tinha um desse parecido lá em casa também, era de pau ali com um prego na ponta. Isso aqui você enrolava um barbantinho e depois jogava e rodava, que era uma beleza, hein? E beleza, que saudade, que brinquedo nostálgico. Hoje você dá isso aqui pro menino desses aí da geração Nutella, ele vai dizer: onde é que liga esse miséria desse troço aqui, esse pedaço de pau? Aí pra que esse barbante? Eu vou amarrar o que com isso? Não sabe, não conhece uma brincadeira sadia e saudável. A mamãe também era fera no tal do bilboquê. Bilboquê é um pauzinho com outra cordinha amarrada assim, aí você joga pro alto e vai encaixando ali uma bolinha, né? E tinha até campeonato daquilo lá, quando ela era menina, em São João del Rei. E tempo bom que não volta mais, né? Gostei de ver o peão aí do seu papai. Guarda, meu filho, guarda, que isso aí é uma relíquia. Isso aí é para você lembrar dele e do dom que ele tinha de fazer um brinquedo para ele próprio também se divertir. E hoje isso tá em suas mãos. Valoriza, meu filho, valoriza, que isso aí é melhor do que lote em qualquer buraco aí por aí, né? Tá dizendo que o peão tem só 83 anos. É muita coisa, hein? Ei, é muita história. Então tá certo. É igual o relógio 8 que eu fiquei do papai, que tá lá em casa. É só que eu me lembro assim de nascer até hoje, aí já tem quase 50, né? 50. Então, fora o que tinha antes. Então é uma relíquia, né? Que tá lá, de vez em quando para a corda, aí eu vou e dá aquele trabalho, né? São duas cordas, uma para lá e uma para cá. E aí depois você pega o pêndulo assim e dá um toque, um totozinho nele, aí ele começa de novo e tac, tac, tac, tac. Uma vez eu dormi, não sei se eu tinha bebido demais, eu dormi muito perto do relógio 8, acho que eu dormi na sala da casa lá do papai, em Barbacena, aí eu dormi com aquele barulho e aí ficava assim, tac, tac, tac, tac. Aí eu fui dormindo e aquilo foi me embalando de um jeito, acho que me hipnotizou, eu vou te popotizar. E aí eu comecei sonhando que tinha alguém cavando um buraco para me jogar dentro e ia fazer tchof, tchof, tchof, tchof, tchof. E aí eu fiquei boladão com aquilo, meu Deus do céu, mas era só uma impressão que eu tive pelo modo como aquilo ali foi me induzindo ao sono também, né? Ah, o Valtinho agora corrigiu aqui, tá dizendo que ele tinha 27 anos e ela tinha 18. Pegou pra criar, hein, meu filho? Pegou pra criar, hein, ô Valtinho? Um abraço danado.
2: Tá doido, senhor.
0: É, mas era muito comum isso também, né? Então, 13 para as 3, bota mais um áudiozinho aí, ô Penidão.
5: Boa noite, Gutenberg. Ouço vocês todos os dias, de preferência a dona da noite.
0: Aí, aqui, ó.
5: É o Nero. Hã? Colega, amigo de Ricardinho. Que Deus abençoe todos vocês.
0: Mas pra que esse homem tá falando com essa voz cavernosa aí, ó? Vai sendo a família Buscapé, lá o Zé Buscapé. Ei, bruto, bota mais um aí, Penidão, mais um. Quem é que tá chegando agora, hein?
4: Fala comigo, Gutenberg.
0: Fala comigo.
4: Dogão por cá, hein? Vamos que vamos. Cê
0: cabuloso.
4: Tá doido, hein? Em busca ali da capital da fumaça, 381 é o palco, chama. Vem cá. Tá chovendo por aqui, hein?
0: Tá chovendo.
4: Aí, cê tá doido, hein? O H2O tá derretendo aqui com força, cê tá louco. Manda um abraço aí pra galera aí dos Curianga aí, a galera aí que tá na rodagem aí, positiva. Nilton aí, ó, Marlão, cê tá doido, hein? Toda a galera aí do Curianga aí, positiva. Aqui, vamos ver se você consegue essa aí, hein, Gutenberg? Como que se faz pra matar um boi de três corações, hein? Chama!
0: Ah, tem que ser uma faca de três pontas. Ah, meu filho, aqui você deixa que a gente tá ligado em tudo aí. É o Dogão, se eu tomar mais um eu decolo. Uau! É, quem é esse aqui? Mandou agora também. É, bom dia, Guti. Estamos aqui agarrado, tomando aquele café e ligado no programa. É o Beto Guerra e a Suelen. Obrigado aí pelo prestígio de vocês lá nos Países Baixos, né? É, Holanda, aquela coisa toda. Então, um abraço aí, obrigado pelo prestígio. Depois, faz um videozinho aí tomando café da manhã e ouvindo o momento da oração que vai chegar já já. Agora chegando mais um áudio, faltando 11 para as 3.
2: Bom dia, Gutenberg Gomes. Aqui é o Vitor Freitas da Bélgica.
0: Ó. Oh.
2: Trabalhando, escutando o programa para passar a madrugada de uma forma mais suave.
0: Que beleza.
2: O programa hoje tá muito bom.
0: Obrigado.
2: Se possível, toca aí um Mato Grosso Matias de frente a frente. Tem pouco que não toca o Mato Grosso, hein? Ô, Mestre Sato, dá aquela moral para nós aí. Grande abraço.
0: Valeu, querido. Obrigado. Um abraço aí para você. A gente encaminha esses pedidos também aí para que a gente possa ouvir aqui na madrugada também. Tá legal? É, quem mais aqui? Guti, lembra do, como é que é? O Snap Gordão Segurança da Noiva do Cowboy, Edvilson Maia. Ô, querido, provavelmente o Josenildo lembra dele, né? Mas o Snap Gordão é vivente? Depois me fala se é vivente aí, pra gente poder tentar puxar pela memória aqui. Mas era uma turma boa, né? A gente chegava e sempre muito bem recebido. Então, obrigado aí, Edvilson Maia, falando aqui do Snap Gordão, que era segurança lá da noiva do cowboy. Ah, meu filho, eu chegava lá, era carteirada e vamos, e levava uma galera e tudo bem, né? É, que esse aqui tá mandando? É, bom dia, Gutenberg, gostaria que assistisse esse vídeo, foi feito pela minha esposa Beth, muita coisa sobre Roberto Carlos. Ô, Beth Barroso, depois eu vou ver aqui, tô vendo que ela tem a coleção completa de CDs do Rei, isso eu também tenho lá em casa e quase que a minha mulher queria jogar fora também, ela vai acabar me julgando fora também, me jogando fora e, mas eu falei a coleção do Roberto não, e uma lata que eu tenho lá, uma lata de papelão assim, ó, é aquela lata grandona que tinha a coleção de CDs do Zezé de Camargo e Luciano. Aí eu devo ter dado um para alguma ex-namorada, alguma coisa assim, e aí foi acabando tudo, mas tem um punhado lá também, é relíquia, relíquia da saudade. É, quem mais aqui? É, muito bem, esposa do Carlão, tá falado, um abraço, querido, obrigado. Só mais um, Penidão, 9 para as 3 agora, hein?
6: Ô, Gutenberg, bom dia, tudo bom? Bom dia.
7: Tchau,
6: obrigado. Todos ouvintes da Rádio Itatiaia, a melhor rádio do mundo, né?
0: Falou.
6: É, Augusto, tô subindo aqui a Serra de Garapé aqui, tô indo ali de Pouso Alegre, sul de Minas. É, a galera aí tá tudo molhado aqui, viu? Tá invoqueado. Cuidado. Positiva? Valeu, aqui é o Marcos, baiano, mas atualmente moro em Pouso Alegre, beleza?
0: Beleza?
6: Essa galera aí que tá. Negócio que tá ensopado aqui, muito H2O aqui, viu? Garapé aqui, sentido São Paulo. Valeu!
0: Valeu, querido, obrigado, tá aí o alerta, o H2O está caindo com gosto na madrugada em alguns pontos aí, atenção redobrada e muita calma nessa hora. Olha, você acredita que o Josenildo mandou aqui que o Snap é amigo dele, está vivo até hoje e trabalha como chefe de cozinha, tá vendo? E olha aqui, olha quem tá ligado também, o nosso querido Xonadão, o Xonadão do trio Parada Dura, o sanfoneiro mais xonado do Brasil, e tá dizendo aqui, meu amigo, boa noite, você lembra do Sem Compromisso lá no Eldorado? Ah, mas eu me lembro, o tempo bom também, hein, ô Xonadão? Era muita opção que tinha de lazer ali, né? É, você saía da arena, ia pra noiva do cowboy, e as feirinhas lá, sempre os eventos e muitos bares também tradicionais lá em Contagem. Então, ei, Xonadão, a gente não precisa ficar usando IA para trazer imagens aí da década de 80, não. A gente viveu tudo aquilo e quem viveu, viveu. Quem não viveu, mete uma IA e vai sentir como era boa aquela época também, né? Valeu, querido. Obrigado aí pelo prestígio, sem compromisso. Boa lembrança também, né? Tinha um tal de abóboras também, que era uma beleza para levar namorada, porque era uma escuridão danada. Se você soltasse a mão da namorada, era perigoso você até pegar a mão do garçom. Meu Deus do céu. Ô, Xonadão, um abraço, querido. Não some não, hein? Você é nosso demais. Ô, Penedão, faltando 7:07 para a gente preparar agora o momento da oração, e sobretudo nesse dia especial, dia 10 de setembro, tem uma música linda do Roberto que chama Luz Divina. Vamos tocar uma do Robertão aí. A moça tem a coleção ali completa e é bom a gente trazer, e sobretudo nesse dia que a gente está falando sobre esse assunto também, que muitas vezes é pesado, mas a gente precisa se aproximar do lado da luz. Dá um play no Robertão aí, Penido.
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0: Essa luz é claro que é Jesus. A oração do dia vem já já. Uma oração linda, uma oração inédita. E se você quiser recebê-la, manda mensagem para cá. 999-96-7074.

Aí é lindo demais, aí é para falar de saudade mesmo, né? Não aprendi a dizer adeus, é clássico de Leandro e Leonardo aqui na nossa Itatiaia, essa madrugada diferenciada do rádio brasileiro. E que bom que você tá aí juntinho com a gente e já se preparando agora para acompanhar dentro de instantes a nossa oração do dia, uma oração linda, uma oração inédita e sempre uma alegria. Que o moço está dizendo aqui do código 47, mandou agora a mensagem, ô Gutenberg, aqui é o Theo Rocha, estou em Barra Velha, litoral norte de Santa Catarina, sou de Córrego Novo, aí na região do Vale do Aço, aqui tá caindo o dilúvio, com muitos relâmpagos e trovões, então está trovejando e respangalejando por lá, né? Aquele abraço, tô curtindo essas histórias dos ouvintes aí também. E essa música do Rei foi maravilhosa. Ô, querido, um abraço para você aí, tudo de bom em Barra Velha, litoral norte de Santa Catarina, tá lá ligado na Rádio de Minas, que tem um Brasil de audiência. Vamos para um intervalo rápido e na volta vem aí a nossa oração do dia.

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2: E vamos rompendo e iluminando essa madrugada de quinta-feira. Onde quer que você esteja, receba o nosso abraço, o nosso carinho. Alô, turma que está chegando aí na SEASA. E essa turma vem de toda a região metropolitana, de todo o interior de Minas e vem rasgando aí na companhia da Itatiaia. Obrigado pelo carinho de vocês e a turma aí da Pedra também e a turma das feirinhas aí em toda a região metropolitana. E sempre uma alegria saber que o que embala vocês na madrugada é o nosso programa Dona da Noite. Obrigado pelo carinho e pela companhia. Mas agora que são 3:07, chegamos ao nosso momento da oração do dia. E quero agradecer aqui a todos aqueles que estão compartilhando a nossa oração e fazendo a oração seguir o caminho dela. Às vezes, a oração daquele determinado dia não diz muito ao seu coração, mas na medida em que você compartilha, ela acaba chegando até alguém que precisa daquela palavra naquele dia. E é isso que tem acontecido muito, graças a Deus, com toda a turma que vai lá no Instagram, @ Gutenberg Gomes, dá uma chegadinha lá, vai ser uma alegria ter o carinho e a amizade de vocês e também, é claro, o nosso @ Orações Itatiaia. E se você ainda não está na lista de transmissão, a gente vai dar um jeitinho de fazer você estar lá conosco também. Já somos quase 30 mil pessoas lá e o alcance é uma enormidade, né? A oração de ontem, que foi muito linda também, muito especial, mais de 4.000 compartilhamentos só na lista do WhatsApp. Imagine você o alcance, onde chega e para quantas pessoas a oração chega tocando ali em algum momento, né? Mas hoje quinta-feira, é dia 10 de setembro, o Dia Mundial de Prevenção ao Suicídio, e é claro que esse é um assunto que a gente muitas vezes evita, mas muitas vezes a gente precisa falar de uma maneira leve, uma maneira de mostrar o lado bom da vida, né? Porque gente para colocar ali um peso em você não falta. Agora, busque a leveza, busque a luz, busque as coisas boas da vida e aí você vai valorizar esse presente que você recebeu. Então, nessa madrugada de hoje, a oração é para quem está atravessando aí dias difíceis e muitas vezes em silêncio, né? Para quem sente aquela saudade, uma dor ali da ausência, às vezes a dor da solidão, a angústia, ou simplesmente quem já está cansado de tanto lutar. Às vezes dá essa sensação também, né? A gente faz tudo, a gente tenta de toda maneira e acaba não conseguindo, mas calma, não se esqueça, Deus não demora, Deus capricha e aquilo que está destinado a ser seu vai encontrar um caminho para chegar até você. Combinado? Então, vamos agora e se você puder, grave a oração do dia, grave e me manda, que hoje não tem tradução, hoje vai ser melhor para eu salvar pelo menos umas 10, 20 mensagens aqui com vídeos da oração do dia, tá legal? Então, vamos agora à nossa oração de hoje e que você realmente encontre nessas palavras aqui a luz que você precisa, a força que você precisa e, claro, né, a sua vontade de continuar na sua luta, porque enquanto existe bambu, existe flecha também, né? Então vamos agora à nossa oração de hoje.

10 de setembro é o Dia Mundial de Prevenção ao Suicídio e essa oração de hoje que seja uma luz na vida de quem anda travando muitas batalhas e enfrentando muitas adversidades também. A oração diz: Senhor, nesta madrugada lembramos de quem atravessa dias que parecem longos demais e noites em que a solidão faz o silêncio parecer maior do que a própria vida. Há quem sorria por fora enquanto trava batalhas que ninguém conhece. Há quem esteja cansado, perdido entre a saudade, a angústia e pensamentos que machucam. Olha por essas pessoas, Senhor, que elas sintam que não estão sozinhas e que nenhuma dor precisa ser enfrentada em silêncio. Ensina-nos que um momento difícil não define uma existência inteira. A vida é feita de ciclos e até a noite mais escura se transforma quando encontra uma fresta de luz. Na tua palavra aprendemos que somos preciosos aos teus olhos. Por isso, quando faltar força, que encontremos coragem para pedir ajuda, para conversar, para permanecer e lutar mais um dia. Que alguém estenda a mão e que outro alguém aceite segurá-la. Pai, abençoa aqueles que hoje precisam apenas de uma razão para continuar. Coloca esperança onde existe desânimo, companhia onde existe solidão e serenidade onde há desespero. Que ninguém se esqueça, a vida não precisa estar perfeita para ser preciosa. Há dias que ainda não chegaram, abraços que ainda serão vividos, histórias que ainda serão escritas, histórias de vitória. É isso que a gente precisa. Senhor, protege a nossa vida e ensina-nos a cuidar dela com amor e valorizar cada respiração. E que, mesmo quando não enxergarmos a saída, nunca deixemos de procurar a luz que vem do coração de Jesus. Amém.

sonhe com aquilo que você quer, porque você possui apenas uma vida e nela só se tem uma chance de fazer aquilo que quer. Tenha felicidade bastante para fazê-la doce, dificuldades para fazê-la forte, tristeza para fazê-la humana e esperança suficiente para fazê-la feliz. As pessoas mais felizes não têm as melhores coisas. Elas sabem fazer o melhor das oportunidades que aparecem em seus caminhos. A felicidade aparece para aqueles que choram, para aqueles que se machucam, para aqueles que buscam e tentam sempre, e para aqueles que reconhecem a importância.

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0: 3:16, deixa eu mandar um abraço aqui, esse casal é de Nova Friburgo, né? E eles mandaram mensagem para mim dizendo: Gutenberg, estamos agarrado aqui na sua terra, Barbacena, tá um frio danado nesse lugar aqui, meu Deus do céu, e agora eles me deram aqui a boa notícia, né? Que já chegaram lá de Resende Costa, estão ligados no programa e mandou aqui, ó, o nosso carro deu ruim por causa do etanol adulterado e o motor não leu o combustível lá. Então, aí tá dizendo que o povo lá de Barbacena foi muito carinhoso com eles também. Então, que bom que vocês chegaram bem. Ah, meu filho, se estão adulterando o etanol, imagina esses corotezinho aí, hein? Eita! Aí é um flagelo, né? Então, que bom que vocês estão bem, graças a Deus, e já ligados aí também na nossa madrugada, é o Luciano e a Lucimar do Rio de Janeiro, curtindo também a nossa madrugada, e você que tá aí ligado também, sempre prestigiando, e se você gravou a oração do dia, manda para mim, manda que eu tô atento a tudo no 999-96-7074, e a turma tá mandando sem dó mesmo, é sem dó, então tá certo, né? O que está dizendo aqui? 040, sentido Belo Horizonte, manda a oração, é do código 33. É o nosso querido Éder, Éder de Manhuaçu, chegou, hein? Tá chegando bem aí e gravou também a oração do dia e mandou. Olha, quando ele começou a gravar, ele estava passando pelo pedágio ali, né? E o chapéu dele é da Rota 262. Ô padrinho! O padrinho tá sumido, meu Deus do céu. Por onde anda esse homem que é da Rota 262 e todo dia ele gravava a oração. Agora ele não tá gravando, ele fica lá mandando só mensagem no Instagram. Um abraço, querido, e quando puder, grave novamente e mande para cá, tá legal? Então é isso, são 3:18, já vou editar rapidinho aqui para colocar esse conteúdo à disposição de vocês lá no Instagram, arroba Gutenberg Gomes, arroba Orações Itatiaia e também na nossa lista de transmissão. Enquanto isso, na sala de justiça, ô Penidão, vamos matar aquela saudade agora, hein?
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0: Aí é lindo demais. É Bryan Adams, Straight from the Heart.

0: Sara. Aí é Dudu e Dalvan com o trio Parada Dura. E o Xonadão tá lá ligado no programa também. E a Dama de Vermelho, essa saudade, esse classicão aqui. Olha, quero agradecer a toda a turma que gravou o momento da oração e tá me mandando. Olha o Hermúcio Bragança. 3:30 está marcando o sinalzinho e ele tá lá rasgando as estradas da França. Ó, gravou o momento que estava tocando o Robertão e olha, mas que estrada linda que ele tá passando lá. E olha o momento que ele gravou aqui a oração do dia. Isso é maravilhoso, é gratificante demais. Obrigado, querido. Obrigado pelo conteúdo que você nos ajuda a fazer aí com esses vídeos também. Se você também gravou, manda para mim 999-96-7074. Olha, até o nosso querido Washington, o flamenguista, tá dizendo que tá chovendo. Então tá certo, querido. Obrigado e um abraço aí para você. É o Washington do aplicativo. Olha o para-brisa dele todo cheio de H2O. Obrigado aí também pelo vídeo com a oração do dia e já tá lá no Instagram @GutenbergGomes. Agora eu vou ali compartilhar também no @orações_itatiaia. Olha aqui, o Valdeci de Juatuba também gravou. Olha, se você tem algum familiar, algum amigo que está aí, passando por um momento de tristeza, passou por um processo de perda, de luto, manda a oração, manda, que às vezes é uma palavra que vem ali e de repente toca o coração, ilumina a vida e a pessoa diz: opa, para lá que essa tristeza já tá tomando um espaço muito grande da minha vida e não é assim. Não pode ser assim, não deve ser assim. Então, realmente, é isso que a gente precisa fazer circular, tá legal? Então, agora são 3:32, vamos para um intervalinho e a gente já volta com a reta final do programa de hoje, hein?
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3: Muito bem, 3 horas e 33 minutos. Pai é pai, né? Pai é pai. Não é só virar o zoinho, não. Olha o que está fazendo aqui o meu amigo Marcelo França. Ele que é guerreiro do aplicativo, sempre ligado no programa, mandou um videozinho agora e mandou dizendo o seguinte: bom dia, Guti. Hoje estamos indo pro Rock in Rio, juntinho com o melhor da madrugada, levando a filha para curtir o show dos meninos coreanos. Então ele mandou aqui, olha lá, a garota dele dormindo, e ele mandou um videozinho. Ele lá encarando a estrada para levar a menina para ver esses guerreiros aí do K-pop, né? Então, e ele mandou aqui a foto e eles já estão lá em Magé, já chegaram em Magé. Cuidado aí, hein? Cuidado essa magia aí para você não cair em lugar errado aí, tá certo? Uma vez eu fiquei perdido lá, eu vou te contar, fiquei louco, falei: e agora? Cadê meu guia quatro rodas? Ventando, batia vento, o papel voava. Ah, meu Deus do céu, como é que a gente se virava antes do tal do GPS? Ô, luta! Ô, dificuldade danada! Mas o Marcelão é profundo conhecedor das estradas do Brasil e que do mundo também, tá legal? Valeu, querido, obrigado, parabéns, e que ela curta bastante e com certeza que ela guarde essa gratidão do bem que você está fazendo a ela também, tá legal? Obrigado aí pelo vídeo, e tá dizendo que ela adorou, então tá certo, aí é o melhor que a gente tem, não é nem o nosso prazer, é o prazer que a gente proporciona aos nossos filhos. Ah, meu filho, eu tô para te dizer uma coisa, vida, que a gente só quer é encaminhar os filhos, né? A gente só quer que eles encontrem ali um bom caminho, da mesma forma que nós também, com muita luta, com muita dificuldade, e aí chegamos a um ponto em que a gente pode proporcionar a eles uma juventude melhor do que foi a nossa, né? Eu trabalhava com 14 anos, meu menino não lava o copo dele, bruto. Vou te contar, eu tenho que dar uns gritos lá em casa mesmo, né? Mas então é dessa maneira. Como é que é aquele ciclo lá que é: homens fortes criam tempos fáceis, tempos fáceis criam homens fracos criam tempos difíceis, e aí vai esse rame-rame, e é assim que funciona mesmo, tá certo? É, muito bem. Então é isso, quem é aqui do código 55, eu clico num e cai no outro, é mensagem demais, né? Quem mandou aqui, que ela tá dizendo? Bom dia, Gutenberg, um grande abraço a você. Aline Neves e Cássia Cristina, uma grande rádio com grandes comunicadores. Hernani Vaz, de Paraíso do Sul, no Rio Grande do Sul, abraço do tamanho do Rio Grande. Oh, beleza! E um garotinho aqui tomando um chimarrão, e deve estar comendo um pinhão também, que a turma gosta de um pinhão. Aquilo dá espinha até na alma também, hein? Mas é gostoso, viu? Opa, um pinhão. Quanto tempo eu não como um pinhão, né? A gente vai perdendo aí essas raízes também. É uma beleza. Esse aqui do código 24, Renato Pizzi, está lá em Resende, no Rio, tá na escuta e tá dizendo que tá chovendo no Rio de Janeiro já há 5 dias. Tô vendo o Rio de Janeiro, né? E o Rio Grande do Sul, Santa Catarina, e vamos torcer para que esse El Niño que está sendo prometido aí para nossa região aqui venha leve, venha suave, né? Pelo amor de Deus, porque se vier a pancada que eles estavam dizendo, aí realmente aí vai ficar difícil, né? Olha aqui, o Arley mandou agora outra história em quadrinhos. Como é que é? Bryan Adams na noite. Aí ele tá lá dirigindo e tocando lá Straight from the Heart. Aí entra um gaiato e pergunta: quanto é que tá a passagem, meu querido? Aí ele responde: 6:25, razão do meu viver. Olha, ele empolga. Como é que é, mano? Mano, desculpa, é que a rádio tá tocando essas músicas, abalando meu coração aqui, perdão. Ah, entendi, pega a passagem, hein? Se controla, borboleta.
4: Ai, pai, para.
3: Ah, mas que coisa. Então é isso, é, eu vou te contar, tem que lançar essa revistinha, isso é melhor do que o Celton. Falar nisso, o Celton é vivente? Lembra que ele fazia as histórias em quadrinho, vendia aí no sinal? Então, realmente, aí ele ouvindo lá o Straight from the Heart, o passageiro chegou e perguntou na camaradagem: ô, meu querido, quando é que tá a passagem? Ele falou: 6:25, razão do meu viver. Olha que coisa, hein? Ai, pai, para. Então é isso. O Celton é vivente, é? Faz tempo que eu não vejo ele, hein? Faz tempo que eu não vejo ele correndo ali, levando as revistinhas dele, aquela coisa toda. Eu vou procurar me informar aqui melhor, tá legal? E para de ficar com esse negócio de ficar matando os outros aí, né? Outro dia me mandaram lá o Moacir Franco, aí você leva aquele susto, né? Outro dia, ao Netinho da Bahia. O Netinho, a gente sabe que ele tá muito mal, enfrentando aí uma doença muito grave, né? E todos os dias ele vai e posta lá algo com uma positividade ali que sempre marcou a vida dele, né? Então é dessa maneira que Deus esteja à frente da luta de todos aqueles que estão aí passando por uma barra muitas vezes pesada demais, né? Então é isso, 3:39. Ô, Penidão, quem é que tá chegando para cantar agora aí, hein? É o amado mais amado do Brasil, ele vai cantar E Agora? Estou sozinho reclamando sua ausência. Isso é lindo demais, hein? Aumenta o volume do radinho e vamos matar essa saudade antes que a saudade nos mate.

Essa dor da solidão não é fácil não, hein? Mas conte sempre com a gente, né? É dessa forma que a gente vai fazendo uma boa companhia para você e você nos dando essa tremenda audiência. A Itatiaia, há 13 meses, é a rádio mais ouvida do Brasil. Imagina, hein? Itatiaia. Saindo de Minas Gerais para alcançar o Brasil inteiro. Isso é maravilhoso. Obrigado a todo mundo pelo carinho, por esse prestígio também, aqui com a nossa madrugada, que a gente cuida com tanto carinho, né? A gente busca nessas 4 horas preencher aqui sempre com um bom conteúdo, sempre levar a informação que você precisa, a prestação de serviço, a utilidade pública e, é claro, essa palavra amiga também que a gente precisa. Oh, mas isso faz toda a diferença também, né? Então é isso. Olha, são 3:52 já, é? Eu tô compartilhando aqui a oração do dia para essa turma que pede, a gente manda com todo carinho e com o maior prazer também, tá legal? Então, se você ainda não está lá na nossa lista de transmissão, manda mensagem para cá que a gente dá um jeitinho de encaminhar para você, tá legal? E lembrando que todas as orações já tá lá, você encontra também lá no Instagram, além do arroba Gutenberg Gomes, também no arroba Orações Itatiaia. Tá legal? Então é isso. Ô Penidão, quem é que tá chegando pra cantar aí? Porque já já o trovão vai chegar e o trovão falou: Gutenberg, tá caindo um H2Ozinho de leve aqui na Barão, Homem de Melo 2222. Então é pra ir na miúda, é pra ir no pianinho máximo aí, viu? E sem exagero também, tá legal? E então, Penido, quem tá chegando aí agora para cantar? O último foi o Sérgio Reis, agora então é o Eduardo Costa. Deus é caipira. Essa moda é boa, hein? Olha aí que toada boa. Não vá perder a hora não, hein? 7:04. Acho que Deus é caipira. Canta!

0: Onde mais? Tá aí, ó. Isso é bonito, hein? Isso dá um clima gostoso pra quem tá saindo de casa agora, vai enfrentar aí o seu batente, a sua luta. Vai com fé, meu filho, vai com fé que dá pé e vai ser um dia maravilhoso, é o que a gente deseja de coração aí. Eu tô mandando aqui, ó, eu tô clicando no aviãozinho, correndo o risco de bloquear o zap aqui, que a turma agora deu pra isso, né? Parece que eu tô mandando, pelo menos para um 100 aqui, eu já devo ter mandado no nosso WhatsApp 999-96-7074 e coloquei no Stories também. Aí você tem a chance de clicar lá e entrar para a nossa lista de transmissão do Zap também, tá legal? Mas agora quem está do meu lado é o meu querido Alisson Góes. Ô Góes, bom dia!
1: Bom dia, Guti. Bom dia para os ouvintes aqui do Dona da Noite. O Café com Notícia de hoje destaca: homem é preso suspeito de emprestar dinheiro a juros abusivos e ameaçar as vítimas em BH. Pedágios da BR-040 estão mais caros a partir dessa quinta-feira. BR-116 e 251 vão passar a contar com pedágios eletrônicos ainda esse ano. Taxa de embarque da rodoviária de BH fica mais cara a partir de sábado. E no esporte, o Atlético perde para o Santos em jogo de ida das quartas de final da Copa Sul-Americana. Essas e outras informações daqui a pouquinho no Café com Notícia.
0: O Galo perdeu e o América ganhou. O mundo está de cabeça para baixo, hein, Iba?
1: Pois é, mas ainda tem chance pro Atlético, né?
0: Tem chance.
1: Tem jogo de volta semana que vem. Vamos ver, né? Como
0: agora,
1: é que vai ser?
0: Lá em casa a gente conversa,
1: pois
0: né?
1: Pois é, vai ser aqui na Arena MRV, né?
0: É
1: Vamos
0: isso
1: ver como
0: aí.
1: É que o Atlético vai sair.
0: Muito bem. É isso, Góes, então. E tá chovendo, hein? Atenção redobrada, turma do trecho aí.
1: Exatamente. Já começou a chover, a pista fica molhada, atenção redobrada.
0: Muito bem. E uma ótima quinta-feira pra você também, viu, Góes?
1: Valeu, Guti.
0: Valeu. Olha, faltando 2 para as 4, então é isso, esse 10 de setembro, o Dia Mundial de Prevenção aí ao Suicídio. A oração de hoje foi nesse sentido, e que você encontre naquelas palavras uma luz aí para sua vida, uma força para o seu momento, e é isso que a gente deseja a todo mundo. É muita vida, é muita saúde. Ah, meu filho, tem gente que reclama de tudo, fica meia hora lá na porta do João 23, é gente chegando tudo estrupiado e se agarrando a uma possibilidade remota de sobreviver, e você que tem toda a vida pela frente, então se agarre a essa possibilidade e faça o melhor acontecer. E precisando, ó, conta comigo, tá legal? Então é isso, olha, 1 minuto para as 4, agora, meu filho, agora pode me ligar o Papa Leão, falando assim: não, eu tô precisando falar com você, Gutenberg, não vou atender, não atendo nem o Papa, eu quero acordar lá para as 2 da tarde, que eu estou só o pó da rabiola. Então é isso, que você também tenha um dia maravilhoso. E agora a previsão do tempo: o trovão da Itatiaia tá chegando. Valeu demais, valeu, Penidão, apareça mais vezes aí, tá legal? E tem que pegar logo de primeira ali, não é pegar no tranco não, hein? Um abraço, tchau, obrigado!

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4:01, muito bom dia pra você que acorda com a Itatiaia. Hoje é quinta-feira, hein, gente? 10 de setembro de 2026. O termômetro da Rádio de Minas marca agora 19 graus, com umidade relativa do ar em torno dos 90%. Já tá começando aquela chuva fininha lá fora, hein? A partir de agora, todo o primeiro time da Itatiaia reunido para levar até você as primeiras informações desta manhã. Prestação de serviço e, claro, muita, mas muita música de

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O musical é de Mércio Sattler. E a produção é de Alisson Góes. Eu sou o Kleber Ribeiro, o Trovão da

0: 4:03, o meu bom dia especial vai para todas as regiões de Minas.
1: Bom dia pros homens da terra.
0: Bom dia para você no Vale do Aço, a nossa querida Ipatinga, todo mundo que nos ouve pela Itatiaia Ipatinga. Bom dia! Bom dia para você em Timóteo, Coronel Fabriciano, toda essa turma aí do Vale do Aço. A turma da Uzi Minas, do terceiro turno, tá ligado com a gente aí, hein? Dá um ou aí na Uzi Minas, bom dia!
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0: bom dia pra você da região leste do estado. A turma de Caratinga, Felislândia, pessoal aí da Represa. Bom dia pra você também no Vale do Rio Doce, alô Governador Valadares. Todo esse leste mineiro, bom dia! Bom dia pra você no Vale do Mucuri, a nossa querida Teófilo Otoni. Bom dia pra você também na cidade de Pavão, Nanuque, todo esse nosso Vale do Mucuri querido, Malacacheta, por que não? Bom dia! Bom dia pra você também que nos acompanha no norte de Minas, a nossa querida Porteirinha, cidade de Taiobeiras, do nosso amigo João Rodrigo. Alô, você que tá aí, Engenheiro Navarro, a turma aí do Adalto Quejeiro, do Marlo, do Romaí. Bom dia pra você em Januária, Janaúba, todo esse norte de Minas querido, bom dia!
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0: Bom dia pra você também no Noroeste Mineiro, a turma aí colada no Goiás, hein? Bom dia pra você em Paracatu.
1: Bom dia,
0: cidade de Unaí.
1: Bom dia.
0: Tem alguém conosco no Triângulo Mineiro? O nosso nariz de Minas Gerais. Bom dia pra você em Araxá, Uberlândia, a nossa querida cidade de Frutal, Uberaba, bom dia!
1: Bom dia!
0: Bom dia pra você também no sul de Minas! Alô Extrema, Pouso Alegre, Poços de Caldas, Varginha, Carmo do Rio Claro, Campo Belo, Campo do Meio, Boa Esperança, bom dia!
1: Bom dia!
0: Bom dia pra você também do centro-oeste de Minas! Alô Pará de Minas, a nossa querida Itaúna. Bom dia pra você também, Furnas, Capitólio, Pimenta. Toda essa região do centro-oeste mineiro, a turma do Bago de Enchente. Bom dia!
1: Bom dia, irmão ou irmã. Bom dia pra quem não
0: faz. Bom dia pra você também da zona da Mata Mineira, a nossa querida Viçosa, Leopoldina, todo mundo aí de Santos Dumont e o Banco da Câmara, Juiz de Fora, os nossos amigos de Juiz de Fora, toda essa descida aí pro Rio de Janeiro, Cristiano Ottoni, bom dia! Coladinho aí o Campo das Vertentes, né pessoal? A turma de São João del Rei, a nossa querida cidade histórica Tiradentes, ô turma boa, bom dia! Bom dia pra você também que nos acompanha nos Inconfidentes, né? A nossa querida Mariana, tá chegando o Aaron Bike lá, hein? A nossa Ouro Preto, muito bom dia pra você da Itatiaia Ouro Preto, bom dia!
1: Bom dia!
0: Bom dia também pro nosso Alto Jequitinhonha, a turma de Araçuaí, Araguari, Diamantina, Gouveia, Cidade de Datas, bom dia!
1: Bom dia pra quem?
0: Bom dia pra você também na Central Mineira, alô turma de Carandaí, terra do Penidão, a nossa querida Barbacena, terra do Gutenberg Gomes. Alô, Sete Lagoas, Seven Lakes, terra do nosso Vinícius de Castro. Bom dia!
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0: Bom dia pra você também nos mais de 480 bairros aqui de Belo Horizonte, né? A turma boa aí da Zona Oeste, região do Barreiro, Centro-Sul. Alô, você de Venda Nova, Noroeste. Ô, Zona Leste da capital, bom dia!
1: Bom dia!
0: E bom dia aos mais de 34 municípios da região metropolitana. Esmeraldas, Baldim, a turma aí de Ribeirão das Neves, Nova Lima, Rio Acima, Raposos, ô turma boa de Santa Luzia, Betim, Contagem, Juatuba, bom dia!
1: Bom dia,
0: bom dia, Minas, porque Minas são muitas!

9 minutos aqui no Café com Notícia. Vamos acordar, gente? Quinta-feira, pra você ver como é que passou rápido. Depois de amanhã já é sábado, Penidão. Aí já acabou a semana. E amanhã, então? Amanhã é sexta, meu filho. Já sextou. Ah, já dizia a música do menino lá do Barreiro, do Luiz, lá do Olaria. O Luiz Henrique cantou. Um abraço pro Luiz Henrique aí. Não deixe pra sexta a pinga que você pode tomar na quinta. Trechonado, hein, senhor? 4:09 aqui no café. Vamos acordar, gente. Fazer aquele café quentinho, né? O pessoal me xinga aqui. Trovão, você é chato. Você fala todo dia. Eu falo mesmo. Eu gosto daquele café forte e doce. Você é da roça, né, Penidão? Você gosta daquele café fraco e doce. Aí é bom também. Tem gente que gosta de forte. É, canequinha esmaltada. Aqui não queima a boca, não. Aqui não queima a boca. Não. Como é que faz pra aquilo não queimar a boca, hein? Tem que dar uma soprada, né? Ah, trem legal, só. Tem gente que gosta do café é forte e sem açúcar, né? Aí levanta defunto. Agora tem gente que gosta do café 4Fs, um amigo nosso aí. Feio, fraco, com formiga no fundo. Meu Deus! 4:10 aqui no café. Vamos que vamos, Tom, pra cima dessa quinta, hein? Pessoal, o presidente Lula assinou o decreto que amplia a subvenção à gasolina de 44 centavos por litro, ou seja, reduz os tributos incidentes, né, sobre o combustível nesse montante. Tá precisando mesmo, porque o combustível já bateu aí a gasolina, principalmente, né? 6,19, 6,29, 6,39. Meu Deus! O decreto também zera tributo sobre o etanol hidratado, com distribuição de 19 centavos por litro. O petista assinou também uma medida provisória que autoriza uma subvenção de R$1 por litro para o diesel. A medida se soma às ajudas financeiras, né, de R$1,12, que vale até o dia 26 de setembro. No momento em que as duas medidas estiverem coexistindo, as duas ali, né, ao mesmo tempo, a subvenção alcança R$2,12. Essa ajuda ao diesel será concedida a produtores importadores que aderirem ao programa. O valor de R$1 por litro poderá ser alterado ou interrompido de acordo com as condições do mercado e o desconto deverá ser repassado ao preço de venda. Na gasolina, a redução de 63 centavos por litro é exclusivamente uma redução nos tributos. Ela substitui a subvenção que estava em vigor. 4:12 aqui no Café com Notícia. Tem moda boa, hein, Penidão? Franguinho na panela, Lourenço e Lorival, pra começar com tudo a nossa quinta-feira. 4:10

4:15, franguinho na panela. Lourenço e Lorival, a Tati lá de São José da Lapa tá falando, ó. Ô Kleber, teve franguinho na panela esse feriado da Senador Mourão, hein? Ô, coisa boa! 4:15, daqui a pouco tem o tema do dia. Tati lá de São José da Lapa tá falando, ó. Ô Kleber, teve franguinho na panela esse feriado da Senador Mourão, hein? Ô, coisa boa! 4:15, daqui a pouco tem o tema do dia.

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3: 4:20. Muito bom dia pra você que acorda com a Itatiaia. Ô, turma, olha só, você lembra daquele caso? A mãe das crianças, né, desaparecidas há mais de 8 meses em Bacabal, no Maranhão, pediu à Polícia Federal para incluir Agatha Isabel, de 6 anos, e Alain Michael, de 4 anos, na lista de alerta do Interpol, né? Por meio de nota, a Polícia Federal informou que o pedido será analisado pela instituição, que adotará os procedimentos necessários para eventual encaminhamento da Interpol. A polícia esclareceu que cabe à própria organização internacional.

Nacional decidir, né, sobre a inclusão de nomes em seus alertas. A mãe das crianças desaparecidas, Clarice Cardoso, informou que foi contactada pela Interpol para identificar se seus filhos estão no grupo de 163 crianças resgatadas em uma operação contra o tráfico de pessoas na Flórida, nos Estados Unidos, no fim de agosto. Até o momento, a identidade das crianças de Bacabal ainda não foi confirmada pelas autoridades americanas ou até da polícia de lá, né? Já a Polícia Federal aqui também não confirmou se as crianças maranhenses estariam entre os resgatados nos Estados Unidos. Nossa, gente, esse caso é mistério, mas mistério puro, né? Meu Deus. 4:22 aqui no Café com Notícia. Tomara que ache essas crianças, né, gente? E convida, né? Porque, não, ninguém aguenta não, hein? Imagina você... Você tem dois filhos e perdeu os dois assim, sumido nada. Jesus amado. 4:22 aqui no café é o tema do dia. 99996-7074, nosso WhatsApp liberado. Mande uma mensagem pra mim com seu nome, o seu sobrenome, o seu bairro, a sua cidade. Qual que é o tema do dia hoje, Trovão? Uai, vão de tema livre? Ah, coisa boa, você pode falar qualquer coisa que você tá querendo aí, fala aquilo que seu coração tá cheio. Elma, manda uma mensagem boa, uma mensagem de luz, uma mensagem bacana aqui pra gente. Manda coisa ruim, não, vamos começar o dia com coisa boa, hein? Mas o tema é livre, você pode falar o que você quiser aqui, mas coisa boa, hein? E não vem com papo de eleição também aqui não, que política nós estamos correndo. É, vamos falar de coisa boa. 99996-7074 é o WhatsApp mais bombado do Brasil. Mensagem de texto, hein, gente? Nome, sobrenome, bairro, cidade. Pra que estudo, Trovão? É pra quando a turma estiver te ouvindo aí, você saber, né, te identificar. O pessoal te vê na rua aí e fala, ô, rapaz, te ouvi lá no Café com Notícia hoje. E aí, aquele bate-papo bacana começa, né? 4:23 aqui no café, enquanto a turma participa, vamos de moda boa, Penidão? Ah, manda aquela bacana aí pra nós. Mágoa de Boiadeiro, Daniel aqui no café. 4:23

0: berrante velho de guerra. 4:27 aqui no café. Um abraço pra você que tá aí tirando o leitinho da mimosa, da malhada. Um abraço pra você, o homem do campo, né? Todos os produtores rurais, a turma que tá aí na roça, na beirada do fogão a lenha, fazer aquele café quentinho, hein? Aquela broa, aquele biscoito, aquele pão de queijo, pra começar com tudo essa quinta-feira. Se não fosse o homem do campo, né, gente? Saudado a roça, é bom demais. 4:27 aqui no Café com Notícia. Como eu disse, o tema é livre hoje, hein, turma? Então, vamos que vamos. Muitas participações já chegando aqui, ó. Vou tentar ler de todo mundo aqui, não vou deixar ninguém de fora, hein? Ó, primeiro que mandou mensagem aqui. Bom dia! Fui dormir com 2 galos na cabeça, se não vou aguentar, é o Beto Latinha do Cabana, partiu Serrasa. Valeu, Beto Latinha, obrigado pela participação. O Atlético perdeu ontem, né, gente? Agora, mas tem um segundo jogo aqui, tá tudo em aberto. Vai dar bom, Beto Latinha. Bom dia, dona, aqui tá falando, já aqui é do Dona da Noite ainda, né? Muitas e muitas mensagens chegando. Bom dia, companheiro. Um alô para todos de Ponte Nova. Quem tá participando conosco, por isso que é importante deixar o nome, turma. Aí, não deixou o nome, mas um abraço para a turma aí de Ponte Nova, viu? O Jefferson Braga tá participando com a gente. Ô, Trovão, manda um bom dia para Pavão, Minas Gerais. Crisólita, Águas Formosas, Topázio. Valeu, meu amigo. Obrigado. Tamo junto pela a turma aí, né? Vamos que vamos nessa luta. Bom dia, Trovão, agarradinho com a Top 1 Itatiaia, somos fã, não perdemos as programações. Aqui é o Zé Guimarães, a Valéria, tá tendo uma chuvinha aí, né? Município de Santana de Pirapama, um abraço, valeu, Valéria, obrigado pela participação. Conosco aqui também, bom dia, Trovão, aqui é o Tonico Padeiro, manda um abraço aí pra nós aqui de São Sebastião do Paraíso. Você chega aqui pertinho, fala, alô, São Sebastião do Paraíso. Audiência muito boa aí, né? Na região. Um abraço pra você, viu, Tonico Padeiro? Vai queimar a rosca aí não, hein, Tonico? Tamo junto, meu amigo. 4:29 aqui no café. Muitas e muitas participações chegando. Aqui é o Marquinho. Cadê a mensagem dele? Aqui é o Marquinho. Nós vamos pegar nas tetas da mimosa. Se puder, manda um abraço aí pro Darcy. E um abraço, tchau, obrigado. Valeu, Marquinho. Daqui a pouco a gente volta, 4:30 aqui no café.
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9: Quatro horas 4:35 aqui no Café Reloginho, tá virando, ó, 4:35, não perde a hora aí não, gente, vamos acordar, né? Vamos levantar, agora tá na hora mesmo. Vai lá embaixo nos gatinhos, no cachorrinho, na criação, né? A dar um meio pras galinhas aí, é, ó, vai lá no quarto também do neném, da criancinha, né? Hoje eu fui passar um desodorante lá, mas ele só acordou, meu Deus do céu. Mamãe, acordei. Fui lá, dei um beijinho nela antes de sair. Na hora que eu cheguei aqui na rádio, minha esposa tinha falado, ela não dormiu aqui ainda não, tá na cama aqui comigo. Falei, Jesus amado, vai dormir, neném. 4:35 aqui no Café com Notícia. Ô turma, olha só, quando eu saí de casa, inclusive, né, tava chovendo aquela chuvinha bem fina, né, de 0 a 10 aí, 2. E o Instituto Nacional de Meteorologia, inclusive, emitiu um alerta amarelo de tempestade de grau de severidade, né? Perigo aí potencial para 388 cidades de Minas Gerais. Sabe o que eu tô achando? Eu tô achando, Penidão, que é o período chuvoso também vai chegar mais cedo esse ano, hein? É, também tô achando. Chuva assim em setembro, esse tempo frio, fechado, esquisito demais. Aí seria lá pro fim de outubro, né? Que antecipou um mês aí. O comunicado descreve a possibilidade de queda de granizo, chuva de até 50 milímetros por dia e ventos intensos de 40 a 60 quilômetros por hora. As áreas de Minas afetadas são Campo das Vertentes, Central Mineira, Metropolitana de Belo Horizonte, Oeste de Minas, Sul-Sudoeste do Estado, além do Triângulo Mineiro, Alto Paranaíba e Zona da Mata. Caso seja possível, o IMET recomenda que as pessoas desliguem os aparelhos elétricos e o quadro geral de energia durante possíveis tempestades. Em caso de emergência, a Defesa Civil e o Corpo de Bombeiros devem ser acionados por meio dos números 199 e 193. 4:37 aqui no Café com Notícia, é o tema do dia. 99996-7074 é o WhatsApp mais bombado do Brasil. Mande uma mensagem pra mim, com seu nome, o seu sobrenome, o seu bairro, a sua cidade. Qual que é o tema do dia hoje, Trovão? Acordei agora, tô atrasado. O tema é livre, meu amigo. Manda aquilo que seu coração tá cheio nessa quinta-feira aí, hein? Menos política, né? Vamos falar de coisa boa. É, vamos mexer com esses trem, não. Manda pra gente aí, 99996-7074, participando conosco aqui, ó. Bom dia, estou indo agora visitar o meu pai em João Pinheiro e deu uma saudade da minha mãe. Ela ama a nossa ida, tem 9 anos que ela não está aqui. Essa viagem lembrei muito, deu um gostinho lá na alma. Ela gostava quando a gente ia nesse horário, ligava perguntando aonde estão. Sou Dulce de Betim, valeu Dulce, obrigado, um abraço pra você, pra turma lá de João Pinheiro. E fica aí a saudade, terra boa, Penidão, conhece lá João Pinheiro? Já morou em, ó, o Penidão já morou em João Pinheiro aí. Geraldo Rios, um abraço aí pra turma da Geraldo Rios, lá de João Pinheiro, valeu. Bom dia, meu amigo Trovão, aqui é o Geraldo Vigilante de Contagem, graças a Deus, a Nossa Senhora Aparecida, Deus sempre abençoe sua vida, meu amigo, amém. Você não manda alô pra nós aqui em Salinas? Alô, Salinas! Ele tá falando, bora tomar um café. Ei, trem legal. Bora tomar um café feito com rapadura, comer um bolo de fubá com canela. Um abraço, meu amigo. Tô voltando pra ativa, hein? Graças a Deus. Amém, meu amigo Geraldo Vigilante. Tamo junto. O Vicente Lima de Paineiras. Alô, Paineiras! Terra do Pedrinho, BH, hein? A turma de... perde a Baitê ali, ó, Paineiras, o Gustavo Villeneuve também é de Paineiras, você viu o Gustavo aí, Facão mandou um abraço pra ele. Pô, aí você conhece o Trovão, ó, nós trabalhamos junto, meu filho, na Fiat, lá em 2008, Gustavo Villeneuve de Paineiras, de Baitê, a turma boa aí, viu? Bom dia, Clever, manda um abraço aqui pra minha esposa Terezinha, um abraço pra você, valeu, Vicente, tamo junto. 4:39, bom dia, aqui é o Vinícius Federal, tô ligado na melhor rádio. Valeu, Vinícius, tamo junto. Bom dia, Trovão, gosto muito de você. Você é muito positivo, obrigado, querida. Eu me chamo Cida, moro aqui no Alipe de Melo, amo vocês aí da rádio. Um abraço pra todo o Alipe de Melo, pra região noroeste da capital, turma boa aí, né, mediações do anel rodoviário. Um abraço pra todo mundo. Bom dia, Trovão, aqui é o Vanderlei, moro no Jardim. No Bom Jardim, em Ipatinga. Ah, morava, né, que ele tá falando. Há 9 anos está em Portugal e trabalhando na Bélgica há 5 anos. Valeu, obrigado pela participação. Ele falou, ontem eu fiquei engasgado com 2 espinhos de peixe na garganta. Meu Deus! Vimo toca aí, Delei. Tamo junto, meu amigo. Bom dia, Trovão. Aqui é o Jeremias, do bairro Tupi. Ô, Trovão, tem como você mandar um abraço pra nós e os funcionários da Marmoaria JJ e falar com eles que já está na hora de começar a trabalhar. Alô, turma da Marmoaria, vamos cortar o mármore, o granito aí, as pedras, né? Marmoaria JJ, um abraço pra todo mundo aí. 4:40. Ô, Penidão, tem moda boa? Aí eu vi, hein, Essa aqui eu gosto demais, hein? João Mineiro e Marciano, se eu não puder te esquecer, faltando 20 minutinhos para 5 da manhã, bom dia.

0: Você é bonito demais, hein, gente? Se eu não puder te esquecer, João Mineiro e Marciano aqui no Café, que é só moda de qualidade, é só música boa, meu filho. A boa música não tem fronteiras. 4 horas 44 minutos, são últimas participações aqui antes da gente chamar o Fabiano Frade. Bom dia, melhor rádio do Brasil, aqui é o José de Nova Lima. Manda um abraço aí pro meu primo, patrão da Maratona 994. E para toda a galera da infraestrutura, turma que leva a letra C, a mina de HZT da Vale, valeu a turma da mina e todas as mineradoras, né, gente? Pessoal da Itaminas, da Vale, todo mundo garrado aí na Mutuca, né? Um abraço para essa turma aí que trabalha na madruga também, tá sempre ligada na Itatiaia. Bom dia, gostaria de saber se tem alguma lei que determina a hora de colocar e tirar essas flâmulas de candidatos. É no fim da campanha, né, Marcelo? Marcelo Santana tá participando conosco aqui. Eita, tá esquisito esse trem, né? Você vai pela cidade aí, você só vê esses caras. Meu Deus! Faltando 15 minutinhos para 5 da manhã.
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0: Ô Fabiano Frade, conta tudo sobre as notícias do agro. Bom dia!
2: Olá, Cléber Ribeiro, bom dia para você, bom dia para quem nos acompanha aqui na Itatiaia. Quinta-feira abençoada para todo mundo nesta madrugada. E a gente começa mais um episódio da nossa série Eles Produzem, Nós Informamos e o Agro Acontece. Vários eventos do agro são de grande importância para a comunicação do setor. Entre gigantescos, grandes, médios e pequenos, a Associação Brasileira dos Promotores de Eventos estima que no Brasil acontecem por ano mais de 4 mil eventos do agro. Oportunidade de aproximar o campo da cidade e a cidade do campo, onde o produtor é protagonista. E nestes eventos ganha força a comunicação institucional e a assessoria de comunicação. Não só nos eventos, mas como no dia a dia. Rogério Maurício, coordenador de comunicação do Sistema Faeng Senar, explica que comunicar com o produtor rural é um desafio diário e necessário.
3: Mas em Minas Gerais, por exemplo, que é um estado muito grande, muito diferente, nós temos cerca de 700 mil produtores rurais e a maioria pequenos e médios, e que eles não têm acesso à comunicação. Então, por exemplo, a gente está numa entidade que tem um trabalho voltado para esses produtores, só que a comunicação é tudo. Nós fazemos essa ponte trazendo o que esses produtores fazem e tentando trazer para a cidade. Porque quem hoje está com a sua comida na mesa, seu arroz, seu feijão, sua salada, carne, etc., sua proteína, não tem ideia de como que essas pessoas, elas lutam no dia a dia. E a gente tem aprendido muito, porque é o seguinte, é uma indústria a céu aberto, você não sabe se vai chover, você não sabe se vai dar sol, você não sabe se vai prosperar ou não o que está sendo feito. Então, qual que é o nosso trabalho de comunicação? E é uma comunicação difícil, porque quem acorda muito cedo, muitas vezes, ou ele só escuta aqui no rádio, ele não tem acesso, às vezes, à internet direito, às vezes não tem acesso a um jornal. Então, a gente tenta fazer comunicação com ele com todas as formas, ali no WhatsApp, etc. Para quê? Para trazer consciência da importância que eles têm e, ao mesmo tempo, trazer para o outro lado, que são os nossos ouvintes, consumidores, a importância desse trabalho. Então, muitas vezes, hoje, a gente brinca que um menino hoje, ele não sabe nem que existe uma vaca, que o leite sai da vaca, porque já vem na caixinha, etc. Isso é uma brincadeira, mas que faz sentido. Então, qual que é o nosso trabalho hoje? É de mostrar que uma cadeia produtiva do leite, ela começa muito antes daquele leite estar ali na mesa.
2: Maria Tereza Leal, a TT, assim como o Rogério, é jornalista também muito experiente. Já atuou na Faeng, já esteve em redação, como aqui na Itatiaia, e hoje está na assessoria de comunicação da Secretaria de Agricultura e Pecuária de Minas Gerais. Ela reforça que o próprio setor se abriu para a comunicação e, consequentemente, isso também desperta o interesse do público.
4: Se abriu, sim. Eu acho que isso é um reflexo econômico e um reflexo da sociedade que passou a se interessar mais por assuntos do agro, né? Pessoas comuns querem saber o que está mais em alta, o que o Brasil exporta mais, o que Minas exporta mais.
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0: 4:49, vamos dar a última passada no WhatsApp aqui antes do intervalo. Bom dia, Trovão, é eu de novo aí, tô agarrado na Itatiaia, é o Samir, motorista de aplicativo, valeu Samir, obrigado pela participação. É, Zé Geraldo de Divinópolis também tá conosco, desejando uma ótima quinta-feira para todo mundo. Bom dia, Trovão, aqui é o Flávio, semana que vem tem o Galão vai dar o troco, vou estar na arena, valeu Flávio, obrigado pela participação. Bom dia, Trovão, não esquece de Passos, hein? Capital do Sudoeste, é o Zé Carlos. Ô, Zé Carlos, um abraço para você aí, pro Carlinho, pro Adriano, pro Fabiano, toda a turma aí, pra Thalita, a turma de Passos aí, de Carmo do Rio Claro, pessoal, gente boa. Bom dia, Trovão, aqui é o Reginaldo de Salinas, manda um alô aí pra toda a turma de Salinas, é? Um abraço para você. A turma aqui, ó, tá ordenhando leite, ó, mandou aqui, já ouviu o Fabiano e falou que a turma lá tá ordenhando leite. É, bom dia, aqui é o Jamilton de São José do Buriti, por cá já temos pãozinho assado, graças a Deus. E vier a São José de Buriti, dá uma passada aqui na padoca, valeu, pode deixar, Jamilton. Faltando 10 minutinhos para 5 da manhã.
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2: 4:55, faltando 5 minutinhos, né, para 5 da manhã.
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2: As notícias do mundo dos famosos chegando com a Giovana Damião. Bom dia, Giovana.
3: Ei, Clever, bom dia para você. Itatiaia Pop. Nos bastidores da televisão, o SBT anunciou mudanças na parceria com o apresentador Rodrigo Bocardi. O telejornal SBT Cidades, que estreou há um mês sob o comando de Bocardi e Érica Reis, não terá mais transmissão vinculada à Boca TV, empresa do jornalista. Segundo a emissora, a decisão foi tomada em comum acordo para que a marca atue de forma independente nas plataformas digitais. Vale destacar que o contrato de Rodrigo Bocardi com o SBT segue normalmente e ele continua na apresentação do programa. Ainda sobre o jornalismo do canal, Darlison Dutra assumiu o comando do Se Liga Brasil, no lugar de Thiago Gardinari. Ainda no mundo da TV, na Globo, vem aí a continuação de um dos maiores fenômenos da teledramaturgia. A emissora confirmou o retorno de Avenida Brasil 2 para janeiro de 2027, substituindo a trama Quem Ama Cuida, novela das nove. O elenco conta com o retorno de nomes de peso, como Adriana Esteves, no papel da vilã Carminha. Conta ainda com Murilo Benício, Débora Falabella e Cauã Raymond. É isso mesmo, são os mesmos rostinhos que você já viu em Avenida Brasil, lá em 2013. A nova fase traz a morte da personagem Mona Lisa, no início da história, abrindo espaço para a volta de Carminha, ao convívio da família no bairro do Divino. O texto continua sob a assinatura de João Emanuel Carneiro. Você gostou dessa notícia? Eu não sei se eu sou muito fã não, viu? Para fechar, a repercussão de um bate-papo entre Fátima Bernardes e William Bonner no videocast Cá Entre Nós. Os jornalistas, que foram casados por 26 anos, desabafaram sobre o incômodo com a seguinte frase: "Que pena que o casamento não deu certo." Bonner pontuou que os anos de união, o respeito e a criação dos três filhos mostram que a relação deu certo sim, durante o tempo em que durou, e ressaltou que os fins de ciclos fazem parte da vida. Fátima concordou, destacando que muitas pessoas julgam o sucesso de um relacionamento com base no olhar alheio e nas próprias frustrações. E você, acredita que um casamento só dá certo se for até que a morte nos separe? Essas e outras notícias você encontra aqui. Esse foi o Itatiaia Pop. Eu sou Giovana Damião. Volto com você no estúdio, Clever.
2: Valeu, Giovana. 4:59. Turma, fim da nossa primeira hora aqui no café. Manda um abraço pro nosso querido ouvinte, o Marcos. Ele falou que ouve Itatiaia tem 30 anos. O Marcos tá bravo comigo aqui. Tá falando: ô, Trovão, não preciso falar a hora assim, de minuto em minuto, não. Eu falou: ô, Marcos, é pra turma não perder a hora, só. É sempre nas aberturas dos blocos, né? E quando a gente fica sem falar a hora, que o pessoal fica bravo também, porque, né, nessa hora, né, todo mundo vai se arrumando ali e não consegue olhar a hora no relógio, né, no celular, e a turma fica ligada aqui no radinho. É pra turma não perder a hora. Ele tá falando: você é fera, Cleber. Valeu, Marcão, tamo junto, meu amigo. Só pra te irritar, hein, Marcos. 4:59, bom dia, meu amigo. Brigadeiro, grande abraço.
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4: O remorso é um verdugo implacável. Ele tortura você, ele coloca você no calabouço da culpa, do medo, da angústia, do desespero. Ele pode levar você para o abismo da autodestruição. Qual é a diferença entre remorso e arrependimento? Judas Iscariotes teve remorso e suicidou. Pedro teve arrependimento e viveu. A diferença entre Judas e Pedro não foi tanto da natureza do seu delito, do seu pecado. Um traiu Jesus, o outro negou Jesus. O arrependimento é quando você reconhece o seu erro, quando você sente tristeza por ele, mas você se volta para Deus. O remorso, ele aprisiona, ele é um verdugo implacável que vai torturar você de dia e de noite. Você não precisa ser prisioneiro do remorso. Não importa o seu delito, a gravidade do seu erro, ou há quanto tempo você está nas algemas de um determinado pecado ou vício. Agora mesmo, se você se voltar para Deus, se você confessar o seu pecado a Deus, Deus é poderoso para perdoar o seu pecado. E o sangue de Jesus é absolutamente eficiente para limpar você e purificar você de todo pecado, aliviando a sua consciência da culpa.
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0: Bom dia, meus amigos, bom dia, minhas amigas. Está começando aqui pela Rádio Cidade, nesta quinta-feira, o nosso programa Bom Demais. E a apresentação é minha, Maurinho Moraes. Hoje, quinta-feira, dia 10 de setembro do ano de 2026. Agora são 5 horas e 5 minutos, gente. 5 e 5 agora, começando esse programa, porque até às 9 da manhã tem muita coisa legal. Tem muito bate-papo, tem muita música, tem brincadeiras também, né, gente? Tem brincadeiras. Você pedindo a sua música pelo 998-20-94-50. 5 e 6 agora, 5 horas e 6 minutos. Participe comigo então no 3662-6030, no 998-20-94-50, que é o Zap Zap da 94. Daqui a pouquinho tem o nosso encontro com Deus, em um momento fantástico do nosso programa. Vamos saber quem tá aqui ouvindo a gente? Vamos ali no Zap, dar uma corridinha no Zap ali da 94. Bom dia pra você da cidade, bom dia pra você do campo, bom dia pra galera do volante. Olha, temperatura agora 18 graus na Terra da Beija. E Araxá acorda com a chuva. Eita, chuvinha de bênção, né, rapaz? Chuvinha mansinha, abençoando as terras da Beija. Alô, Nadir Martins de Oliveira. Alô, Dudu, você tá bom? Primo Montovani, o Aguinaldo, já estão ligados com a gente aqui na cidade. Ó, já pode pegar o telefone e ligar pra cá. Deixa eu ver se tá tudo normal nesse telefone aqui. Vamos saber se tá tudo funcionando certinho. Ó, tá tudo funcionando legalzinho, viu, gente? Pessoal, hoje tá... O dia hoje vai começar meio preguiçoso com a chuvinha dessa, né? A gente acorda meio com preguiça, né? 5 horas e 6 agora, gente. 5 e 6. Já tem alguém pra gente atender por aqui. Alô, bom dia.
1: Boa tarde.
0: Ué, boa tarde então pro senhor. O senhor tá bom?
1: Bom demais, velho.
0: Então tá bom, velho. Quem fala?
1: Já, né?
0: Já acabou, Alex?
1: Já, ué.
0: Nossa, você me tirou demais. Na chuva, você tava chovendo e você tava trabalhando?
1: É lógico.
0: Já foi no Rio, tomou banho? Tomou um banhozinho lá no Rio?
1: Banho foi cedo.
0: Aham, tá. Acordou que horas?
1: 2 horas.
0: 2 horas? O que é que você já fez hoje nesse período? Então são 3 horas, né, que você já tá acordado. Vai lá.
1: Não, o leite é rapidinho, né? Tira o leite, é.
0: Pô, é duas, três vaquinhas?
1: Não, 50.
0: Aham, sei.
1: É ligeiro.
0: Não, 50 vacas e é na ordenha?
1: É, lógico.
0: Ah, tá bom. Achei que você ia falar que...
1: O tempo da escravidão já acabou, né?
0: Vai ser mal. Ô, Alex, e o carro lá, rapaz, é bom?
1: Ué, o carro é bruto aí. Aham. Tá lá, ué.
0: Tá lá.
1: Envenenado, turbinado.
0: Sei.
1: 1.0.
0: 4 portas.
1: 4 portas, motor novo.
0: Direção hidráulica.
1: Direção hidráulica, só não tem ar.
0: E, ó, então vamos morrer lá dentro aí?
1: É, ué. O ar você tem que abrir o vidro.
0: Ah, tá. Entendi. Então você tem que explicar, tem que explicar. Ô, Hugo, fala, conta pra nós aí. E o carrinho tá bonitinho de lá, tá arrumadinho?
1: Tá, não. Tá filézinho, tá tudo arrumadinho.
0: É, eu tenho coragem de fazer um pix de 10 conto aqui lá, gente.
1: Ué, pois é, tudo é negociado.
0: Tá certo. Ô, meu amigo Lex, Alex Simprão, grande Lex. Lex, fala pra nós aí qual que vai ser a moda do dia. Lex é meio gay, não é?
1: Pode ser Riozinho.
0: Riozinho, moda Rio. Boa, hein? Moda
1: aí
0: boa.
1: É bom, hein?
0: Com a chuvinha dessa aí, gente, eu né, também. Pode oferecer seu riozinho, vai lá.
1: Vai pra todo mundo também escuta, hein?
0: Falou, meu amigo. Vai lá terminar seu trabalho lá, vai descansar.
1: Não,
0: um
1: já
0: pouquinho.
1: Agora é descansar, ué.
0: Aham, tá bom.
1: Eu tô tomando café.
0: Vai ser essa pecadora.
1: Nessa cedo.
0: Cidade!
1: Dá gosto de ouvir.
0: Dá gosto de ouvir. Vai ser mentiroso, rapaz. Gente, tem lá, ó, é um Siena pra vender lá, ó. 2007, quem quiser comprar. Olá, seu aqui daqui. Alô, bom dia.
2: Bom dia, Maurinho dos Moraes.
0: Ô, Zé Roberto, como é que você tá?
2: Bom demais.
3: Como é que você tá?
0: Fala que não deu preguiça, aquela preguicinha, que não deu nem vontade de levantar hoje.
2: Uai, eu errei a hora.
0: Errou a hora, a chuva fez isso. Mas dá uma preguicinha, dá o barulho da chuva caindo sobre o telhado. Rapaz, é trembão demais, rapaz. A natureza é perfeita.
2: Cansaço veio, né?
0: Cansaço veio. Tá certo. Ô, fala comigo, meu querido, qual que vai ser a boa do dia?
2: Uma muito boa do milionário Zé Rico. Águas da Saudade.
0: Águas da Saudade. Rapaz,
2: linda,
0: uma vez.
2: Linda letra.
0: Boa demais a conta. Eu acho que uma vez você me pediu essa moda aí, rapaz. Acho que foi essa que eu tava te perguntando. Se eu não me lembro. Foi essa aí, Águas da Saudade.
2: É, essa é linda a letra.
0: Lindo. Pode oferecer.
2: Oferecer pra minha esposa, meus dois filhos, pra você, toda a família. Zezinho lá da padaria, o Elinho Caboclo Faminto, Biloca, seu Lourenço Anibiá, Romildo Fazenda Congonha, funcionário e esposa, Tonho dos Doces, Valci da Casa da Linha, o Elza Batata, a Maria, o Luiz da Madeireira, o seu Cornel, Dona Tereza, Narciso da Toca do Lua, Bronzinho da Mercearia Ávila, Moreno do Forró, Romero do Açougue, o Elias da Tapira do Guincho, Carlos da Padaria, Valdeci, Zé Carlos, o Flávio e as meninas lá também.
0: Certo.
2: O Elia do Bigode, o Valdo CBM, o Sorim, Françoeli, família, Cláudio, o Luizinho, né?
0: Uhum.
2: A Terezinha, mais o Genário, o Joaquim lá do Cabo, do Elim lá do Cabo Flamengo. E
0: certo.
2: Todo esse pessoal que estiver na escuta, tô oferecido, é muita gente.
0: Tá certo, meu amigo. Tá oferecido, passou a régua na geral, hein?
2: É, tá. Todo mundo é atingido.
0: Tá certo. Esse é o nosso amigo Zé Roberto. Zé, um abração pra você, uma ótima quinta-feira e cidade!
2: Tá.

0: Quem tá chegando aqui agora? Quem tá chegando? Alô, bom dia.
1: Bom dia.
0: Oi, Eva, tudo bem?
1: Tudo jóia.
0: Coisa boa. Prazer receber a amiga aqui na programação.
1: Prazer é todo meu falar com você.
0: Ai, tá vendo? Tá vendo? O Alex, você tava falando que ela tava brava comigo, não dá não. Ah, aí, tá. O Alex gosta de ficar arrumando ingresia, só. Não sei pra que isso, só. Ô, oh, Alex, que
1: sou. Não tô nem vocês dois, não.
0: Não, mas é, eu não falo nada demais. Eu só falei seu sobrenome.
1: Ué, tô falando.
0: Eva Rolandra. Eva Rolandra.
1: Pode falar quantas vezes você quiser.
0: Eva Rolandra. Eva, pede uma música boa pra gente. Vai lá, querida.
1: Ah, vamos de Igrejinha da Serra.
0: Igrejinha
1: hoje.
0: Da Serra, essa aí merece aplauso. Boa demais, boa demais. A Igrejinha da Serra, pode oferecer essa igrejinha aí, vai lá.
1: Vou oferecer pra Maria, pro Françoeli, pro Jason, pro Roberto, pro Hélio, pro José Roberto, pro Alex, pra você e todos os ouvintes.
0: Tá bom, meu querido, um forte abraço. Tá chovendo aí?
1: Deu uma chuva boa agora de madrugada.
0: Ah, mas ainda chove não? Parou?
1: Não, agora tá sem chover.
0: Ué, aqui ainda tá chuviscando, coisa boa. Não, então tá, Eva, um abraço, dá um abração no Lecão e cidade.
1: Tá, gosto de ouvir.
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0: Tô falando que ela tá mais controlada, nem me xingou, ela nem andou comigo. O Alex que fica arrumando ingresiza. Alex é gostoso. Ei, Alex. Oh, deixa eu mandar um abração lá pro nosso amigo Zé Ferreiro, Corta Giro, lá no Alto da Serra, lá na Canastra, né? Ao Aldo dos 40 Janelas ou Mais. Fala aí, Aldo.
3: Bom dia, Maurício.
0: Dia.
3: Bom dia pra nós aí, grande honor, minha família, com Deus. Uma ótima quinta pra nós todos.
0: Tá certo. Vamos lá atender mais gente aqui. Tem gente chegando aí no telefone. Alô, bom dia. Opa.
4: Bom demais.
0: Ah, bom, ô Luizinho.
4: Opa, é nóis.
0: É o Luizinho chegou pra cá, ó, cadê o Luizinho, Luizinho, gente boa, Luizinho é do leite já, ô Luizinho.
4: Fala comigo,
0: Luiz. Ô, e o Alex, rapaz, o Alex, não sei não, viu, filho?
4: Que com o Alex também.
0: É chover, fala que você vai atolar lá, ô, não entendo. Uai,
4: eu tô entendendo o Alex, não.
0: Tá esquisito, ei.
5: Ai, credo.
0: Ei, é o Prox, que bando você já tá, Luizinho?
4: Lá do Cerradão aqui, ó, perto do Batista.
0: Rapaz, chovendo aí ou não?
4: Graças a Deus, a água tá maior.
0: Ih, aí o caminhão escorrega absurdo, né?
4: Já deu umas patinadas boas ali.
0: Eita, nós. Mas já pegou algum leite, não? Tá vazio?
4: Já, lavou pra quarta, pra produtor aqui.
0: Rapaz do céu, você roda cedo demais, Luizinho, não te entendo você não, ué. Besta.
4: Não entendo não, nós
0: sai
4: cedo e chega tarde,
0: estranho errado. Ei, aí, tem que ser. É, ué, sair tarde chega cedo, né, senhor?
4: É, eu acho que vai ter que
0: investir
4: esse negócio.
0: Tem que investir. É errado, tá bom. Luizinho, aproveita e pede um modão pra nós, hein?
4: Ô, manda a página de amigos, hein?
0: Ei, sou meio apaixonado, mas, rapaz. Página de amigos. Cê, a mulher dele deve ter mandado ele embora, pedir essa moto. É, pode oferecer página de amigos pra quem você quiser.
4: Oferecer pra ela, né, a Valéria Pérez, meu esposo, meus filhos. O Lecão, pra Eva, Maria, Zé Roberto. A oferece também pro amigo nosso aí, Isaú. Isaú, você conhece ele, né?
0: Quem?
4: Isaú, filho do Paulinho.
0: Isaú?
4: É irmão do Isaac.
0: Ué, pai, eu acho que eu conheço.
4: Ah, conhece, falou que você conhece
0: ele. Aí eu tô falando. Você deve ter pegado quando era mais novo.
5: Cavalo.
0: É, ai, ai, ai. Ô, pai, só pra essa turma aí?
4: É, parece que o Romildo
0: Caetano também, tá, né? Ah, o Caetano tá sumido, não teve, sei lá, que caminhão dele lá, não. Será que aqui não quebrou, não, gente?
4: Ué, não, outro dia,
0: olha,
4: ontem eu
0: via
4: na rodovia.
0: Ó, oh, tá eu vendo?
4: Tava indo pra Santa Juliana, ele
0: vinha
4: lá pra cá, que é a maquineira dele.
0: Ei, lá tem pressão, hein? Quem tem pressão é ele.
4: Rapaz, eu tava subindo uma subida ali do cordão, ali, que o trem tava aparecendo, tava era descendo, então
0: entendeu? Ah, por Deus é mais aí. Mas tá bom então. Meu amigo, um forte abraço para você, fica com Deus, bom trabalho para você, para toda a turma que tá aí no trecho, a turma do volante e cidade.
4: Tá bom de ouvir, mano.
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0: É, essa vida dessa turma aí não é fácil. Não, gente, você tá doido. Fica com Deus, bom trabalho para você, para toda a turma que tá aí no trecho, a turma do volante e cidade. Tá bom.

0: cama, mas passarem que não deve ninguém já tá acordado voando debaixo de chuva, como é que faz?
1: É verdade, é verdade.
0: Toca uma boa aí pra nós, Laurinho. Toca Memórias com Mato Grosso e Matias.
1: Memórias.
0: Coloca o meu nome, da minha família, da sua e de todos os amigos aí no encontro com Deus.
1: Tá bom.
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1: Alô, Santiago. Alô, Romildo. Tá lá pertinho da Pratinha. Alô, bom dia. Alô.
2: Bom dia.
1: Bom dia, senhor Salvador. Como é que o senhor tá?
2: Eu tô como assim, não faço atenção.
1: O senhor tá deitadinho?
2: Tô deitado aqui, coberto com cobertor, em teoria.
1: Ah, que bom. O senhor gosta, de ficar deitado assim?
2: Por causa da chuva, né?
1: O senhor gosta de ficar deitado e sentir uma chuvinha por cima?
2: Não vou querer, não. Aí faz mal pro seu velho. Ué,
1: machuca o senhorzinho?
2: Faz mal pro seu velho.
1: Você bisa. Ô, seu Salvador, que chuvinha boa, hein?
2: É, você dorme cobertinho com essa chuva?
1: Boa, você bisa, dormir cobertinho.
2: E
1: Deus
2: cobertão.
1: É mais. Ô, deixa eu mandar um abraço lá pro Bill, lá da Portagem. Você conhece o Bill?
2: Quem te mandou a mim sumiu?
1: E ranquei pro senhor e pro Tizil. Pulei na carroça com o senhor aí? Aí não, aí não.
2: Não vou querer, não.
1: Não vou querer, não?
2: Nem é ruim.
1: É ruim, tá certo.
2: Não vou tomar sua profissão, não.
1: Não, pulei da carroça. Será que chove hoje?
2: Ah, este ano não chove mais, não.
1: Será que não? Se este ano chove, não?
2: Este ano não chove mais, não.
1: É, este ano não chove, não. Este ano acabou, não. E para de chover.
2: Acabou.
1: É. Olha, hoje tem sol com muitas nuvens e períodos de céu nublado. Noite com pancadas de chuva, a temperatura pode chegar na casa dos 29 graus, agora estamos ficando 18 graus e é muita chuva, seca, deixa eu ver de quanto, 0,3%, vai ser fraquinha, né? Essa é fraquinha, não é, seu Salvador?
2: Não vou querer, não.
1: A chuva, seu Salvador. Ai, credo. Ele é arisco demais, ele é arisco,
2: Se uma chuvinha se dá um sossegado.
1: Ah, cebiça.
2: Você e o, como é que chama aí?
1: O senhor gosta do biloca, né?
2: O
1: Biloca
2: que a gente passou a paçoca.
1: O Biloca, ele é meio, você sabe que ele é meio esquisito, né? Você sabe que ele é, né?
3: Que tu é gay!
2: Ué, ele é seu colega?
1: É, amigo nosso. Amigo nosso. Seu Salvador, deixa eu contar pro senhor. Nós vamos fazer a festa do Dia das Crianças de novo agora. 26 anos da Caravana da Alegria.
2: Certo.
1: É, e nós estamos atrás aí de doação aí, senhor. Pediu o pessoal pra ajudar nós, viu?
2: Peço sim.
1: Bala, pirulito, mini salgadinho, refrigerante de 2 litros. Pode doar também qualquer valor pela chave Pix 34 999 41 1614. Pode ajudar do jeito que quiser, o jeito que puder, né? O senhor também?
2: Se puder, nós já ajudamos.
1: Tá certo, o senhor vai conversando com a turma aí, fala, já conversa com os amigos, fala, ó, gente, ajuda o Maurinho lá pra fazer a festa pras crianças carentes da cidade, e são 26 anos, beleza?
2: É, tem que ajudar o Martim, que é ter dado pra nós e pros menininhos.
1: Arranquei pra você e pro senhor Joaquim. Deus e mais. Você via, você é o.
2: Você é o cadeirudo.
1: É, o cadeirudo, você gosta, cadeirudo? Você gosta desses negócios esquisitos aí?
4: Ô,
1: né?
4: Oh, meu Deus! Que
5: polícia, trem!
1: Aí, aí, pô. Tá aí, pessoal.
5: Oi? O que é, trem?
2: Cadê o lobo?
1: O lobo? O lobo é do Gilmar, rapaz. O lobo dele é bravo demais. Que lobo lá eu não sei não, hein? Que lobo lá é fácil.
2: Você tem medo de lobo?
1: O senhor tem?
2: Eu nunca vi, eu não conheço lobo, não. Eu nunca vi.
1: Olha o lobo aí. Uai, sai fora.
4: Ai, mamãe!
1: Ei, ai, ai. Oi, seu Salvador.
2: Tá parecendo um gato choco.
1: Gato choco, tá certo. E qual vai ser a música, seu Salvador?
2: Eu vou pedir uma música de 1960, não sei se você lembra dela.
1: Ah.
2: Ela chama João Gaiteiro. João Gaiteiro, é de Pirapora e Cambará.
1: João Gaiteiro.
2: É, de Pirapora e Cambará, você acha na letra aí, que ainda não trocou pra mim.
1: João Gaiteiro, vou procurar ela pro senhor aqui, o João Gaiteiro.
2: Com Pirapora e Cambará.
1: Tem com o Nelsinho Diamante. Tem que dar um sim diamante aqui.
2: Não, é com Pirapora e Cambará.
1: Ai, é? Ai, ai.
2: Isso aí na letra, sabe? É pra você ligar, é que aqui sim.
1: Não, pode deixar que aqui é rádio cidade. Aqui nós temos de tudo.

0: Mas esse papel podia pedir a música, você não passou, eu não escutei não.
1: Não, coloquei aqueles nomes esquisitos que o senhor falou lá.
0: Então eu tinha ido para o serviço já.
1: Não, eu tenho a moda que o senhor pediu aqui, daqui a pouquinho a gente toca ela.
0: É, essa moda eu vou oferecer pro Zé Roberto, oferecer aí na rádio, pro Cadeirudo, pro Chiquinho, o Leiteiro, pra Maria, pra Dona Elva. Ah, e para todo mundo que estiver ouvindo.
1: Só queria falar, né, é o Chique ou o Luizinho?
0: O Luizinho aquele.
1: Luizinho.
0: Luizinho aquele da.
1: Luizinho Leiteiro.
0: Do lado da Tapira, que falou para mim que eu ligar para você.
1: É o Luizinho Leiteiro. Tem o Luizinho Leiteiro, tá, é outro Luizinho também.
0: É.
1: Ah, então, é certo. Ele. Ah, é o Luizinho Leiteiro. Tem o Chiquinho. Ah, é o Chiquinho. É, sou Chiquinho.
0: É o Chiquinho.
1: Chiquinho
0: o
1: lá Chiquinho da tragédia. Oi.
0: Você sabe qual é a Chiquinho?
1: Nem quero
0: que
1: saber.
2: Você é feio demais,
1: Sam. Ele tá doido. Vambora, seu Salvador. 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
0: Vambora.
1: Ei, seu Salvador. Aumenta o som.
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1: 5:23 agora.

0: Eita, Cidade FM, é só música boa, né, gente? Aí o som de Vone Vanderlei em Ozinho, a mágoa de boiadeiro. Ótimo, dar um abração pro Marquinhos, a turma lá do Agrocampo, pessoal que apruma cedinho também, estão lá ligadinhos com a gente, né? 5h34 agora.
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0: 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Olha lá, o Biloca tá ali, é o Françoelo. Maurinho, libera o telefone aí, Maurinho. Tá liberado o telefone, Françoelo. Alô, Arlen Marques, tá bom? A turma do Zibiá estão ligadinhos com a gente aqui. Deixa eu ver quem tá aqui. Alô, bom dia.
1: Bom dia, Maurinho.
0: Ô, Françoelo, tá jóia?
1: Como é que você tá?
0: Como é que você tá? Bem, graças a Deus. Quinta-feira chuvosa na terra da beija. Eu acho que até parou de chover, gente. Eu acho que até parou de chover, mas o solo tá molhadinho, molhadinho. Françoelo, qual vai ser o louvor de hoje, Françoelo?
1: Escudo, Voz da Verdade.
0: Ontem eu toquei ele, poderia trocar?
1: Poderia sim.
0: Qual que vai ser então?
1: Vamos. Peraí, só um minutinho.
0: Não, esquenta a cabeça não. Até 9 horas da manhã, nós estamos aqui. Oh!
1: Tá chorando por quê?
0: Tá chorando por quê? Boa, viu? Boa, boa. Pode oferecer o tá chorando por quê?
1: Quero oferecer pro Leão, pra Camila, Manoel, Micael, pro Matheus, pra você e toda sua família.
0: Uhum.
1: O Zé Roberto, mais esposa e filho. O Luizinho, esposa e filho. Quero oferecer também pra Eva, o esposo e filho. Quero oferecer pra Maria, né?
0: Certo.
1: Quero oferecer pro Sorinho, pra Camila Araújo, esposa e filho lá. A Juliana, João Geraldo e filho. Minhas comadres, minha sogra. E pra todos que gostaram do filme do louvor aí.
0: Tá bom então, minha querida, ó, daqui a pouquinho no Encontro com Deus, a gente toca o seu louvor, que Deus abençoe você, o Leon e a todos os nossos ouvintes, né?
1: Amém, que Deus abençoe a nós todos também.
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0: A Franciele é a menina do louvor aqui, né? Sempre participando com a gente. O Zezinho que sumiu ultimamente, não anda enviando áudio pra mim aqui, só deixa eu dar uma olhadinha que se ele enviou alguma coisa aqui, o Tonho do Doce. Ó, o seu Elias do 18, a pizzaria do 18 tá ligadinho, o Antônio Marcos também, né, Antônio? O Jefferson tá ali com a gente também, o Jefferson com a ti, a Eva, ô Eva, ô Eva, obrigado, viu, Eva, Deus abençoe você, a família toda aí, eu vou enviar para você o folder da caravana e você vai passando pra turma aí, para dar uma força para nós, pode ser? Pera aí, telefone, já vou atender que eu tava conversando aqui, ó, alô, bom dia.
3: Alô, Maurinho, como é que
0: você
3: tá?
0: Oi, tô bom, Moreno, você tá bom mesmo?
3: Uai, dormi ó do Goiás.
0: Você tá se sentindo homem molhado aí, não?
3: Boa, você
0: mesmo. Boa, aí eu falo, boa, boa, eu. Entendão, senhor. Oi, ai. Deus é mais, Deus é mais. Ô, oh, fala comigo aí. Ó, o Mário lá do Tapira tá ligadinho com a gente também, né, Mário? Abração pra você. O Alex, o que o Alex tá querendo, gente? Ó, acabei de fazer o último queijo. Alex Simprão, não dá bobeira, não, é? Ô, o Alex Simprão. Ô Moreno, qual que vai ser a bruta?
3: Fala aí, abre seu coração, conversa comigo.
0: A música que você quer ouvir.
3: Isso, toca pra nós um gine-gine aí, azar de São Francisco, né?
0: Acerto. Isso. O Rio deve estar cheio a hora dessa, né?
3: Isso, bom demais, né?
0: Certo, pode oferecer as águas de São Francisco aí.
3: Manda pro nosso amigo aí, o Zezão, que tá lá no Paraná. Ô, Zezão, hein?
0: Mas quando vocês conversam, vocês dois aí?
3: Gente boa passada, né?
0: Tá certo aí.
3: Nosso amigo, esse Reiteiro aí que tá na rodagem aí, fazendo um pão de cada dia, nosso amigo Zé Roberto, Maria, seu Elias Bigode, e lembrando o pessoal aí, Maurinho, só tem Malangandã, hein?
0: Tem?
3: Lá na Associação dos Aposentados.
0: Aí, ó, tá vendo, gente?
3: Tem, Forró Minas. Banda Forró Minas, partida 19h30 até as meia-noite. Vai convidando esse pessoal aí.
0: Tá certo.
3: Tem um amigo lá, Aguinaldo, a esposa dele, o vice-presidente Paulinho, toda essa galera que também escuta aí.
0: Falou, nossa, meu amigo, falou. Então, sábado tem Balangandã na Associação dos Aposentados. Moreno Forró vai estar lá. Passa lá pra você tomar uma cervejinha com ele. Você bebe, Moreno?
3: Não, graças a Deus.
0: Não. Bebe, não. Então você vai morrer seco, você tem que beber alguma coisa, água.
3: Só água, né?
0: Então, só água, então tá bom. Forte abraço, cidade! Dá gosto de ouvir. É o Chapelu, Deus é mais. Ó, deixa eu mandar um abração também aqui pro Mimosa. O Mimosa deve estar, ou tá em casa, ou tá no rancho, deve estar lá ligadinho com a gente, né, senhor? Abração pro Mimosa, o Paraná também. A dona Jaque também deve estar lá junto com a turma lá, ouvindo a gente. Aquele abraço pra todo o pessoal, pra família. Jacarezinha, Vanusa. Ontem foi aniversário da Vanusa. Será que é a Vanusa que estava falando que estava fazendo aniversário? É a Vanusa lá, a esposa do Jacarezinho? Será que é? a Leandra, abração lá pro Benedito, a Dona Isaura, a Flavinha Rios tá ligadinha com a gente, né, Flavinha? Bom dia, Flavinha. Sei que seria toca a moda do meu amigo Zé Roberto, enquanto isso eu vou lhe acabar de ajeitar meu café, vai lá, toca aí. A moda é Águas da Saudade. Alô, Magda, bom dia.

trem bom, rapaz, modão aqui na cidade. Para essa daí. Informa a primeira hora certa aqui, que tem gente querendo saber, que tá acordando agora. Ó, gente, 5h44 agora na cidade. Toca o João Gaiteiro, a moda que o seu Salvador pediu pra gente ouvir.

esse cara tá fazendo lá dentro também, né, pai? Ah, caçar, tá caçando, é rula esse caboclo, é isso? Tá vendo? Morreu, lagartixa. Toca mais um pra nós aí. A Igrejinha da Serra, Praião e Prainha, 5:48 na cidade.

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2: 7 minutos, faltando para 6 horas da manhã. Ó, vamos ver quem tá ali, vamos saber quem tá ali para conversar com a gente. Cadê o áudio? Que áudio que é aquilo ali? Solta o áudio aí, vai lá.
3: Não dou conta de você não, Maurinho. Por é isso eu não tô mandando você mais.
2: Vai mandar na ego.
3: Dia. Eu não coloco o número do... o nome da pessoa aqui no zap aqui, olha pela cara feia. Ia, eu tô caçando essa cara feia sua que já tem um tempo. Você tinha posto a Alessandra aqui junto. Tava uma foto até melhorou um pouquinho, né? Porque você é feio com força. E aí... eu te procuro aqui pra mandar no C no ar.
2: Ah, lá,
3: sou. Entendi de eu mandar no C.
2: É, ruim.
3: Tô mandando só no Divaldo Gomes.
2: Ok.
3: Lá, eu tenho que pôr um pouquinho no Divaldo, um pouquinho no C, porque senão o Divaldo fica bravo comigo. Eu tô aqui ouvindo você falar pra... acho que é a Françoela, né? E também não tô bom com ela não, porque ela não oferece música pra mim.
2: Ui,
3: ela oferece pra todo mundo aí, não oferece pra mim, mas...
2: esqueceu de você?
3: Dela, não. Gosto dos vovô que ela pede. Mãe, a partir da manhã, manda pra mim também, nós precisamos de oração.
2: E aí precisa é muito, né? Pouca não.
3: Escuta aqui, eu tô na escuta, gente. Tô agarrado aqui, debaixo de chuva, molhado.
2: É, aí é pecador. Aí necessita de muitas orações.
3: Mas tô aqui com Deus. Abraço pra todo mundo aí, manda moda pra todo mundo, Zé Roberto, todo mundo que tiver na escuta aí.
2: Deixa eu aproveitar e mandar um abraço para as meninas que trabalham lá com ele lá também, né? A turma toda lá da padaria mineira, pessoal das padarias, das quitandas, né? A Lindalva tá sempre ligadinha com a gente, a Raquel também tá sintonizada. A Milka, alô, tia Magali, como é que tá por aí? Cadê o Tonho do Doce?
4: Bom dia, Maurinho Moraes.
2: Bom dia, Tonho, tá bom?
4: Dá bom de ouvir essa rádio Cidade. Programação maravilhosa, eu sei que essa programação é boa, isso é muito importante pra gente.
2: Cultura.
4: Manda música pra esses colegas nossos aí, manda música pro Lorival, que tem um restaurante pertinho de você aí.
2: Não, Lorival,
4: que
2: aí do ladinho,
4: pra galera, escuta seu programa todo dia.
2: Abração pra ele.
4: Manda música pro Zé Roberto Pão de Queijo, que falou o Guravino também, que é gente boa pra caramba. Manda música pro Joãozinho da Mercearia de Árvore, lá em cima lá. Manda música pro Sinésio, que é açougueiro, que é gente boa pra caramba. Manda música pro Lúcio. Manda música pro Batista, lá na rua Pará. Manda música também pro Ferramenta. Manda música pro Sodico da Cuíca, que é gente boa, não esquecer dele.
2: Uhum.
4: Manda música também pro Romero Açougue e toda a família dele lá. E manda música pro Zezinho, lá em cima, na padaria. Ele, toda a família dele, o filho dele, a filha dele, o genro dele, que é gente boa pra caramba, todos os funcionários que trabalham lá. Manda música pro Paulo, mas a dona Marlene, a dona Dinorá, não esquecer dela. Manda música também pro Tadeu, também, que escuta a programação todo dia, viu? Que é gente boa. Esse povo que todo dia, se eu for falar o que o povo pede pra mim aí na rua, eu fico o dia inteiro falando, todo povo escuta seu programa. Eu tô falando só uns poucos, mais ou menos assim, pra não atrapalhar o mundo do seu programa.
2: Tá certo.
4: Irmã, manda música pra esposa, manda música pra Tapira, pro índio que não escuta sua programação, muita gente lá que escuta, mas manda mais pro índio, que todo mundo já sabe que eu tô mandando pra todo mundo. Manda música pra Antinha, manda música pra esses colegas nossos, tudo aí. Um bom dia pra você, muita paz e muita saúde, gente boa.
2: Amém, esse é o nosso amigo Tonho do Doce.
5: Bom dia, bom dia, bom dia, bom dia com Jesus, meu amigo Maurinho dos Moraes, Maurinho Guilherme, por cá, meu amigo, esquece não. Coloca meu nome, seu nome, né? Para as nossas famílias, da minha mãe, Cirlei, meu irmão Marlon, meu irmão Carlinho, do Vandinho, da dona Dalcida, Cidinha, do Luizão, da família do Leão, Biloquinha, mãezinha dele, Aurélio Todinho, família, do Rodriguinho, da mãezinha dele, e de todos os ouvintes aí da 94,5, meu amigo. Que Deus possa dar uma quinta-feira para nós muito abençoada, com muita graça e muita paz. Que já fez o papel dele, hein? Agora nós fazer o nosso. Bora pra cima, que amanhã é dia, hein? Amanhã já pra bater o pé baba no box do banheiro.
2: Amanhã
5: o...
2: é dia do
5: brincadeira da parte, meu amigo. Mas que Deus possa te dar um dia muito abençoado, pra você e seus companheiros de trabalho. E bora, né, Maurinho? Bora pra cima e pra baixo essa calcinha. Cidade, dá muito prazer e gosto de ouvir.
2: Esse é o Guilherme.
6: Bom dia, meu amigo Maurinho Moraes. Aurélio, todinho por cá. Maurinho, coloca nosso nome aí no Encontro com Deus, dessa quinta-feira. Meu nome, seu nome, nossas famílias, nossos amigos. E bora lá, né, Maurinho? Mais um dia abençoado aí, com Deus no comando sempre. Valeu, Maurinho. Aquele abraço aí.
2: Ei, deixa eu falar um negócio pra vocês. Vão jogar tudo na cacunda de Deus, não, né? Deus abençoa a gente tem que fazer a parte da gente também. Tem gente que se acomoda, né? Fica sentado, deitado, achando que as coisas vão acontecer se ele ficar paradinho. Tem que movimentar o corpo, gente. Vamos mexer pra vida. Vamos afumar, ué. Tá doida? Vamos reagir.
6: Bom dia, meu amigo.
2: A Bruma.
6: Aurélio, Todinho, por cá. Maurin, coloca nosso nome.
2: Não, Todinho já falou. Deixa o Leonardo falar.
5: Maurin, bom dia, meu amigo. Tranquilo?
2: Bom, Léo. Então,
5: manda uma moda pra nós aí, Tunique Tinoco. Pode ser a canga do tempo e coloca nosso nome no encontro com Deus aí. Meu, sua família, minha esposa Ana Paula, meu filho Bruno, o Igor, minha nora Andresa, a Ana Luísa e meus amorzinhos, né? A Águia e meu futuro netinho que tá vindo aí também.
2: Falou, esse é meu amigo Léo, aí é profissional, hein?
7: Bom dia, Maurinho Moraes, coloca o nome da minha esposa, do Celinho, do Caduardo, da Natália, da Rainha, do Pedro, da Clarice, pessoal lá da BGM, que eu estiver ouvindo aí, conto com Deus aí, manda uma moda boa pra nós aqui.
2: Alô, Abadia do Radim, tudo tranquilo por aí, Badia? Robson Frazão, a Dona Lúcia, a Dona Divina lá no trailer e o Moreno Forró Silva que pediu essa daqui, ó. As Águas do São Francisco. 5:59 agora, daqui a pouquinho, o Encontro com Deus.

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2: Agora são 6:06.
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2: 6:07, vamos dar um abração aqui para as meninas da Mão na Massa, né? Tá lá a Cláudia, também pra Ju, a Flávia, a Marilene, a Florência, a Gisele também tá lá ligadinha com a gente, a galera da padaria, a turma da Mão na Massa, 6:08 agora.
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2: Seis horas e 9 minutos agora, dessa manhã de quinta-feira, hoje dia 10 de setembro do ano de 2026. Chegou aquele momento tão especial do nosso programa, aquele momento de convidar você que tá aí com seu radinho ligado, seja em casa, seja no seu trabalho, você que tá no seu veículo, para que juntos possamos elevar os pensamentos ao Pai e agradecer a Ele por mais esse dia, por essa oportunidade de estarmos juntos, eu daqui, você daí, onde quer que você esteja, mas com pensamento em Deus. Sejam bem-vindos ao nosso Encontro com Deus.

0: Que desça sempre sobre nós as suas bênçãos, ó Pai. Hoje, quinta-feira, 10 de setembro, que seja um dia repleto de tudo aquilo que nos faça sorrir, menos do que nos faça chorar ou ficar triste. Deus sempre tem algo muito especial para todos nós a cada dia, a cada amanhecer. E hoje não vai ser diferente. Às vezes eu quero falar, deixa eu falar para você, às vezes Deus muda a sua situação, porque Ele está tentando mudar, às vezes, é o seu coração, seu jeito de pensar, o seu jeito de agir, podem refletir no seu futuro. E acima de tudo, nunca pare de orar. Nunca pare de orar, mesmo depois que Deus lhe der aquilo que você tanto orou, tanto pediu a Jesus para que intervisse junto a Deus e trouxesse para você. Obrigado, Deus. Obrigado, Jesus, por estar sempre junto com todos nós. E nessa manhã não vai ser indiferente. Vamos entregar em tuas mãos, ó Pai, a nossa vida, a nossa essência, a nossa família, nossos afazeres, nossos propósitos e ideais. A gente, com a nossa experiência humana, a gente quer que tudo aconteça aí do dia para a noite, tudo no nosso tempo. Mas nada acontece no nosso tempo. Se no tempo de Deus, Deus sabe tudo e no momento certo que tem que acontecer.
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0: Deus não quer. Deus não quer que você se esforce demais. Nem tente tudo do seu jeito. Ele quer que você confie nele mais profundamente. Acima de tudo, pare de tentar sozinho. Comece a confiar no amor de Deus por você. Isso irá mudar tudo na sua pessoa, no seu jeito de ver a vida. Deus sempre renova as forças daquele que nele confia. Se as coisas estão difíceis, complicadas, se Deus fechou uma porta na sua vida, tenha um pouquinho de calma. Até Deus abrir outra porta para você, louve, adore-o na sala de espera. Deus não te trouxe tão longe para te abandonar agora, pode confiar, pode acreditar. Ele tem um propósito tão especial para a sua vida. Você que às vezes está passando um momento difícil, complicado, em qualquer que seja a situação da sua existência, ou daquela pessoa que você tanto gosta e está passando um momento difícil, peça por essa pessoa, peça por você agora nesse momento, peça para Jesus levar o seu pedido até Deus. E Ele vai fazer isso, pode ter certeza. Deus atende as necessidades diárias, diariamente, não semanalmente ou anualmente. Ele lhe dará o que você precisa quando for necessário.

esse mesmo Deus que cuida de você, ele cuida de todos nós. Ele vai suprir todas as suas necessidades por meio das riquezas gloriosas que nos foram dadas em Jesus Cristo. Como eu disse ontem no nosso encontro com Deus, a gente tem que começar a valorizar as coisas mais simples que já temos. Porque talvez lá na frente você vai olhar para trás e vai ver que você realmente era feliz e às vezes não valorizava. Tinha tudo que realmente precisava para viver bem, para ser feliz, e não valorizava. Almejando o quê? Um futuro esplêndido, diferente do que você está vivendo agora. Então valorize a sua casa, por mais simples que seja. Valorize a sua existência, valorize a sua saúde, valorize você. Você pode ir muito mais além do que você imagina. Que a glória e a paz de Deus estejam com a gente. Pouca gente sabe o quanto você se esforça todos os dias, o que enfrenta em silêncio e quantas vezes continua mesmo estando no seu limite. Nem sempre há aplausos ou alguém para reconhecer, mas você segue firme, sustentado pela fé, pela vontade de vencer. Não se esqueça de reconhecer a própria força que você tem. Você já superou muitas e muitas coisas para chegar até aqui. Então valorize o que você tem agora. Isso é seu. Deus já te deu, já está presenteado. Isso é admirável. Grande Austinho, obrigado, viu? Pelas mensagens que sempre nos envia por aqui. Às vezes sentimos faltas de coisas tão simples, como uma ligação de uma pessoa querida perguntando se está tudo bem, como foi o seu dia, como anda a sua saúde. Ou nos envia por aqui. Às vezes sentimos faltas de coisas tão simples, como uma ligação de uma pessoa querida perguntando

0: É bom, né? É bom você receber, às vezes. Se você encontrar com a pessoa, maravilhosamente, bom demais. Mas, mesmo que seja por uma ligação, por uma mensagem, a pessoa lembrar de você, perguntar como você está, como é que está sendo o seu dia, te desejar um bom dia, uma boa tarde, uma boa noite. São coisas tão simples, mas que podem engrandecer a vida de uma pessoa. E quando isso, às vezes, some, aquela pessoa está acostumada a te desejar um bom dia todo dia. Quando para de enviar uma mensagem, que seja um bom dia, simplesinho, um bom dia, você sente falta. Então, por isso, devemos valorizar as coisas mais simples da vida. São aquelas coisas que nos engrandecem a cada amanhecer. Sinta a presença de Jesus Cristo na sua vida agora, meu amigo, minha amiga, meu irmão, minha irmã. Esse é o nosso encontro com Deus.
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Visita quem perdeu as forças. Abraça quem se sente sozinho. Cura as feridas que ninguém consegue ver. Espírito Santo, vem sobre nós. Enche este lugar. Que toda alma sinta o amor de Cristo agora. Aleluia. Glória a Deus.

0: é o nosso encontro com Deus, hein? Sinta a presença de Jesus na sua vida. Te abençoando nessa manhã, manhã de quinta-feira. Eita! E olha, deixa eu te falar uma coisa, para que você fique bem atento no que eu vou dizer. Presta atenção aqui, presta atenção. Sabe aquilo que não deu certo ontem? Sabe aquilo que não deu certo ontem? Hoje pode dar certo. Vai depender de você querer fazer dar certo. De você correr atrás para que dê certo. Sabe aquela notícia que você tanto espera? De algo tão especial que você precisa? Ela pode estar chegando na sua vida. Aquela bênção para te tirar de uma situação que está acabando com o seu pensamento, tá te deixando para baixo, vai chegar hoje. A cura para aquela doença. É. A gente tem que crer, a gente tem que acreditar. A cura, aquilo que você deseja, começa assim pelos seus pensamentos. Você atrai aquilo que você pensa. Então, que você possa ter pensamentos positivos, otimistas, para que possamos ter uma quinta-feira repleta de tudo aquilo que é bom. É bom acordar assim. É bom. Alô, Márcia e toda a família. Márcia, lá perto da Estrela Dalva e família. Quem tá com a gente também é a Maria de Lourdes e toda a família. Quem pede por ela, pela família toda também é a Dilmaí de Souza, a Ronilda Moreira e família, o Austinho e família. A Romilda coloca o nome aqui da Karina, Paulo César, também o Cristiano, a Germana, o marido Oscar, os netos, bisnetos, toda a família no nosso encontro com Deus. O Dênio, a Fernanda, o Luiz Felipe, a Ana Luísa, as netinhas Ágata e Ayla, a mãezinha Leia no nosso encontro com Deus. A Cristina, sempre acompanhando a gente, a graça e a paz de Deus na vida dela. A Rose e família, Valéria Fulan e toda a família. Também a família Lacerda, família Souza, sendo colocada aqui pela Jéssica Borges. Quem tá com a gente também aqui é o telefone 8817, final 84. Não tem o seu nome aqui, entendeu? Não tem o nome nem aí, olha, é uma conta comercial, não tem nem como falar o nome da pessoa. Abadia do Radinho, toda a família. Sirlene, a família dela, e Dalina e toda a família. Bochecha, pede por ele, pela família toda e todos os amigos. Quem tá com a gente, o Lúcio Lopes e família, o Paulo Paulinho e família, o Leonardo participou com a gente aqui, né? A esposa Ana Paula, a família toda com a gente, o Aurélio Todinho, família e amigos, o Guilhermin, todo o pessoal que ele colocou o nome aqui mais cedo, a Flavinha Rios, pede por ela, que Deus nos abençoe sempre. A Magda, obrigado, Senhor, por mais um dia de vida. Oremos pela paz do mundo, nos lares, enfermos, animais abandonados, maltratados, pelas pessoas de vulnerabilidade social. Quem está com a gente também é a Françoele, o Leon, o Biloca, sua mamãe é Maria Helena, Luciene, Ana Vitória, Ana Beatriz, o Arley Marques, lá em Ibiá, a turma do supermercado Silveirão, o Cubano, o Dudu, o Diego, o Cristiano, o Rony, o Fabrício, o Arley, né? Seu papai, o seu Gilberto, lá no São Dimas, o Marcelo Highlander, também aqui a Marilene, o Guilherme, a Emily, a Ana Celina, Maurinho, Deus abençoe você, sua família, todos que estiverem precisando de uma oração. O Emerson Bill tá lá ligadinho com a gente na portaria do Parque das Acácias. O Romildo, família Martins, família Carvalho, a esposa Jaine, que Deus abençoe a mim, a minha família, aos meus amigos, a você que tá ligadinho aqui no nosso encontro com Deus, 6:27. Vamos dar uma acelerada aqui no nosso encontro com Deus, porque daqui a pouquinho tem a propaganda eleitoral gratuita, gente. E a gente acaba ficando meio apertado aqui para colocar tudo em ordem, viu? Espero que entenda. O Tiagão e toda a família, o Alex Simprão e toda a família. Quem tá com a gente também aqui é o nosso amigo Aldo Rosa e toda a sua família. O Luiz lá da Madeireira, o Aguinaldo e família. A Andréia, o Robertinho lá da Fagundes. A Júlia e família, o Nadim Martins Oliveira, pede por ele, por todos os ouvintes. O Dudu, a Marisa, que é acompanhando o nosso encontro com Deus. O Afrânio, a Ilma do Leblon, o Zete e toda a família. O Max lá no bairro Alvorada e toda a família. Alô, Vaninho, a turma da Carrocerias Cruvinel. O Cristiano da Famá, que tá ligado com a gente. O Elias lá de Tapira, seu Elias do 18. Seu Elias lá no Alto da Serra. O Gilmar lá na Borracharia. Leonir e toda a família também acompanha o nosso encontro com Deus. O Caru da Simone, a Maria Fernanda, o Alan, a Roberta, o Luiz Miguel. Alô, Reginaldo Docinho, Patrícia. O Edivaldo Gomes também tá lá acompanhando a gente. A Gabriela, a Raniele, a Maria Paulo, Paulinho, a Adelaide, família. O Fábio da Silva pede para colocar o nome da família dele, todos os acamados, doentes. Gratidão sempre. O Maicon Vitor e família, a Iselena pede por ela e toda a sua família aqui no nosso encontro com Deus, né? Que Deus abençoe Isa sempre. Quem tá com a gente, Maurinho. Ô Maurinho, coloca o nome da minha mamãe, a dona Laza, o seu Bechó, todo o pessoal lá no Parque das Acácias, família, amigos, tá aqui com a gente. É, e ele tá sempre ligadinho com a gente, é o Sidney Gonçalves. O Aniceto Carneiro, grande Aniceto, pede por ele, né? É a Anisete e a Elaine. Tá certo aí, tá aqui com a gente. O Turruca também tá ligadinho com a gente. O Paulo Ferracini lá no Santo Antônio. Peça o que coloca o nome nas orações. Tá aqui com a gente o Alexandre Casarinho. O Alexandre também do Fritos e Congelados. Moreno do Forró Silva. O Marquinho lá da Agrocampo. O Júlio do Júlio Auto Peças. A Cátia, a família. Toda a equipe acompanha o nosso encontro com Deus. Alô, Leandro Jacarezinho, a Vanusa, a Leandra também acompanha o nosso encontro com Deus. O Cezinaldo, o Vanderlei lá do Ciclo Araxá, tá ligadinho com a gente. O Dorival ali no cantinho do lanche. A Dona Maria, né, irmã do Sovalter lá no Chacramento. O César Ribeiro, o seu João da marca desentupidora. O João da Silver Agro. O Delmedes, todo o pessoal da Copasa. O Flávio, né, o professor Pitbull. O Marcelo Chuchu, também o Cocó. Rafaelzinho Cocó, não esquecer da Vanessa, Claudinha Jato e família, Elaine Natal, José Humberto, é o Beto da Van, toda a sua família, toda a turma lá do CAPS também acompanha a gente aqui no Encontro com Deus, pessoal da PAC, o Paraíba, o seu chanceler, o Mãozinho, o Vartinho, o Werner, a Elaine, Eliane, né? Também aqui o Cadu, a família toda, Mirelle Castro tá com a gente, quem mais? A Ronilda, Ronildinha do Creu também tá lá com a gente. Quem mais? O Magno Silva, o Tonho do Doce, os amigos, toda a turma que ele coloca o nome aqui sempre. O Zezinho lá da padaria, as meninas lá da padaria estão lá ligadinhas com a gente. Pessoal ali da padaria mineira pediram para colocar o nome delas aqui no nosso Encontro com Deus. Pede aqui, ó, pela Ju, a Cláudia, a Flávia, a Marilene, a Florência, a Gisele, a turma toda e família lá do lá na padaria mineira. Quem mais está com a gente? A Rosângela, também o Dene Faria, Tamires, a Clarinha, a família toda, todo o pessoal lá no Sonho Azul, Elaine Santana, alô Elaine, muito bom dia, tá lá ligadinha com a gente também, acompanhando o nosso Encontro com Deus, Átila Tibúrcio, o Emerson Frazão lá na Fazenda. E você também pode colocar seu nome aqui no nosso Encontro com Deus, viu? 998-20-9450. É muito fácil você participar com a gente. Bom dia ao padre Alex Nogueira com a nossa oração da manhã. Bom dia.
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2: Hoje é quinta-feira, dia 10 de setembro, dia de São Nicolau de Tolentino, e iniciamos este programa Manhã de Luz. Recordo que é o quinto dia da novena Nossa Senhora das Dores e o primeiro dia da novena a Nossa Senhora de La Salette. A novena está disponível no canal do YouTube Padre Alex Nogueira. 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Vamos agora rezar com muita fé, em nome do Pai, e do Filho, e do Espírito Santo. Amém. O Deus da esperança que nos cumula de toda alegria e paz em nossa fé, pela ação do Espírito Santo, esteja sempre convosco. Bendito seja Deus que nos reuniu no amor de Cristo. Assim unidos, ouçamos o Evangelho desta quinta-feira. Evangelho de Jesus Cristo segundo Lucas, capítulo 6, versículos de 27 a 38. Naquele tempo, falou Jesus a seus discípulos: a vós que me escutais, eu digo: amai os vossos inimigos e fazei o bem aos que vos odeiam. Bendizei os que vos amaldiçoam e rezai por aqueles que vos caluniam. Se alguém te der uma bofetada numa face, oferece também a outra. Se alguém te tomar o manto, deixa-o levar também a túnica. Dá a quem te pedir E se alguém tirar o que é teu, não peças que o devolva. O que vós desejais que os outros vos façam, fazei-o também vós a eles. Se amais somente aqueles que vos amam, que recompensa tereis? Até os pecadores amam aqueles que os amam. E se fazeis o bem somente aos que vos fazem o bem, que recompensa tereis? Até os pecadores fazem assim. E se emprestais somente àqueles de quem esperais receber, que recompensa tereis? Até os pecadores emprestam aos pecadores para receber de volta a mesma quantia. Ao contrário, amai os vossos inimigos, fazei o bem e emprestai, sem esperar coisa alguma em troca. Então, a vossa recompensa será grande, e sereis filhos do Altíssimo, porque Deus é bondoso também para com os ingratos e os maus. Sede misericordiosos, como também o vosso Pai é misericordioso. Não julgueis, e não sereis julgados. Não condeneis, e não sereis condenados. Perdoai, e sereis perdoados. Dai, e vos será dado. Uma boa medida, calcada, sacudida, transbordante, será colocada no vosso colo. Porque com a mesma medida com que medirdes os outros, vós também sereis medidos. Palavra da salvação. Glória a vós, Senhor. Este evangelho puxa a nossa orelha, porque Jesus ensina um caminho de amor que é muito exigente. É um caminho de amor que exige de nós renúncias. Se nós queremos verdadeiramente amar, amar a Deus e amar o próximo, saiba, você só conseguirá com a virtude que Deus planta no nosso coração, num contexto de fé. Aqueles que não têm fé podem até dizer que vivem algum tipo de gesto de amor, mas não é um gesto de amor como o ensinado por Jesus, porque este requer de nós perdoar, este requer de nós fazer coisas que são sobrenaturais, que são muito mais do que nós esperamos de um ser humano. É amar incondicionalmente. Jesus morreu na cruz porque se doava por inteiro a nós, e nós também somos convidados então a nos doarmos a Deus e ao próximo, e essa doação se faz com muita renúncia. Então, se você é muito apegado ao que tem, aprenda a emprestar, a partilhar. Se você tem grande dificuldade de perdoar, aprenda com Jesus a rezar por aquela pessoa que te ofendeu. E pelo caminho da oração, seu coração será amolecido e você com certeza vai conseguir perdoar, porque Deus estará contigo para o perdão. Assim, não nos esqueçamos, é preciso pedir a Deus que nos fortaleça e nos ajude com a sua graça, para podermos amar como Jesus amou. Amar como Jesus amou requer de nós renúncia. Então renuncie à sua vontade, renuncie aos seus caprichos, renuncie a querer ser dono da verdade. Às vezes você quer dialogar com sua esposa com o marido, ou com os filhos com os pais, e querem ser apenas donos da verdade. Nós precisamos ser servidores da verdade e saber juntos perder em muitas circunstâncias, porque assim nós vamos conseguir perdoar o próximo e amá-lo como Jesus ensinou. Rezemos agora com você as orações deste dia nas tuas intenções. Pai nosso que estais nos céus, santificado seja o vosso nome. Venha a nós o vosso reino. Seja feita a vossa vontade, assim na terra como no céu. O pão nosso de cada dia nos dai hoje, perdoai-nos as nossas ofensas, assim como nós perdoamos a quem nos tem ofendido, e não nos deixeis cair em tentação, mas livrai-nos do mal. Amém. Ave Maria, cheia de graça, o Senhor é convosco. Bendita sois vós entre as mulheres, e bendito é o fruto do vosso ventre, Jesus. Santa Maria, Mãe de Deus, rogai por nós, pecadores, agora e na hora de nossa morte. Amém. Glória ao Pai, e ao Filho e ao Espírito Santo, como era no princípio, agora e sempre. Amém. Jesus, manso e humilde de coração, fazei o nosso coração semelhante ao vosso. O Senhor esteja convosco. Ele está no meio de nós. A nossa proteção está no nome do Senhor, que fez o céu e a terra. O Senhor Jesus Cristo esteja contigo para te proteger, esteja à tua frente para te conduzir e atrás de ti para te guardar. Olhe por ti, te conserve e te abençoe. Amém. E a bênção de Deus Todo-Poderoso, Pai e Filho e Espírito Santo, desça sobre vós e permaneça para sempre. Amém.
0: Amém. E até amanhã, Padre Alex Nogueira, com a gente aqui no nosso Encontro com Deus. O Anderson, né, bizonhamente falando, coloca meu nome, da minha família toda aí no nosso Encontro com Deus. Tá aqui, viu? Assim como o seu nome, o nome de cada ouvinte, de cada familiar de cada ouvinte, eu peço por mim, pela minha família, pelas pessoas que eu amo. Peço pelas pessoas que estão passando por momentos difíceis na sua vida, em questão financeira, saúde, uma questão psicológica, depressão, ansiosidade, aquela pessoa que está bem ansiosa, querendo que o futuro chegue logo, mas está esquecendo de viver o mais importante, o presente. Deixa eu te falar, para você que está aí triste, às vezes por uma situação que está bem complicada, não chora não, viu? Não chora não, porque Deus está trazendo uma bênção para sua vida. Está chorando por quê?

0: Tenente Coronel Fagundes. 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

6h42 agora, finalizando o nosso Encontro com Deus de hoje, que volta amanhã, tá bom? A partir das 6h, para abençoar o nosso dia, a nossa existência, a nossa essência. 6h43 agora, não sai daí não. Deixa eu mandar um abração, meu amigo Ivan também, né? Pessoal das fazendas, chácaras e sítios, a dona Eva, seu Jair, a turma lá da

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13: Seis horas e 47 agora, gente, 6:47. Já de volta com você da programação número 1 do seu rádio, nosso programa bom demais. Bonnie Vanderlei e Onzinho, quem gosta dessa aí de montão é o Gilmar José, é. Cretina é o nome da música.

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2: 6:50

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0: minutos, 50 segundos.
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23: Oh, que bom, hein, Su? Agora 7 horas e 25 minutinhos, já de volta com você aqui na programação da Rádio Cidade. Eu, Maurinho Moraes, e vocês. Agora 7h26, eu quero falar para você de Cidade no Agro. 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Vamos trazendo aqui as cotações nesse horário das 7 horas e 27 minutos. Agora, a cotação do valor. Como é que estão os valores aí do milho, do sorgo, da soja? Como é que tá tudo aqui diretamente do Grão Direto para você? O site que você fica sabendo de tudo. O milho disponível para o Triângulo Mineiro e Alto Paranaíba teve uma alta de 1,06%. Está sendo vendido a R$ 65,55. Alô, você do campo, preste atenção, hein? Disponível para o Triângulo Mineiro e o Alto Paranaíba, a soja teve uma pequena baixa de 0,05%, sendo vendida a R$ 148,77. O sorgo teve uma pequena alta de 0,04%, sendo vendida a R$ 48,91. Isso disponível para o Triângulo Mineiro. O dólar spot comercial aumentou 0,52%. Está sendo vendido aí a R$ 5,11. Trago para vocês também a previsão do tempo. Temperatura agora na casa dos 19 graus, podendo chegar hoje até 29,8 graus. 69% a possibilidades de chuva e 5,82 milímetros. É uma chuva razoável. Ventos de até 7 km por hora. A umidade relativa do ar está entre 83% e 39%. 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
6: 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Mandar um abraço, seu Elias Bigode, chegou por aqui, né? Pra ajudar a gente aqui na Caravana da Alegria. Vem aqui trazer uns pacotinhos de bala para ser distribuído no Dia das Crianças. E olha, gente, Caravana da Alegria, a festa da solidariedade. Deixa eu ajeitar aqui, aquela música do Balão Mágico aqui, do César Menotti e Fabiano. Coloca ela pra gente ali, pra gente encontrar aqui. Cadê do Balão? Coloca do Balão pra gente falar aqui da Caravana da Alegria, a festa da solidariedade. São 26 anos. Vamos relembrar, matar saudades. E olha, Caravana da Alegria, a festa da solidariedade, a gente tá precisando muito da sua ajuda, viu? Você pode doar balas, pirulitos, guloseimas, né? Os docinhos que a criançada gosta, pipoquinha, mini salgadinhos, refrigerantes, pode ser de 2 litros, independente do sabor, da marca, não tem problema não. Ó, você pode fazer a sua doação, pode deixar a sua doação aqui no estúdio, na Secretaria da Rádio Cidade. Você pode deixar lá também na Comercial Bacana, né? Nosso amigo Danilo, lá no Jardim das Oliveiras. Pode deixar lá no Carudo, peças e acessórios para caminhões. Pode deixar até lá no Marcelo Autopeça. Não tem problema não, que a gente busca lá, viu? Ó, se você pode entrar em contato também com o Maurinho Moraes no 99941-1614. Ô Maurinho, quer doar um valor em dinheiro para ajudar na Caravana da Alegria? Será muito bem feito. Quero agradecer o pessoal que fez a doação ontem. Esse dinheiro vai ser destinado aí, a gente vai acabar de inteirar para comprar os pães, comprar tudo que a gente precisa. Aliás, são mais de 5 mil lanches distribuídos aí nos bairros carentes, para as crianças, para as famílias. É refrigerante, é saquinho surpresa, são quase 10 mil saquinhos surpresa, gente. É muita coisa. Então a gente precisa muito da sua ajuda. Um pouquinho de cada um, a gente consegue fazer essa festa mais uma vez ser um sucesso, hein? Já virou tradição. Caravana da Alegria, a festa da solidariedade, 26 anos. Olha, ó, a chave Pix é o 34 999 41 1614 34 99941 1614. Tá lá Mauro Eduardo Moraes, que sou eu, aí você coloca lá destinada à Caravana da Alegria, tá bom? Qualquer que seja o valor é muito bem-vindo. Mais uma vez agradeço as pessoas que estão ajudando de qualquer forma que seja, tá? Agradecer aqui ao Danilo Martins, ó, Danilo lá do Empório Bacana, já tem viu um áudio pra gente.
7: Ô, Maurinho,
6: aqui.
7: Bom dia, bom, beleza. Maurinho, fazer a festinha aqui do Empório Bacana aqui, né? Dia das Crianças aí. Mas tá precisando aí também, Maurinho.
6: Não, tá certo, Dani, mas primeiro tem que chegar pra cá.
7: Tamo junto, hein? Tem que dar força aí pra nós aí.
6: Tamo junto. Ao Fernando Pinheiro.
8: Bom dia, Maurinho. Ô, Maurinho, Balão Mágico tem que ser original, né? César Menotti.
0: César Menotti canta música sertaneja. Não. Original aí, o Balão Mágico.
6: Não, aqui nós temos essa aqui, tem que ser essa daqui. Caravana da Alegria, hein? Preciso da sua doação. 999-41-1614. Quer ajudar? Chama a gente por lá, tá bom? A meu amigo Alair ontem já levou sua contribuição. Obrigado, Alair. Tá sempre ajudando a gente quando precisa. Ao Marcelo Chuchu.
8: Bom dia, meu amigo Maurinho Moraes. Vamos buscar uma quinta-feira abençoada com Deus, meu amigo?
6: Vamos sim, ué. Ao Mosquito.
9: Maurinho Moraes, bonecão de Olinda. Bom dia pra você e pra todo mundo que tá ouvindo a rádio. Vamos recadar esses trem, que nós fazer o trem girar, Maurinho.
6: Não é trem não, trem besta, não é trem não. Alô, Chicão. Chicão tá lá em patrocínio e ontem enviou sua contribuição também, né, Chicão? Chicão lá do restaurante, grande Chicão, lá do restaurante Fogão a Lenha, lá em patrocínio Antigo Messias. Todo mundo conhece lá, né, gente? Rapaz, trem é bom demais. Olha o Chicão aqui. Fala aí, Chicão. Fala, Chicão. Fala comigo.
10: Bom dia, Maurinho Moraes, o melhor de Minas Gerais. Acompanha. Um abraço para todos os ouvintes aí, esse povo bom. E abraço para você também, companheiro.
6: Ó, o senhor Wilson falou que pode deixar lá no depósito também a doação, viu? Pode deixar a sua doação. Ó, você pode doar brinquedos novos e usados em bom estado também, viu? Passa pra gente o endereço, Wilson, nosso parceiro aí, ó, da Caravana da Alegria, muitos anos, né? Abraço lá pro Bino, do Bino's Buffet também, nosso parceirão, é ele que prepara aí todo o lanche, ele e toda a equipe. Ó, o meu amigo Rodrigo também falou que pode deixar lá no começo, é o aeroporto lá, pode deixar doação também lá, hein? Pode deixar lá. Comercial Aeroporto, todo mundo sabe, né, gente? Pode deixar doação também pra Caravana da Alegria lá na Comercial Aeroporto. E quero falar pra vocês que a turma lá da Líder Embalagens falou, ó, se o pessoal chegar por aqui, Maurinho, na Líder Embalagens e falar que a festa é pra Caravana da Alegria, ainda vou dar um descontão pra ajudar na festa. 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Lá você pode comprar, já pode deixar sua doação também pra Caravana da Alegria por lá.
11: Moraes, opa. O primo primeiro do Alexandre de Moraes.
6: Deus é mais. 34-999-41-1614 é a chave Pix celular pra você contribuir e colaborar com a Caravana da Alegria. Tem o som do Daniel e o Zé Camilo e a Mala Amarela, 20 faltando pras 8 agora.

0: Trística lá do Vone Vanderlei e Ozinho, 7:45.
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0: Olha a hora, olha a hora, 10 faltando para as 8 agora.
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0: Eita, nós, é cidade, dá gosto de ouvir. Quem tá aí?
17: Bom dia,
0: Maurinho.
17: Bom, não.
3: Só com a moda boa da Norte aí.
0: Fala, Cristiano.
3: Já vi esse pessoal de Pratinha lá, que daqui a pouco eu tô chegando lá. E eu tava escutando a Evelina ontem. O Jack Chan joga um jogo meio doido. Você joga aquele jogo dia também?
0: Não.
3: O tal de Sadako lá, sai fora. Não, não. Essa parada aí, só fala, vai piorando.
0: O Diogo Chan é.
3: Joga pra nós de degrau na escada aí.
0: Degrau na escada.
3: Não sei quem canta, não, mas deve ser burro.
0: Ó, quem tá comigo aqui no estúdio é ele, o seu Elias Bigode. Ô, seu Elias, bom dia, como é que o senhor tá?
17: Bom dia, Mário Moraes.
0: O bigode, o senhor tá com o bigode branco, seu Elias?
17: Aqui não vai desenhando, ele tá bonito.
0: Ô, o bigode, o senhor parece estar crescendo mais ainda aí.
17: Eu tô mais bonito, tá crescendo.
0: Não, menos, o senhor empolgou já empolgou.
17: Vai, eu vou ficar bonito, vai colorindo ele, vai ficar bonito.
0: Só que tá descolorindo ele ou é o tempo mesmo?
17: É o tempo.
0: É o tempo?
17: É o tempo, ele tá
0: cabelinho
17: chegando.
0: Cabelinho branquinho, rapaz, ele tá parecendo cotonete, rapaz.
17: Eu já vou te avisar, por causa você nunca falou de meus aninhos.
0: Que dia que é o aniversário do senhor?
17: Hoje é, falta só 10 dias.
0: 10 dias?
17: É, 23.
0: Não, então falta 13 dias.
17: 13 dias.
0: 13 dias. Aí o Evelino faz aniversário dia 25.
17: Eu é dia 23.
0: Dia 23. Gente, ajuda a lembrar aí do aniversário aí do seu Elias, pra gente parabenizar ele no dia dele. Ele que chegou aqui agora com a contribuição dele. E ele passou aqui hoje também pra falar de um balangandã que vai acontecer no próximo final de semana. Aliás, todo finalzinho de semana, todo sabadão, a partir das 7:30 da noite, comenta, tem o balangandã lá na Associação dos Aposentados. Não é isso, seu Elias?
17: Aí você sabe, gente, não perde, não. E sabe, é o Forró Minas, é o Baixinho da Sanfona.
0: Baixinho da Sanfona, coloca todo mundo pra dançar.
17: Ih, aquele lá vai cabendo, nós estamos aumentando, aquele lá você vai ver. Aquele lá vai pegar terreno, casa dos outros, lá, terreno, vai estar pensando em dançar na rua também.
0: Eita, baixinho tá do cabendo. Tamanho grande no profissionalismo.
17: É, lá ele é forrozeiro mesmo. O povo gosta e todo encomendou o Guigui traz. O Guinaldo, nós chamamos ele de Guigui.
0: É Guigui,
17: é o Guigui. Ele é mais alto que o Marinho Moraes.
0: Ai, credo, então é o Guiguizão, você é besta.
17: Não perde não, gente, vai lá que o tema é bom mesmo e nós tá dando apoio e nós quer ver que lá no lugar do nós mais jovens e lá assim na
0: fase de... Pera, mas ali a gente pessoal fala assim, Associação dos Aposentados, vou lá nada. Vai estar aqui a velha arada danada lá e vocês estão enganados, gente. Vocês estão muito equivocados. Tem muita gente novinha. E não é só os novos, não. E o pessoal da melhor idade tá dando um show. Tá dando um show.
17: Não, chega lá, você vai ficar doido de ver. Eles não deixam separado. As mulheres que te arrastam você pra dançar.
0: Ai, é perigo.
17: É o perigo. Chega lá, as mulheres que estão arrastando os homens. Quando tem muito mais mulher.
0: Morando forró vai muito lá, né?
17: Vai, aquele é o cabeça do chapeludo da forró. Sim, né?
0: Isso. Só gosto de ver o chapeludo lá, não?
17: Aquele não perde jeito nenhum. Boa, ele,
0: Deus é mais. Sebias que é chapeludo.
17: É divertido demais. O negócio é alegria, não pode ter tristeza. Você tá na alegria, você acaba em qualquer lugar.
0: Tá certo. O seu Elias Bigode pediu uma moda antiga. É do Silveira e também do Barrinha. Nem era Silveira e Silveirinha ainda, né? Silveira e Barrinha. Como é que foi a composição? Primeiro foi Silveira e Silveirinha, depois que virou Silveira e Barrinha, como é que foi?
17: É, Silveira e Silveirinha, depois Silveira e Barrinha.
0: Primeiro foi Silveira e Silveirinha, depois mudou configuração.
17: Era menina, saía de
0: longe. Rapaz, Alex, a turma do bigode fininha lá. Bigodinho fininho.
17: Era bigodinho fininho, agora meu era fininho, agora tá bigodão.
0: Ai, ai. Ô, seu Elias, um forte abraço pro senhor, só fica com Deus, viu?
17: Um abraço pra todo mundo, porque os ouvintes aqui, a turma do Zé. Eu tive lá no Zé do Pão de Queijo antes a semana.
0: Ah, o Zé Roberto.
17: Fui lá, tomei café com ele lá, conversei muito tempo. Né, se conversou nas romarias, é bom demais, que ele é gente de coração também, aquele de coração bom demais, Zé Roberto.
0: Zé Roberto, gente fina.
17: Um abração pra ele, pra turma toda que fala, você hoje não falou pra mim, nem quando com Deus.
0: Não falou ouvindo, não, mas eu falo, Deus abençoe o senhor, viu, grandemente.
17: Nós levanta cedo e ouvindo a racidade.
0: Tá certo, muito obrigado pela companhia, senhor, fica com Deus.
17: Silveira também, todos os brasileiros nossos aqui, tem mão na cabeça e fé em Deus.
0: Sempre. Silveira e Barrinha cantam pra gente, o Berrante de Ouro.
17: A música eu ia pedir, mas...

0: moda boa. Tá aí o Emílio Eduardo. E o Homem d'Água. Passou por aqui também o Berrante de Madalena. E também o Berrante de Ouro com Silveiro. E Silveira e Barrinha aqui na 94. 8:05 agora.
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0: Aú, Cidade 87, quinta-feira, 10 de setembro do ano de 2026. Parabéns pra você que tá completando mais um ano de vida hoje, viu? Manda um abraço pra você que tá no começo trabalhando, nossas amigas domésticas, as donas de casa, você na construção civil. Dia hoje tá ajudando o pessoal da construção civil, não, né? Tá chuviscando. Temperatura agora na casa dos 18 graus. 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Quem tá ali, o Ataídes? Fala, Tata. Fala com o Moraes. Fala.
1: Bom dia, Mauro Eduardo Moraes. Peguei você na Praça do Braz.
0: Peguei você pro João do Gás.
1: Maurinho, deixa eu falar pra você. Silveira e Barrinha gravou primeiro.
0: Foi.
1: Primeira dupla existiu com Silveira e Barrinha. Depois.
0: Só ele estava errado.
1: Silveira e Silveirinha. Ok, Mauro Moraes.
0: Aí bom sabe dia. Tudo, é cultura, tá aí.
1: A turma do busão aí, ó. Nós estamos indo pra relação. Com Deus.
0: A turma do busão. Abração pra turma do busão. É no balanço do busão. Coloca aquela moda lá do. É no balanço do busão. Essa aí. Ó, Thaís, não é só pilotar ônibus, não. Também é cultura, viu, gente? Ó, deixa eu falar pra você. 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
1: Maurinho dos Moraes.
0: Ô, Guilherme, valeu.
1: Toma pra mim aí, meu chegado.
0: É vapo. Toma
1: pra mim aí do Milionário Zé Rico aí. Vou oferecer pro Joaquim, pro São Antônio, pra Dona Maria, pra todo mundo lá do Parque do Cristo lá.
0: Toca aí Toninho.
1: Pra nós, pra mim, meu chegado.
0: Ô, não esquecer do Toninho também não, senhor. Ó, o Toninho, gente boa, tá lá ouvindo a gente, né? Toca o Milionário José Rico, viva a vida.

8:16 agora, 8:16 na cidade. Deixa eu mandar um abração lá pra turma da Agrocampo, o pessoal tá lá ligadinho. Alô, cara de cavalo, grande cara de cavalo, cuidado, detalhe, tá dando coisa na turma aí que eu fiquei sabendo, né? Tá ficando nervoso, menino, faz assim não. Gente, ó, deixa eu contar um negócio pra vocês. Tem um amigo meu, o Ronan, grande Ronan, lá da Agrocampo, entrou em contato comigo aqui agora. Se por um acaso aparecer alguém vendendo um som Pioneer, tá? Som Pioneer, um aparelho aí de som, deve ser até toca-fita ainda, né? Toca-fita foi muito antigo também, né? Toca CD e também um step de carro. Cuidado, não compra não. Se aparecer, entra em contato com a polícia, tá bom? Entra em contato com a polícia, porque acabaram entrando no carro do meu amigo Ronan e roubaram esse aparelho de som e também o step do carro dele. Que sacanagem, né, rapaz? Que sacanagem. Tem que pegar um caboclo desse aí da borrachada. Maurinho, você não pode falar desse jeito errado, não. Você tá motivando a judiar das pessoas. Engraçado, judiar da gente pode, né? É, pegar as coisas da gente pode. Não, não tem que fazer isso não, mas tem que dar uma esfrega dele. Tem que chamar a polícia e prender um caboclo desse, rapaz. Então, por acaso, se aparecer vendedor aí de som Pioneer com o step do gol, é roubado, hein? Cuidado. Se comprar, cadê? Pior pra você ainda. Cuidado. Deixa eu falar aqui, quem tá aqui, quem é aqui, ó. Então, nessa próxima segunda-feira é dia de encontro, né, com a galera dos antigos, hein? Air College, é isso mesmo? Air College 034. É isso que fala, hein, gente? Sem ler estranho direito vocês fazem. Não, vocês inventam uma nomeada esquisita também? E por que que não coloca os nomes? Fala encontro dos carros antigos e pronto, só. É o segundo encontro em prol de, hein? Air College, é isso mesmo? Air College 034. É isso que fala, hein, gente? Sem ler estranho direito vocês fazem. Não, vocês inventam uma nomeada esquisita também?

0: Ou qual será o quê? Não sei qual que é o local, não. Passa pra nós direito aí, que não é a hora que amplia aí, perde o foco. Não tem como ver, não. Abração lá pro Gabriel, o senhor Wilson. Tem gente no telefone. Alô?
1: Bom dia, Maurinho.
0: Ah, olha ela, olha ela. Olha ela. Tudo bem, Júlia? Não, não, meu bem pega mal. Fala assim, tudo bem, Maurinho? É melhor, pega mal, meu bem.
1: Não
0: pega...
1: Maurinho, como é que você tá?
0: Tô bem, Júlia, tô bem, Júlia. Você sumiu, o que aconteceu?
1: Uai, Maurinho, casei, né?
0: Casou? Uai, gente, você casou com quem? Casou com quem?
1: Tiago Fagundes,
0: Maurinho. Então acabou fisgando o coitado do Tiago. Ei, Tiagão.
1: Sim, Maurinho, a
0: Bruaca
1: aceitou, né, Maurinho?
0: Aceitou, Tiagão, agora passa a noite. Ele virou espadachim agora?
1: Nossa, bebendo cerveja todo dia, Maurinho.
0: Bebendo cerveja e luta de espada, né, senhor? Tá? Você é verdadeiramente uma dama de paus. Deixa eu ligar pra ele aqui. Você já quer aproveitar, pedir uma música e oferecer pra ele? Você que sabe, fica à vontade.
1: Tem que oferecer, né, Maurinho?
0: Tem, é seu benzinho aí. Deixa eu ver aqui, Thiago. Deixa eu ver aqui se ele vai atender a gente aqui. Vamos tentar.
1: Então, alô, meu fã, né, Maurinho? Tem tanto fã meu aí, né?
0: Vamos ver se ele vai conseguir, né? Ou você vai falar alguma coisa, você vai te ignorar. Ó, não quer atender, com certeza ele tá ouvindo a rádio agora. Ô, Tiago, você tá bom, meu amigo? Bom dia. Antes de mais nada, quero te parabenizar você, as felicitações pelo casamento.
2: Casamento? Que você casou?
0: Não, você casou com a Júlia? Ela tá falando aqui.
1: Bom dia, meu
2: Deus do céu.
0: Ela tá, você lascou mesmo. Você tá com o rádio ligado aí?
2: Tô manobrando um carro aqui.
0: Não, liga o som aí.
2: É o Sabor Mulher, falou que nós casou?
0: É, falou.
2: Sabor. E a Lua de Mel foi aonde? Vamos ver se ela acerta.
0: Ô, Lua de Mel, aí do Lua de Mel do. Ô, Júlia, onde foi a Lua de Mel?
1: Maurinho, a Lua de Mel nossa foi no Eros.
0: Lá no Eros?
1: É.
0: Lá no Eros.
3: Ai, credo.
0: Luta de
2: eu prefiro a praia do que o Eros. Não, se ela vai ter que pagar pra mim, aí eu aceito o casamento.
0: Se você é espadachim também, eu não sabia, não, hein, Thiago.
2: Lá ele.
0: Luta de espada. Espada corta dos dois lados, né? Espada.
1: Amoroso, Maurinho.
2: Tá vendo a Júlia ou você? Você não lembra, não, Maurinho? Seu fé da puta.
0: Ai, ai, ai.
2: E essa boa mulher aí, eu vou descobrir quem é, viu, Maurinho?
0: Mas, gente, mas é coisa sua.
2: Estão mexendo o saco aqui com esse trem de sabor mulher.
0: Sabor mulher, gente. Aí o Thiago, ele não tá ouvindo, não. Pera aí, deixa eu ver se eu consigo fazer com que ele ouça aqui. Vai lá, pode falar aí.
2: Não, ele.
0: Thiago, tô falando com você, Thiago.
2: Opa.
1: Obrigado pelo falar. Café da manhã hoje, Thiago.
0: Obrigado pelo café da manhã.
2: Ah, é, né? Eu vou descobrir quem é você, viu, sabor mulher aí. Eu vou pôr o seu Maurinho pra beijar na boca.
0: Não, eu não. Eu tenho nada.
1: Thiago, é só eu e você, meu amor.
0: Thiago e o Sabor Mulher. Júlia Sabor Mulher. É. Deus é mãe. Ai, vai acabar. Ô, Thiago, vai trabalhar então. Vai manobrar o carro aí. Tchau.
2: Não. Beleza, eu tô te devendo uma, viu, Maurinho?
0: Não, você tá devendo aquela tinta pra passar lá na frente do Chevette, você não passou lá. Falando isso,
2: Deus me livre. Chevette,
0: deixa eu te contar um negócio pra você. Essa final de semana passado foi no Limite Cars, né? Aconteceu no Parque de Exposições. E o Chevetinho que você fez a pintura dele lá, a repintura dele, teve lá, fez o maior sucesso. Pessoal perguntando quem tinha feito a pintura. Parabéns, viu? Parabéns pelo trabalho de vocês. Não.
2: Realmente ficou bom, mas só que fala que foi em São Paulo que fez, porque eu não quero mexer em Chevette nunca mais.
0: Gente, quem quiser repintar o carro completo, procura o Thiago Fagundes. Falou, Thiagão.
2: Falou, meu amigo.
0: Tchau.
2: O Dico mandou um beijo pra você.
0: Não, o Dico, como é que chama? A desempenadeira dele é torta, as paredes que ele faz fica
2: tudo redonda.
0: É redonda.
2: Né?
0: Fazer era castelo. Eu fazia era castelo, como você disse. Falou, tchau.
1: Maurinho, você conhece o Dico?
0: Então, o Dico. Não, ele trabalhou uma vez lá na chácara. Ele foi fazer um serviço lá. Para de me ligar aqui, Biloca. O que que acontece? Teve um dia que ele me ligou de madrugada. Maurinho do céu, vem cá. Eu falo, o que que aconteceu? Ele falou, passou uma cobra tão grande aqui no quintal da casa.

0: agora, da construção, que acho que chegou a marcar o chão. Tem até rastro de cobra. Fala, não, Dito.
1: Maurinho,
0: meu Deus.
1: O Chico é macumbeiro, Maurinho.
0: Não, e o tipindeiro já mostra, né? Não é só isso, não, né?
1: O Chico é macumbeiro.
0: Ih, ai, ai, saravá, aí você vê assim.
1: Não sabia, não, Maurinho.
0: Não, sabia, não. Você também é, não? Você também bate um tambor, não?
1: Não, não, não gosto, Maurinho.
0: Não gosta, não? Gosta, não?
1: Não, só do Thiago mesmo.
0: Só do Thiago. Ô, Céu, que música vai ser? Qual música?
1: Vou do chat. Vamos lá tomar café? Tô indo lá agora.
0: Vou passar lá agora, eu tomo café contigo lá, viu?
1: Então tá, tô indo agora lá, Maurício.
0: Cidade!
1: FM de verdade. Cidade FM.
0: É, sei não, hein? Para de gracinha, vamos pros comerciais.
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0: 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Cadê o Batata aqui, gente? Cadê o Batata? O Batata tinha enviado uma mensagem aqui. Fala comigo, meu amigo Batata.
6: Peraí.
0: Não pode tocar esse áudio aí, não. Esse áudio aí não pode dar.
6: Vou te mandar o áudio dele aí, ó,
0: pra
6: você ver.
0: Não, peraí.
6: Maurinho, bom dia.
0: Bom dia.
6: Como é que você tá?
0: Tô bom, aí.
6: Ô, vou te contar uma coisa aqui, só. Tem um colega nosso aí que tá brabo demais. Você tá doido. Me xingou tudo aqui agora cedo. Aí. Mandei um bom dia pra ele aqui. Acabou comigo aqui, só. Vou te mandar o áudio dele aí, ó, pra
0: você. Peraí. Quem xingou foi o nosso amigo Marcelo Gabiroba, o famoso macuco, né? O cara me viajou pra Santa Catarina. Quem falou? Quem contou tava com ele. Tava dormindo com ele na cabine lá, né? Parece. Sei não, hein? Esses dois dormiam juntos. Sei não, viu, Bruno? Bruno lá do Sacramento. Falou que ele ficou 3 dias. Cadê? 3 dias. Sem tomar banho, cadê?
7: Ai, sai fora.
0: Mesmo, 3 dias o Gabiroba deu tombo no banho, né?
7: Você besta.
0: É, agora é macuco, né? Era Gabiroba, Marcelo Gabiroba, agora é Marcelo Macuco agora. 3 dias sem tomar banho. Como é que pode um cara desse, gente? Eu

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3: Deixa eu mandar um abração lá pro Santana. Alô, Santana. Beleza, Santana? Tudo de bom pra você aí, viu? Chamou aqui no zap aqui. Ou, nós temos que colocar pressão nesse Chevette, rapaz. Isso aí não roda de jeito nenhum, que essas rodas tamanho 17 aí que não roda mesmo. Roda tamanho trator, hein?

0: Fala comigo, meu povo.
1: Bom dia, Maurício Moraes. Bom dia. Meu melhor radialista da cidade está na voz. Como é que você tá?
2: Tô bem demais.
1: Na paz do seu Deus, Maurício Moraes. Oh, deixa eu te falar. Se der, você toca uma música aí pra nós aí. Do Renan e Raí. Chorei no sinal.
2: Tá certo.
1: Modão, viu, Maurício Moraes?
2: Modão.
1: Manda um abraço aí pra todos os ouvintes aí, pra minha mãe que tá lá na portaria do Chacramento Parque das Acácias.
2: Não, e deixa eu falar
1: pra Moraes, não, o Thiago Fagundes não faz isso aí, não.
2: Senhor. Faz o quê?
1: Troca-troca não, ele só libera, né? Agora troca-troca ele faz, não.
2: Aí eu não sabia dessa aí, tá vendo? Ó, gente, quero que agradecer aqui, acabei de receber um convite aqui. Moção Destaques da Comunicação Maurinho Moraes, cara. Olha pra você ver, cara, que top. Dia 20 na Câmara Municipal de Araxá, rapaz. Que top, viu, gente? Obrigado aqui, ó. Obrigado pelo carinho, pela moção de destaque na comunicação. É reconhecimento à sua trajetória, dedicação, contribuição para a comunicação de nossa cidade. Uma homenagem a quem, por meio da informação, da voz, aos acontecimentos, né? As brincadeiras, a diversão e aos trabalhos sociais. Moção de destaque da comunicação Maurinho Moraes. Olha só que legal, hein? Obrigado aí à Câmara Municipal aí, obrigado Rodrigo, obrigado a todos aí pela moção, viu, gente? Fico feliz aí. A gente fica aí, como é que não fica lisonjeado por estar recebendo um convite de moção desse, né, rapaz? É o reconhecimento a toda essa trajetória, muitos anos aí, a gente dedicando a comunicação, a fazer um trabalho com amor, com carinho e respeito acima de tudo.
3: Meu chapéu. Ô, Eduardo Moraes, bom dia, beleza?
2: Bom dia.
3: Oh, isso aí que você tá lendo aí é falso. É? Você não vai receber nada, não. O pastor falou que você é o pior locutor que tem no mundo.
2: Vai, creda, hein? E ele é o pior pastor que tem, que nem pastor ele é, quem tá aí? Quem
4: fala,
2: tá
4: Maurinho Moraes, que é o Rodrigues. Tiagão, ele me dá machão, agora tá dando ré no quipo também, tá lascado mesmo, hein?
2: Bom dia de Olinda. Tem um banco de Chevette lado esquerdo pra vender aí comigo. É, pra falar, fala comigo. Tem, dá bobeira não, já, ó, o Lequinho. Você tá querendo o banco pra quê? Pra adaptar na caminhonete? Deve ser, hein? Átila Tibúrcio tá ligadinha com a gente. Você sumiu hoje, Átila, o que aconteceu? O Eloy Socorrista lá em Duque de Caxias. 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Deixa eu ver. Oh, meus sentimentos, viu, Átila? Meus sentimentos aí, a família aí do seu amigo que você perdeu na cidade de Ibiá, tá bom? Quem tá ali? É o Gabriel Lopes. Fala comigo, Gabriel. Como é que vai acontecer? Fala aí, abre o coração.
5: Ô, Maurinho Moraes, meu amigo, que é o Gabriel, viu?
2: Fala pra mim desse evento que vai acontecer aí. Esse evento aí, que é um evento aí, é solidário, né? É social. Fala pra mim. Vai.
5: Tá vendo ainda? Vocês vão autorizar a gente fazer lá dentro do Camel Mega Mix, aquele lá do posto, lá do perto do comboio, sabe?
2: Certo.
5: É, no estacionamento lá. A gente vai estar arrecadando os brinquedos, trem pra sua festa, pra Caravana da Alegria.
2: Aí, pra nossa festa.
5: Tem essa ideia. Ó, juntar uns antigos lá.
2: Tá certo, eu tô junto, hein? Tô junto.
5: Tinha te falado aí, né?
2: Tá, e comentou comigo aqui, me lembra tudo direitinho que eu vou levar o Chevetão Júnior 93.0. E eu vou falar uma coisa pra vocês, gente. Vamos lá, vamos ajudar, hein, gente? Vamos ajudar nesse encontro. É o segundo encontro em prol da arrecadação de doces, brinquedos, roupas, tudo aí pra festa da Caravana da Alegria. Gabriel, você só errou uma coisinha. A festa Caravana da Alegria, ela não é minha, não. Ela é de todos nós. 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

0: Mirosmai Luciano aqui pela cidade. Tá aí, olha, depois que você matar o meu coração, essa música é bela. Ô, meu amigo Marcelo Gabiroba, assim, né? Como é que você tá?
1: Você tá cheio de gracinha aí,
0: né? O que tá acontecendo?
1: O Marco Quinto é sua mãe, ô, filho da puta.
0: Xinga de... Você tá ao vivo, você tá ao vivo. Ô, você tá ao vivo, não xinga não, não xinga não, você tá ao vivo.
1: Toma, você sem serviço não, caralho. Eu tô aqui em São Paulo, aqui num trans mais fia da puta do mundo, você me amolando.
0: Eu
1: tá ao vivo em rádio?
0: É ao vivo, você tá ao vivo.
1: Vai caçar um serviço.
0: Não, foi 3 dias ou 4 que você ficou sem tomar banho lá?
1: Pessoal... pergunta sua mãe, quando diga que você me dá banho?
0: Ai, credo. É porque o pessoal passou aqui. O Bruno que falou
1: manda
0: que você.
1: Manda esse pessoal tudo pra puta que pariu também, rapaz, com banho e tudo, rapaz.
0: Aí, tá vendo que eu não gosto de tomar banho mesmo, gente?
1: É, não gosta não, sua mãe não me dá banho, Mauri. Ô, você tem sem sacanagem, Mauri. Não, que eu te ver, eu vou te pegar você pelo cu da caixa, você vai ver.
0: Que isso? Você tá muito esquisito. Marcelo, então você tá em São Paulo, cara? Deixa eu te contar pra vocês.
1: Sem sacanagem, nós moramos num paraíso aí.
0: Não, mora mesmo, isso eu concordo, concordo.
1: Isso aqui não é vida, não, Deus me livre.
0: Certo. Mas deixa eu te contar, você levou um chuveirinho, você vai passar nos postos pra tomar banho, alguma coisa?
1: Não, sua mãe, eu trouxe sua mãe junto comigo, Maurinho. Ela vai me dar banho, Maurinho. Trouxe sua mãe junto comigo.
0: Então viu? Tá. Falou, Macuco. Fica tranquilo, viu? Falou, Macuco, abraço.
1: Macuco é sua mãe, filho de uma égua.
0: Ixi, o homem sabe brincar não, hein?

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7: Olha o Lequinho arrumando igrezinha. Olha o Lequinho, sem base não. Ele enviou pra gente que arruma um pouquinho pro Gabiroba tomar banho. Isso aí é o quê? É um desengraxante esse negócio. Que limpo, que limpo. Deixa eu ver o que que é. Detergente ácido concentrado. Nossa senhora, Dabadinho. Ei, ai, o homem tá bravo demais, rapaz. O homem tá, oi, tá cuspindo marimbondo, rapaz. Ah, tem áudio dele aí? Tem áudio dele aí? Olha o Vieira mecânico. Fala aí, Vieira. Fala aí, Vieira.
8: Maurinho, oi? Eu não sei agora se ele não tá tomando banho, não, viu? Mas é no começo ele não tava levando roupa, entendeu? Nas viagens, pra trocar. Não levava um pão velho.
9: Ai, sai fora.
8: Hein? Levava aqueles lenços umedecidos. Ai, ai. Passava só do rosto.
7: Ai, ai.
8: Não tava tomando banho, não. Ai, agora ele tá igual o caçambeiro.
7: Ao Bruno.
10: Ô, Mauro, bom dia.
7: Fala, Bruno.
10: Aí o Gabiroba falou que vai me pegar aqui, né? Tá cá em São Paulo fazendo as entregas.
7: Aí, você vê.
10: Ele acabou de falar que vai me dar um tiro na bunda, sai fora. Tem nada a ver com isso, não.
7: É, você é guerreiro, cheirinho ruim que não deve estar dentro dessa bola, é isso?
9: Ai, sai fora.
11: Cheio de amor.
7: Ai, ai, o Gandair também, o que o Gandair tá arrumando aqui pra vida dele? Deixa eu ver se, daqui a pouco eu ouço o áudio do Gandair. Olha o Tiagão, o que aconteceu, Tiagão?
12: Ô, Maurinho.
7: Oi.
12: Eles é tudo parente, essa turma aí? Esse rapaz aí do banho aí, o Macuco, o Chambreta, o Bacon lá do Ibiá. Eles é ser parente, a criação é a mesma, eles é brabo demais, velho.
7: Povo nervo, não, você viu só que nervosismo danado, o homem, senhor? Pra que isso? Ignorância, nem comecei a conversar com ele, já começou a xingar.
13: Bom dia, meu grande Gandaia. Amigo Mauro Eduardo de Moraes.
7: Ô, Gandaieiro.
13: Das coisas, né?
7: Vamos, a turma do
13: grande volante. Amigo, vulgo boneco de Olinda.
7: Aí, começou a bobagem já, ó.
13: Bom dia.
7: E
13: o... Ô, Maurinho, certeza como o Gabiroba tá lá no São Paulo, foi buscar a linha 10 pra soltar a pipa. Eu não gosto de tomar banho, gosto de soltar a pipa. Vai vendo. Ê, linha 10. Você tá doido,
7: ali
13: gosta de uma pipa,
7: viu? Eita, nós. 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
9: Ô Maurinho, bom dia. Você sabe que o Gabiroba tem o apelido de Rosa Palmeirão, né?
7: Tem.
9: Pergunta ele aí por que Rosa Palmeirão.
7: Agora é Rosa Palmeirão e tá com cheirinho bom, não, essa rosa de ele, né, rapaz? Ai. Vamos, agora virou. E pior que o caminhão dele não é caçamba, é carga seca, ele tá confundindo as coisas, né? 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
7: Ah, tá aí o Mato Grosso e o Matias. Memórias.

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5: Olha, 8h51, mais uma vez eu quero chamar a sua atenção. É, você, meu amigo, que tá aí ouvindo. Você, minha amiga, para ajudar a gente na nossa caravana da alegria, a festa da solidariedade. 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
6: E daí? Bom dia a você, bom dia a todos os ouvintes da sua programação. Estou passando por aqui para mandar um alô pro pessoal da Aue, da concessionária Aue 262452 aqui, ó. Olha esse buraco aqui no trevo novamente, passado, no mesmo lugar do ano passado, no início do ano, né? Já tem muitos dias já, hein? A coisa tá crítica aqui no trevo da 262452 aqui, ok, Mauro Barais? Alô, esse pessoal aí pra nós.
5: Não, Armindo Maia. A turma de Cidade Urgente já tá chegando por aqui, hein? Então tá o pessoal da Way, né? Né, Santo Carro, que é a turma da Way. Dá uma passadinha lá pelo trevo, vê se consegue fazer um serviço lá, melhorar a vida dos nossos amigos motoristas, a galera do volante. Faz uso frequente ali daquele espaço ali, daquele trevo ali, tá ficando difícil. 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A todos um ótimo dia. Fiquem todos com Deus. Vem aí, Cidade Urgente. Tchau, obrigado. E até amanhã, 5 da manhã.

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0: bom dia. Começando mais um programa Cidade Urgente. Hoje é dia 10 de setembro. Hoje, quinta-feira. Hoje é dito resumão da Câmara, né, turma? Já que ontem a reunião foi ontem, a reunião da Câmara foi ontem. Então a gente vai estar falando sobre os projetos, o que foi falado. Nossa, amor, desculpa. Não, é porque largou o dele aqui. Foi. O que foi falado, o que não foi, projetos que foram aprovados e não aprovados. A gente vai falar tudo isso e muito mais sobre Câmara Municipal daqui a pouquinho. E para me ajudar a fazer um programa cada vez melhor, eu conto com você, meu ouvinte, que me ajuda a fazer um programa com mais interatividade, com mais participação, com mais informação e, lógico, com muito mais credibilidade. Mas também conto com eles, com os homens de minha vida, Diogo Meira.
1: Bom dia, Eveline, bom dia, Armindo, bom dia, Decinho. Muito bom dia para você, ouvinte especial que nos acompanha aqui pela 94.5. Sejam todos muito bem-vindos ao nosso Cidade Urgente desta quinta-feira. Excepcionalmente, essa semana, uma diferença aí, né, Eveline, na questão da reunião da Câmara Municipal. Afinal de contas, na segunda-feira foi feriado, a reunião foi ontem. Então, hoje a gente traz aí o resumão da Câmara Municipal de Araxá, tudo que foi debatido, apresentado, discutido pelos parlamentares na reunião. Reunião de ontem, a gente repercute a partir de agora aqui no nosso Cidade Urgente.
0: Vou chamando também Decinho Bala, aquele que me leva, aquele que nos leva para todo lugar. Bom dia.
2: Bom dia minha turma, bom dia a todos os ouvintes da 94,5. Vamos que vamos, vocês já sabem onde encontrar esse som limpo, cristalino, né? No nosso radinho 94,5, Rádio Cidade, juntinho com vocês há mais de 42 anos. 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Hoje, dia do Brigadeiro.
0: Dia... Com brigadeiro, né?
2: É, vai saber, né? Eu vou falar a próxima data que a gente já vai matar que dia que é o brigadeiro. Pronto. Então é dia do gordo também. Dia Mundial da Prevenção ao Suicídio e fundação do primeiro jornal do Brasil.
0: Fernando, ele vai emburrar?
2: É, eu não falo mais
0: nada. Eu não faria isso. Nem eu.
2: O qual que você fala, o Fernando Eckhart?
1: Ou até sim, mas você também gosta, hein,
2: velho? Ela começou.
0: Deu só. Vamos trabalhar, gente.
2: Vamos com Deus, vamos que vamos, pra cima. Desde isso aqui tinha que ser excluído. O povo fala de bullying, né? Tem o dia do gordo? Não dá pra entender, não. Vai entender. Vamos que vamos, porque hoje vamos é dia de vamos. Cidade Urgente. Os gordinhos de Cidade Urgente estão juntinho com vocês.
0: Sobre Câmara Municipal. Vou chamando então Armindo Maia.
3: Sem giro hoje, só o registro.
0: Você tá aprendendo?
4: Claro. O Galão perdeu pro Santos ontem.
2: Sem giro hoje, mas.
4: Mas o Galão perdeu para o. Não, tem que registrar, né, gente? Santos 2, Atlético Mineiro 0, né? Só ganha do Cruzeiro e Galo. Ah! E tá, se complicou um pouquinho na Sul-Americana, né? E hoje tem mais futebol. O Palmeiras ganhou de 1-0 também, minguado, da LDU. E bola pra frente. E o Gansão, vem aí. Dia 18 de setembro, Araxá Esporte Clube, o nosso Ganso, estreia no Campeonato Mineiro da Segunda Divisão. Reativou, voltou depois de 3 anos e vem com força total, né, Decinho?
2: É isso aí. E sabadão tem amistoso. Mais um amistoso, um jogo treino aí. Araxá e Dínamo, a forte equipe do Dínamo aqui, da nossa terrinha de beijo, né? O Dínamo que participa dos campeonatos estaduais também.
4: Sim.
2: Araxá fecha seu último jogo aqui na terrinha de beijo antes de começar a guerra, antes de começar o campeonato mineiro da segunda divisão. Então o pessoal está convidado. Lembrando que sabadão é às 15 horas, não cobra ingresso, a entrada é franca, a entrada é gratuita, né? O pessoal tá pedindo somente quem quiser levar 1 quilo de alimento não perecível, vamos ajudar, né? Acho que esse, quem quiser, acho que a gente tem a obrigação de levar, assim, 1 quilo de alimento não perecível, que é pra doar, né? Pra tá passando para quem precisa. Mas só que vai ter aquela cervejinha gelada, o pessoal pode participar, um programa diferente no sabadão, serão 3 latinhas por 20 mil reais.
4: Ó,
2: Né? E é daquela redondinha, que desce redondo. Oh, aquela então, é boa, o pessoal pode estar lá, indo lá, curtir um joguinho e tomar uma vendo os jogadores do Araxá emanando aquela energia positiva para o começo do campeonato, que dia 18, Araxá joga contra São João del Rei, lá na cidade de São João del Rei.
4: E vamos para cima, porque em meia correria do dia a dia, tudo que a gente mais procura é um lugar para viver momentos especiais, com mais tranquilidade, natureza e qualidade de vida, gente. 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
4: Contagem regressiva, gente, tá faltando 24 dias para as eleições gerais.
1: Só uma informação rapidamente aqui antes de você entrar no tema das eleições. Acabei de receber informação nesse momento. Acontece uma manifestação dos bancários da Caixa Econômica Federal, ali nas portas da Caixa Econômica, né, o pessoal manifestando aí, pedindo aí alguns benefícios para o governo, enfim, né? E pode ser que essa greve que foi declarada seja encerrada hoje, tá? A gente vai estar lá daqui a pouquinho, vai estar lá ao vivo trazendo informações para os nossos ouvintes a respeito dessa manifestação.
4: Então, antes da gente só entrar, só na contagem regressiva que é importante, faltando 24 dias para as eleições, você vai votar no presidente, governador.
0: Vamos falar a ordem certa?
4: Vamos então, deputado federal,
0: estadual, senador, governador e presidente. Isso,
4: então é dia...
0: Deputado federal, 5 números, não, 4 números. Deputado estadual, 5 números, senador 3, governador 2, presidente 2.
4: Dia 4 de outubro em primeiro turno, né? Tá bom? E aquele que a gente fala todo dia. Ali é você, sua consciência e a olho. Então vote quem te representa, porque a gente precisa melhorar, tá? Ontem, Evelyn, você teve de corpo presente na Câmara Municipal de Araxá, pois aconteceu mais uma sessão ordinária, né?
0: Exatamente.
4: E antes eu queria só te parabenizar, em nome de toda a equipe aqui, você recebeu uma moção, né? Representando a imprensa?
0: Exatamente. Rodrigo, do Comercial Aeroporto. O Rodrigo já é mais do que amigo, né? Mais do que um vereador pra gente. Ele virou nosso amigo aqui. Meu parceiro, não é de hoje, né? Eu conheci o Rodrigo, interessante isso, através do então prefeito, do atual prefeito, Robson Magela. Uhum. Porque na época eu fazia o programa com o Robson, eu conheci o Rodrigo aqui com ele. O Rodrigo, que era sempre, desde que o Robson tá aqui. O Rodrigo foi apoiador do programa do Robson. Uhum. Magela, que naquela época era Casa da Nona. Então eu fui conhecer o Rodrigo através disso. E desde então, desde essa época que o prefeito com ele, o Rodrigo, que era sempre, desde que o Robson tá aqui, o Rodrigo foi apoiador do programa do Robson. Uhum. Magela, que naquela época era

0: parte da vida da gente, né?
1: E muito merecido, viu, Benito? Parabéns a você.
0: Obrigada. Obrigada e obrigada ao Rodrigo.
1: Tá? Rodrigo, bem sacado, sim, eu acho que a Eveline merece muito pelo trabalho que ela realiza nesses microfones e fora também. É muito importante essa atuação, Eveline, sua, porque a gente sabe que aqui o trabalho é sério e a gente consegue ampliar a voz, né? E dar voz também para as pessoas, que é o mais importante, é o nosso objetivo, né, Dercinho? Aqui já não tem bandeira, não tem partido, aqui não tem esquerda e direita. A gente é para frente, pelo desenvolvimento, pelo bem comum de todo mundo, e levando a informação com qualidade, com seriedade, né?
2: E vem de bem antes, né? Não só com Sim. o Rodrigo. Agora, o Rodrigo, a Evelyn conheceu ele agora dentro do programa com o Robson. Mas ela já presta esse tipo de trabalho desde o AM, né? Desde o Comando Sim. Geral da Manhã lá atrás, né? De outros programas do AM.
0: Eu entrei na rádio, meu primeiro registro foi em 1988.
2: Mas dentro do jornalismo?
0: Não, aí depois no jornalismo eu fui para lá em 1990, mais ou menos. Aí fazia o Cidade Urgente na Rádio Cidade AM. Era museu, a Viviane e o Beto Carioca. Pois a Aline fez parte, o Kiko fez parte, passou ali muita gente.
2: A Janaína fez parte, né? O Beto, você já falou, né? O nosso Beto Carioca, Edmilson José.
0: Muita gente passou ali pelo... O Edmilson José, eu nunca trabalhei diretamente com ele fazia um programa à parte nos sábados.
2: Ele chegou a participar também do
0: então eu já estava aqui
2: do Comando FM. Geral da Manhã.
0: Então eu já estava aqui na FM.
2: Isso, com o Kiko. Então assim, então não é de hoje que a Eveline faz essa parte jornalística e agora a divulgação acaba que o AM, entre aspas, né, encerrando seu sinal para transmissão de rádio, esse jeito moderno aqui no FM, essa mudança, essa virada de chave, mas mantendo sempre a credibilidade, né, mantendo a isonomia, mantendo aí a imparcialidade que merece aqui nos microfones. E fez e faz muito bem. Parabéns essa... mesmo.
0: Obrigada,
2: por
0: gente.
2: Por
0: Obrigada.
2: Toda a trajetória, né? Não é ontem.
0: Foi ontem, foi
2: Não começou ontem.
0: Não, tem muitos anos.
1: E essa missão ela é tão, assim, acho que gratificante pra gente que tá nos microfones, porque a gente acaba participando de uma forma positiva da vida de milhares de pessoas que às vezes a gente não conhece, né? Não vê, mas confia na gente, escuta a gente, e a gente tem um papel de responsabilidade muito grande. Às vezes
0: tudo
1: não,
0: isso
1: né?
0: foi muito comentado ontem, inclusive, que eu não, a presença de vocês, o tanto que é importante isso para mim. Então, isso tudo foi muito falado ontem na tribuna do Rodrigo, né? Obrigada mais uma vez, meu amigo. Não é de hoje, né? Às vezes eles falam que você me dá dinheiro, né? Quisera eu se você me desse dinheiro para te elogiar ou para falar alguma coisa aqui de você.
1: Eu te dei bolachinha hoje.
0: Você deu, mas eu continuo não falando bem de você, não tem jeito.
1: É mesmo.
0: Tem brincadeira. Então, não é, virou uma amizade e uma amizade
2: sem... uma aqui.
0: O que acontece é simplesmente uma permuta aí dele estar aqui no programa com a gente, com o comercial aeroporto, e essa
2: e nada impede
0: vem...
2: também, Rodrigo, não é calar a boca não, né? Se fizer uma cagada
0: cê
2: aí,
0: falei,
2: vem,
0: vai,
2: vai escutar.
0: Chamo, dando com ele e tudo mais. Bom,
1: você teve de cor presente lá então, né?
0: Tive lá de cor presente.
1: Quem foi o primeiro orador?
0: Vou falar, não é candidato?
1: Pode falar, eu acho que pode falar, gente.
0: Aí eu pulo os que não pode falar.
1: Isso.
0: Seu João Veras. Seu João Veras não tava bravo.
1: Tava
0: bravo.
2: Eu achei muito sábio.
0: Muito sábio.
1: Eu fiquei sabendo que ontem
2: não ouvi não, mas eu falo que eu conheci ele alguns.
1: Ele tava tão bravo que ontem não chupava mesmo, eu comia a Bia direto.
0: Ontem ele tava. Mas você sabe que depois conversando com ele, e ele falou
1: com razão.
0: E expressou, eu acho que coisas que muitos de nós estamos pensando, né? Mas bom, primeiro ele abriu pedindo aí uma solidariedade pra... Como é que a chama? Deixa eu achar o nome dela aqui. Ela é irmã da... A história da Darly. A Darly tá perdendo a visão. Ela é irmã da Luísa, que trabalha na Câmara, tem uma vida. Não sei se vocês conhecem a Luísa, casada com o Neto. Sim. A Darly tá perdendo a visão e tá faltando aí, acho que R$900 para comprar aquele óculos Meta. Ela tem só 5% da visão. E aí eles estão pedindo para quem puder ajudar no tratamento da Darly. Falta acho que só R$900 para comprar o óculos, que esse Meta, que ajudaria ela a enxergar
1: melhorar
0: normalmente.
1: Um pouco, né?
0: Ele ainda falou, gente, para nós, o tanto que é importante enxergar, né?
1: Que isso.
0: E a gente fica, aí ele passou o Pix,

0: Só que aí você tem que falar. Na hora que você for falar do Pix, que aquele Pix é dirigido para a Darlia. 68761004/00126. Quem puder, qualquer quantia.
1: Repete aí pra gente, por favor.
0: 68761004/00126. Quem quiser, me liga aqui que eu.
1: Que a gente passa direitinho. É.
0: Aí ele falou muito sobre o Supremo Tribunal Federal. E ele falou, e aquilo, não é porque eu sou A ou porque eu sou B. É porque eu não concordo com tudo que está sendo falado, eu não concordo da forma com que a coisa está sendo feita. Então, não é que eu sou a favor de A ou de B ou de C. Eu não quero mais ligar a televisão toda hora e ficar ouvindo o que a gente ouve todo dia, né?
1: É, e é complicado, né? Porque, como a gente fala aqui.
0: É, aí, ó, esses R$900 pode esquecer. O Rodrigo do Comercial Aeroporto já falou que vai pagar o resto do óculos lá para ela.
1: Pronto.
0: Aí eu falo, né? Quando a gente fala de determinadas pessoas, o Rodrigo já falou, pode deixar do Comercial Aeroporto que ele vai passar
1: bacana,
0: na ótica.
1: Bacana, Rodrigo. Show.
0: E pagar o resto do óculos pra menina.
1: Pronto.
0: É a diferençado mesmo. É. Como diz a minha amiga, né?
1: A diferençado.
0: A diferençado mesmo. Obrigada.
1: Valeu, Rodrigo.
0: Aí eu falo, eu precisava nem ter falado o nome dele, que o Rodrigo nunca foi de aparecer nessas coisas, mas... Se dá com a mão, com certeza recebe com a outra, né?
1: É.
0: Com certeza.
1: E voltando ao
0: isso.
1: A televisão, ao STF.
0: Aí ele falou que ele ontem fez, ele ficou muito tempo fazendo esse desabafo, e eu vou te falar uma coisa, o seu João Veras, eu comungo em tudo que o senhor falou ontem. Porque
1: errado,
0: realmente.
1: Não?
0: É que ele falou, eu já não aguento mais, é só roubalheira, e é de A e é de B, e é roubalheira, né, seu João?
1: E é muito dinheiro, e é dinheiro nosso.
0: É, e a gente só se entralacando com esses trem tudo. Ele pediu um mutirão para desobstrução de bueiros em toda a cidade antes da chuva. Eu até gostaria de ver com a Ana Tereza se isso já não está sendo feito. O ano passado ela fez antes da chuva.
1: No córrego ali, tiraram vários caminhões.
0: Exatamente. Ele pediu também a Operação Tapa Buraco, nos bairros também. Um grande mutirão de tapa-buraco em toda a cidade. Seu João Veras, eu acho que esse mutirão nós vamos ficar te devendo, que eu acho que não tem asfalto, não.
1: Tá faltando material, parece, né?
0: Parece que tá faltando. Eles estão deixando para comprar, para fazer aqueles 100 quilômetros lá.
1: É.
0: Né? A instalação de uma faixa elevada na Avenida Tereza Pereira, na altura do número 1470, lá no bairro Santo Antônio. E ele também pediu um negócio que eu acho que... Aí, esse eu fico triste de não ter. É. Esse eu fico triste, o seu João Veras. É a volta do mão a obras, da prefeitura.
1: Mãos a obras.
0: Mãos a obra. Que ajudava as pessoas. A prefeitura doava o material.
1: Tipo mutirão que tinha,
0: e eles,
1: né,
0: faziam esse mutirão. Eu me lembro de umas casas que foram feitas na época do Jeová.
1: Sim. Sim, o Chicão coordenava isso.
0: Era o Chicão?
1: Era o Chicão que coordenava esse projeto. Começou aí, com ele.
0: Aí a gente fica pensando, né? Tanto que isso foi importante naquela época, tanto que foi bacana. Isso.
1: Quantas
0: naquela...
1: casas, casebres foram reformados, foram para dar dignidade à família que morava. A gente morava em casa de papelão, de folha de zinco.
0: Não, e sabe o que eu vejo, por exemplo, igual eles estão fazendo o negócio do banheiro, né?
1: Isso.
0: Para os idosos, porque o idoso cai dentro do banheiro. Sim. Então esse mãos à obra ajudaria muito. E o São João Veras pediu a volta desse projeto.
1: Muito importante.
0: A prefeitura dou o material e você se vira.
1: Eu me lembro que aos sábados o próprio Jeová ia trabalhar de servente pedreiro, ele agarrava junto.
0: Eu cheguei a entrevistar o Jeová numa dessas perrengas dele
1: sim.
0: Aí. Indo trabalhar com esse projeto.
1: Pessoal, bacana, viu? A ideia é legal, acho que...
2: Unidade móvel urgente.
0: Vamos chamar a unidade móvel?
1: Urgente.
0: Unidade móvel urgente, aí vamos ver o Diogo, o que ele conta pra nós, Diogo.
1: Alô, Diogo Meira, bom dia, onde você tá? Conte-nos tudo, bom dia.
3: Mais uma vez, muito bom dia, Armindo, Evelino e Lessinho, o pessoal que acompanha a gente aqui pela 94.5, só interrompendo a análise aí da reunião da Câmara da tarde de ontem, rapidamente, falando a respeito de uma manifestação de bancários que está acontecendo nesse momento aqui às portas da Caixa Econômica Federal, em função de uma greve que foi deflagrada aí pelos colaboradores dessa instituição bancária, exigindo, obviamente, alguns reajustes, alguns benefícios aí por parte do governo. Ao nosso lado está o José Roberto Alves, ele é presidente do Sindicato dos Bancários. Bancários, vai falar pra gente a respeito dessa manifestação. José Roberto, qual que é o objetivo? O que que vocês reivindicam com essa manifestação? Bom dia.
4: Bom dia. É o seguinte, a greve foi definida em determinada, a greve da Caixa Econômica Federal. O que eles estão reivindicando é o plano de saúde dele, de saúde Caixa, que está defasado, eles estão querendo fazer um reajuste quase de 65%. Isso vai impactar muito no salário deles. Então, eles não concordam com isso. Por isso que foi defendendo essa greve hoje, a partir de hoje, ela é indeterminada, tá? Então, a gente está fazendo essa manifestação hoje, ela está no Brasil inteiro, a caixa está totalmente fechada. Nós convocamos a população para ser atendido nos caixas eletrônicos. Os caixas eletrônicos serão funcionando normalmente, tá? Convocando a população para nos atender através dos caixas eletrônicos.
3: Zé Roberto, então o atendimento ao público está fechado, mas aquela pessoa, por exemplo, que precisar de um caixa eletrônico, resolver alguma coisa ali no caixa eletrônico, ela não vai ser impedida de ter acesso à área interna ali da agência bancária?
4: De jeito maneira, isso nós não vai deixar não, vai ser atendido nos caixas eletrônicos, vai ter um estagiário para ser atender as pessoas ali dentro, isso nós não queremos que a população seja, não deixar de ser atendida.
3: Perfeito. Sobre essa reivindicação aí dos funcionários da Caixa Econômica quanto aí essa questão desse reajuste no plano de saúde. É 65% no reajuste da taxa paga ali para o plano de saúde? Dá uma explanada melhor, uma clareada melhor nessa informação.
4: Bom, é isso aí que eles estão querendo reajustar. Isso aí não pode fazer acontecer isso. Uma inflação de 10% de um reajuste de 65%, isso é impossível. Então, isso eles não querem, senão não vão deixar acontecer. Vai ter uma reunião, está começando a reunião agora, hoje, às 9h30, para ver o que vai acontecer. Talvez essa reunião, essa greve, talvez pode parar. Vamos ver o que vai acontecer. O presidente da Caixa prometeu que vai rever essa situação, ele não sabe.
3: A FEBRABAN, a Federação Brasileira dos Bancos, está abraçando essa manifestação, essa greve?
4: A FENABAN já fechou o acordo, que é o acordo que já foi fechado, com o acordo com o PLR, o ajuste foi 0,60 mais a inflação. Esse é o acordo, já está fechado. Agora, com o plano de saúde da Caixa, que eles não concordam. Isso que é a reivindicação dele.
3: Até o final do dia, a gente pode ter uma definição a respeito dessa situação?
4: Provavelmente que sim, mas a gente não pode prometer que vai ter. Vamos ver a reunião de hoje.
3: Essa manifestação aqui às portas da Caixa Econômica, ela deve continuar até mais ou menos qual horário?
4: Não, a manifestação ela vai, provavelmente, nós vamos terminar agora. A gente não vai ficar aqui impedindo o público de entrar nos caixas eletrônicos. A gente vai terminar ela agora, não vai ficar aqui agora não, vai terminar.
3: Perfeito. Pessoal do estúdio, fique à vontade, essa manifestação está pacífica, está tranquilo, viu? O pessoal realmente só está aqui reivindicando aí alguns direitos que eles julgam necessários, né, realmente. Mas hoje o atendimento ao público da Caixa Econômica realmente está fechado, não só em Araxá como em todo o Brasil, mas quem precisar fazer o uso aí dos caixas eletrônicos, o acesso está liberado, ok? O público em geral não está impedido de acessar os caixas eletrônicos, apenas os atendimentos presenciais, mesmo físico ali com os colaboradores que estão suspensos no dia de hoje.
1: Ô, Diogo Meira, por gentileza, pergunte só ao José Roberto se há possibilidade de outras agências, de outras unidades bancárias aderirem ao movimento.
3: Ok. O Armindo pergunta do estúdio, José Roberto, se há possibilidade de outras agências bancárias, outros bancos, né? Se há possibilidade desses outros bancos aderirem também a esse movimento.
4: Não, os outros bancos já estão fechados o acordo, esses bancos não vão entrar em greve, tá?
3: Então, a greve realmente é só da Caixa Econômica Federal?
4: Só a Caixa Econômica Federal.
3: Tá aí, Armindo.
1: Beleza, obrigado, qualquer novidade você volta, viu, Diogo? Vem pra cá, meu volta, amigo. Assim, um agradeço o Zé Roberto aí. Continuando aqui, então, Ivelino.
0: O segundo orador foi o Rodrigo, do Comércio Aeroporto. O Rodrigo, então, já falamos aqui da homenagem, né, que fez a minha pessoa, já vou agradecendo ao Rodrigo. E depois ele tornou a questionar o passe. Ali em frente à igreja Shekinah, tem umas lojas que viraram até estacionamento, ali na rotatória da igreja Shekinah, do pastor Moacir.
1: Perto da banheira ali, né?
0: Exatamente. Vocês acreditam que, segundo o vereador falou, deixa bem claro, não sou eu, é o vereador que estou levando, o que que acontece? Ali, eles alugaram uma sala, desde abril. Essa sala está alugada desde abril, pagando R$8.000 por mês. R$8.000 por mês. Então, assim, o Rodrigo está querendo entender. Que então já foi R$8.000 em abril, R$8.000 em maio, junho, julho, agosto, setembro. Então já vão aí para 5, 6 meses.
1: R$40.000.
0: R$40.000.
1: E não está funcionando.
0: Não, e está fechado até hoje. Então ele foi aparteado por alguns outros vereadores, né? E muitos falando, a quantidade de pessoas que ficam à espera para doação de sangue, e a gente não tem resposta, né? A gente não sabe quando vai ser isso. Ah, deve com certeza agora só vem depois da eleição.
1: Eu conversei com a Samira, que é a subsecretária de saúde, semana passada, sobre isso. Ela contou que faltam algumas adequações, mas gente, isso aí é... que é? Adequa? E a fiscalização da vigilância sanitária estadual. Porque a partir do momento que você fez as adequações exigidas, você pode chamar, acionar para começar o serviço, né?
0: É, e outra coisa, continua se pagando esse valor de 8 mil então, por mês, né?
1: Não é dinheiro de pinga, né?
0: É, e uma outra questão que ele levou, eu gostaria que antes de tudo, o Decinho acionasse um vídeo para a turma ver. Quem está no YouTube conseguir comparar e ver sobre a licitação recursos do ginásio poliesportivo do bairro São Pedro. Tem muito tempo que vocês não vão.
1: O ginásio Zé Lino.
0: No bairro
1: Oscar Lino.
0: São Pedro. É. Pode, o pessoal vai acompanhar pelo YouTube, quem está no YouTube, quem está no Facebook.
5: Aqui do bairro São Pedro. Há 4 anos que eu venho lutando pela reforma do ginásio poliesportivo, o ginásio está aqui parado, inclusive esse ano chegou uma verba de um deputado para a reforma e até hoje nada. Estou impedindo encarecidamente para tirar esse entulho aqui, porque está dando bichos peçonhentos aqui na minha casa.
0: Esse é um vídeo,
1: depoimento.
0: É um depoimento de um morador próximo, que utiliza ali, que é do lado.
1: Sim.
0: E assim, é muito triste. Ontem foi aparteado por várias pessoas comentando que participava, que jogava ali no ginásio do São Pedro. E hoje você vê, não se aquilo, aquele lixo está do lado de fora, imagina como é que está dentro. Né?
1: Ele está desativado tem muito tempo também, né, gente?
0: Mas o pior de tudo, segundo o vereador, a reforma do espaço já havia sido anunciada pela administração em 2023. Então nós já estamos em 2026 e até hoje nada. Essa licitação já havia sido feita, já havia falado que ia fazer a reforma e não fizeram. Então cadê o dinheiro? O que foi feito do dinheiro para a reforma do bairro São Pedro? Né? E essa previsão já é monta desde a última reforma que esse ginásio teve foi em 2016. 2016, ou seja, tem 10 anos.
1: É.
0: 10 anos que aquele ginásio não tem reforma nenhuma, e vocês viram o estado que está, quem pôde acompanhar aqui
1: se
0: pelo
1: YouTube. Se fora daquele, né, aquele furdum, você imagina lá dentro, então. E o ginásio tradicional ali, uma região movimentada, me lembro de shows do Raça Negra ali no Oscar Lino, na década de 90, grandes shows.
0: Você viu ali as telhas caindo, né? Telhas caindo e tudo, né? Então, muito triste, o espaço sempre foi muito bem utilizado. Ele ainda falou, gente, eu não sei aonde está o erro, mas conta para nós, por que desde 2023 o ginásio ainda não foi reformado? Né? Ele fala, eu não tô. Ele só falou, cadê? Por que esse ginásio não foi reformado? Né? Foi aparteado e todos que apartearam falaram a mesma coisa, que não é de hoje que aquele ginásio está daquele jeito, precisando de reforma.
1: E precisa mesmo, porque é um espaço público, né? Ali você poderia estar utilizando para eventos, para a prática do esporte especializado, para as crianças ali do bairro São Pedro e adjacências, né? É um lugar movimentado.
0: Ele também chegou a falar sobre o relatório financeiro apresentado em valores na fiscalização e compreensão da população. Ô, turma, o portal Transparência, ou o portal que é colocado todos os dados da prefeitura, é um trem esquisito. Você põe um valor lá, não sei se vocês vão conseguir entender o que eu vou falar. Você põe lá o valor, 250.
1: Sim.
0: Só que não é 250, é 250 milhões. Só que não está explícito isso. Aí o Mi vem em cima, bem petitinho. É muito interessante isso. É o Mi de milhões, mil, né? Vem tudo muito pequenininho. Só vem o número, 250.
1: Vem abreviado.
0: Você, não, aí em cima é para você multiplicar esse 250 por mil, para chegar nos 250 milhões.
1: Pra que isso?
0: confunde a população, Armindo. É. Confunde a população. Então, o portal Transparência, eu quero dizer aqui que eu fico muito feliz quando eu sei que o Fabiano está lá na secretaria. Eu acho que de inovação, uma das primeiras coisas que a gente tem que fazer é destrinchar o portal Transparência.
1: É facilitar.
0: De uma forma que eu leigo entendo. Porque eu não vou entender que aqueles 250 eu tenho que multiplicar por 1.000 ou 1.000.000 para chegar nos 250 milhões. Você olha lá e fala, não, quanto que a prefeitura gastou nessa obra? 250.
1: O quê? Dólares? Euros?
0: Entendeu? Aí se você pesos. Não multiplica, você não vai saber que é 250 milhões. Então, mais uma vez, a gente vem nos microfones pedir ao Fabiano para fazer um portal transparente com mais tranquilidade, com mais acessibilidade à população, para que a população entenda o que está colocado ali.
1: E é para todo mundo, é facilitar o serviço, né? É, já que é para transparência, então facilita. Escreve
0: com... Não é dificultar a população para entender, não. Parece que dificulta a gente para entender os trem. A gente não sabe se é de propósito, se a gente não sabe o que é. Juro por Deus, tem hora que eu acho que é, porque não pode. É muito difícil. E eu falo que eu sou uma pessoa. Não tenho muita dificuldade. Eu já entrei em outros portais de transparência, já falei isso aqui com vocês. Tem portais que é muito mais fácil que era achar, que você entra, você consegue entender quanto que o fulano ganha, quanto que o fulano vai tirar férias, quanto que o fulano tem de quinquênio. Aqui no portal Transparência de Araxá, você não consegue informação nenhuma. É muito complicado.
1: Ele está pedindo isso, né?
0: Bom, segundo o orador da tarde de ontem, começou com repúdio e indignação. O Marciano pediu a reforma de uma praça, a Praça José Batista Alves. Atenderam. Já vandalizaram.
1: Ah, não.
0: Então, diante do vandalismo ocorrido na Praça José Batista Alves, onde pouco tempo após as melhorias solicitadas e a realização no local, uma das torneiras instaladas foi furtada. É aquilo, né?
1: E a câmera de monitoramento?
0: Ô, gente, mas tá muito difícil a população de Araxá. Nós não éramos assim, não. O que está acontecendo com esse povo? Araxá, a gente fazia umas praças, a gente arrumava as pracinhas, coisas. Família não era assim, não.
1: Né?
0: Não, uma noite. Mas não mesmo. Da pessoa ir lá furtar uma torneira. Oh, não.
1: Marcione,
0: eu fiquei junto com você. A gente se sente indignada com essa situação. Bom. O que ele pede também? A instalação de equipamentos de exercícios físicos e brinquedos na rua Bernardo Guimarães, no bairro Jardim das Primaveras. O Jardim das Primaveras, vocês têm costume de ir lá? Que eu não vejo...
6: Eu não sei nem onde fica, para te falar a verdade.
0: Eu não vejo aquele ali em frente a Bem Brasil. Eu não vejo melhoria, eu não sei se tem alguma coisa de benefício para esse pessoal do Jardim das Primaveras. Os lugares que eu já fui por ali, aonde eu ando, não, realmente não tem um parque, não tem uma praça.
1: Não tem um espaço, né?
0: Não tem. E ali você tem vários bairros juntos, bairros afastados, é longe
1: grandes
0: da cidade.
1: Bairros, com muita população, né?
0: Exatamente. Estacionamento de um lado só na rua Modesto Cristino Filho, no bairro Santa Luzia. Que seja realizado também um estudo técnico para a implantação de um redutor de velocidade na rua Totói Pereira, no bairro Santo Antônio. Totói Pereira não tem redutor?
6: Totói Pereira é muito grande, né?
1: Ela é extensa. Ela é extensa.
0: Ele fala mais que onde? Entre o número 370 e 400.
6: Eu sei que mais no início ali, realmente ela tem, né? Até porque o pessoal entra em velocidade reduzida em função da rotatória ali no entroncamento com a... Com a Damas Drummond, ali já é o Wilson Borges, né?
1: Wilson Borges.
6: Lá ali já é o Wilson Borges. Agora, mais na frente, realmente, aí a gente já não sabe como é que tá.
1: Ela é extensa.
0: Ele pediu também a reforma da quadra esportiva localizada no bairro Boa Vista. Ele levou algumas fotos também. Esse bairro, essa quadra também, né? De hoje que eles falam nessa reforma da quadra. Reformou todinho o BS ali do lado, né? A Unidade Básica de Saúde, mas a quadra ficou do lado de fora.
6: E por falar em atos de vandalismo, o Eveline, recentemente circulou aí nas redes sociais, não sei se essa situação já foi resolvida, o Barretão, aquele campo de futebol do bairro Boa Vista, a prefeitura gastou um dinheirão lá, enfim, né? Construiu o campo e tal. Sim. Com toda a estrutura ali de banheiros, vestiários para os jogadores. Inclusive, teve uma época que nós conversamos até com um representante dos moradores ali da região, mas lamentavelmente, pouco tempo depois, o local já foi vandalizado também. O pessoal quebrou porta, roubou torneira, nossa, fiação, enfim. Então, assim, é a cidade sendo vítima dos vândalos mais uma vez.
1: Então, o que a gente fala aqui, gente, vai reformar, vai construir, já coloca, porque tem o projeto de novas câmeras, de novos olho vivo aí, ó, já põe, porque além de inibir, você consegue depois ver quem é que fez.
6: Mas isso é tão complicado, né, Armindo? Porque veja bem, o olho vivo hoje em Araxá é operado por uma empresa terceirizada, né? A gente tem ali a central de monitoramento, mas a operação das câmeras, instalação, realmente é uma empresa terceirizada. Não dá para o município fazer uma segunda licitação. O município tem que fazer um aditivo de contrato com a empresa que cuida pelo menos da instalação e manutenção das câmeras, né? Isso aí também demora tempo, vai ficando caro, o município tem que prestar conta disso aí. Concordo com você, realmente, mas assim, não é tão simples.
1: Mas
6: como
1: tem
6: a gente
1: o dia
6: imagina,
1: da COSIP, né, que está disponibilizado para isso, né, Eveline?
0: Ah, é. O pessoal está me chamando a atenção aqui. Obrigada, Vitalines. Obrigada, Rosa. Em frente ao Jardim da Bem Brasil, Jardim das Oliveiras. O Jardim das Primaveras é na área 3.
1: É, obrigado, ali perto do Mangabeira.
0: É, obrigada, Rose. É perto do Mangabeiras, ele é onde ele pede. Agora, o vereador pediu também, e já não é a primeira vez que é levado essa tribuna. Mas eu falo que tem hora que dá vontade de ter um Araceli de volta na prefeitura para grandes obras. Porque o Araceli sempre foi, não estou dizendo que está certo ou que está errado, mas ele sempre foi homem de grandes obras.
1: Visionário, né?
0: É, e ele, é uma coisa que tem pedido muito, é uma passarela que vai do Marte Minas para aqueles loteamentos novos.
1: Novos lá.
0: Como é que chama aquele loteamento? Me ajuda, a tia tá ruim hoje.
6: Ali é o Jardim Esplêndido?
0: Jardim Esplêndido.
6: É aquela região.
0: Essa
6: ali.
0: Passarela não é a primeira vez que é levada essa tribuna.
1: É complicado, Eveline.
0: Aí dá vontade de ter alguém que faça grandes obras, né? O Araceli, ele sempre foi um homem de grandes obras. Quando ele construiu a rodoviária, era uma... No! Aquela rodoviária era imensa.
1: Era imensa.
0: Hoje você vê que haja no
1: colégio
0: comporta. Sempre o viaduto.
1: A retirada dos trilhos do centro da cidade.
0: Ele peitava essas grandes obras, sim, Araceli. E eu acho que para ter uma obra dessa, desse porte que nós estamos falando, que vai ligar um viaduto, um bairro a outro boa bairro.
1: E dar segurança acima de tudo.
0: É porque o povo para atravessar ali, você não a pé não?
1: Não.
0: Você é uma rodovia de fluxo rápido, porque é saída, né? Então é difícil. E o povo às vezes quer ir só do outro lado, não tem condição. Quer falar?
6: Não, e outra coisa, além do Jardim Esplêndido, tem outros loteamentos que estão ali na região. Então, assim, em 5, 6, 7 anos, talvez, aquela região ali será muito populosa. Tão populosa, por exemplo, quanto a região do próprio região do Pão de Açúcar, que fica ali naquelas imediações. Então, concordo, realmente algo já tem que ser começado a pensar para evitar problemas futuros.
0: Ali tem monte de carro, 1, 2, 3.
6: Pois
0: quatro.
6: É.
0: 4.
6: Exatamente.
1: E vai ter 5, 6, 7 aí daqui uns dias.
6: Agora você imagina, logo vai ter criança atravessando aquela rua ali para poder estudar nas escolas ali da região, se não construir escola no próprio bairro, não só a questão de pessoas que vão fazer compras no supermercado ali daquele entorno, mas crianças que vão estudar no futuro também, que vão precisar atravessar aquilo ali. Então, quer dizer, é algo que já deve ser começado a pensar agora para evitar problemas no futuro.
0: É, mas não vejo isso tão cedo, não. Acho fundamental, acho que o Marcione fez um pedido espetacular, aquele pessoal precisa ter isso mesmo, que é igual vocês estão falando, uma mãe com a criança atravessando ali, fluxo rápido.
1: Idoso, cara.
0: Mas precisava do Araceli. Bom, vamos para mais um orador da tarde de ontem. Orador pergunta.
7: Só dentro disso aí, né? É uma visão como o Araceli, né? A visão que ele tinha. Agora, são obras, eu não sei o que a gente coloca como prioridade. Se seria essa obra, se seria um outro viaduto. O que você colocaria em ordem de prioridade?
0: Aquele viaduto, para fazer ali... Nossa, o Araceli tentou, hein? Araceli tentou. O que foi problema ali foi desapropriar. Então, ali, fazer a desapropriação ali está muito complicada. Então, já que o outro não precisa de desapropriação tão forte...
7: Esquece
0: eu faria ali, né? Mas aí o pessoal tá falando, realmente, Jardim da Primavera fica perto do outro lado da área 2. Realmente a praça aqui não tem nada. Uns falam que são as casas do mutirão que a CBMM fez há anos atrás. Realmente, aqui na praça precisa de uma melhoria. Seria ótima ação. Quem sabe até fazer um cercamento da praça. Legal, tá lá no YouTube o pessoal falando. Então, mais uma vez, obrigada aí, pessoal, me ajudar, que eu falei errado. Bom, o próximo vereador cobrou querendo informações sobre as casas de aluguel social e auxílio moradia. Também não é a primeira vez que é cobrado isso. Eu entendo que isso já devia estar no portal Transparência.
1: Sim.
0: Né? Tá lá tudo explicado. Nós temos tantas casas, casas A, B, C e D, tá alugado para fulano, alugado para Beltrano. Sabe por quê, Armindo? Eu fico pensando. Desafoga a prefeitura. Coloca uma vez só as informações no portal. É. E é dinheiro público. Só nós estamos pagando. Então não adianta a prefeitura emburrar que não quer responder vereador A, B ou C. É obrigação. Isso pode, inclusive, dar improbidade administrativa para o prefeito ou para o secretário, porque é obrigação da prefeitura. Então, para não ficar respondendo, porque não é a primeira vez que pedem isso, não ficar batendo a mesma tecla, já põe lá. Aluguel social no transporte, no portal Transparência. Nossa, a prefeitura hoje está com tantos aluguéis. Tanto tem para quantas pessoas, qual a prioridade, qual não é a prioridade.
1: Porque o aluguel social, ele não é para o resto da vida. A pessoa vai um dia, vai dar uma aprumada, vai melhorar. Então, não é. Ele é emergencial. Até para ver essa rotatividade, né? Porque parece que tem gente que tem 10, 15 anos já que está recebendo
6: aluguel social. No início dessa gestão, houve um pente fino, o Armindo, no aluguel social, e algumas pessoas realmente perderam o benefício, mas havia casos de pessoas que recebiam aluguel social há 20 anos.
1: Então.
6: E se eu não me engano, ele pode ser pago por no máximo um ano, prorrogado por mais um, não sei, né? Mas realmente ele é um benefício de prestação que ele não é continuado, ele tem um período de validade, ele tem começo, tem meio, tem fim.
1: Sim.
6: Né? Então, realmente, também acho importante essa, um pouco de transparência maior aí nessa questão do aluguel social também.
0: Aí fica difícil, né? Então, assim, será que tem gente na fila? Você tá lá há 20 anos, será que tem gente na fila? É. Né? Então,
6: tem, viu,
0: Evelino? Essas são as perguntas. Agora, uma coisa interessante, foi levado à tribuna por um cidadão araxaense que ele tinha uma cirurgia agendada e essa cirurgia não foi feita pela falta de material ortopédico indispensável para a realização das cirurgias. Então a cirurgia parece até que saiu, mas na hora eles mandaram ele embora para casa, porque não tinha o material ortopédico para fazer a cirurgia.
7: Que material é esse?
0: Então, é exatamente isso.
1: Insumos, né?
7: Não, ortopédico.
0: Ortopédico, né? Deve ser alguma coisa que vai
1: uma prótese, tala,
0: uma prótese, alguma coisa assim.
7: Uma tala,
1: aí falaram, platina, sei lá, alguma coisa.
0: Mas não pode, né? Aí então ela, essa pessoa pergunta sobre qual a previsão da realização de cirurgias ortopédicas, qual o motivo da demora, como que está a oferta de materiais ortopédicos, qual a previsão da aquisição. Então, e foi aparteado por outras pessoas comentando a mesma situação. Uma outra coisa que foi falada foi melhorar o ensino médio para o pessoal do sexto ao nono ano. Melhorar, Eveline? Como? Curso de idioma, informática, educação financeira. Educação financeira, eu me lembro do Cacá, que o Cacá pediu para colocar educação financeira para esses meninos. Aí vem a aula de leitura, de escrita, matemática aplicada, iniciação profissional, diferentes modalidades esportivas, música, e a música, eu acho que foi o Marcione que pediu. O Marcione? Alguém pediu.
1: Sim, acho que foi o Marcione.
0: Oficinas práticas, atividades relacionadas à cidadania, convivência, liderança. Então, assim, eu acho que aqui já tem muita coisa que é pedida. Mas idioma, eu acho que eles têm, não?
6: Idioma, tem, pelo menos o inglês faz parte da grade curricular,
0: de
6: não? Sexta ou nono ano?
0: Você não sabe, né? De sexta ao ano, informática. Eu me lembro uma época na prefeitura, que é outra coisa também, se eu não me engano, virou lei e não tem. Acho que pediram para virar lei, xadrez.
1: Xadrez das escolas. Chegou a ter
0: durante muitos anos xadrez das escolas e hoje não se tem mais. Mas melhorar a grade curricular desses meninos. Quem quiser fazer, eu acho que não precisava nem ser obrigado. Mas você quer ter? Você quer fazer? Tem um curso de inglês, tem um curso de... Podia ter até o próprio projeto, fala em fazer parceria com outras localizações, sabe? Sim.
1: Sim.
0: E fazer parceria com outras instituições.
1: Você vai ampliar seu conhecimento, você vai ter, vai melhorar, né, dentro da da grade curricular ali.
0: Fazer um levantamento junto aos professores, aos estudantes, saber o que que eles precisam, o que que eles querem estudar. Eu sempre brinco falando assim, a minha filha, ela estudou inglês, ela ia me xingando todos os dias. Ela odiava inglês. Hoje ela me agradece, né, que ela teve que ir e tudo. Porque, não, gente, hoje em dia o inglês é...
1: É o idioma básico.
0: É, né? O idioma básico, exatamente. Bom, pediu também uma melhoria no trânsito da rua Gil Dumont, bem como o cruzamento da avenida Sebastião Fonseca e Silva. Pediu também uma faixa elevada na rua Padre Antônio Massigaglia, ali perto da escola de natação
7: Mergulho. Pediu o quê na Sebastião Fonseca e Silva?
1: Uma melhoria no cruzamento.
0: Não, Sebastião...
7: Redutor de velocidade?
0: Não. Lá seria realizado estudo técnico e adoção de medidas para melhoria no trânsito da Gil Dumont com cruzamento com a Avenida Sebastião Fonseca e Silva.
7: Eles fizeram um procedimento ali, muito tempo eu não via, mas de sinalização de solo ali, perto do bairro do Calango, na esquina do bairro do Calango.
1: Ali. Ali precisa sim de alguma coisa.
7: Teve um acidente lá domingo.
1: Precisa de alguma coisa.
7: Teve um acidente lá domingo.
1: Precisa de
0: alguma coisa. Aí a gente vê que precisa mesmo.
7: Precisa.
1: Eu passo sempre ali.
0: Bom, uma faixa elevada na rua Padre Antônio Massigaglia, ali em frente à escola de natação Mergulho. Até tem em frente uma academia, mas não. É Padre Antônio Massigaglia, ficou pequenininha demais, né?
7: É, para você, quem tá subindo aqui do Antônio Carlos aqui, para fazer aquele... a sinalização ali tem que ser mais forte, tem que ser pesada, não pode deixar apagar. Porque quem quer seguir na Padre Antônio Massigaglia, às vezes deixar aquele trajeto já marcado para a pessoa. Né? Igual, eu vou dar um exemplo aqui de trajeto marcado, apesar que as pessoas não seguem, né? Quando você tá para entrar na rua Belo Horizonte, tem aquele semáforo ali, tem uma das faixas de frente ao ponto de táxi, que ela já está marcada, que é só para quem. A esquerda é só para quem vai descer. A do meio, para quem vai na Belo Horizonte. A da direita é para quem sobe na Senador Mutandó.
1: Sim.
7: Quantas e quantas pessoas eu vejo parando naquela de frente o táxi e seguindo na rua Belo Horizonte ali? Então, assim, às vezes, por mais que as pessoas fazem esse tipo de sinalização de solo, elas ainda, alguns aí não sabem dirigir mesmo.
0: Bom.
1: Eu vou dar um recadinho aqui, a gente já volta com o próximo orador. Da tarde de ontem, porque atenção, bairro Aeroporto e região, essa região bacana, próspera de Araxá, vocês já podem agora contar com mais variedade, qualidade, um ótimo atendimento e um açougue completo. 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
1: Beline, o próximo orador, você vai passar aí?
0: Próximo orador. Projeto de lei.
1: Saúde!
0: Projeto de lei que vale a pena ser falado e ser comentado, sim. Imagina o seguinte: eu preciso fazer uma perícia e essa perícia é lá em Uberaba. Tem gente que não tem condição de ir.
1: Já tá com problema.
0: É.
1: Às vezes afastado, sem dinheiro.
0: Se você pensa um profissional liberal afastado, ele não tem dinheiro, né? Tô dando aqui a ideia da perícia. Ai, gente, desculpa, turminha. A tia tá meio gripada. Então, o que esse projeto de lei prevê? prevê uma ajuda de custo. É uma ajuda, é o transporte social assistido para pessoas e famílias em situação de vulnerabilidade. Eu estou tentando.
1: Vai dar certo.
0: Eu juro que eu estou tentando.
1: Vai dar certo.
0: Bom, então às vezes você tem que andar muitos quilômetros para fazer uma perícia ou para pegar um laudo.
1: Uberaba ou Uberlândia?
0: Exatamente.
1: Isso não tem condição. O cara já está afastado, já está desempregado, já está sem recurso.
0: E seria então essa condução para essas pessoas de vulnerabilidade. Eu achei que é aquelas coisas assim. Aí você fala, mas não existe isso ainda?
1: É.
0: A pessoa que se banca para ir lá tirar essa perícia, para fazer estudo, é o que nós estamos falando, né? A gente, muitas vezes, você não consegue... E por falta de dinheiro mesmo.
1: Não é dar uns R$8 para ocupar, almoçar e jantar, igual tinha antes, não, né?
0: Aí, olha que legal, olha. É o seguinte, atendimento da pessoa, da família em situação de vulnerabilidade. Para uma perícia, para uma convocação, por exemplo, de uma defensoria, do Poder Jurídico, Ministério Público, da Polícia Civil, eles te convocam, você tem que ir.
1: Sim.
0: Aí você vai, mesmo que não seja nem Uberaba, muitos não têm nem condição de ir aqui, para fazer um boletim de ocorrência, uma coisa assim. Emissão ou regularização de documentos. Tem documentos que são feitos fora de Araxá, né? Ou senão você vai lá na UAI. UAI é gente, aqui é povo da UAI, vocês não tirarem isso de lá? Não, lembrei agora.
1: É.
0: Lembrei. Vocês não tirarem o povo da UAI antes desse calor, eu tô com dó daqui é povo da UAI.
1: É difícil, tá?
0: Não. Eu tô com dó daqui a povo da UAI, vocês não tirarem de lá. Dependendo do bairro que você mora, pra você ir na UAI pra pegar um documento, são duas condições. Pra você ir, pra você voltar.
1: É.
0: Benefício, você vai pegar um benefício previdenciário. Então, tudo isso seria através de uma ajuda de custo, que se for aqui em Araxá, que você, provando que você não tem condição, que você consiga esse transporte gratuito. E
1: deve ser através da ação social, né? Que está aí para...
0: É, através do CAD único, né? Mostrando a sua vulnerabilidade, a dificuldade comprovada de custear o deslocamento. E toda vez que você precisar ir no Uberaba, você tem que provar que você não tem condição.
1: Claro.
0: Porque às vezes você já até melhorou sua condição de vida. Então, achei esse projeto do Cacá muito bacana, viu, Cacá? Acho que é um projeto que vai valer a pena para pessoas com deficiência, pessoas idosas, criança, adolescente, pessoas em situação de extrema vulnerabilidade, pessoas que necessitam de atendimento indispensável. Então, achei
1: e o Cacá, muito bom. E o Cacá, isso aí é um projeto porque tem validade. O Cacá conhece, ele percorre também aí a cidade toda, ele tem contato com essas pessoas, principalmente na área da saúde também, então ele sabe que é necessário. E tem gente na fila esperando. Às vezes você perde até a perícia em outro local porque você não tem condição de pagar um transporte para ir lá.
0: E ontem, assim, o Cacá na tribuna, ele estava até tentando falar, estava difícil.
1: É.
0: Tinha hora que a gente não entendia o que o Cacá falava, porque o barulho, Armindo, é muito grande.
1: É
0: muito grande. E
1: conversa
0: tinha
1: paralela.
0: Sido logo em seguida.
7: Barulho de quê?
0: Lá
7: de falta de educação mesmo?
0: É. E tinha sido feito uma homenagem, porque eu troquei, inverti aqui, o Cacá foi o último. Nossa, eu, no final, até eu já estava muito gripada e tudo, falei, Cacá, pensei comigo, me desculpa. Impossível. O barulho era, tinha sido após uma homenagem.
1: É. E pessoal tava aqui.
0: Nossa! Velho. Muito difícil. E o Cacá voltou a falar de um projeto que solicita estudo para viabilizar, olha que legal isso, uma parceria entre o município e a empresa na produção de reciclada construção civil e demolição. Olha, diz que esse cara chegou pro Cacá e falou, Cacá, eu tô com 20 portas e 20 janelas lá. Sabe aquele povo que pega material de construção?
1: Sim, sim.
0: Faltou com 20 portas e 20 janelas. E tem tanta gente precisando de uma janela, de uma porta. Por que não fazer uma parceria? Eu não achei isso fundamental. Achei isso de suma importância.
1: Tem tantos espaços da prefeitura, lotes aí. Faz um galpão pra receber.
0: Lá ele é obrigado a pegar isso, o cara do reciclado. Ele é obrigado a pegar. Mas assim, olha. O ação social chegou aqui. Tantas portas, tantas janelas, tem tanto de tijolo, então, tem tanto de material. Faz essa parceria com o cara. Não precisa nem de você ter lugar, porque o cara já é obrigado a pegar.
1: Buscar, né?
0: É, ele já é obrigado a buscar. né? Então o material podia ser utilizado na manutenção e recuperação. E outra coisa, muitos desses lixos podem virar estradas vicinais.
1: Pode ser transformados, né?
0: Estradas vicinais. Então é só ter uma boa vontade. Pro cara, ele vai ficar livre daquele lixo. E a pessoa vai estar recebendo.
1: O lixo do um é o tesouro do outro.
0: Exato.
1: E outra coisa, esse aí encaixa muito bem no projeto que você falou do primeiro lá, da mãos à obra pro retorno. Porque é mutirão, às vezes o cara é simples. E muito desse material pode ser reutilizado.
0: A gente pega uma porta que é cara, às vezes põe lá, pinta a porta. É. Você compra a latinha de tinta, recupera a porta, né? Então o cara falou, tô lá. E o resto do material pode virar estrada vicinal. E nós temos, gente, uma malha de estrada vicinal.
1: E nós não temos cascalho no nosso município, né? Fonte de cascalho, né? Eles vão buscando, estão buscando em Tapira.
0: Então, não, e quem oferecia era Mosaic, que nem existe mais aqui em Tapira por enquanto. Não sei que pé que está esse projeto. Já a Mosaic já não estava distribuindo esse cascalho. Então, eu acho que essa parceria não vai custar nadinha para a prefeitura.
1: Não, vai não.
0: E gostei demais.
1: Ela,
0: viu,
1: ela vai só ser o canal, né? Para organizar.
0: E situação. O cara vai ficar sem o entulho do lixo.
1: Todo mundo ganha.
0: Que ele precisa triturar, lembra?
1: Sim.
0: Que ele precisa triturar lixo e tudo. Passa, vira estrada vicinal ou vira...
1: O resíduo sólido, né?
0: Solicitou pintura e sinalização da faixa de pedestre na Avenida Tancredo Neves, em frente ao cemitério São João Batista. Precisa também. Urgência, pintura de sinalização de uma faixa de pedestre na Avenida Wilson Borges. Também, ontem um ouvinte me ainda falou assim, gente, você está sabendo que o povo está entrando dentro do cemitério? O cemitério vira e mexe, é pauta na tribuna e não resolve. Porque ele falou que em frente ao cemitério, eu lembrei, né? A gente tem essa pauta do cemitério constantemente e não resolve com esses pessoal invadindo os túmulos.
1: Em relação ao cemitério, o assunto acho que vem a calhar, o cemitério das Paineiras e o velório municipal, gente, precisa arrancar as árvores de lá, precisa pelo menos de uma cobertura. Tá tendo velório lá todo dia, muita gente... Chuva, sol forte, as pessoas estão ficando de fora. Porque às vezes tem 2, 3 velórios ao mesmo tempo. Eu trabalho na gráfica, São Geraldo é no Jornal Internacional, de frente ali, o cemitério Passo da Saudade, o velório. E você vê, as pessoas ficam escondendo em bar, atrás de marquise, porque lá não tem nenhuma cobertura ali.
6: Não, e do lado de dentro também não tem nenhum sistema de refrigeração,
1: não, não tem.
6: Então realmente. Já houve parlamentares que pediram essa cobertura, pediram a instalação de ar-condicionados ali também no velório, para dar um mínimo de conforto para aquela pessoa que está fazendo uma última homenagem ali para aquele ente querido que se foi. Então, acho que é minimamente quente, justo e necessário, né?
0: Depois daqueles que eu sei, aquelas árvores, então, ficou mais quente.
1: Ficou.
0: Uma outra questão que o Cacá levou à tribuna foi com relação ao descarte dos resíduos da construção civil lá na rua Terês Pereira. Virou caminho meu da roça ali, né?
1: E ali é um problema que...
0: Só que o que acontece? Vai sábado só até o meio-dia, depois não tem onde descartar. Aí o Cacá falou o seguinte, gente, fecha o meio-dia, mas tem muito pedreiro que trabalha, que as empreitadas, né? Eles vão sábado até não sei que hora.
1: Sim, tem gente que trabalha sábado e domingo virado.
0: Ah, então pediu pra aumentar ali o tempo daquele...
1: Espaço pro descarte.
6: Seria naquele ecoponto ali... Até a gente já fez matéria algum tempo atrás lá, que o pessoal tava jogando até inclusive lixo orgânico lá, tava gerando um mau cheiro danado. Pelo menos acredito que essa parte foi resolvida, né?
0: Eu passo muito ali, é difícil. Eu acho que se é para receber, tinha que ficar aberto, mas aí se você deixa aberto também, acontece que isso que o Diogo tá falando. O pessoal vai lá descartar aí de tudo.
6: E na época a solução que foi proposta, realmente, se eu não me engano, acho que o Cacá era secretário na época, foi exatamente isso aí, foi fechar, né? Fazer um controle.
0: Mas tem ele
6: cercado.
0: Um acesso
6: controlado, fazer um acesso controlado. Porque quando eu estive lá, até cachorro morto tinha jogado lá. Então, assim, realmente as pessoas não estavam respeitando. Se não deixar ninguém tomando conta, lamentavelmente vai voltar para aquela situação que tava.
0: Deus me livre, mora lá perto. Um redutor de velocidade na Avenida Terês Pereira também. Redutor de velocidade no final da Avenida Terês Pereira. São dois aqui pedidos dele.
1: A Terês Pereira, você vê que não é o primeiro, nem o segundo que pedem redutor de velocidade. Porque é uma via extensa. Até tem, próximo ao supermercado ali, tem um. mas depois a frente não tem, não tem. E o pessoal, olha, ali é chutado, eu moro próximo ali, o pessoal ali vai chutar, moto, carros. Então eu acho que é preciso que a Secretaria de Segurança Pública, a Sestran, né, faça um estudo daquele local ali, e na rua Tupi também, que estão pedindo com a Santa Antônia ali, todo dia está tendo acidente, próximo ao bairro do Alonso, todo dia, gente, tem que, se está acontecendo é porque tem algum problema, entendeu? E porque lá, subindo polivalente, além da questão da alta velocidade, é uma curva. E ali acontece, tem 2 semanas que mataram 2 cachorrinhos ali, entendeu? O pessoal tá magoado e pedindo. Ô Sestran, vai lá, Nayara, faz um estudo ali, ó. Rua Santo Antônio com a Tupi, no cruzamento ali. Ali é complicado. O pessoal vai, e tem a escola polivalente embaixo. O pessoal vai em alta velocidade. Dá uma olhada, por favor, lá. 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Tem mais gente aí?
0: Tem. Vamos lá. Eu troquei aqui, porque o último orador, na verdade, foi o Cacá. Bom, foi pedido um estudo técnico para adequação da sinalização e implantação de redutor de velocidade na rua Rio Branco, em frente à Associação Jiu-Jitsu. Até o investigador Rodrigo falou, gente, eu não costumo pedir isso, não, mas parece que o negócio lá está feio, porque além da escolinha do Jiu-Jitsu, tem também outras questões, a avaliação da retirada da faixa de resistente. Ali em frente tem a do Jiu-Jitsu. Bem, parece que o movimento ali é muito grande. Então ele pediu isso. Aí o investigador também levou uma coisa interessante, que é o custeio das passagens destinadas a pessoas em situação de rua, em vulnerabilidade social. Isso também não é de hoje que eles estão falando isso. Parece que a prefeitura paga só até 100 e poucos quilômetros, 150 quilômetros. Aí depois ele se vira. Só que o povo vem lá da Bahia, ele não vai ficar nem na metade do caminho.
1: 1.000 quilômetros quase.
0: Ele não vai ficar nem na metade do caminho. Então, ele pede um estudo dessas passagens, se pode aumentar, qual que é o valor feito para pagamento dessas passagens. Ele quer um estudo sobre isso, né? Muitas vezes as pessoas querem voltar e acabam não voltando porque não tem dinheiro. Ai, mesmo.
1: Vão para as ruas, vão para o crime.
0: E muitas vezes que é muito mais barato a prefeitura mandar de volta.
1: Pois é, se o cara quer voltar para sua cidade, né?
0: Exatamente. Então, ele fez algumas perguntas aqui para a prefeitura. Qual que é o valor do orçamento atualmente destinado ao custeio de passagens para pessoas? Quantas passagens foram adquiridas ou custeadas nesse ano? O município realiza diretamente a aquisição da passagem ou dá o dinheiro? Porque também o povo se pegar, aí não vai mesmo, pega o dinheiro e fica. Então tinha que dar a passagem, acompanhar ele embora, pôr ele dentro do ônibus e ir, porque também para vender a passagem pouco custa, né? Quais são os critérios de prestação de conta dessas passagens? Há algum limite de valor? E a reincidência também? Você veio, te dei sua passagem, você voltou. Né? Não,
1: veio passear de novo.
0: Veio passear de novo aqui. Então, são informações para a gente entender em que pé que estão essas passagens. Porque e o Rodrigo, para falar isso, ele deve estar entendendo. Porque ele convive muito com esse pessoal. Né? Você dá passagem de 100 e poucos reais para parar no Ibiá, para parar em Patos, para parar. Não vai adiantar, ele não vai embora. Ele vai voltar.
1: Eles vão dar dinheiro para voltar para cá.
0: Vai dar dinheiro para voltar para cá.
1: E outra coisa, é muito importante, porque é outro serviço que é da ação social. Né? Também é da ação social esse aí.
0: Ô, Armindo, tem hora que o barato fica caro.
1: É.
0: Muitas vezes, se essa pessoa com a família ficar, vão ser escolas.
1: Cesta básica.
0: Duas, três, quatro, cinco meninos. Cesta básica. Vai ter a saúde. Então, muitas vezes é muito melhor para o município colocar a família no ônibus para ela retornar para onde ela quer, de onde ela veio, do que manter essa família aqui.
6: Me corrija se eu estiver errado, Evelyn, mas pelo que eu pude entender, o projeto, a solicitação do parlamentar seria quanto a pessoas em situação de rua, não? Ou pessoas realmente que também têm residência estabelecida aqui na cidade? Só para eu poder entender realmente.
0: Não, estabelecida não. Quem está estabelecido não quer ir embora. O problema muitas vezes, Diogo, você vem para trabalhar, termina a safra.
6: É. E a pessoa acaba ficando.
0: E aí ela vai voltar como?
1: Fica desempregada, não tem estrutura para
0: trabalhar. Tenta ficar um tempo aqui, aí não dá conta, fala, não, aqui vou ficar, acha que vai conseguir emprego, não consegue emprego. Uhum. E acaba ficando e.
1: E gerando outros transtornos. A gente não
0: tá para a pessoa e para o município. Vamos ser claros, para a pessoa, claro. E para o município. Se a pessoa não está trabalhando, não está produzindo, ela é gasto para o município.
1: A gente não está discriminando, pelo contrário.
0: Isso é fato. O que eu estou falando é fato. É
1: claro.
0: Se a pessoa não está produzindo, não está trabalhando, ela é despesa para o município. É isso aí, gente. Tá
1: anotado.
0: É fato. É fato.
1: É estudo. Foi feito estudo. É,
0: se eu não tô gerando renda para mim, porque se eu ganho, eu consumo. Eu vou ali na lojinha da esquina, eu compro uma coisinha, eu compro outra coisinha.
1: Você produz, você movimenta, né? A economia, né? Então é por isso. Eu acho que às vezes você tem que medir muito, porque você sabe que uma pessoa gera gastos.
0: Se eu não tô produzindo, aí eu vou precisar de uma cesta básica, eu vou precisar de um aluguel social, eu vou precisar ganhar.
1: Ou você vai pra rua, pra criminalidade.
0: Então.
1: Entendeu?
6: A minha preocupação realmente é quanto essas pessoas em situação transitória. Situação transitória que eu digo são pessoas em situação de rua que realmente não trabalham, não estudam, não vieram para uma safra ou para uma grande parada numa mineradora e acabam se colocando às portas da rodoviária ali, oferecendo insegurança para quem trafega ali pela região.
0: E se a pessoa quer voltar, vai com Deus, vai para sua família, vai
1: porque. Ele também se enquadra no projeto do vereador investigador Rodrigo.
6: Deixa eu só trazer uma participação da Daniela, ela está participando com a gente aqui. Ela diz o seguinte: está tendo um problema no final da Terêncio Pereira com a travessa Manuel Antônio da Silva. Ali precisa ser mão única, pois do jeito que estava vai acabar tendo um acidente grave na região.
0: Eu acho que todas as coisas eu deixo aqui a esses nossos ouvintes, a Daniela, seja quem for, levar para o vereador, que é uma função do vereador. Sim. É esse contato com a comunidade, já que ela não vai ser muitas vezes atendida na secretaria.
1: Ela não vai ter acesso, né?
0: Levar aos vereadores,
1: né? O vereador é o representante, é a ponte, e ele pode cobrar e exigir, porque você votou no vereador para quê? Para te representar, é claro, né? Então você leva pro seu vereador. Aposto, todo mundo que votou no vereador. Eu nem me lembro mais quem que eu votei, mas
6: eu me lembro bem.
0: Eu me lembro bem também.
1: Então, pede pra ele.
6: Pois é. Às vezes a gente acaba fazendo essa ponte também, né, Armindo? Se tiver um assessor de um parlamentar nos ouvindo nesse momento, que leve também essa demanda aí pro seu parlamentar.
0: E por fim, ontem houve aí uma moção de congratulação do Zezinho, que trabalha no Ministério Público há mais de 30 Zezinho, anos, aposentou. Né? E foi até bacana, porque estava o Ministério Público em peso. Inclusive o promotor estava lá, muita gente. 30 anos ele está se aposentando e tudo, então foi muito bonita a homenagem dele também.
1: Parabéns, Zezinho, merecido.
0: Né?
1: Não tem um projeto.
0: Não tivemos projetos a serem aprovados. Tem outros redutores na Tereza Pereira, sim. Em frente ao comércio do Mauro, tem na frente, próximo ao material de construção, tem outro. Eveline, eu tenho um filho que estudava no Delfim Moreira e fazia aula de xadrez com o Adriano Pena. Hoje ele é professor de química na UFSCar. Olha, Léo. Que maravilha, hein? É uma das melhores faculdades.
1: É, lá e o de São xadrez, Carlos. Ele desenvolve o raciocínio, né? Ele é positivo. Impacta de forma positiva de todo jeito.
6: O Adriano Pena é um cara espetacular. Um abraço para ele. Ele é árbitro da Academia Mineira de Xadrez.
0: Exatamente.
6: É um professor com conhecimento.
0: Bom dia, Evelino, sou seu fã. Você tem coragem de cobrar? Show de bola. É, lembra do valor da rotatória da Avenida Urciano? Diz que eram 3, mas só ficou naquela lá.
1: Não, mas então, o outro problema, gente, é quanto tempo que eles falaram que. O Diogo fez.
0: Ia ter um semáforo, ia formar aquilo tudo ali.
1: Não dá pra entender, ué.
0: Estou estudando.
1: Vai tomar bomba de novo.
0: Estudo, tem pós-graduação e não sai o trem do papel, né, Diogo?
6: Agora a gente espera que essa questão das rotatórias seja resolvida, que esse pacotão que foi contratado aí pelo município, salvo engano, um contrato aí de 2 ou 3 bilhões de reais, que prevê.
0: Pós-graduação e não sai o trem do papel, né, Diogo?
6: Agora a gente espera que essa questão das rotatórias seja resolvida, que esse pacotão que foi contratado aí pelo município, salvo engano, um contrato aí de 2 ou 3 bilhões de reais,

0: Na volta, gente, eu não vi problema nenhum, não. Eu ainda espero que realmente seja feito o estudo pertinente para que, com a construção dessa rotatória, aquele cruzamento que tem ali em frente ao centro de atendimento à mulher, aquilo ali seja cancelado, seja colocado um bloqueio, porque aquele cruzamento, não, perdão, aquele retorno, aquele retorno ali é problemático.
1: Não, mas se vai desafogar na frente, pode ficar aquilo ali. Foi o que o Gustavo falou até para você na entrevista, né?
2: Agora, voltando àquele velho assunto, o pessoal tem que aprender a dirigir também, né, gente? Seguir sua faixinha.
0: Fazer cada
2: um no seu cantinho, porque eu passei lá na porta ontem, tinha uma caminhonete. Até o pessoal, se estiver acompanhando a gente, vai entender o que eu tô falando. Tinha uma caminhonete parada embaixo de um Ezinho que não pode estacionar. Ali, bem naquela volta ali. Estacionar.
1: Aí para lá.
2: Então, assim, o pessoal tem que ajudar também, né?
3: Aí depois fazer... leva canetada, multa e
1: acha ruim.
2: Fazer o arroz com feijão pra depois pensar na mistura, né?
3: Tudo dito?
1: Tudo dito. Até amanhã, se Deus quiser. Fiquem com Deus. Beijos.
4: Valeu.

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2: 10:33.
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0: vamos lá, vamos começar nossa receita, hein? Uma pitadinha de teclado. Aí tá bom. Guitarra a gosto. É um pouquinho de baixo. Boa! Vou misturar a bateria. Agora, um punhado de voz.
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0: É, nós temos a receita dos maiores hits do Brasil.
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5: Bom dia, bom dia, bom dia, bom dia. Como é que estão?
0: Bom dia.
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5: Feira, dia 10 de setembro de 2026, tivemos uma manhã chuvosa, agora o sol resolveu dar o ar da graça e brilhar ainda mais o nosso dia. Eita, tô poética hoje, né? Vem comigo, sou Iris Santiago, essa é a Hora do Rango. Participe pelo nosso WhatsApp 998-20-9450. Assido Afrânio ali já mandando seu recado. Aproveita, manda o seu também, tá? Daqui a pouquinho eu tô indo pro WhatsApp. Seguimos até uma hora da tarde. Eu já disse meu nome? Você já sabe quem eu sou, né? Iris Santiago? Pois é, prazer. Se você não conhece, satisfação, né? Vamos com a Cidade no Agro. Galera do campo, fique ligado que tem informação pra você.
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7: Trata-se de uma prática adotada pelas granjas comerciais, principalmente as produtoras de ovos, quando há um nascimento em massa de pintinhos machos, que obviamente não serão produtores de ovos. Após o nascimento, os machos são separados das fêmeas e precisam ser descartados de imediato, porque não há mercado para esses 35 mil pintinhos. E a grande maioria deles não possui genética ideal para a produção de carne, não tem valor de mercado, e a granja onde eles nasceram trabalha com produção de ovos. E qual seria a solução? A importação de máquinas que fazem a sexagem do ovo antes do nascimento dos pintinhos. E de onde vêm essas máquinas? Alemanha, Holanda. Dependendo da capacidade de processamento, chega a custar em torno de 3 milhões de dólares, o que não está ao alcance de grande parte dos produtores. Logicamente, são custos que serão divididos com o consumidor. Há estudos no Congresso Nacional para disciplinar esse setor com o uso de máquinas modernas, mas deveria também disciplinar o governo na ganância de cobrar impostos absurdos na importação desse equipamento. A Europa já tem lei específica e países como Suíça, Áustria, Alemanha, Holanda, Noruega estão usando. Os Estados Unidos seguem em ritmo lento. A China, maior produtora de ovos do mundo, por enquanto nada. Mas o governo já anuncia um projeto gigante para a sexagem de ovos. Valdir Barbosa.
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1: Confere aí, ó, 10h55. Afrânio, bom dia. Afrânio é palmeirense também, igual o Eduardo do Jardim Natália, né? Um beijo na Ágata, viu? E na Ana Kátia também, acertei? Um beijo aí pra vocês. Bom dia, Iris, tudo bem? Vamos no ano de 2012? Você vai falar assim agora, o Eduardo. Viagem, como é que é? Embarque.

0: Lato tá no Jardim Natália curtindo a programação da cidade. Dona Ilma, chegue junto e fale comigo.
1: Bom dia, Iris. Bom dia. Bem, querida?
0: Tudo
1: achei
0: bem?
1: Que hoje o tempo ia chover o dia inteirinho. Sozinha apareceu,
0: pois
1: né?
0: É.
1: Tomara que chove mais, né, Iris? Precisamos de água. A água já tá faltando, né?
0: Tá, verdade.
1: Iris, só que pra mim, com José de Camargo e Luciano, pode ser amor selvagem. Então, antes de voltar pra casa, mandar pra galerinha aqui do Salão do Zé, do Lebron, todo mundo aqui, minha família, minhas amigas, menino daí do Pilates. Mandar pra aquele garotinho que mandou música pra mim ontem.
0: Não,
1: é o John, do que ele chama?
0: Depois
1: você me fala o nome dele. Vou mandar pra ele a Badia, o Zezinho da padaria, toda a turma lá, viu?
0: Tá certo.
1: Vitinho das Galinhas. Pessoal lá no Parque das Acácias, todo mundo fala e manda música pra mim, eu tô te ouvindo, vem aqui no salão, então vai pra todos,
0: todo
1: viu?
0: Todo mundo te conhece, né, dona Ilma?
1: Fazendo esse charme, todo mundo, e pra vocês aí, querido, um dia abençoado aí, tá bom? Cidade dá gosto de ouvir.
0: É, se dá, com a dona Ilma, então, nem se fala, se dá bom, a dona Ilma dá audiência pra todas as rádios da cidade. Esses dias eu tava conversando com o Chechel, né, aquela foto que a gente tirou, que eu postei. Aí ele, olha só, dona Ilma, eu fiz, meu filho, que depender da dona Ilma, a gente não fica sem trabalho não, porque a audiência ela dá pra todos nós, né? Beijo pra você, dona Ilma. É José Jonas o nome dele, é o filho da Flavinha, uma gracinha de menino, viu? Um menino de ouro. A Fatinha também tá por aqui. Bom dia, Iris, gostaria de ouvir duas vezes você. Tô aqui ligadinha na programação. Que ela carimba que a cidade dá gosto de ouvir. Cida Barreto, fala comigo, Cida.
2: Oi, Iris.
0: Oi.
2: Bom dia.
0: Bom dia.
2: Tudo bem com você?
0: Eu tô
2: amiga?
0: Bem. E você, como é que tá?
2: Será que deve você tocar pra mim aquela música?
0: Qual música?
2: Aquela... Imperfeita demais?
0: Imperfeito. Vai oferecer pra quem?
2: Ofereço para você, para todos os ouvintes da rádio, para quem gosta da música.
0: Nós tudo.
2: Especialmente meus filhos, para minha família. Cidade, dá gosto de ouvir.
0: Dá gosto de
2: Tchau,
0: ouvir.
2: Obrigada.
0: Beijão para você. Ô, dona Ilma, o José Jonas já tá aqui agradecendo ao beijo e o abraço, viu? E mandando um bom dia pra você. Vamos pro comercial rapidinho? Bora? Daqui a pouquinho tem mais música, tem destaque da Trend 94 no próximo bloco já.
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1: Bom dia, 11:02.
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0: 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A dona Ilma tá mandando mensagem aqui. Fala aí comigo, dona Ilma.
1: Oi, Iris, manda aquela foto que a gente tirou aí, manda pra mim.
0: Ah, tá.
1: No WhatsApp aí da rádio.
0: Já vou caçar ela aqui.
1: Aquela foto que a gente tirou aí, tá bom,
0: tá
1: querido?
0: Bom.
1: Com Deus.
0: Com Deus também, dona Ilma. Vou caçar ela aqui no celular, já eu mando pra você. Fala comigo, Wagner.
2: Oi, bom dia.
0: Bom dia.
2: Manda aquela música Faz Morada com Wilson Silva pra nós. É uma música evangélica.
0: Ô Wagner, dando tempo eu toco pra você, tá bom? Quem mais tá por aqui? Oi, Iris, bom dia. Pra lembrar de mim, Guilherme Santiago, Zezé de Camargo e Lúcia.
2: É uma música evangélica.
0: Ô Wagner, dando tempo eu toco pra você, tá bom? Quem mais está por aqui? Oi, Iris, bom dia!

0: Você curtiu aí Imperfeita, Bia Frazo, foi a Cida Barreto que pediu, teve Ana Castela também, é que eu não te esqueci. 11 horas e 26 minutos, tem Alto Papo agora na programação Cidade. 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Agora sim, vamos com Alto Papo. 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
2: Tá lembrado do Honda Prelude? O esportivo que a japonesa importou para o Brasil durante alguns anos na década de 90, mas depois mudou de ideia e não o trouxe mais para o nosso mercado. Ela retorna agora com um novíssimo Prelude que continua um esportivo coupé com design muito moderno, de linhas limpas, porém cheias de esportividade. Tem a mesma motorização híbrida do Civic, com 203 cavalos, e a suspensão vem do famoso Civic esportivo, o Type R. A Honda sempre lembra que, durante o desenvolvimento do projeto do Prelude, quem deu vários palpites foi Ayrton Senna. O Prelude acaba de ser colocado à venda nas concessionárias da marca com o preço, segundo a Honda, de lançamento de R$ 380 mil.

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0: 11:42 na cidade, só música boa na programação, combina? Concorda comigo? Você concorda? Então, se... Pra não lembrar de mim, Guilherme Santiago, aí foi pro Max que tá curtindo a nossa programação, Guilherme Santiago, junto com Zezé de Camargo e Luciano. Teve Maiara e Maraíza, 90-10, e Mari Fernandes, Telefone Sem Fio. Bora pro WhatsApp, que o Danilo do Empório Bacana está aqui comigo. Fala comigo, Danilo.
1: Oi, Iris.
0: Opa.
1: Bom dia, joia. Danilo do Empório Bacana.
0: Tudo bem?
1: Fazer uma brincadeira aqui do dia 12 de outubro, dia das crianças mesmo.
0: Que maravilha.
1: Empório Bacana.
0: Segundo
1: um cachorro quente, saquinho surpresa, alguém tiver tá disponibilizando alguma coisa aí, quando abrir o saquinho surpresa, alguma coisa, tô à disposição. O posto também, beleza? Um abraço, com Deus.
0: Um abraço pra você. Ó, gente, a cidade inteira tá aí com eventos em prol das crianças, né? No dia 12 de outubro, Empório Bacana também, mais um ano fazendo essa festa. Dá uma chamadinha nele no 98873-9990 para você poder contribuir aí também. Viu? Um abraço para você, Danilo. Já soltaremos uma outra novidade aí junto com o Danilo do Empório Bacana. E eu tenho certeza que você vai amar. Tem a ver com Cidade do Samba. Para quem tá acompanhando o sábado, você deve ter mais ou menos uma noção do que é. A Fatinha também tá por aqui. Ô, Fatinha. Já você curte sua música, tá? Beijão para você. Quem mais? Manda aí seu recado, 998-20-9450, são 11:44, daqui a pouquinho tem horário político, né? Propaganda eleitoral gratuita aí pra você. Vou pro comercial rapidinho, já tô de volta.
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2: 11:45.
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4: Claro que dá. 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Se quiser dar uma ligadinha lá, mandar um WhatsApp também, 3661-2850 é o telefone. E falar em WhatsApp, Fatinha querida, aumenta o som que tem música pra você duas vezes. WhatsApp duas vezes você.
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0: 59 minutos, 50 segundos.
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36: 12h25 na cidade, estamos de volta. Essa é a hora do rango. Segue comigo até uma? Então vamos. Vamos com informação agora pra você. Tem Repórter FM.
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40: O presidente Lula sanciona logo mais o chamado fim da taxa das blusinhas. A medida foi aprovada pelo Congresso Nacional na semana passada e cobrava 20% de imposto de importação sobre compras internacionais de até 50 dólares. 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

0: blusinhas foi criada em 2024 e atingia produtos comprados em plataformas internacionais. Apesar do apelido, a cobrança não se restringia a roupas e alcançava diferentes tipos de mercadorias dentro do limite de $50. O fim da cobrança foi defendido pelo governo Lula e acabou aprovado de forma simbólica pela Câmara e pelo Senado. A oposição tentou incluir mudanças para beneficiar a indústria e o varejo nacionais, mas os destaques foram rejeitados. De Brasília, João Pedro Melo.
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1: Confere aí, 12:29.
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1: Claro que dá. 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

0: 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Vamos destacar a Trend 94, tem música nova na nossa programação de Danilo e Davi.
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0: Eu não sou terapia, viu? Danilo e Davi na programação Cidade.

0: voltamos é mais com aquela saudade inconveniente olha, quando bate ao ó, né?
1: Você tá doido.
0: Aí vem Danilo e Davi e manda pra você. Não sou sua terapia, meu filho.
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0: Mensagem é essa, saudade é essa. Ah, dá te falar. 12h36 na cidade, eu vou pro comercial. Já já eu tô de volta, mas tem alto papo com informação automobilística na cidade pra você.
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3: Mais uma chinesa no Brasil. Lá no país de origem é a Dongfeng Motors. Aqui, para facilitar, será simplesmente DFM. Ela começa trazendo dois elétricos, o Box e o Vigo, de olho nos modelos mais vendidos da Geely e da BYD. O Box tem motor de 95 cavalos, 275 quilômetros de autonomia e deverá custar R$130 mil. O Vigo, um pouco maior, tem motor de 163 cavalos, autonomia de 302 quilômetros e o preço no entorno de R$150 mil. Ela só chega agora, mas já produzia dois modelos que rodam há algum tempo no Brasil. O Renault Kwid elétrico e também o caminhãozinho

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0: 12h48 na cidade. Deixa eu mandar um abraço aqui pro Tiagão. Ô, Tiagão. Reclama não, Tiagão. Tem coisa que é obrigatório, né? Agora tem outras que vira assim, né? Copo virado. Vou pro comercial rapidinho, mas já eu tô de volta. Marcos Roberto já chegou e eu estou aqui no meu último bloco da Hora do Rango.
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9: É, gente, eu vou ficando por aqui. Amanhã, sexta-feira, nos encontramos. Deixa eu te agradecer pela nossa parceria, pela nossa presença, pela sua presença aqui na nossa programação. Obrigada mesmo pela companhia, viu? Ô, Tiagão, vou tocar a sua sim. Quem disse que não? É agora, meu filho. O último, nosso último bloco, a gente encerra aqui com a sua música, tá? A gente tem aqui, pra você curtir, Sorriso Maroto, Ferrugem, Grupo Benzadeus, Perdas e Danos, tem Natanzinho Lima Até Quando e Eduardo Costa, Sou Seu Fã número 1. Melhorou, não melhorou? É, claro que melhorou. Obrigada aí pela participação. Fui, até amanhã, viu, no nosso sextou.
10: E que é isso, meu irmão?

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4: Empregadores domésticos de Minas Gerais têm 60,8 milhões de reais disponíveis para saque do Fundo de Garantia do Tempo de Serviço, o FGTS compensatório. Segundo dados enviados pela Caixa Econômica Federal ao Diário do Comércio, os recursos estão vinculados a pouco mais de 76 mil contratantes no estado. Com base no montante total e no número de contratantes, a média disponível chega a aproximadamente R$ 800 por pessoa. Os valores são oriundos do fundo compensatório recolhido mensalmente pelos empregadores. Essa alíquota é de 3,2% sobre a remuneração e atua como uma antecipação da indenização devida ao empregado demitido sem justa causa. Esse depósito é cobrado junto aos 8% já tradicionais do FGTS.
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4: Trabalhador. A exigência passou a vigorar a partir de 2015. Data em que a regulamentação do FGTS para o setor doméstico entrou em vigor. A análise detalhada sobre esse assunto você confere em diariodocomércio.com.br. Leonardo Moraes.
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1: Oi cidade, 1:06, boa tarde.
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9: Alô, Cidade 1 e 11, aquele abraço, obrigado aí pela companhia, tudo bem? Sou Marcos Roberto, tô chegando com temperatura máxima a partir de agora até as 4 horas, hein? Hoje, quinta-feira, dia 10 de setembro, e vamos juntos, hein? Aqui na programação Cidade. Aquele abraço, hein? Você ligado nas Y6751, Rádio Estéreo Cidade FM Araxá, Minas, 94,5.
10: Cidade, temperatura máxima.
9: E começando já com aquela mensagem legal, bacana, pra você que nos acompanha, Cleiton e Romário.
11: O melhor tá por vir.

0: à frente de tudo, que pode confiar, tudo vai dar certo, pode ter certeza, hein? Ilma, manda um abraço pra turma aí.
1: Pra galera aqui do Salão do Zete, viu? Pra minha família, meus amigos. Toda essa turminha que tá ligadinha aí, tá bom? Uma boa tarde aí pra vocês aí. Vai pra todo mundo, viu? Pede pra mandar, então vai pra todos. 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

cidade, 1h18, hein? Pra você ligado, acompanhando a 94,5 ao som do Zezé de Camargo. Indiferença lá pra Ilma, lá no Leblon. Meu amigo Dunga tá ligadinho. Alô, Dunga. Aquele abração pra você. Obrigado aí pela companhia. Pra você, pra Débora. Tá lá ligada, acompanhando tudo de bom, Dungão. Aquele abraço. Ótima tarde, hein?

0: Liga Eltinho, tá ligadinho? Alô, Eltinho, aquele abração pra você. Tá aí acompanhando, tá agarrado aí, Eltinho. Eu vi lá o story lá, vixe Maria, hein? Ô lugarzinho, hein? Pro Elton, pro Helder, aquele abração pra vocês e obrigado aí pela companhia. Tava numa chuva danada, um barro. Aquele abraço, hein? 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Esperando a sua visita em Ciclo Araxá Bike Shop. 1:23, vou ali e já volto, trazendo já já muito mais pra você. Já já tem Marcos e Belucci.
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1: Ó, com certeza, hein? A toda hora, a todo momento. Deixa eu fazer um convite pra você aqui, ó. Sábado agora, hein? Hoje é quinta-feira, ó. Sábado agora, dia 12, né? Vai ter um bazar super especial pra você ajudar, né? O Instituto do Amor, Lar Gabriela, hein? Lá no Luciano Lemos, na rua Lázaro Vaz, em São Paulo, 250, no Luciano Lemos, hein? Vai ser das 8 da manhã às 18 horas. Vai ter peças a partir de R$ 2 até R$ 20, hein? É sapatos, roupas.

0: Vale a pena você ir lá, né, para aproveitar agora sábado, né, a partir das 8 horas da manhã, para você ajudar aí o Lar Gabriela, lá no Luciano Lemos, hein? 1h27, alô, Eltim, para você, ó.
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0: Cibelute aqui na Cidade FM, a sua rádio. Lá pro Eltinho, o Helder. Um abraço pra toda a equipe aí da Mundo. Aquele abração pra vocês. Obrigado aí pela companhia, Eltinho.
1: Obrigado, meu amigo Marcos Roberto.
0: A gente que agradece. Aquele abração pra você. E é bom demais, hein? 1h31, ó. Tá vindo aí o Trend. Pra você ligado aqui.
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0: Então tá na hora de conferirmos juntinhos o trend. Olha o Danilo e Davi na área.

0: 98, hein? Essa é a Simone Mendes com todo o seu charme. Nariz novo agora, hein? Deu uma mudada, hein? Já fez o nariz. Tá mais elegante, hein? Direitos iguais, hein? Eu não sou terapia. Danilo e Davi, pra você que tá acompanhando, temperatura máxima. Gente, ó, mais uma vez te convido, hein? Sábado agora vai ter um bazar solidário lá no Lar Gabriela, hein? Lá no Luciano Lemos, na rua Lázaro Vaz, em São Paulo, 250. Né? A partir das 8 horas da manhã, vai ser das 8 às 18. Né? Vai ter roupas, calçados, né? A partir de R$2, hein? Vale a pena você ajudar. Quem ajuda muita gente. Então dê uma passadinha lá pra você aproveitar. Ó, e vou também pedir a sua ajuda também pra Caravana da Alegria, do nosso amigo Maurinho Moraes, né? Para que a festa seja um sucesso, né? A gente precisa da colaboração de todos, então quem puder doar balas, pirulitos, né? Mini salgadinhos, refrigerante, carne moída, brinquedos novos e usados em boas condições, né? E outros itens que possam levar alegria para a criançada, pode deixar aqui na Rádio Cidade, né? A sua doação ou fale com o Maurinho aí no telefone 999-41-1614, com a Heloísa no 991-51-77-69, né? E você tem aí a chave Pix também para ajudar, né? No 34 999 41 16 14, hein? 34 999 41 16 14, né? Para fazer a criançada mais feliz, né? No dia da criança, nessa caravana que já é tradição em Araxá, que é coordenada aí pelo nosso amigo Maurinho Moraes. Então vale a pena você ajudar, você colaborar. Oi, Abadia, boa tarde.
1: Boa tarde, Marcos.
0: Deus abençoe, Abadia.
1: Deus abençoe a todos nós e a todos
0: amém,
1: aí da Rádio
0: amém,
1: Cidade.
0: Amém.
1: Tô curtindo essas músicas boas, todos aí. E para todos os ouvintes da mais que estão ouvindo seu programa. Valeu,
0: obrigado.
1: Boa tarde.
0: Tarde para você, pro Joel, para a família toda. Que Deus abençoe, que Deus ilumine. Tá lá ligadinha, tá acompanhando. É a minha amiga Abadia, 1h40.
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13: Olha aí, cidade, 1h46, 14 para as 2. Gustavo Lima, Bala Alojada.

0: 7 para as 2 agora, hein? Para você ligado, Bizai, Júnior e César, arrependia e voltava. Para você que tá acompanhando a programação Cidade FM, quinta-feira, ó, pezão tá imbatível, pezão tá demais, gente, tá? 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
0: Ó, praça.

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2: Leves baixas nos preços do café no fechamento do mercado financeiro dessa quarta-feira. A saca do tipo 6, bebida dura, vale R$ 1.608. E a do tipo 7, bebida dura, R$ 1.544. Os dois tipos baixaram R$ 3. Tipo 6, bebida riada, R$ 1.324, baixa de R$ 4. E tipo 7, bebida rio, R$ 1.073, baixa de R$ 5. No mercado futuro para dezembro, a saca fechou ontem valendo US$ 354,95, baixa de 65 centavos de dólar. Informações do Centro do Comércio de Café de Minas Gerais. Repórter Estela Torres.
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12: Temperatura máxima.
0: 94 graus.

abração pro meu amigo Elvis, tá ligadinho? Aquele abração pra você, obrigado aí pela companhia. Deve estar lá acompanhando tudo, né, Elvis? Então, um abraço, hein? Maximiliano, tá ligado? Pediu essa aqui, ó, pra matar saudades, hein? Música do Zezé e Luciano, pra você que tá aí acompanhando Cidade FM, vai matar saudades, hein? Coração na contramão.

0: FM, coração na contramão, Zezé de Camargo.
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0: Ó, 2:07 agora, hein? Tá na hora, hein? De mais uma edição para você ligado, acompanhando aí o Minuto News na programação Cidade FM. A CBF definiu os mandos de campo dos jogos da semifinal da Copa do Brasil. Em sorteio realizado na manhã de hoje na sede da entidade no Rio de Janeiro, ficou definido que Grêmio e Palmeiras serão os mandantes aí das partidas de ida. Atlético Mineiro e Vasco da Gama decidem os duelos em casa. Os jogos têm como datas base os dias 1º e 8 de novembro.
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5: Agora 12h12, hein? Vamos juntos aí prosseguindo no seu rádio Cidade. Gente, ó, o Celso Rosa da Silva, ele perdeu uma carteira com os documentos. Quem encontrou, deixa aqui na Rádio Cidade, por gentileza. É você que encontrou a carteira, os documentos, deixa aqui. Cassiano Lemos 87.

0: 12 e 18 agora, em Cidade FM. Diferentemente, Luísa Sonza, para você ligado, acompanhando.
1: Alô, Marquinhos, como é que você tá? Beleza? Boa tarde. Beleza,
0: amigos.
1: A quinta-feira abençoado pra você, hein?
0: Amém,
1: pra
0: você também.
1: Na sala da Precisa, com sua mansaga, vai te abençoando, hein?
0: Amém, nós todos.
1: Ô, Marquinhos, toca pra nós aí. É, Bruno Marrom, domina a praça. Peço toda a galera que tá aí na escuta, hein? E vai convidando o pessoal aí pra sábado lá na Associação dos Aposentados. Banda Forró Minas.
0: Ó. Oh.
1: A partir das 19h30 até meia-noite. Todo o pessoal que tiver na escuta aí. Vai lá prestigiar lá, fazer amizade com o povo lá.
0: Os vídeos aí no TikTok, chinelo, aí.
1: Beleza? Tá com nosso amigo Aguinaldo, esposa dele, a Carla, vice-presidente Paulinho. Toda essa galera que tá aí prestigiando nós aí.
0: Valeu.
1: Beleza, ô Marquinhos? Aquele abraço, boa tarde. É a Morena, é o Chapeludo.
0: E lá nos aposentados, a moçada, ó. Chega o remembrança pra valer, hein? Veja os vídeos no TikTok. Bruno e Marrone.

21, hein? Ê, seu guarda, só não pode deixar ficar sem ela, não tem jeito, hein? Bruno e Marrone, pra você ligado aqui na cidade, é o Dormir na Praça. 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

0: também o Edivaldo Tavares dos Santos perdeu uma carteira preta. Quem encontrou deixa aqui na Rádio Cidade. E ainda o Mauro de Cássia Martins perdeu uma identidade, né? Então se você encontrou, deixa aqui. E aqui conosco tem aqui uma identidade da Maria Lúcia Alves. Tem aqui também uma CNH do... Deixa eu ver de quem que tá aqui, tal do Denis Aurélio Silva, tá aqui na Rádio Cidade Cassiano Lemos 87, e também um cartão do Ronan Floriano Júnior, tá aqui conosco, hein? 2h23, daqui a pouquinho eu volto com mais, já, espera aí.
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6: O Elvis apareceu ali também, ó. Mandei abraço pra ele mais cedo, né, Elvis? Então, aquele abração pra você, ó, lá. Daquele jeitinho na quinta-feira. Tá com aquele pezinho aí. Final de semana, pra muita gente, semana voou, né? Começou aí na terça-feira, segunda foi feriado. Aproveita, hein? Danilo e Davi.

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18: Agora 2:39. Deixa eu fazer um agradecimento aqui à Flávia. Falou, Flávia, aquele abração pra você. Eu trabalho no setor da Prefeitura de Segurança. E ela tá me informando aqui, eu anunciei mais cedo, é a carteira do Edivaldo Tavares dos Santos. Ela foi encontrada, mas tô tentando falar com ele aqui, mas não atende também.
2: Mas se estiver ouvindo, essa carteira dele tá lá no Luciano Lemos, tá certo? Lá na Praça João Amâncio, na Guarita, com os guardas lá. Então, alguém, se puder dar um recado nele, que conheceu o Edvaldo Tavares, vamos tentar falar com ele aqui, né, que a carteira dele foi encontrada, né, e tá lá. Certo? 2h39 agora. Aquele abraço, obrigado aí pela companhia. Te convidar também sábado agora, né, pro bazar que vai acontecer lá no Luciano Lemos. Né, gente, quem puder ir lá para ajudar, vale a pena, né, de muita importância. Né, esse bazar vai ser de R$2, né, a R$20 as peças. Vai ter sapatos, roupas, né, lá na Rua Lázaro Vaz, em São Paulo, 250, no Luciano Lemos. Hein, vai ser das 8 da manhã até as 18 horas. Então vai começar 8 horas da manhã, vai terminar às 18, aí, né, você vai lá, vai ajudar.

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4: Agora 2h42, hein? Danilão, fala comigo, Danilo.
5: Marquinhos, boa tarde.
4: Beleza?
5: É, Danilo, pô, bacana. Marquinhos, vai fazer uma brincadeira aqui, dia 12 de outubro, dia das crianças mesmo.
4: Ó.
5: Pô, bacana aí. Dá um saquinho de surpresa aqui, um cachorro quente, um guaraná aqui na porta, pô, bacana. Rua Sônia Maria Diabo, 1h30. Alguém tiver uma doação aí, quiser ajudar? Nós tá junto aí também na Caravana da Alegria.
4: Isso.
5: Bora bacana e Caravana da Alegria. Um abraço, tudo de bom.
4: Valeu, vai dar certinho. Quem puder então ajudar, colaborar, ó, também dentro da Caravana aí da Alegria do Maurinho Moraes, pode deixar aqui na Rádio Cidade, né, as ajudas, ou levar lá pro meu amigo Danilão, lá no Empório Bacana, em 2h42.

0: Fala, Felipe.
1: Boa tarde, meu amigo Marcos Roberto. Temperatura máxima. Como você tá, meu amigo? Bom. Tranquilo? Ô, Marquinhos.
0: O que aconteceu com o seu galo ontem?
1: Eu quero mandar um abraço pro pessoal lá da Pai, pessoal do Centro Dia, Farinha, pessoal da Ana Mara, todo mundo lá da Pai. E hoje é aniversário da funcionária da escola, sabe? Ela é até sobrinha do Maurinho Moraes, a chama Cristiane. Um abraço pra ela.
0: Combinado.
1: Ô Marquinhos, boa tarde, tranquilo? Como é que você tá?
0: Bom, bom.
1: Seguinte, a questão do Maurinho Moraes aí, eu vou ajudar ele sim, tá?
0: Beleza.
1: Vai ser o testemunho que eu ajudo ele, beleza?
0: Combinado.
1: Abraço.
0: Então valeu, aquele abraço pra você. E conte seu galo ontem. Aguentou o Santos, não? O bicho foi lá e depenou o galo. Aquele abração pra você. Deixa eu ver quem tá chegando aí.
2: Meu querido Marcos Daiane. Roberto, excelente tarde pra você e todos os ouvintes sintonizados aí na número 1 da cidade. Meu querido, eu quero pedir a música do João Neto e Cristiano, Mulher Maravilha, que é dedicado pro meu marido Silvio nessa tarde, sintonizado aí na rádio. Deixar um super beijo pra ele. Também mandar um abração aqui pro nosso parceiro Lucas de Souza, que esteve presente aqui hoje lá de Patos. E é isso, Marcos. Um forte abraço. Sucesso sempre pra você também. Que Deus ilumine seus caminhos. 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
0: Amém.

0: ligação ali pra Nívia, gente. Nívia, quanto tempo, aí você sumiu, ué. Tava até com saudade de você. Aquele abração, viu? Que Deus te abençoe, né? Te ilumine a família toda, né? Deu uma ótima tarde, boa quinta-feira. Tá lá ligadinha, tá acompanhando, viu? Aquele abraço pra você, pra família toda, viu, Nívia? Não some não, Nívia. De vez em quando dá um sinalzinho aí pra nós.
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8: Cidade, 2:57, hein? Mais uma vez que ele abraçou minha amiga Nívia, tá lá com a minha família toda, tudo de bom. Obrigado aí pelo carinho, viu, Nívia? Que Deus te ilumine sempre. Fernandinha também tá por ali, aquele abraço, hein? Bruno Rosa, Murilo Rufi.

0: 5, hein, Zezé de Camargo. Amigo. As estrelas, irmão da lua, amigo das estrelas, fechando essa sequência pra você ligado, acompanhando cidade, sempre com você, sempre ao seu lado. Aquele abraço, obrigado aí pela companhia. Mais uma vez eu te lembro, hein? Sábado agora vai ter um super bazar lá no Luciano Lemos. É, você não pode perder. Vai lá pra você ajudar. Ah não, tá quente.
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0: Apesar de estarmos no inverno, mas tá quente demais, hein? 27 graus, hein? A temperatura deu subir. Fez um friozinho aquele dia, mas foi rapidinho também, né? Ó, então o bazar vai estar acontecendo agora sábado, dia 12, lá no Luciano Lemos, na rua Lázaro Vaz, em São Paulo, 250, no Luciano Lemos, hein? Vai ter calçados, roupas, né? A partir de R$2 até R$20, hein? Então você não pode perder, vai lá pra você ajudar, né? O Lar Gabriela, né? Vai ser sábado agora, né? Das 8 da manhã às 18 horas, né? Na rua Lázaro Vaz, em São Paulo, 250, no Luciano Lemos. 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
4: Empregadores domésticos de Minas Gerais têm 60,8 milhões de reais disponíveis para saque do Fundo de Garantia do Tempo de Serviço, o FGTS Compensatório. Segundo dados enviados pela Caixa Econômica Federal ao Diário do Comércio, os recursos estão vinculados a pouco mais de 76 mil contratantes no estado. Com base no montante total e no número de contratantes, a média disponível chega a aproximadamente R$ 800 por pessoa. Os valores são oriundos do fundo compensatório recolhido mensalmente pelos empregadores. Essa alíquota é de 3,2% sobre a remuneração e atua como uma antecipação da indenização devida ao empregado demitido sem justa causa. Esse depósito é cobrado junto aos 8% já tradicionais do FGTS, destinados à conta do trabalhador. A exigência passou a vigorar a partir de 2015, data em que a regulamentação do FGTS para o setor doméstico entrou em vigor. A análise detalhada sobre esse assunto você confere em diariodocomércio.com.br. Leonardo Moraes.
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1: Cidade 3:10 agora.
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11: Temperatura máxima.
10: 94 graus.
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0: Agora 3:20, hein? 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
0: 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Manda um abraço ali pro Reinaldo. Reinaldo, sua música não tem não, mas manda um abraço pra turma aí.
2: Pra todos os ouvintes, pra minha irmã Carol, pra minha mãe Marley, enfim, pra todos que estiver ligado na cidade, tá bom?
0: Certo.
2: Cidade dá um gosto de ouvir e como dá. Um abraço, meu querido.
0: Valeu, aquele abraço pra você. Eu vou ficar devendo sua música, mas mandou um abraço aí pra turma aí. Aquele abração pra você.

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1: Tá lembrado do Honda Prelude? O esportivo que a japonesa importou para o Brasil durante alguns anos na década de 90, mas depois mudou de ideia e não o trouxe mais para o nosso mercado. Ela retorna agora com um novíssimo Prelude que continua um esportivo coupé com design muito moderno, de linhas limpas, porém cheias de esportividade. Tem a mesma motorização híbrida do Civic, com 203 cavalos, e a suspensão vem do famoso Civic esportivo, o Type R. A Honda sempre lembra que, durante o desenvolvimento do projeto do Prelude, quem deu vários palpites foi Ayrton Senna. O Prelude acaba de ser colocado à venda nas concessionárias da marca com o preço, segundo a Honda, de lançamento de R$ 380 mil.

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0: nos acompanhar, aniversariando hoje. Então, parabéns, hein? Felicidades, muitos anos de vida. É o que deseja toda a família Cidade FM. Para você que está comemorando mais uma data, felicidades hoje, sempre. Daqui a pouquinho tem as minhas últimas de hoje.
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14: Temperatura máxima:
13: 94 graus.

0: Fortaleza. Muito obrigado, galera.
1: Cidade 7, faltando pras 4, hein? Esse é o sonho da Mari Fernandes. Telefone sem fio. Tá tendo pena que seja namora, hein? Marcos e Pelucci. Aquele abraço.

4 agora, em solitário, hein? Surfista solitário na cidade. Esse é o Gabriel Pensador com Jorge Benjó. Pra você que tá ligado, pra você que tá acompanhando, daqui a pouquinho tem pra você aqui na Cidade FM.

Mendes, muitos anos de vida. É o que deseja e toda a família está de, é toda a turma, para você que hoje comemora mais uma data. Então aquele abraço, felicidades para você.

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0: dia que bruxa fazia aniversário, mas segundo a minha amiga lá da terra do Caldeirudo, né, Valdete?
1: Isso, bruxa faz aniversário. Um dia a bruxa nasceu, morreu e se tornou bruxa.
0: Meu Deus do céu, você veio
1: aí da... ela tem o seu dia que ela nasceu pra fazer aniversário dela, mesmo depois de bruxa.
0: E você voltou lá da terra da bruxa?
1: Eu voltei da terra lá do Caldeirudo, é.
0: Hoje é o seu aniversário, Valdete.
1: Hoje é meu aniversário.
0: Você está fazendo 70 e 10 milhões de anos.
1: Isso.
0: Você tem isso. Várias, milhares, centenas de milhares de gerações, não é?
1: Eu tenho várias.
0: E sem falar que você vira cobra, surucucu, você vira sapulha.
1: Eu vira cobra de asa.
0: Nossa, ainda tem um barulho.
1: Tem barulho de cobra de asa. E a cobra voa, e ela vai até e voa.
0: Ai, meu Deus. Você. Não, tô falando, lá ele com essa cobra, não quero cobra aqui.
1: Vou levar seu pescocinho, vou tomar seu sangue.
0: Que isso?
1: Vou fazer nunca uma salada isso.
0: Cobra,
1: de sangue no meu aniversário.
0: Cobra
1: hoje.
0: Que chupa pescoço, que é isso? Misericórdia,
1: cobra
0: rapaz.
1: Vampira.
0: Cobra aqui.
1: Vou levar seu pescocinho, vou tomar seu sangue.
0: Que isso?
1: Vou fazer uma salada de sangue no meu aniversário.
0: Cobra
1: hoje.
0: Que chupa

0: batata, farofa, espetinho assado, linguiça,
1: que isso,
0: mandioca.
1: Ó, tudo.
0: Feijão tropeiro.
1: Ó, credo, é que banquete é esse, não tinha nada, agora já tem isso tudo.
0: Coisa melhor,
1: hã?
0: Tá? Não tem coisa melhor do que isso aí, não tem?
1: Tenho aí. Jogar a bruxa dentro do caldeirão e deixar ela queimar.
0: Joga você lá no bruxo lá, no fogo lá, o bruxo da pegou você, seu chuchado de cabeça baixa.
1: Que é isso? Dentro tem do
0: chaminé, fogão a lenha,
1: Não tem dó, bruxa chuchu.
0: Bruxa chuchu.
1: Você é uma bruxa, Valdente.
0: Leandro Lobo.
1: Eu sou um lobo mau. Que é isso? Ô, Valdete.
0: Oi.
1: Eu quero desejar pra você tudo de bom, muita saúde, muita paz. O meu presente,
0: obrigada.
1: O meu presente

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1: Há 2 anos. É, nem sou lobo. Sou lobo.
0: Que isso, chapéuzinho preto. Que isso, chapéuzinho preto.
1: É a dona Lopa.
0: Ah, eu sou o lobo e você é a dona Loba, Valdete.
1: Eu sou a dona Loba.
0: Beleza, Valdete. Tem leite aí,
1: Valdete? Você aceita um pedaço de maçã do amor?
0: Não, quero não. Eu não vou.
1: Você não quer não?
0: Eu não vou querer comer essa maçã não, rapaz. Eu não vou querer comer essa maçã aí, não.
1: Ela só tem um cadinho de veneno, de cobra. Meu, não tem mais
0: Deus
1: nada.
0: De boias dançantes.

0: Verde?
1: Veneno verde.
0: Misericórdia.
1: É, ué, não tá bom, não?
0: Não, tá
1: veneno
0: nada.
1: Da cobra.
0: Misericórdia. Ô, cobra, surucucu. Cobra, surucucu. Parabéns. Oi. Pra você, tá? Que você continue alegrando nossos ouvintes. Tem ouvinte que adora, fica esperando você entrar no ar pra morrer de rir de você, que você é engraçada. Eles que não sabem o tanto que você é má, porque você é uma bruxa!
1: Eu sou má mesmo, não tô nem aí!
0: Uma bruxa! Misericórdia! Nossa senhora!
1: É bruxa de sempre, tanto
2: é bom, hein? Valeu!
1: Aceita um pedacinho da maçã, tão delícia!
0: Não, não quero maçã. Pede uma música aí, sua bruxa.
1: Delícia! Delícia!
0: Que isso, gente?
1: Aceita um pedacinho? Ai, o veneno não vai te matar.
0: Tem leite aí, Valdete? Bebe um leite.
1: Não.
0: Que ele corta o efeito.
1: Se eu tomar leite, vai cortar o meu veneno. Não pode.
0: Vai
1: leite
0: cortar
1: corta
0: o efeito.
1: Veneno.
0: Valdete, que isso, Valdete?
1: Aí eu vou ficar sem veneno.
0: Misericórdia.
1: Que misericórdia.
0: Como é que é o barulho aí? Uau! Como é que é? Uau! Ninguém... Meu Deus do céu. Até cobra ouve o Energia 94, meu Deus do céu.
1: Uhum.
0: Bom, e música? Qual que é?
1: Foi mensagem de amor. A mensagem de amor.
0: Que isso? Como assim? Você tá descontrolado, hein, Valdete? Que isso?
1: Esse lado é de amor.
0: Nossa, Valdete. Nossa senhora.
1: Eu errei o nome da música.
0: Meu Deus do céu. Toma um leite aí, Valdete. Cilada de amor, Bruno e Marrone. E um abraço, vai pra quem? Além de ir pra você que é aniversariante hoje. E tá toda descontrolada. Valdete? Cadê a Valdete, gente? Acabou o crédito?

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3: Com o preço do bezerro fechando agosto na maior alta dos últimos 5 anos, o mercado indica a disparada do boi gordo rumo a novos recordes em outubro, dezembro e janeiro. Os valores estão aumentando. A alta do bezerro vem casada com a retenção das fêmeas, nesse momento preservadas para a reprodução. E como temos menos gado no pasto por causa do ciclo bovino, não há como a carne ficar mais barata. Por isso, as previsões do mercado futuro da B3 extrapolam os valores correntes do mercado físico. O que é que significa isso? O boi está ficando cada dia mais caro e a carne no mercado varejista sobe num percentual bem menor, porque o consumo está em queda. E boa parte da população, por causa do preço, busca alternativa no frango, no porco, ovos e alguns peixes mais baratos. Diante disso, como dissemos aqui na semana passada, é um bom momento para o pecuarista conservador travar os preços da arroba bovina na B3 ou então na indústria frigorífica, evitando qualquer virada de mesa no mercado. Trata-se de uma garantia a mais, com bom ganho de lucro. Essa virada de mesa que citei, não há indicativos para que ela aconteça de forma brusca. Os Estados Unidos vão aumentar o volume de compras da carne brasileira. Eles não têm outro caminho. Mesmo com a China e União Europeia parando de comprar a carne bovina do Brasil, outros embarques estão sendo feitos para países asiáticos. Valdir Barbosa.
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14: O presidente Lula sanciona logo mais o chamado fim da taxa das blusinhas. A medida foi aprovada pelo Congresso Nacional na semana passada e cobrava 20% de imposto de importação sobre compras internacionais de até $50. Agora fica transformada em definitiva a isenção que já estava valendo desde maio, quando o governo editou uma medida provisória sobre esse tema. A chamada taxa das blusinhas foi criada em 2024 e atingia produtos comprados em plataformas internacionais. Apesar do apelido, a cobrança não se restringia a roupas e alcançava diferentes tipos de mercadorias dentro do limite de $50. O fim da cobrança foi defendido pelo governo Lula e acabou aprovado de forma simbólica pela Câmara e pelo Senado. A oposição tentou incluir mudanças para beneficiar a indústria e o varejo nacionais, mas os destaques foram rejeitados. De Brasília, João Pedro Melo.
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1: Hora certa, 5:13.
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0: Foi o 1982.
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2: Mais uma chinesa no Brasil. Lá no país de origem é a Dongfeng Motors. Aqui, para facilitar, será simplesmente DFM. Ela começa trazendo dois elétricos, o Box e o Vigo, de olho nos modelos mais vendidos da Geely e da BYD. O Box tem motor de 95 cavalos, 275 quilômetros de autonomia e deverá custar R$130 mil. O Vigo, um pouco maior, tem motor de 163 cavalos, autonomia de 302 quilômetros e o preço no entorno de R$150 mil. Ela só chega agora, mas já produzia dois modelos que rodam há algum tempo no Brasil: o Renault Kwid elétrico e também o caminhãozinho

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0: essa música é da época de Hollywood, o sucesso, quando ainda podiam fazer propagandas daquela coisa horrível chamada tabagismo. Mas era bonita as propagandas. Eles iam voando com asas deltas coloridas. Hollywood, o sucesso. Essa fazia parte da trilha sonora. A nossa televisão era preto e branco na época, né? Mas a gente via na cores também dos outros, né? E via que era azul, vermelho e branco. Johnny, don't stop believing. Pra fechar mais uma de qualidade total, a gente vai no giro. E volta trazendo mais pra você. Deixa eu dar um abraço aqui pra turma do Ataídes Fernandes, a galera da Batata lá da Nascente, as top das top, a turma mais top que existe, cara, fala sério, essa galera é simplesmente demais. Abraço aí pro Ataídes Fernandes e toda a galera aí que tá no busão da Nascente Batata. Abraço pra vocês, obrigado pela sintonia. Por aqui, Leandro Silva.
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0: Minuto News, edição 18 horas em Araxá, 6:15, quinta-feira, 10 de setembro de 2026. 27 graus Celsius fazendo agora na Terra de Beija. Nova CNH. Brasileiros economizaram quase 10 bilhões com novas regras. A medida reduz aí custos em diferentes etapas da emissão da primeira CNH e também da renovação do documento, que agora pode ocorrer de forma gratuita e automática. Em dezembro de 2025, tirar a Carteira Nacional de Habilitação ficou menos burocrático e mais barato, segundo o Ministério dos Transportes e Economia. Gerada pela medida foi 9,64 bilhões até agosto deste ano. A estimativa do Ministério foi dividida por tipo de despesas eliminada, como no caso do curso gratuito, ou reduzida, como ocorreu com os exames médicos. Minuto News, edição 18 horas.
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0: Freitas. Bora lá no Energifone. Falar com ele, o Cristiano, que tá saindo lá do Ibiá. Fala aí.
1: Leandro Silva, maluco, beleza. Como é que você tá? Bom ou não? Toca uma moda aí pra
0: você
1: nós aí.
0: Você é um malucão.
1: Vamos ver se dá tempo você tocar minha moda. Tô aqui no Ibiá. É. Tô passando de frente do Silveirão aqui.
0: Alô, galera do Silveirão.
1: Às vezes dá tempo você tocar minha moda. Saindo aqui do Ibiá até no Araxá de caminhão.
0: Ah, moleque.
1: Toca um pais e filhos aí pra nós.

0: noite pra você, Ana, que também gosta dessa música, Ana Rita. 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Abraço pro Dilei, tá ligado aqui, ó.
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0: Começamos aqui pro nosso canal TV Rádio Cidade no YouTube, mais um episódio do nosso BalaCast. É isso mesmo, o 128º episódio. Juntinho de vocês, estamos nosso, além do nosso TV Rádio Cidade no YouTube, estamos ao vivo pela 94,5 Rádio Cidade para Araxá e região. E também, né, daqui a pouquinho, semana que vem, esse episódio vai estar rolando também dos nossos parceiros da TV Sintonia. Um abraço para o Olavito e toda a família Sintonia. Eu e meu amigo e irmão Wilson Tatá, é firmes aí, e fortes, é mais um.
1: Junto, hoje literalmente baleado, mas vamos lá, BalaCast.
0: É baleado.
1: Justamente, hoje pessoal, quinta-feira, 10 de setembro desse ano de 2026, estamos novamente aqui trazendo um convidado especial, como sempre fazemos toda semana, já há quase 3 anos, né? Aqui nessa luta, levando para vocês informação, pessoas que a gente às vezes cruza na rua toda hora ali, tromba, passa, fica sabendo, fulano de tal, mas a gente nunca tem aquela oportunidade de bater aquele papo, né? Assim, de conhecer um pouquinho mais sobre a vida da pessoa,
0: e
1: né?
0: A gente fala da região também, né? O pessoal isso. Que faz a diferença, que as cidades, elas se comunicam, isso é bacana, você vai saber disso aqui hoje. Acho muito bacana esse assunto, a gente destrinchar essa união dos municípios, é importante você saber de casa, né? Que tem gente trabalhando para facilitar as coisas, né? Para chegar até você o melhor serviço. Mas antes disso, agradecendo os nossos patrocinadores, Page, o aplicativo Page, a gente tem que trocar uma ideia com o Thiagão, né?
1: Thiago.
0: O Thiago ouviu a placa dele, o Page é quase 154.
1: É. Esse apostou da forma diferente. Esse apostou de uma sala do Fabinho lá das lojas do empreendimento. Já, Rio Branco lá.
0: O novo lá, já. Que chique, hein, Tiagão? Tá top, hein? O Page agora também é mobilidade urbana. Você tá doido? O menino tá abraçando até os carros agora. 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O pessoal que faz acontecer aqui na nossa cidade. 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Caps Personalização Criativa, um abraço pro meu amigo, irmão Fernando Faria.
1: Força aí, Fernando. Fernando,
0: tamo junto, viu? Tamo junto e misturado, você pode ter certeza. E nas horas boas e nas horas ruins, pode contar sempre com a gente, vai estar tudo certo. 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Pra gente matar quem tá matando a gente. Tô num jejum, tá, Adriano? Desde 9 horas da noite, sem comer nada, só água.
1: É bom.
0: Na hora que essa pizza chegar aqui, eu viro até pra cima aqui. E também, hoje, começando com a gente, Araxá Aquapark. Um abraço pra todos. O Diogão tá aqui, Diogo Ferreira, também do Araxá Aquapark. Obrigado pela parceria, viu, Diogo? Tamo junto e misturado a partir de hoje, né? Trazendo mais informações desse parque que veio pra Araxá. 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
1: É aquilo perto de Uberaba também ali, o Hot, né? Perto de Uberaba ali, um pouquinho na Série 50 ali, esqueci o nome lá.
0: É isso aí, vamos.
1: Mas nossa, muito mais estruturado.
0: Hã? Cozine, né? Um abraço, meu amigo Ítalo. Cozine, Rua Belo Horizonte, número 707, Tardelli, já tava olhando não, as coisas para comprar, para cozinha nova, né? Precisando enxoval de casa, um chá de casa. Vamos que vamos, vou deixar você apresentar o nosso entrevistado de hoje. Bacana demais o assunto.
1: Com certeza, hoje nós estamos trazendo o nosso convidado, José Humberto Ribeiro, ele que é diretor. Executivo.
2: Executivo Siminas.
1: Diretor executivo do Siminas, consórcio interfederativo de Minas Gerais. E ele vai explicar pra gente o que é o Siminas, quem que é Zé Humberto. Mas tarde, quem que é Zé Humberto? Calma, homem, lá de Santa Rosa da Serra. Boa noite, Zé.
2: Boa noite a todos vocês, aos ouvintes, né? Pra nós é um prazer estar aqui com vocês, né? É a primeira vez que eu venho aqui nos estúdios.
0: Primeira,
2: né?
0: De muitas,
2: viu? De muitas. Uma alegria poder estar aqui, conhecer e poder trazer as informações, né? Que o pessoal conheceu um pouco da gente.
0: Feliz. Zé, que eu gosto muito de Santa Rosa da Serra, viu, Tardelli? Eu toquei muito lá no clube, lá no Santa Rosa.
1: Lá.
0: Pau quebrava, pau moí lá em Santa Rosa, vai ser bom, viu?
1: Bom, que ele junta tudo ali, né? Santa Rosa, Campos Altos, região, tudo ali, um pouquinho ali de São Gotardo, desce tudo ali quando tem umas festão lá.
0: E é bom, festa boa, no clube ali principalmente.
1: Então você foi, a época que o homem era prefeito lá.
0: É, tocou swing bala lá, você lembra?
2: Ah, vamos, tocou, com certeza.
0: Tocou, fizemos um showzinho bom ali, viu?
2: Com certeza.
1: Zé, mas começa...
0: Agora, mas eu tenho uma coisa de Santa Rosa que me guarda, me leva na cabeça, é que tem um artista famoso aí que tem uma fazendinha ali. É verdade ou mentira?
2: É, o Genigeno tá lá.
0: Meu coração é cigano.
1: Zé, mas começa falando pra gente quem que é o Zé Humberto, de onde que o Zé Humberto é, família, como que o Zé Humberto chegou onde chegou hoje. Fala um pouquinho de você pra gente. Então, e pros nossos ouvintes, né, lógico.
2: Sim, eu nasci em Carmo do Paranaíba, né, no distrito de Quintinos, né. Ainda criança, fui para Tiros. Lá em Tiros eu vivia a minha infância toda, né? Estudei aquelas escolas de roça, né? Que a gente ia a cavalo, né?
1: Ó, cavalo.
2: Bacana. E foi o período que eu iniciei, foi onde eu calcei meu primeiro sapato, onde eu aprendi a dirigir, né? Então, assim, foi uma infância na fazenda, né? Então foi bacana.
0: O Zé raiz.
2: É, raiz. Aprendi muito, né? Na época trabalhava, tirava leite, capinava café. Então, assim, eu venho do serviço da fazenda, né? Então, fiquei em Tiros até os meus 17 anos, né? Depois vim para Santa Rosa da Serra. Foi aonde eu iniciei a minha carreira política, né?
1: Então, você é tirense, então?
2: Na realidade, tirense de criação.
1: De criação.
2: Né? Nasci em Carmo, né? Sou carmense, na realidade.
0: É Tiros que o pessoal gosta de ir para os Estados Unidos?
1: Não, é também.
0: É também, né? Você não quis ir para os Estados Unidos, não?
2: Não, fui só agora esse ano. Foi passear, né? Fui lá com os prefeitos ano passado.
0: Eu sabia que em Tiros você nasce e já ganha um passaporte, já.
2: É, lá a turma gosta mesmo. Mas em Santa Rosa me tornei vereador, né? Iniciei a carreira lá, fui o vereador menos votado na época, ganhei por um voto, né? Então, assim.
1: Menos votado.
2: Menos votados, né? Dos nove, né?
0: Eu entendi direito isso mesmo, foi o menos votado mesmo.
2: Menos votado dos nove.
0: Você, né? Votou? Ah, dos nove.
2: Dos nove.
1: Eu entendi.
2: Então, assim.
0: A gente pergunta se você votou ou não, você também.
1: Eu fiquei perguntando como é que você ia ser eleito.
2: Menos votados, né? Dos nove, né?
0: Eu entendi direito isso mesmo, foi o menos votado mesmo.
2: Menos votado dos nove.
0: Você, né? Votou? Ah, dos nove.
1: Dos nove. Eu entendi.

0: eu era, eu gosto muito de trabalhar e poder servir as pessoas. Então, essa é a minha missão. Eu vim nessa vida para isso. Então, comecei a trabalhar, mostrar o meu trabalho, a minha vontade, a minha dedicação. Aí, na sequência, fui o mais votado de toda a história do município lá. Então, foi muito bacana essa fase inicial, né? E depois me tornei prefeito.
1: A campanha do interior é diferente, de uma cidade menor? Quantos habitantes? Quantos eleitores?
0: Eleitores hoje em Santa Rosa, em torno de 3.500 eleitores.
1: Que é aquela de tete a tete mesmo,
0: tete
1: ali,
0: a
1: né?
0: Tete você... ali, conversando, pedindo, é voto a voto, né?
1: Trombando com o concorrente do lado ali.
0: Isso. Você acaba de passar na casa pedindo voto, o adversário vem atrás para tentar desmanchar o que você fez, né?
2: Então, ou vice-versa.
0: Aí você tem que voltar de novo, ou vice-versa.
2: Quantas pessoas, quantos mil habitantes tem Santa Rosa hoje?
0: Santa Rosa hoje tem 5 mil habitantes.
2: 5 mil?
0: É.
2: Pouco, quase tamanho de Tapira?
0: É mais ou menos.
2: É.
0: Tem algumas cidades que são semelhantes em população, Tapira, Santa Rosa.
1: Mas Tapira tem mais eleitor, né?
0: Tem um pouco mais, né? Mas são municípios que foi criado na mesma época, né? Então, assim, a população é bem semelhante. Alguns desenvolvem mais, outros menos, mas é mais ou menos no mesmo padrão, né? Mas Santa Rosa, eu
1: sabe quem que saiu lá de Santa Rosa da Serra? Novinho? Ah. Sr. Elias, na pizzaria do 18.
0: Olha só.
1: Acabou de falar aqui. Boa noite, meu amigo. Eu também nasci em Santa Rosa da Serra. Saí de lá com 13 anos.
0: Eu acho.
1: A família do 18.
2: 18 ali na Wilson Borges.
0: Com certeza eu conheço os familiares, né? Porque eu entrei em todas as residências de Santa Rosa. Então conheço todas as famílias.
2: É, pensei que esse é o novo também, né? Não vai lembrar,
1: você
2: né?
1: Você conhece hoje a história dos vereadores lá? Qual que é o nome do pai do senhor, Sr. Elias? Ele falou assim que o pai dele também foi vereador lá.
2: Ah, então vai conhecer.
1: Bacana.
2: Vai mesmo, Sr. Elias, fala pra gente quem é o pai dele.
1: Pode continuar, desculpa
0: te interromper. Mas fui prefeito, o prefeito mais novo do estado.
1: Você foi vereador quantos mandatos?
0: 2 mandatos.
1: Até ser prefeito, aí foi prefeito.
0: Aí me tornei prefeito pela primeira vez em 2000, né? Aí fiquei 8 anos.
2: O prefeito mais novo do estado?
0: Fui o mais novo do estado, na época eu tinha 29 anos.
1: Foi isso?
0: Então fui prefeito novo e assim, foi um trabalho bem bacana.
1: E vereador, você tinha quantos anos? Você ficou dois mandatos?
0: Eu fiz aniversário num dia, tomei posse no outro, porque se eu não tivesse feito o aniversário, eu não podia tomar posse.
1: Olha,
0: eu era tão jovem na época que foi em cima.
2: Acho que é 21 entendeu? Anos a legislação, não,
0: não é,
2: Diogo?
0: 18.
2: 18?
0: 18
2: anos, né?
0: 18 anos. Mas aí fiquei prefeito 2 mandatos, depois afastei, terminou os 2 mandatos, fui trabalhar com Minha Casa Minha Vida, trabalhei em 52 municípios, eu assessorava as construtoras que trabalhavam com Minha Casa Minha Vida, então foi um trabalho bastante grande. E depois voltei, né, e me tornei prefeito novamente, então são 4 mandatos em Santa Rosa.
2: 4 mandatos como prefeito?
0: Como prefeito e 2 de vereador, então... A minha história política é essa, você entendeu?
1: Hoje você...
2: Com quantos anos? Quantos anos hoje? O senhor tem quantos anos hoje?
0: Hoje, 56.
2: Ué, muito novo para essa trajetória.
0: Tudo foi muito novo, né? Então, e assim, veio numa sequência, né? De trabalho, de mandatos.
2: O senhor nunca quis galgar deputado estadual, federal?
0: Não, a cidade é pequena e assim, eu acho que tudo tem seu momento, até hoje não me passou pela cabeça essa ideia de ser deputado. Eu sou muito dedicado às coisas que eu faço, né? Então, hoje eu me dedico 100% do meu tempo ao Siminas, né? Então, assim, é um trabalho que eu gosto de pegar ali e mostrar resultado e fazer acontecer, sabe?
2: O único problema do senhor é que o senhor tá ruim de genro, o resto tudo é de boa.
0: O genro
2: é
0: cruzeirense.
2: Ah,
0: né?
2: Cruzeirense, polícia, aí não avunta tudo, vai desanimando a gente tudo, sabe? Um abração lá pro nosso amigo, lá, gente boa pra caramba.
0: O Pereira.
2: Senhor, pai de família, tem quantos filhos?
0: Eu tenho a Amanda, né? É filha única. A Amanda é nosso braço direito, né? Formou em direito e trabalha
1: literalmente
0: comigo.
1: Braço direito.
0: Literalmente braço direito. Então, assim, muito presente na minha vida em todos os segmentos, né?
1: Que
0: então,
1: bacana.
0: Assim, a gente trabalha junto, a gente tá todo dia junto, sempre troca ideia, então, assim,
1: Você fala com um tom de muito orgulhoso, né?
0: Sim.
1: Eu devo que você fala, eu sou pai de menino.

0: também e filha única, né? Quando você fala assim, a gente vê essa situação e o orgulho que você tem dela e o prazer de trabalhar junto, né?
1: Sim.
0: De estar junto.
1: E me aconselha muito, né? Porque a Amanda, ela é estudiosa e dedica muito trabalho também. Então, assim, desde que formou, veio para a campanha, me ajudou na campanha de prefeito. Depois veio para a gestão, então era o braço direito da gestão. Ela administrava mais que eu, essa é a verdade. Né? Então,
0: tem a ver política também?
1: Tem. Tem os seus sonhos também. Né?
0: Pode ser uma próxima vereadora? Ou já quer pular direto já para...
1: Eu acho que o dia que ela resolver ser prefeita de Santa Rosa, ela vai ser. Ela tem...
2: Tem um carisma bom,
1: tem um carisma, tem a história, né? Então, assim, as pessoas
0: adoram. Tem um sangue.
1: Tem um sanguezinho.
2: Então, quem sabe na próxima, daqui um ano e meio, hein?
1: Eu acho que ainda não, porque acho que daqui um ano e meio tem a reeleição do nosso prefeito Fred, né? Então, a gente acha que um prefeito ficar um mandato só é muito pouco, né? Eu acho que ele precisa ter a reeleição, ele precisa ter uma sequência no trabalho. Então, eu acho que Santa Rosa, no próximo mandato, ainda precisa ser o Fred.
0: Existe aquela esquerda, direita, dentro dessa... Pelo jeito, você apoia o prefeito, você está do lado do prefeito.
1: Sim.
0: Tanto que você colocou, está fazendo essa parte de mantê-lo, né, no governo. Mas existe a oposição ali, mesmo com essa quantidade ali de
2: eleitores?
0: De eleitores?
1: A briga política em Santa Rosa, ela é uma briga muito ferrenha.
0: Você fala que quanto menor a cidade, o pau quebra mais, né?
1: Muito.
2: É voto a voto mesmo.
1: Voto a voto e assim, é muito disputado. É como se fosse um, vamos dizer assim, um PL hoje no Brasil contra o PT. Então, Santa Rosa é mais ou menos isso. Tem os lados opostos. A gente tentou quebrar isso um pouco, né? Porque lá a gente nunca... separou a gestão do lado político. A gente sempre procurou trabalhar para todo mundo e sempre ajudar todo mundo. Então, deu uma quebrada nisso, mas sempre tem essa divisão de grupo, sabe?
0: Então é até mais ferrenho do que.
2: Até natural, né? Faz parte do, né? Cada.
0: Mas aqui era a gente teve uma situação que eu vi até hoje que.
2: Na época, foi o Toninho, né?
0: O Paulo Silva,
2: Paulo Silva teve que ir para poder
0: entrar sair sozinho. Pra figurante, né?
2: Mas aí eu já atribuo a uma boa administração, né? Não sei se você concorda comigo. Quando você faz um trabalho de excelência, você praticamente anula sua oposição. Você anula qualquer outro candidato que vai querer disputar contra você, porque ele já sabe que ele vai para.
1: Mas a disputa, ela existe e as pessoas, mesmo você sendo, trabalhando muito e fazendo muito pela cidade, igual nós fizemos para Santa Rosa. Né? Porque Santa Rosa, tudo que tem lá passou pela nossa mão. Se tem um hospital, se as quadras cobertas, as escolas, os asfaltos, nós não temos nenhuma rua de terra. Então, assim, toda a estrutura física, a organização do município, prefeitura nova, isso tudo passou pela gente.
2: Então, o candidato para chegar lá para disputar com você tem que ter um argumento até considerável.
1: Sim.
2: O que vai fazer?
1: Na realidade é uma cidade que não precisa muita estrutura mais. Hoje é cuidar do
2: cuidar
1: que tem
2: das pessoas.
1: E cuidar das pessoas. Né? Ter saúde boa, educação boa, né? Um transporte bom, as estradas rurais, que é um município que tem muita agricultura, né? O café é muito forte.
2: A renda lá hoje é o que, agricultura?
1: É café.
2: Café.
1: Café. Café é o que comanda, é 99%.
2: Ó.
1: O município hoje ele tem 650 produtores, tem 500 que planta café.
2: Olha só,
1: então,
2: é grande
1: assim,
2: mesmo, hein?
1: Isso veio muito também do nosso trabalho, porque a gente, durante os 8 anos, primeiro, a gente doou 8 milhões de mudas de café. Então foi um trabalho
2: que fomentou,
1: né? E hoje a gente tem muito pequeno produtor aí de 10 mil pés, 5 mil pés, 15 mil pés de café, que são os pequenos, né? Isso cresceu muito em função desse trabalho da prefeitura apoiar os pequenos. Então, um trabalho assim de agricultura familiar mesmo, sabe? Então, cresceu muito.
0: É grande?
1: A extensão ela não é tão grande, mas toda a extensão tem café. Então, aquelas fazendas maiores, elas foram subdivididas para os pequenos. Então, o pequeno, ele planta lá 1 hectare de café, devolve para o dono da terra lá 4, 5 sacas por hectares, isso expandiu. Então hoje tem muita gente que planta na terra do outro, você entendeu?
2: Ah,
1: devolvendo um percentual de sacas por hectare.
2: Uma renda? Um arrendamento?
1: É um arrendamento.
2: É,
1: isso tem crescido muito, porque as grandes fazendas, elas ficam muito produtivas. Porque aí você coloca lá 30 produtores dentro de uma unidade só, de uma propriedade só. Então ali se multiplica essa produção. E é bom para o dono da terra, porque você tem lá 30 hectares produzindo, vezes 4, 5 sacas por hectare, então ele acaba tendo uma produção grande também e ajuda as pessoas pequenas a crescer.
0: Já fica uma tarefa, então, para você, na próxima vez, trazer um meio kit de café para nós, né? Experimentar.
1: Ah, é na hora, e café bom.
2: Lago Marimbondo, Zé. Zé, então lá a gente pode considerar que Santa Rosa seria mais grupos familiares, então, ou tem muita imigração lá?
1: Não, acabou que, como a gente ajudou muitas pessoas, nós construímos 300 casas populares em Santa Rosa. Então, essas casas atraíram muita gente que veio do Nordeste, veio muito cearense, pessoas de Alagoas. Então, essas pessoas foram enraizando ali, tá? Então, tem as famílias tradicionais, mas veio muitas pessoas de fora, as pessoas foram... criando famílias ali e
2: isso acaba... até é bom politicamente, né? Para tirar o que o senhor está falando, a questão do enraizamento político, né?
1: Exatamente.
2: Porque isso, quando você tem uma cultura tradicional de famílias, você quebrar aquele vínculo de amizades, né? De carisma com determinada A e B, né?
1: Ajuda. Ajuda, né? Muito. E é um pessoal trabalhador, cearense principalmente, trabalha muito. É um pessoal que hoje tem uma grande fatia dos produtores de café que são pessoas que veio do Nordeste, tá? Que plantaram seus cafés. Depois veio também o programa do governo federal, que a gente ajudou a financiar muitas terras também. Além de ter esses meieiros, tem também aqueles que compraram as suas terras através do programa, que é um programa muito bom, que é o Terra Brasil, né? Então a gente implantou o Terra Brasil em Santa Rosa, Minas Gerais. Nós somos pioneiros, né, que a gente trouxe esse programa que atendeu muitas famílias. Então a gente pega uma fazenda aí de 200, 300 hectares e subdivide ela para vende as glebas de acordo com a renda da pessoa, né? Pode financiar ali até 160 mil por família. E esses 160 mil, ele compra ali os hectares dele e ele tem ali um prazo longo para pagar, né? Que são 22 anos, são 25 anos, mas com 2 anos de carência para a primeira parcela. Então, um juro de 2,5%.
0: Para dar tempo dele produzir,
2: para ele se estruturar, né?
1: Então, bacana. Então é um programa muito bom e isso ajudou muito nessa questão dos pequenos produtores. São várias propriedades que foram divididas e compradas pelos pequenos.
2: Mas vou perder um pouquinho, viu?
0: O pai do Sueli se chama Zé do Pedro. Ele foi barbeiro e fotógrafo, o vereador que foi vereador.
1: Ainda é antes de 86, então, é, porque quando eu cheguei em Santa Rosa...
2: Qual que é a época aí, seu Elias, que o pai do senhor foi vereador, o senhor lembra, o senhor consegue lembrar aí? Mas assim, Zé, assim, o homem tá falando aí de alguns programas, a gente tem as informações aí dele aí. Diz que ele chega lá em Brasília e entra onde é que é lá.
0: Tem as moral?
2: Qualquer lugar.
0: Leva um cafezinho.
2: Só no STF que não, né? STF pode entrar não, que dá um problema.
0: Entrar não sai.
1: Eu tenho uma relação muito boa.
2: Diz que
1: eu
2: tenho uma abertura, né? Todo mundo já me fala, já comentei isso com o senhor.
0: Como você adquiriu isso, esse acesso?
1: Primeiro, você vai criando as amizades, né?
0: Porque a gente olha assim, o início de trajetória é em lugares igual a gente, simples, né?
2: Se for olhar politicamente, uma cidadezinha pequena, mas o cara tem uma abertura tão grande, e eu posso dizer e te afirmar mesmo. Vai ter um congresso agora em novembro, você vai ver as autoridades políticas que virão nesse congresso a pedido dele, a convite. A abertura que ele tem em Brasília é muito grande.
0: Como?
1: É um trabalho que a gente vem construindo ao longo dos anos, né? Então a gente vai conhecendo as pessoas, conhecendo as autoridades e vai aproximando. E eles veem na gente o trabalho sério, porque se tem uma coisa que eu gosto de fazer na minha vida é seriedade nas coisas que eu faço. Então eu tenho tramitado muitas coisas em Brasília, principalmente no Palácio Planalto. Na terça-feira agora nós vamos ter uma reunião com alguns prefeitos de grandes cidades lá no Palácio, tá? Tá indo a convite meu, né? Então a gente conseguiu, nós estamos levando prefeito de Nova Serrana, prefeito de Sabará, prefeito de Patrocínio, né, a prefeita de Unaí, são prefeitos parceiros, amigos nossos que são consorciados, que vão nessa agenda com a gente. São várias liberações, vários recursos que vêm para esses municípios, né? E a gente que conduz essas agendas.
2: Né? O momento então, é agora, né, Zé?
1: O momento é oportuno, né? Então eu tenho feito assim muitas agendas ao longo do nosso trabalho, né? A gente tem várias agendas nos Ministérios das Cidades, né? O Siminas, esse ano nós conseguimos liberar aí mais de 2.000 unidades habitacionais.
0: Tem alguma coisa a ver aquele período que você falou que estava ali no Minha Casa Minha Vida com esse
2: agora? Essa experiência do Minha Casa Minha Vida?
1: Sim, com certeza, porque a gente vai criando um vínculo, né? Você vai criando amizade, abertura. Eu tenho muita relação boa na Caixa Econômica, na matriz da Caixa, sabe? De onde sai a aprovação dos programas, de onde sai a aprovação dos municípios. Então, assim, essa relação ela tem sido bastante produtiva. Isso também é um sinal do nosso crescimento. O Siminas ele não cresceu por acaso, ele cresceu porque existe todo um trabalho, todo um respaldo de trabalho prestado, né? Isso em função dessa aproximação do governo também.
2: Então, Siminas, então, né? Então, o pessoal tá perguntando o que é Siminas. Tem muito comentário aqui, viu, Zé? Nu. Sim. Gente, ó, o menino gosta de falar um nu, nu, nu. Pessoal, pode mandar os comentários aí. Daqui a pouquinho nós vamos passar aqui, ler todos os comentários. Muita gente mandando recado aqui, falando Zé e tudo mais.
0: O WhatsApp da rádio também, 998-20-9450. O Diogo repassa aqui
2: pra isso. A gente daqui a pouquinho a gente dá uma pincelada aqui. Zé, então.
0: Siminas.
2: Fala pra gente.
0: O que é o tal do Siminas?
1: Siminas, eu cheguei aqui há 3 anos atrás, né, ainda prefeito de Santa Rosa, assumi a presidência do consórcio. Ele era o Simpla, né, que era o consórcio do Planalto de Araxá, né? Aí era 9 municípios e eu vi que...
0: Tinha nove municípios.
1: 9 municípios.
0: O início de tudo ali, que quando você chegou era 9 municípios.
1: 9 municípios. E aí eu falei, gente, com 9 municípios aqui é impossível de tocar isso aqui.
0: Mas precisamos... esses 9 participavam do quê? O que o Siminas...
1: O Siminas naquele momento ele tinha um serviço de iluminação, né? Que a gente fazia manutenção de...
0: Esses LEDs hoje,
1: esses LEDs, pessoal. Troca de LED, era o serviço que mais produzia, que mais era feito na época, né? Então era assim mais acomodado, vamos dizer assim. Aí a gente resolveu fazer uma reestruturação, né? Então a nossa reestruturação fez com que a gente mudasse. Aí a gente mudou o nome, né? Que é o nome que eu escolhi, que eu achei que era importante, porque veio na minha cabeça que a gente precisava crescer em Minas Gerais, né? Então Siminas é por causa de Minas, né? Então nós escolhemos o nome Siminas, que é um consórcio interfederativo, né, multifinalitário, né, que faz serviço em todos os segmentos da gestão pública, né? Então hoje o Siminas ele é um prestador de serviço aos municípios consorciados e é um consórcio que trabalha muito tecnicamente, né? Então é um trabalho extremamente técnico, apesar de ser um órgão público, de participar com os municípios que são públicos, o nosso trabalho ele é técnico. A gente, o único político que tem dentro do Siminas hoje, que na coordenação, sou eu.
2: O Siminas, ele é um órgão público ou ele trabalha com órgãos públicos?
1: Não, ele é um consórcio público.
2: Público.
1: É, um consórcio público que é criado através dos municípios, né? Então, é como se fosse um braço do município. O consórcio, ele é um prestador de serviço, que hoje existe os contratos de programa, que é feito entre o município e o consórcio, através dos credenciamentos. Isso facilita muito a gestão, porque dá dinâmicas. Então, enquanto se você fosse fazer uma licitação lá dentro do município, você ia gastar aí 90, 120 dias, e hoje nós temos todo esse trabalho pronto. Então, a gente consegue construir uma licitação, respeitando seus prazos, claro, muito mais rápido. Com 30, 40 dias aí as licitações estão prontas e os municípios já usando os nossos serviços. Então, Siminas basicamente é isso, é um prestador de serviço, é um consórcio público, né, onde tem todo um trabalho técnico que é levado esse trabalho para os municípios. Então, quando você fala assim, ó, vou contratar uma obra através do Siminas, ele é o prestador de serviço para o município. mesmo ele tendo uma construtora que faz o serviço, mas a parte técnica e jurídica é do consórcio. Então, nós somos o responsável por aquela execução daquele trabalho.
2: Então, hoje eu sou um prefeito de uma cidade e eu eu gostaria de entrar para o Siminas. O que é o primeiro passo?
1: O primeiro passo é um projeto de lei, né? O município manda para a Câmara um projeto de lei aprovando a adesão ao consórcio. Aí ele pode ser maioria simples, né? Aprova. A partir dessa aprovação, cria-se um contrato entre o consórcio e o município, né? Que é o contrato de consórcio, e aí fica hábito a usar os serviços que está ali dentro do consórcio, mesmo aqueles que já estão prontos, né? Hoje a gente trabalha com a ata de registro de preço, né? E com os credenciamentos, que são as duas bases de serviço do consórcio.
2: Então eu chego, eu credenciei, estou credenciado, eu quero fazer uma obra, vamos dar um exemplo, de asfalto na cidade. Sim. Eu vou chegar para o Siminas, vou dizer, ó, quero isso, isso e isso, e vocês vão me trazer um leque de oportunidades, é mais ou menos isso?
1: Exatamente. Todos os credenciamentos nossos, eles são balizados nas tabelas oficiais, é importante a população entender isso, porque hoje, quando você se trata de recurso federal, você tem uma tabela que chama SINAP. Quando é recurso do Estado, você tem a CETOP, CINFRA, que são as tabelas que regulam. Né? Na área de asfalto, por exemplo, tem uma tabela do governo federal que é a ciclo. Então, essas tabelas, elas são o limite de valor que você pode usar dentro do serviço público. Então, esses serviços são balizados dentro dessas tabelas. Então, essa tabela não pode ser ultrapassada, senão você pode ter um sobrepreço. Então, a tabela é o teto, você pega daquele teto para baixo, tem um desconto de 6% nesse serviço, né? Que a gente tem um ganho de 5% no consórcio. Uhum. Então, quando você aplica os 5%, você ainda tem 1% abaixo da tabela. Então, as tabelas oficiais dão o norte para esse serviço. E depois, a gente tem toda uma estrutura técnica para praticar esse trabalho. Então, tem engenheiro de projeto, tem engenheiro de execução, que
2: isso é fornecido pelo próprio Siminas.
1: Pelo próprio Siminas. Nós temos lá o engenheiro de fiscalização, que vai na obra, faz relatório fotográfico, georreferenciado com hora, com dia, com tudo. Então, esse trabalho é feito muito rigoroso com a parte técnica, né? São 4 engenheiros por obra, que tem ali o engenheiro de projeto, engenheiro de fiscalização do município, engenheiro de fiscalização do Siminas e o engenheiro de execução da empresa que está executando. Que, apesar de nós ser o responsável pela execução, nós contratamos a empresa para executar. Tá?
0: Mas não precisa de licitação?
1: Não precisa, porque o processo de credenciamento, ele já é um processo licitatório. Ele já atende a...
0: Isso facilita demais.
1: Facilita. A 14133, ela facilitou muito essa modalidade de contratação. Então, toda parte de reforma, construções até 500 metros quadrados, asfalto, isso tudo está dentro do escopo da lei que pode ser feito. Então, a gente tem trabalhado muito com esses credenciamentos.
0: E você falou que você chegou na antiga Simpla, eram 9 cidades. 9. E hoje?
1: Hoje são 103 municípios.
0: Para, de 9 para 103?
1: 103.
2: Sim, 1 ano e meio, 2 anos, né?
1: E 2 anos e meio nós crescemos muito, sabe? Então, assim, o que eu falo para vocês? Eu sento com o prefeito, eu dou a solução para os problemas dele. Eu levo para a mesa do prefeito as soluções. Porque você chega no município, é muito problema.
0: Mas você consegue, por exemplo, era 9, era mais, entre aspas, mais fácil de se administrar 9 cidades. Dá para administrar mais de 100?
2: Se quantas chegar pessoas hoje a demanda, trabalham no Siminas, você sabe?
0: Como conciliar uma demanda de uma cidade com a outra para valer a pena esse consórcio?
1: O que acontece? Hoje nós temos 70 servidores. Quando você produz uma licitação, você não produz para um município. Você
0: 70
1: produz
0: em Araxá?
1: Hoje a maioria está aqui na nossa sede, mas nós temos também servidores que visitam os municípios, que estão em outros locais. né, que então tem servidores em Belo Horizonte, que tem, nós temos lá uma sala que atende prefeitos também, né, então um pouco espalhado, mas a grande maioria é na sede, é de onde tem a equipe de licitação, né, a equipe de gestão, a equipe de engenharia, equipe de manutenção de frotas, nós temos a equipe de manutenção do LED, né, que a gente tem os caminhões também que faz o trabalho nos próprios municípios, trocando a lâmpada, fazendo essa manutenção geral, né, então temos as equipes de saúde, onde nós temos médico, temos enfermeiros, né, que faz toda essa condução, tem equipe contábil, que é uma equipe grande também, tem equipe financeira que faz toda essa tramitação de pagamento. Né, então, assim, é uma estrutura bem montada, bem organizada e muito técnica. Então, quando você pergunta assim, mas você tinha 9, agora tem 103. O processo que você faz para atender 9, ele também atende os 103. Então, o que você tem é um aumento.
2: Isso só é repetitivo, volume, digamos assim.
1: É porque, assim, você tem uma licitação para comprar veículo. Então, quando tinha 9, eu poderia comprar ali e fazer uma licitação para 10 veículos. Seria um para cada município, um exemplo.
2: Um exemplo.
1: Hoje as licitações nossas, elas são muito grandes. Então, porque as demandas vêm da cidade. Você não compra um carro só, você compra centenas de veículos. Para vocês terem ideia, ano passado, uma ata do Polo vendeu 360 carros. Né? A nossa ata de patrão e carregadeira vendeu 350 máquinas. Então, assim, é um processo gigante. Então, você cria a estrutura para atender todos, né?
2: Então, a compra é única, então.
1: É uma compra única.
0: Então, a cidade, uma cidade de 200, não sei qual, tem a quantidade de habitantes para participar do
1: consórcio?
0: Não.
2: Número de quantidade mínimo, máximo?
1: Não. Hoje não. Nós temos cidades de 300 mil habitantes, nós temos cidades.
0: Então,
1: hoje,
0: uma cidade de 300 mil habitantes, ela consegue comprar um carro pelo mesmo, da cidade menor de 3 mil habitantes.
2: É o contrário, né? A cidade menor.
0: Compra 50 carros na cidade maior.
2: É, por isso mesmo.
0: A cidade quer só dois carros, você quer, consegue pagar o mesmo preço.
2: A cidade menor consegue pagar o mesmo preço de uma cidade grande com poder de
1: compra. Exatamente, porque o poder de compra, ele significa muito, né? Quando você licita volumes, e esse volume atrai empresas grandes. Por exemplo, hoje os fornecedores nossos de veículos são montadoras, você entendeu? Você
2: compra direto da fábrica, então.
1: Direto da fábrica. Então, enquanto tinha lá 9 municípios, era somente aquelas concessionárias mais próximas, as revendas aqui do lado. Hoje não, hoje a gente tem as grandes concessionárias, as grandes montadoras estão todas com a gente. Por exemplo, a gente tem uma New Holland aí, que é a maior do Brasil, é parceira nossa, né? Então eles já vêm com preço atrativo, com preço mais baixo. Isso beneficia muito o município, porque você consegue cair no preço aí até 50 mil numa máquina, que é muita coisa, né? Então, assim,
0: economia.
2: Talvez é o que o Deacinta está querendo dizer, talvez para um município que tem um aporte financeiro grande, nesses 50 mil não faria tanta diferença, mas para uma cidade, como Tapira, por exemplo, que eu sei que é consorciada,
1: sim,
2: ela vai comprar o mesmo valor dessa Patrol com o valor da cidade grande.
1: Exatamente.
0: Mas aí a economia acaba sendo proporcional.
1: É proporcional à quantidade de compra. Quando você fala assim, a economia para a cidade grande às vezes não é significante, mas é, porque a cidade grande, ela não compra uma Patrol só, ela compra 10 Patrol.
2: No montante,
1: ela economizou 500, né?
2: Um milhão
1: de reais aí de economia. Então, assim, o consórcio hoje, ele é um instrumento de economia para o município. E assim, desburocratiza o serviço, rapidez nos processos, dá uma dinâmica para os prefeitos trabalhar. Então, é um formato de trabalho que ele ajuda muito.
2: Uma pergunta, Zé. Por exemplo, quando a gente fala de consórcio, a gente tem a imagem de consórcio seguinte: não, você entra no consórcio, vai pagando, e chega um momento que você vai ter direito a alguma coisa.
1: Sim.
2: O Siminas não é assim, não? Como é que é? Funciona?
1: Não, o Siminas, ele é um consórcio, porque ele é um conjunto de municípios, uhum, né? Ele não tem nada.
2: Ele não é um consórcio de ganho, ganha-ganha.
1: Não. Ele é um consórcio prestador de serviço dos municípios. Ali a gente faz as licitações, a gente organiza toda a estrutura para atender o município, né? A gente organiza as empresas que vão atender, né? As melhores. Então, assim, a gente faz uma filtragem para poder o serviço chegar de qualidade lá no município. Então, essa é a principal função nossa.
2: Então, associei hoje, eu já tenho direito à gama de serviços ofertados pelo Siminas.
1: É, hoje nós temos prontos, 300 serviços prontos. Então, o município associou.
0: Cita top 5, que seria assim, o carro-chefe do Siminas hoje. O LED deve estar aí no meio desses aí, né?
1: O LED é um dos top 5. É um dos trabalhos que a gente faz com muita eficiência, né? Mas o carro-chefe nosso hoje são as licitações, né? Porque a gente licita, a partir do momento que está licitado, o município não precisa ter aquele trabalho lá no município. É uma adesão simples à ata nossa, né? Então, assim, essa licitação, ela tem sido um dos carros-chefe nosso, né? E a outra coisa é o serviço de qualidade, que é o serviço jurídico com segurança. Porque nós temos uma equipe jurídica hoje que trabalhou, que era do Tribunal de Contas, que traz muita segurança para os municípios. Porque, às vezes, você fala assim, ah, mas um serviço pequeno não significa muito, mas o que significa muito para a cidade é ter a segurança jurídica naquilo que faz. Porque o prefeito, ele responde, não só durante o mandato, mas ele responde depois.
2: Principalmente depois, né, Zé?
1: Mas fala o seguinte, você sai da prefeitura, mas a prefeitura não sai de você.
2: Justamente.
1: Você fica ali 20, 30 anos respondendo as coisas que não ficou bem feito. Então, quando você apresenta algo seguro, tecnicamente, juridicamente bem embasado, isso atrai muitos prefeitos, né? Então a gente tem essa qualidade no serviço em trabalhar sério, trabalhar organizado e juridicamente estruturado.
2: É, pelo menos o que a gente ouve muito aí é justamente essa facilidade, né? De você ter poder de compra, né? O município chegar para negociar com uma empresa X, só ele é uma coisa.
1: Sim.
2: Né? Um grupo, no caso Siminas, com 100 para negociar com essa empresa, a visão é diferente, né? A negociação
1: totalmente
2: é diferente, a conversa é diferente.
1: Mas aí você ganha escala, né?
0: Quando eu perguntei de serviços, né?
2: Eu digo que nós vamos ofertar o Siminas aqui para o nosso patrocinador, né? Nós vamos mostrar os acessos
0: aí. Sai daqui fechado, que já assustador. Depois do programa desse, rapaz.
2: Vai lá, vai lá, vai lá.
0: Agora, não, sobre. Quando eu perguntei de prestação de serviço, a gente, para quem. Né, para a população, às vezes chega para a gente de uma forma.
1: Sim.
0: Então, são duas vertentes, né, duas, deve ser até mais vertentes, mas essa de apoio à própria gestão, que você falou de direito
1: jurídico
0: todo, e também para a população, porque às vezes o que chega para a população é o LED. Né, o que a gente é mais familiarizado com essa situação é, às vezes, numa cirurgia, né, que está dentro ali. Né, então, são vários tópicos, né, vários segmentos.
1: São muitos. Pra você ter uma ideia, hoje, o prefeito ligou para o Siminas. Tem um problema, um paciente. A gente resolve imediato. A gente tem uma equipe. Desculpa aí.
0: Pode beber água enquanto isso, né, Tardelli? Pessoal, pode participar com a gente, deixando sua mensagem, deixando as participações. Já, já, a gente vai estar vindo aqui, passando todas as mensagens, pessoal, né? Deixa seu pitaco aí, né? No
2: Justamente.
0: Assunto.
2: Justamente.
0: E o pessoal que está acompanhando a gente pelo radinho, um abraço para todos vocês aí, que estão acompanhando a gente pela 94,5 Rádio Cidade. Semana que vem, na TV Sintonia, abraço para toda a família Sintonia. Tranquilo aí agora?
1: Tranquilo. A voz fugiu um pouquinho aqui, mas
0: o papo aqui vai estendendo, a gente vai falando muito, vai perdendo a voz.
1: O que acontece? O que o prefeito precisar e procurou o Siminas, a gente tem a solução. Com rapidez, esse aqui é o principal.
0: Se eu não quiser comprar máquinas, se eu quiser alugar máquinas?
1: Tem aluguel de máquinas.
0: Pode ser aluguel também?
1: Tem. Se o prefeito quiser fazer uma estrada rural, nós temos toda a estrutura para fazer a estrada rural.
0: Não é só de negócio, só de compra.
2: Sabe uma coisa que eu fiquei encantado, que eu tive acesso, acho que foi ano passado que eu fui num evento lá que tinha.
0: Encantado.
2: As casas, cara, as casas.
0: Que lindo.
1: Casa popular.
2: Popular, feitas.
0: Muito bonito.
1: A gente,
0: é lindo, muito bonito.
1: A gente tem um programa do Minha Casa Minha Vida que a gente estruturou e ajudou os prefeitos, principalmente as cidades pequenas, que foi muito importante. Foram mais de 2.000 unidades selecionadas nas nossas cidades consorciadas. Então, assim, nós temos hoje uma equipe técnica. Quando eu falo para vocês que a gente trabalha técnica, a gente busca os melhores profissionais. Então, nós temos hoje na nossa equipe de habitação, a Vera, que foi superintendente da Caixa há mais de 20 anos, na superintendência de Uberlândia. O Francisco, que foi o chefe da parte de engenharia da Caixa mais de 20 anos, são aposentados da Caixa.
0: Nós tem toda a expertise.
1: Toda a expertise na habitação nós trouxemos para nos ajudar a assessorar os prefeitos na área de habitação. Então nós temos condição hoje de sentar com o município e trazer para ele o melhor programa, ver as melhores parcelas, orientar os melhores terrenos, ver onde está as melhores estruturas ali para atender esses empreendimentos. Então a gente tem todo um aparato para ajudar o prefeito nessa condução na área de habitação. É um dos grandes serviços que a gente faz.
0: Qual que é a maior dificuldade que vocês têm com o prefeito, para chegar para uma cidade nova? O que, que é para ele assimilar que isso é bom para ele? Qual que é a maior dificuldade? É
1: ele conhecer o potencial nosso, né? Ele chegar ali e entender o que, que é o Siminas, entender os programas, entender o que a gente pode somar para eles. Isso leva um pouco de tempo, porque são muitos os serviços. E as equipes, às vezes, não estão acostumadas a trabalhar com consórcio. Eles estão mais ali no dia a dia, porque o serviço público lá no município ele é lento. Ele é um trabalho mais moroso. E quando vem para o Simina é dinâmico. Nós não paramos no tempo. A gente busca o resultado e busca resolver o problema da cidade. Então, a gente é muito ágil nisso. Então, às vezes, encontra uma certa dificuldade com o funcionamento do município, aquela forma que eles têm de trabalhar. E às vezes é funcionário que está ali há 20, 30 anos, que já tem aquele hábito de ser mais lento. E a gente chega e quer resolver e quer dar o resultado mais rápido. Então demora, às vezes, pegar esse ritmo nosso. Isso tem sido um pouco de dificuldade.
2: Quero que tenha mandado um abraço, senhor. Marcelo da TV KZ, lá de Campos Altos, assistindo ela. Agora virou produtor de café também.
0: Marcelo,
2: você branquidão sua aí, mexer com café? Quero até ver. Ele tá plantando café.
1: Falei, mas café é um bom negócio. Café hoje é 2.000 a saca.
2: Até eu vou plantar café agora, mudei de ideia então. Ô Marcelo, vou pra ir plantar café com você então.
0: Um pedacinho de terra lá pra nós.
2: Tá mandando um abraço, tudo assistindo a gente lá em Campos Altos. Marcelo é um parceirão que a gente tem.
1: Abraço pra ele.
2: Homem das informações também, mandando um abraço especial pro senhor aí. Obrigado, Marcelo, um abraço. Bom, Zé, então assim, hoje o Simina a gente vê que tem essas gamas, né, de serviços prestados para os prefeitos e tudo mais. Sim. Agora vamos fazer o contrário, para mim entrar como empresa hoje pro Siminas.
1: É só credenciar nos nossos serviços. Né? A gente tem uma equipe.
2: Mas eu sei que tem um controle rigoroso ali de certidões.
1: Tem. Quando você vai credenciar uma empresa, ela passa por um crivo, que são aquelas documentações que é obrigatório para o serviço público. Né? A gente não tem como credenciar uma empresa que, por exemplo, tenha suas certidões impedidas, que seja com o município, a União, o Estado. Então tem que estar totalmente regular. E os nossos credenciamentos, eles trazem também uma gama técnica dentro do serviço que é obrigatório você apresentar a sua condição técnica de executar. Então, a gente não trabalha com empresas, vamos dizer assim, aventureiros. Nosso trabalho sempre com empresas boas, porque quando você vai crescendo, também você vai crescendo as exigências nos processos. Você passa a construir processos maiores. E esses processos, por ser processos de grande valor, você precisa trazer para dentro delas aquelas empresas com condições de trabalhar naqueles volumes. Aí tem toda uma as certidões, a parte técnica toda para ajustar, cadastrar ali dentro. Então, passou por esse crivo, cadastra e você está apto a fazer o serviço.
2: E é concorrência de preço.
1: Não.
2: Com as demais, ou tem só uma empresa de cada ramo?
1: Quando você cria o credenciamento, você trabalha no menor preço. Quando você trabalha com as tabelas oficiais, você já tem o desconto de 6% na tabela. Então, a empresa, todas elas, vai praticar o mesmo preço.
2: Eu achava que, tipo assim, tinha quatro empresas que prestavam, vamos supor, construção de talude.
1: Não. Não existe demanda de preço dentro do processo. Entendi. Ele já vem, o processo ele já tem o seu preço pronto. Então, a gente trabalha muito com as tabelas oficiais. O que acontece? Você tem a tabela oficial, que é o limite que você não pode ultrapassar. Então, tem o desconto de 5%, de 6%, aliás, aplica 5% para o consórcio e fica 1% ainda abaixo do teto da tabela. Então, esse é o maior volume de serviço nosso, são através das tabelas oficiais. Então, isso tem sido fantástico, porque todo mundo vai trabalhar no mesmo preço. O que que muda a questão das empresas? É a questão da logística. Então, se você tem uma empresa lá de Santa Rosa da Serra...
2: E o serviço precisa ser feito lá?
1: O serviço precisa ser feito lá, automaticamente aquela empresa que está em Santa Rosa, ela tem o direito de fazer aquele serviço.
2: Ela já tem a prioridade.
1: Ela tem a prioridade porque a logística dela é melhor, ela está ali mais próxima, ela não precisa pagar aluguel, ela contrata as pessoas ali da cidade, que já são conhecidas. Então, isso é um formato que nós criamos, que a lei permite, que está dentro da 14.133, né? Então, hoje nós não temos empresas paradas de obras. Então, todas as cidades hoje, para vocês terem ideia, estão com obras sendo realizadas.
2: A demanda.
1: As demandas, porque são mais regionalizadas ali as empresas que fazem o seu serviço.
2: Mesmo conhecendo algumas coisas do Cimins, como eu conheço, eu achava que, tipo assim, ó, tinha quatro empresas que prestavam o mesmo tipo de serviço. E quando saísse um serviço, né, uma demanda para determinado município, essas quatro empresas credenciadas já no Ciminas pegaria a que tivesse o preço melhor.
1: Não, essa modalidade de preço é quando você vai para uma disputa de pregão.
2: Seria licitação.
1: Seria uma licitação
2: de pregão.
1: A modalidade do credenciamento, ela foge dessa necessidade de disputa de preço. Ela já vem fixado o preço das tabelas. Então, você trabalha dentro das tabelas. O que muda de uma empresa para outra é a questão da logística e tem a ordem cronológica de inscrição no credenciamento. Então, quando você tem três empresas na mesma cidade... E aí você vai atender aquela que fez o credenciamento primeiro, você entendeu? Okay. Então, aquela que fez primeiro, ela tem a preferência porque é a ordem cronológica.
2: Aí no próximo serviço, a segunda.
1: No próximo você chama a segunda.
2: Então, rotativo.
1: É rotativo. Ah, e no próximo você chama a terceira. Alguns serviços, por exemplo, hoje tem transporte escolar, que são serviços contínuos, aluguel de máquina, o cara aluga lá uma máquina, por exemplo, para uma cidade determinada, o contrato dele vale um ano, você entendeu? Então, durante aquele ano, é aquela empresa que vai trabalhar lá, você entendeu? Então, depois de um ano, se tem uma segunda, aí chama outra empresa.
2: Entendi. Você
1: entendeu? Porque o contrato vale um ano.
0: Né? Isso dá para também eliminar muito trambiqueiro, né?
1: Exatamente. Porque
0: a prefeitura, ela tem, às vezes, esses, quando sai, infelizmente, ela perde muito tempo nessas situações, né?
1: O que é o mais importante de tudo hoje do Ciminas que eu vejo na área de construção? Hoje, para vocês terem ideia, nós temos 120 obras rodando. Nós não temos uma obra parada. Nós não temos um aditivo em obra, porque a coisa que mais acontece em obra são aditivos. E a gente não tem aditivo. Primeiro,
2: eu te perguntei isso agora.
1: A gente cumpre a tabela. Aí tem uma determinada empresa fazendo lá uma obra. Ela não deu conta, ela paralisou aquele mês, não deu conta de cumprir aquele cronograma, a gente tira e chama outra. Paga aquele serviço executado até aquele momento, nós temos engenheiros para isso, aquela medição é cumprida, é pago para ela e afasta ela e chama a próxima.
2: Esse é o modelo Minha Casa Minha Vida, então. Eu sei que a Caixa tem esse modelo na construção das casas. Ela vai acompanhando o serviço e a empresa contratada, ela tem uma meta a ser seguida. Então, todo mês, vai lá, não deu certo, não cumpriu, sai e entra outra.
1: Tira e puxa outra. Nós temos uma estrutura...
2: Interessante.
1: Chama cronograma físico-financeiro. O que, que é o cronograma físico? É a execução do dia a dia. O financeiro é aquilo que executou precisa ser pago. Então, se ela não cumpriu aquele cronograma, automaticamente a gente tira aquela empresa e já chama a outra. Se a outra não cumpriu, você já tira e chama a terceira, você entendeu?
2: Sim.
1: Então, é dinâmico. A gente não espera o problema ficar crescendo, aumentando.
0: E a prefeitura não tem essa dor de cabeça.
1: Não tem essa dor de cabeça, por exemplo. O problema é nosso.
0: Sim.
1: Nós substituímos, nós temos o ônus ali se tem briga, se tem insatisfação, ela é doce Minas. Então, a gente blinda o prefeito desses problemas, entendeu?
2: Se você olhar politicamente, né, assim, até para os vereadores da cidade, isso é interessante, porque eles não precisam votar aditivo, eles precisam votar termo de fomento, acaba sendo um fomento, porque você precisa... Né, a obra não valor tanto, não deu para cumprir e agora você precisa colocar um valor a mais ali para terminar a obra. Né, é uma estrutura bem interessante, se você for olhar.
1: É muito interessante, e eu vou falar para vocês, vocês podem pesquisar, o Brasil hoje tem em torno de 8 mil obras paradas. E no nosso sistema construtivo nós não temos nenhuma obra parada.
0: Esse consórcio é nosso? Eu falo assim, é...
1: Como se fosse pública, é do
0: não,
1: povo.
0: Não, eu falo assim, ele existe em Minas, ele é exclusivo nosso, começou aqui isso, já existe outras plataformas parecidas.
1: É, não, o Minas Gerais é campeão em consórcio. Hoje, Minas tem 68 consórcios. Só que a estrutura de trabalho, o formato de trabalho nosso, ele é único. Nós não temos concorrente em consórcio. Eu costumo dizer o seguinte, todo consórcio que quiser ser parceiro nosso, nós temos o termo de cooperação técnica. Eu tenho buscado parcerias de forma muito clara e transparente, porque eu acho que tem serviço para todo mundo pode produzir, todo mundo pode gerar emprego, né? Gerar serviços que tem espaço para todos, sabe? Então, esse formato nosso, ele é inovador, ele é inovador. E assim, por que que eu tenho buscado esse formato de trabalho? Primeiro que eu vivi tudo isso na pele. Eu, quando gestor, quando prefeito de 4 mandatos, eu sei aonde está a dor de cada prefeito, eu sei aonde está o problema de cada secretaria, eu sei aonde faltam os recursos. Então, eu tenho buscado levar um trabalho mais eficiente em função do que eu já passei. Que eu conheço essa tramitação. Então, eu tenho levado isso muito sério, muito pé no chão, porque a gente sabe onde está a dor, onde está o problema. E esse problema de obra, ele é um problema sério. Eu vivi isso lá na minha cidade. Eu, lá hoje, antes de sair da prefeitura, nós tivemos obras paradas lá, porque as construtoras não davam conta. E a prefeitura, ela precisa ter um monte de procedimentos para tirar uma construtora de uma obra. Você tem que notificar uma vez, duas vezes, três vezes, depois você entra com um processo administrativo contra essa empresa. Então, isso passa anos até que você consegue restabelecer e pegar uma outra construtora. Enquanto no consórcio, isso é muito dinâmico. A gente consegue resolver isso em prazo curto, sabe?
0: Ah, um dos pontos mais sensíveis, né, Tardé, para uma prefeitura é a saúde. Né, eu acho que é um dos que mais pega. A gente vê muitas vezes falando, cirurgia, vai fazer um consórcio pela cirurgia de catarata. O que que mais
2: cirurgias eletivas?
0: É, do dentro do consórcio.
1: Hoje nós temos
0: dentro da saúde, né?
1: 1.600 procedimentos em saúde, fora as carretas de saúde. Então, o que que a gente tem feito muito? Em função dos meus contatos de Brasília, a gente tem ajudado os prefeitos a trazer recursos para as cidades. E esses recursos, você trabalha também na diminuição das filas das cirurgias eletivas. Nós temos vários municípios consorciados nossos que já zerou as suas filas. Nós temos cidades pequenas aí, por exemplo, Arapuá não tem uma cirurgia em fila, não tem nenhum procedimento precisando fazer, porque nós conseguimos dar uma dinâmica e ajudar os prefeitos zerar suas filas. Tapira, que é um município que está aqui do nosso lado, está zerando as suas filas.
2: Barroso me disse isso hoje.
1: É, então assim, é um formato de trabalho.
2: Ibiá também, se eu não me engano, com Mamão também está zerando as filas lá, cirurgias.
1: Ibiá está zerando, Pratinha está zerando,
2: Pedrinópolis.
1: Campos Altos está zerando, Pedrinópolis. Então assim.
0: E Araxá?
1: Os municípios.
0: Precisamos zerar aqui.
1: Os municípios têm sido.
2: Araxá não está consorciado.
1: Não, ele é
2: consorciado. Consorciado?
1: Mas assim, usa muito outros serviços, né? A estrutura deles aqui de saúde são mais, usa mais a estrutura deles, usa menos o consórcio, né? Então, a gente tem conseguido contribuir muito nessa área de saúde, sabe? Muito.
2: É, mas poderia usar mais, né? Esse dia mesmo eu falei, prefeito, vamos, né? Vamos acelerar aí, vamos usar o que a gente tem nas mãos aí do lado da gente, né? muitas coisas.
0: Eu vi uma, eu não sei onde foi, às vezes não, né? Você pode esclarecer em Ubar. Vocês tiveram presente na o Cimina esteve presente, né?
2: Com a ação grande que teve lá, né?
1: Fizemos um trabalho
2: brilhante. Passa nos comentários aqui, tem muito comentário aqui, Bruno.
1: Nós fizemos um trabalho gigante em Ubar, né? Eu estava vindo na estrada, ouvindo as notícias de Ubar, né? Das chuvas, subindo a Serra de Luz, e aí eu recebi a ligação de um prefeito, Fabiano, de São Gonçalo. Fabiano foi e me falou assim: vamos mobilizar os nossos prefeitos para a gente ajudar o bar? Eu falei: Fabiano, bacana demais, brilhante a sua ideia. Aí já fiz o contato com o comandante da Defesa Civil, né? E falei com eles: vê para nós o que vocês precisam que a gente possa ajudar. Aí a Defesa Civil nos trouxe uma lista de maquinário, foram 14 máquinas, né? Isso era uma sexta-feira. No sábado eu convoquei já uma assembleia do consórcio e fizemos uma assembleia online, aprovamos essa ajuda para o bar. Cada município doou R$11 mil, que era o preço das diárias daquele maquinário de um dia. Então nós, em conjunto com a Associação Mineira, nós fizemos lá 60 diárias de 14 máquinas. Então foi assim um trabalho gigante, foi a maior...
2: 2 meses de trabalho.
1: Foi. E foi assim um trabalho que ficou na história. Nós chegamos lá, aquilo era de chorar.
2: Imagina.
1: Vocês não acreditam. Era de chorar de ver a situação de Ubar. E aí chegou aquele monte de máquina nossa, né? E nós começamos a trabalhar, a limpar as ruas, né? Foram mais de 30 pontes que arrancou. Né, e nós levamos aqueles rompedores de concreto para abrir as ruas, romper aqueles restos de construção, e foi assim um trabalho gigante que a gente fez, com um valor pequeno para o município, porque R$11 mil para um município é pequeno, né? Então foi assim, uma ação que ficou na história, para nós foi muito gratificante. Muito gratificante esse trabalho.
2: A gente lembra, né?
0: São passos aí, né, Tardelli?
2: É justamente o vínculo do consórcio, né? A união de vários.
0: E o que ele falou lá no início, né? Que se aplica do de servir, né?
1: Servir.
0: Você acaba hoje, que é uma forma de você estar servindo também.
1: Exatamente. E assim, o prefeito não acreditava quando nós chegamos naquele pátio com 14 máquinas, né? Máquinas novas, escavadeira de 20 toneladas, caminhões caçamba, caminhão tanque para lavar as ruas, né? Patrol. Então foi um maquinário todo.
2: Mas não foi só a estrutura dos patrol, né? Vocês teve uma estrutura de levar esses maquinários, né? As pranchas, as carretas, uma estrutura grande.
1: Uma estrutura grande. E foi assim, foi brilhante, assim, tem que agradecer muito os prefeitos. Os prefeitos são muito bons, sabe? Eu tenho falado, Tardelli, que a qualidade dos prefeitos de hoje melhorou demais. Eu fui prefeito lá em 2000 e venho trabalhando sempre com os prefeitos, sempre tive junto com os grupos de prefeitos. O que a gente tem hoje melhorado a cabeça, a ideia... Né, os prefeitos têm melhorado demais, sabe? Então hoje a gente tem que agradecer muito, porque os prefeitos, eles querem trabalhar sério, estão trabalhando organizado, estão com equipes jurídicas boas nas prefeituras, então isso também tem dado uma dinâmica no serviço, sabe? Porque quando está bem lá no município, também ajuda o consórcio a agilizar mais, né?
2: Eu falo que muitos estão querendo deixar grandes prefeitos querem deixar legados, né? Deixar muitos, sua história, né? Não é com aqueles prefeitos que, tá tudo bom, mais ou menos, né? A grande maioria a gente vê.
1: Hoje eu vou te falar assim, com toda sinceridade, né? Eu só vejo prefeito querendo deixar legado, querendo deixar suas cidades organizadas, né? Então tem sido assim, brilhante o trabalho.
2: A própria população também hoje também, né, Zé? A população está cobrando, né?
1: Tá muito bem informado, né, também. Isso também faz com que escolha os melhores.
2: Por exemplo, né? Eu sei que tem muita gente assistindo.
0: E até também mais fácil de ser acompanhado.
2: Tem gente assistindo aqui, a gente já vem pelos números de pessoas aqui. Amanhã, a gente sabe que, de uma forma ou de outra, o que a gente está falando aqui, é lógico, o Ricardo que um dia vai fazer alguns cortes, né, para a Props Minas, as pessoas que precisarem pode fazer, pode ficar à vontade, conteúdo é livre, né, a população vai ter acesso a essas informações. Peraí, mas o meu prefeito está falando que não tem, mas eu ouvi num programa tal que tem jeito de ser, por que você não está lá? Então, a pressão, sim, a cobrança é muito grande em cima da gama de serviço.
1: É.
0: E mas... a proximidade com os prefeitos? É sempre ali. Você tem esse contato com o pessoal sempre?
1: 100%
0: é próximo
1: deles.
0: O que que dá para fazer para o prefeito? Dá para levar congresso? Dá para reunir? Dá para discutir?
1: A gente conversa todos os dias com muitos prefeitos, né?
2: Isso que eu fico me perguntando. Você tem algum grupo? Eu perguntando.
1: Tem um grupo de prefeitos. Nossa,
2: eu sei prefeito pedindo a cara.
1: É, nós...
2: Mas só os prefeitos, né?
1: É, não, mas a gente tem, ó, pra vocês terem ideia, nós temos a sexta-feira do secretário no Siminas.
2: Ah.
1: Então, todos os secretários, nós temos o grupo dos secretários.
2: A Jesus amado.
1: A gente dá atenção pro prefeito, pro
0: vice-prefeito. Diferentes pastas?
1: Diferentes pastas. Então, nós, pra vocês terem ideia, nós tivemos a sexta-feira do meio ambiente. Então, a gente tem um grupo dos 100 secretários de meio ambiente.
2: Ah,
1: os 103.
2: Tá.
1: Então, nós temos lá o evento de sexta-feira da saúde. Nós temos lá os 100 secretários de saúde, 103 secretários de saúde. Você entendeu? Então, assim, é tudo em grupo.
0: Não,
1: então,
0: é uma conversa que um ajuda o outro, um tira dúvida.
1: Exatamente, troca
0: um caminho,
1: de ideia, tem muita coisa boa, né? Nós temos lá o secretário de habitação, nós temos secretário de obras. Então, constantemente a gente tem
0: e dá pra sair da caixinha,
1: todos.
0: Por exemplo, a gente tá aqui em Minas, você fazer com outro estado, às vezes com outro país.
1: Olha só, hoje eu recebi um contato, né, de um prefeito de Goiás, me pedindo uma assessoria para ajudar a criar um consórcio no estado de Goiás.
2: Nossa, vai usar lá pro Goiás.
1: É, aí, me falou de manhã.
0: Ele vai parar de mexer com café, vai mexer com gado.
2: Não, mas café já não tá mexendo, tem um bom tempo, eu acho, não é possível.
1: Então,
2: grupo de secretário, grupo de prefeito, nossa Deus.
1: É.
2: Fora os grupos que deve ter de Brasília, tem grupo de família.
1: Família dos dois lados.
2: Pois é, você tá doido.
1: Então, assim, é muitos grupos, é muita coisa, é muito trabalho, mas assim...
0: De Goiás, para te ajudar a fazer um consórcio lá.
1: Eles querem criar um consórcio no estado de Goiás, no modelo do Siminas.
2: Que legal, em referência, hein?
1: Hoje nós somos referência no Brasil. Eu tô falando para vocês aqui com muita responsabilidade, com muito pé no chão. Nós tivemos um convite para ir pro Pará fazer um consórcio, ajudar a criar um consórcio. Lá no Pará tem as cidades ribeirinhas que fica nas ilhas, né? Que você tem que atravessar para chegar nessas cidades tudo de barco. Então são cidades isoladas que vivem muitas dificuldades, né? E nós temos muita relação com o ministro Jader, né? Então assim, nós já tivemos convites para ir para lá, né? Para ajudar estruturar ali consórcio para ajudar essas
2: pois
1: cidades.
2: Pois é, outro cenário totalmente diferente do que você está acostumado, e aí?
1: Mas a dinâmica é a mesma, né? A lei é a mesma. Então a lei de consórcio no Brasil ela é uma só.
2: Se eu levaria a estrutura, mas a mão de obra, parte operacional seria quem já está acostumado lá?
1: Seria estruturar com o formato, né, de trabalho, as resoluções, o modelo de lei que é usado, você entendeu? O modelo jurídico das nossas propostas, dos nossos editais. Então, toda essa estrutura a gente vai fornecer para eles como modelo, né? Agora, o funcionamento tem que ser deles, né? Aí tem que ser servidores de lá, tem que ser o grupo de prefeitos de lá.
2: Até
1: que
2: conhece, né, Zé? Imagina nós lá.
1: Então, é uma estrutura que é criada no próprio, na sua própria região, né?
2: Isso mesmo.
0: Assim. O filho aqui do senhor José Antunes Rodrigues, o senhor Elias, pergunta aqui qual é a menor cidade e a maior dos consorciados.
1: Do Siminas. A menor cidade hoje é Cedro do Abaeté. Ela é 1.800 habitantes, me parece, né, Mário Lúcio? 1.800 habitantes. E a maior cidade hoje é Governador Valadares, com 300 e poucos mil habitantes. Mas temos grandes cidades aí consorciadas, né? Nós temos Sabará com 140 mil, nós temos Nova Serrana também em torno de 130, 140, nós temos Patrocínio que passa, já está quase 100, Patos de Minas que é 170 mil, nós temos Araxá que já passa
0: 119 mil.
2: 119 sou o último censo, não sei quantos.
1: Unaí, né, que é uma cidade que passa de 100 mil também.
2: Então, estava assim, 117 e ainda 119 para Araxá?
0: Aí, funciona aí.
2: Pois é. 5 anos atrás, a Araxá estava 117, agora saiu um censo
0: que está 119. O último dia que saiu o censo de Araxá.
2: Tô doido, hein? Então, eu mesmo vou começar a contar isso aí, não é coisa errada, tem jeito não, hein? Tanto de jeito que tá na Araxá, Montovani. Mas tá bom, vamos entrar
0: Miami.
2: Miami. E ele apareceu. Sargento Pereira apareceu, não aguentou não.
0: Ah,
2: não aguentou não. Tá aqui falando, meu melhor sogro do mundo. Vai sobre esse homem mais? Aí não tem jeito. Meu... Pergunta ele sobre o Galo. Vai, vai, Marcelo. Vai fazer graça aí. Vai fazer gracinha, vai.
1: Isso é cruzeirense.
2: É. Tomou a tunda 2 semanas atrás e tá começando enfiado.
1: Vamos lá. Pereira é gente boa, parceiraço, nossa. Miami foi uma idealização minha, né? Eu queria ajudar os prefeitos a se organizar e buscar.
2: Tunda 2 semanas atrás, até começou enfiado.
1: Vamos lá, Pereira é gente boa, parceiraço, nossa. Miami foi uma idealização minha, né?

0: cheiro ruim, isso é tudo organizado, né? Então, assim, você olha aquelas montanhas, são todo gramado. Então, assim, é coisa de primeiro mundo.
1: Um aterro sanitário?
0: Aterro sanitário.
1: Caraca. Zé, dá pra trazer isso pra cá?
0: É, esse
1: vai,
0: é
1: uma vai, se não dá tristeza, não? Dá raiva.
0: É uma modelagem que, assim, é sonho, mas eu acredito que nós vamos chegar ainda nesse nível. Né, nós visitamos, além dos aterros, nós visitamos escolas, as escolas americanas que têm a inovação no sistema de ensino, né? Então, assim, visitamos 4 prefeituras. Das 4 prefeituras, a gente visitou toda a estrutura administrativa, né? E, assim, a educação lá é fantástico. E por incrível que pareça, o tempo do menino ficar na escola é menor do que o tempo nosso aqui. Só que o sistema de ensino é diferente, é inovador, sabe? Então, assim, eles são muito rígidos também. É como se fosse uma doutrina militar dentro das escolas. Então, foi muito bacana. A gente trouxe, assim, muitas coisas boas, questão de trânsito, né? A questão de segurança. Então, assim, a gente viveu ali uma semana de muito aprendizado para os prefeitos.
1: Foi, eu achei
0: muito
1: legal uma coisa que eu vi nas notícias de lá, sistema de irrigação nas ruas, de escoamento de água nas ruas, que os jardins mesmo são auto, absorvem a água da chuva ali, não deixa da enchente.
0: São muitos itens bacana demais. Os americanos são muito preparados.
1: Eu falo assim, né? Assim, você fez uma pergunta aí, mas eu vou ser ousado, eu acho que a gente tem muito mais condições de fazer o que eles fazem. Muito mais, a gente tem muito mais recursos, tem muito mais estrutura, nosso país não faz muito.
2: Mas tem quem faz.
1: É, mas aí que tá, eu acho que talvez a questão até cultural, não sei se o Zé pensa igual eu penso, sabe? Mas dizer que a gente tem muito mais condições, muito mais estrutura.
0: Nosso país é muito. Eu acho que a gente fica um pouco atrasado na questão da segurança, né? Na questão do ensino, por exemplo, nós estamos trazendo agora uma tecnologia da Universidade de Orlando para fazer parceria com as universidades do Brasil, né? Trazendo aqui, ó, nós vamos trazer cursos técnicos em parceria com a Uni Araxá, né? Nós estamos conversando para trazer para a Uni Montes também, de Montes Claros, que são cursos que pode trabalhar o inglês aqui dentro, você entendeu? Então tem muita coisa boa que está sendo construída. Nós vamos ter agora em novembro a visita de 4 prefeitos americanos no nosso evento, né? A prefeita de Doral, a prefeita de Miami está para confirmar, mas possivelmente ela vai estar aqui. A segunda cidade maior do lado, que é encostada em Miami, o prefeito confirmou hoje a presença com a gente, né? O prefeito de Pompa do Beach, que é uma outra cidade que nos recebeu. Então a gente vai ter aqui um grupo de prefeitos americanos para conhecer também o nosso trabalho, porque nós temos muita coisa boa na frente dos americanos também. Nós temos inovações aqui que eles não têm lá. Mas, assim, então é uma troca de experiência, né? Eu achei que foi muito boa essa viagem, porque, primeiro, os prefeitos conheceram algo novo, né? E criou-se essa relação. Nós fizemos lá o termo de cooperação do Siminas com o consórcio americano. Então, assim, nós temos hoje uma ligação que é muito importante. Nós podemos levar alunos daqui para lá, trazer de lá para cá, né? Nós vamos criar agora a relação das cidades irmãs, que é um projeto de lei que é muito usado lá nos Estados Unidos, que uma cidade apoia a outra.
1: Que legal.
0: São cidades irmãs. Então, esse projeto também nós vamos trazer para o Brasil, né? Nós vamos ter aqui 2 ou 3 cidades escolhidas das nossas consorciadas, né, para fazer iniciar esse projeto. Então, assim, são muitas coisas boas acontecendo.
1: E o projeto que não falta é para o senhor, por exemplo. Eu sei que várias cidades do consorciadas ao Siminas têm um desconto super especial na Uni Araxá.
0: Na Uni Araxá.
1: Né? Inclusive, você vai receber agora um prêmio, vai receber uma homenagem grande agora no Uni Araxá, né? Uma comenda lá.
0: Hoje a Uni Araxá tem sido uma parceira muito grande do Siminas. Hoje os descontos chegam a 65%. Né? Então, assim, nunca se teve na região algo desse tamanho. Então,
1: eu falo isso por isso que funciona. Eu falo porque o Mamão lá na IBA, tudo para ele é esse negócio do Uni Araxá, o desconto que ele dá lá de quase 100% dos alunos que fazem curso aqui no Uni Araxá.
0: Funciona o seguinte, o

0: os municípios consorciados têm um desconto de 50% com a responsabilidade de passar 15%. Então, a Uniaraxá, para os nossos consorciados,
1: por oferece... Por exemplo, Araxá é consorciado. Aí eu quero fazer um curso de direito. Aí eu já entro com 50%.
0: 50%. Se você é consorciado e você é aluno do nosso município consorciado, você tem 50% de desconto pela a universidade. E o município obrigatoriamente tem que dar mais 15. Então chega a 65. Então isso vale para todos os municípios. E isso vale para o curso bacana. Presencial, o curso à distância.
1: E qualquer curso.
0: Qualquer curso.
1: Não tem
0: faculdade. Todos que estão lá dentro. Então, assim, é um ganho muito grande, né? E hoje é só não estuda quem não quer. Essa é a realidade.
2: Isso é verdade.
0: Porque os municípios.
1: A gente volta naquela, né? Que você falou assim de pessoas mais qualificadas, né, à frente da cidade. Estudo é uma das coisas mais importantes.
0: Exatamente,
1: né?
0: Exatamente. Eu me lembro aqui no meu primeiro mandato de prefeito, eu mandava um ônibus de gente para estudar em Uberlândia.
2: Nossa.
0: Uberlândia. Saía de Santa Rosa para Uberlândia 3 vezes por semana. Então, assim, era muito cansativo, né? Era o curso dos magistérios para professor, era uma parceria que eu fiz com a Unitre de Uberlândia.
2: Nossa!
0: Então, a gente doava esse transporte, era muito sofrido, né? E tinha outra equipe que fazia em Luz também.
2: Também,
0: né?
2: Mais sofrido ainda.
0: Que era muito sofrido. Então, assim...
1: Que perigoso.
0: Né? A gente passou por várias situações nessa área de parceria com a educação, sabe? E hoje eu sou muito feliz com a Uniaraxá, porque essa parceria está ajudando muita gente. E os prefeitos estão doando os ônibus, né, que está ajudando mais ainda, além de ajudar com a parte dos 15% lá do município, eles ajudam também com o transporte. Então tem melhorado demais, né, a educação.
2: A gente fala que eu tenho visto muito esse modelo. O Tapira também é a mesma coisa. Já vi muitos alunos lá elogiando, né? Sobre essa conduta e esse trabalho. E quem ganha também é a própria faculdade, né?
0: A própria faculdade, né? Porque ela ganha na escala, né? Porque se ela oferece um desconto desse tamanho, e ela tem condição de ter mais alunos. E com isso ela vai ganhar no volume, né?
2: Justamente. Então, e esse prêmio que você está concorrendo no Uniaraxá, o que, que é esse reconhecimento aí que você vai ter?
0: Rapaz, é novo para mim, eu não conhecia, né? Eu fui agora saber que são poucas pessoas que ganham esse prêmio. Eu tô assim, chego a ficar emocionado, porque para mim é uma coisa nova, você entendeu? Então eu nem sei se eu sou merecedor de tudo isso, essa é a realidade. Mas vou lá com muito carinho receber, e assim, para mim vai ser um momento histórico na minha vida.
2: E assim vai.
1: O merecimento, eu não tenho nem o que falar, né? Por tudo que passou, a gente vendo um pouquinho da sua trajetória, né? De tudo, se você não merecer, quem que merece, né? Eu acho que tem.
0: Obrigado.
1: Pode largar, né, Jardim? A gente pode virar.
2: Moça mesmo,
1: é. Agora, eu fiquei surpreso que, assim, se eu quiser fazer um curso de direito, eu posso fazer um curso de direito?
2: Pode.
1: 65% de desconto?
0: 65%. Tá lá disponível.
1: Vamos, Diogo.
3: Pergunta é: quem que era chama que está nesse rolê? Tá.
0: Olha, todos os municípios estão lá, está pronto para atender 100% dos municípios consorciados. O convênio, ele é para todos, né? Agora, se tem algum que não atende, eu não vou te falar que Araxá não está. Então, vale para todos, tá? Não, não tem exceção, todo mundo. Eu creio que deve estar, tá, sim. Eu não
1: a gente vai procurar, não, sabe, que eu tenho interesse.
0: Eu não tenho agora
2: fazer direito mesmo, né?
1: Eu quero dar uma, né?
0: Mas está lá disponível.
1: Que seja para mim, tá. Só fazer as letras.
2: Daniela Sidney está aqui mandando um abraço. O Inter Moraes também mandando um abraço. O Inter Moraes está dizendo que que o senhor é um exemplo de pessoa, profissional e político.
0: Obrigado.
2: Caulã Oliveira, grande José Humberto. Acho que é uma empresa, parece aqui. Caulã Oliveira Arte. Elvésio Bezerra, trabalhar ao lado de uma liderança verdadeiramente inspiradora transforma completamente a rotina. É um privilégio trabalhar e aprender sempre com José Humberto. É o Elvésio Bezerra. Também aqui a Daniela Sidney. Daniela Sidney sempre participa com a gente, já viu? Sempre participando com a gente. Um líder sem igual. Sou feliz por fazer parte desse time do Siminas. Ah, Daniela, eu acho que eu sei quem que é a Daniela.
0: A Dani é a nossa chefe de obras.
2: Isso mesmo.
0: Bacana demais, a Dani, dedicada. Trabalhou lá mais de 10 anos em cartório, super profissional, pessoa dedicada ao extremo também.
2: Nossa, o time tá seleto mesmo. Cleide Moura, um líder nato, muitos nos orgulha. A Vidraçaria Dois Irmãos apagou o comentário, mas tudo bem. Júnior Roberto, grande José Humberto, líder nato e um ser humano admirável. Vidraçaria voltou, agora a Vidraçaria Dois Irmãos. José Humberto foi o melhor prefeito aqui em Santa Rosa da Serra, inclusive na área da saúde. Muito carisma. Então a Vidraçaria Dois Irmãos é lá de Santa Rosa da Serra. Né? Eliane Solidariedade, é um nome diferente aqui. Competência, não, mandando palmas. O Breno Gontijo, competência e muito trabalho. Gente, tá uns nomes diferentes aqui. Engro Hobbs Ogama. Diferente o nome, você vê. Diferente esse nome. José Humberto, se nome de liderança. Se não for,
1: não, tá batizado.
2: Tá batizado. Não, mas é mesmo aqui, ó. Engro Sograma. Tá vendo? Diferente, ó.
3: Engenheiro Robson Gama.
2: Não, tá Engro. Não, engenheiro se tivesse ponto.
3: É engenheiro mesmo.
2: Mas não tem ponto.
1: Obrigado, Diogo. Eu tava junto tarde aqui, eu emendei tudo.
2: José Humberto, sinônimo de liderança, competência e humildade, um exemplo a ser copiado. Parabéns pelo trabalho, te admiro muito. Obrigado. O Ednei, José Humberto, competência e trabalho, daqui a pouco, Cidinha Rios. José Humberto, um grande líder e uma competência imensa. Trabalhar com ele é um grande aprendizado. Para ele não tem desafios intransponíveis. Parabéns, José Humberto. Daqui a pouquinho a gente lê mais, tem mais aqui.
0: Ah, muito obrigado, gente.
1: Zé, e futuro do Siminas? A gente tá, olha, estamos com 103. Você começou com 9.
0: Chegamos a 103 agora.
1: O que você pensa aí pro futuro? Enquanto você vai respondendo, eu vou colocar a pizza do 18 aqui na mesa pra gente já começar a dar aquela olhada pra ela, pra enfrentar ela daqui a pouquinho. O que você pensa do futuro do Siminas? Um abraço, Elis.
0: Eu quero construir no Siminas, junto com a nossa equipe, o maior consórcio de Minas Gerais em serviço. Nós já estamos chegando nesse nível, né? Então, assim, eu acho que tudo que a gente for fazer na vida, a gente tem que ser exemplo.
2: O que,
0: né,
2: que é a meta que o senhor acha que seria satisfatória para o senhor?
0: Olha, como você trabalha em...
2: São 853 municípios.
0: A gente trabalha em volumes, né? Então a gente tem condição aí de crescer bastante. Eu não arriscaria falar em números hoje, né? Eu vou me limitar em 150, 120. Eu acho que a gente tem que ir trabalhando e medindo as nossas condições, né? E tendo mais município, automaticamente você vai tendo também uma renda maior e você vai podendo ir estruturando, né, as suas equipes. Então, enquanto a gente está no tamanho que está hoje, tá trabalhando tranquilo, trabalha bastante, as equipes são muito, às vezes passa do horário, às vezes trabalha no fim de semana, né? Então, assim, tá dando para levar com tranquilidade.
2: Essa é a pergunta até que eu gostaria de fazer pro senhor. Hoje o senhor tem uma equipe que atende perfeitamente o Siminas.
0: Sim.
2: Se eu acho que nós temos no mercado hoje, por exemplo, se eu cheguei, vamos supor, a 200 municípios, você vai ter que dobrar a equipe.
0: Tem que
2: teoricamente.
0: Teoricamente.
2: E no mercado hoje, como é que o senhor faz?
0: Tem que escolher pessoas boas. O mercado hoje está oferecendo muita gente boa. Então, o nosso nível técnico hoje tem melhorado muito. Por isso que isso demonstra também, se você vai na área da medicina, hoje você tem vários médicos precisando trabalhar, muita gente boa com vontade de prestar serviço. Você vai na engenharia também é a mesma coisa, você vai na contabilidade também é a mesma coisa. Então, assim, você tem que ir formando essas equipes, né, e organizando de forma que você não caia a qualidade. A gente não pode crescer no volume e diminuir na qualidade. A qualidade, ela é é tudo, né? Se você não tiver qualidade, não adianta ter volume. Então, a gente preza muito por um trabalho de qualidade, um trabalho técnico, né? Para poder ter eficiência lá na frente, e esse resultado poder chegar lá na ponta, que é atender as famílias, que é atender o município, quem precisa do consórcio. Então, eu penso muito que esse crescimento, ele precisa ser organizado da melhor forma possível, né? E eu acho que nós estamos nessa condição. Araxá é uma boa cidade, uma cidade grande, uma cidade com muitos profissionais, né? Hoje a maioria dos nossos servidores é aqui de Araxá, né? Alguns aí de fora, por exemplo, tem a Dani, que é lá de Campos Altos, tem duas meninas de Santa Rosa. Então são pessoas que você vai buscando e vai agregando, né? Então, se não está bem, não engrenou ali, troca.
2: O senhor pretende ter uma sede?
0: Hoje nós temos uma sede própria.
2: Lá no Simples.
0: É,
2: mas eu falo assim, uma sede de uma estrutura maior, que o senhor pretende?
0: Hoje nós já temos um projeto para isso, né? E eu acho que vai chegar um momento que nós vamos ter que multiplicar o nosso tamanho, né? Então isso é natural.
2: Gradativo.
0: Com o crescimento, a gente vai ter que melhorar a estrutura física, não tem jeito. Da mesma forma que a gente vem melhorando. Se você pegar hoje a estrutura que nós temos hoje, que a gente melhorou interno, em termos de móveis, de equipamento, de computadores, de veículo, né? O Siminas hoje tem uma estrutura de veículo invejável, que são carros novos, né? Então, são tudo Corolla, são carros de primeira linha, você entendeu? Então, temos caminhonetes, então assim, a gente trabalha para isso, para ter qualidade, para levar qualidade para os servidores também, né? A nossa equipe hoje tem tudo de melhor. Se você for lá na nossa sede entender o que é um equipamento que a gente trabalha, numa sala de engenharia, numa contabilidade, são os melhores equipamentos, né? A nossa estrutura de internet, nós temos um servidor ali que é o maior que possa ter para servir um consórcio, né? Nós fizemos investimento lá em mais de R$100 mil só na estrutura física de internet, servidor, né? Então assim, a gente vem melhorando a cada tempo, a cada dia, né? Surgiu uma necessidade, a gente busca aquilo que é de melhor, sistemas são os melhores, né? Então estamos criando um sistema próprio do consórcio, de gestão do consórcio.
2: Tá,
0: buscamos uma empresa em São Paulo para nos ajudar. Então assim, nós não estamos brincando em serviço, a gente está trabalhando ali bem, com o pé no chão e buscando o que é de melhor para levar o resultado.
2: Achei uma pergunta interessante aqui, Ana, tem no meu WhatsApp. A Schiller Magalhães está perguntando se o consórcio tem algum tipo de programa social. Se não, se o senhor pretende implantar dentro do consórcio também esse projeto ou algum tipo de projeto semelhante a isso?
0: Hoje, a maioria dos trabalhos que a gente faz está na área social, né? Porque assim, você vai no Minha Casa Minha Vida, que é uma linha de trabalho que a gente usa, são trabalho para atender famílias de baixa renda. Então, é um trabalho muito social. Quando você tem uma estrada para fazer, para atender populações, produtores pequenos, também é um trabalho bem social. Agora, a gente tem a estrutura também que ajuda as secretarias de ação social em todo segmento, no segmento de saúde, nos segmentos da própria secretaria. Então, assim, aquilo que o município demanda com a gente se estrutura para atender, né? A área social, que ela deve estar perguntando.
2: Eu acredito que é tipo próprio, tipo, vamos dar um exemplo, Siminas, aprenda a ler, vamos dar um exemplo, né? Do próprio Siminas mesmo, do Siminas, sem prefeituras, sem do Siminas. Eu acredito que foi isso a pergunta. Chile, se eu estiver errado, você me corrige aí. Eu acredito que seja isso. Um projeto próprio do Siminas, sem ser ali, por exemplo. Vocês fez o bar, mas foi uma contrapartida da União de Municípios.
0: Isso.
2: Se o Siminas tem alguma coisa relacionada a isso?
0: Hoje a gente tem muita relação com quem nos procura, né? As entidades, a gente procura estar
2: isso ajudando, mesmo que ela está falando aqui.
0: Né? Ajudando as entidades, fazendo parcerias. A gente tem trabalhado em parceria com a Polícia Militar, tem fornecido barracas, tem fornecido tendas, tem fornecido, feito bastante trabalho social também, sabe?
2: Ah, então é isso. Então
0: tem aí a corrida que a Polícia Militar faz, que a gente patrocina. A gente tem um trabalho bem bacana nessa área também de contribuição na área social.
2: É isso mesmo, a pergunta era isso mesmo que a gente estava tentando. Obrigado, viu, Shirley?
1: Ô, Tata, caminhando ao fim já.
2: Vamos caminhando, né?
1: Você encerra aí com as participações do pessoal do YouTube. Agradecendo a Pizzaria 18, eu sou Elias. Tamo junto, viu? O pessoal quiser deliciar. Diogo, fecha nessa pizza aqui, Diogo, pra turma ver. 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Hoje veio aquela frango catupiry, quatro queijos que eu adoro. Ei, gente, ó, o filho aí do senhor Zé do Pedro, que foi vereador lá em Santa Rosa da Serra, senhor Elias Diógenes, obrigado pela parceria, viu?
2: Mas antes disso, Zé, a gente tá quase caminhando, lógico, daqui a pouquinho, tá quase, mas não caminhando não, viu, Zé? Se eu tiver compromisso, você dá um sinalzinho pra nós aí, não é libera o senhor. Área de tecnologia do Siminas, tem projetos também específicos dentro do Siminas hoje.
0: Hoje a gente tem vários. O
2: Ricardo está me falando aqui.
0: Vários serviços voltados para a tecnologia. Nós temos hoje credenciamento, são 17 credenciamentos de empresas voltados para sistemas. Né? A gente tem trabalhado muito com o que há de melhor no Brasil. Se você pegar hoje as licitações nossas, os credenciamentos nossos, a gente tem tudo na área de tecnologia para oferecer para o município. Então, se você tem um sistema para atender saúde, nós temos os melhores. Se você tem um sistema para atender educação, nós temos lá os melhores. Né? Se você tem um sistema para contabilidade, para engenharia, então a gente tem buscado trabalhar muito com a tecnologia. Porque o que acontece? Se você ficar para trás no que há de melhor, você não desenvolve. Então, o desenvolvimento ele está muito voltado em cima da tecnologia. E isso a gente tem buscado grandes parceiros. Não dá para falar aqui o nome, quem, porque é muita coisa. É muita coisa.
2: É interessante, muita coisa. Depois vai ter que fazer um outro programa com mais calma, viu, Dessim? Porque enorme, muita
1: tem
2: coisa
1: braços,
2: mesmo.
1: Né, em várias, muita coisa.
2: Lucas Andrade, Zé Humberto, você é fera. Obrigado por tudo. Deus abençoe sua vida.
0: Amém.
2: Eduardo, de novo, Tardelli, pergunta ele sobre o galo.
0: Ô, Pereira.
2: Achei bom, né, Mantovani, né? Oh. Eles aparecem tudo. Eu vou passar, sumiu tudo, hein, Mantovani? Agora eles aparecem, Cuidado, hein? O problema do Galo é jogar atrás do resultado. O problema é isso.
0: Essa semana eu não assisti jogo do Galo. Eu assisti a semana passada, atrasada.
2: Semana não jogou, não?
0: Essa semana nem vi.
2: Não jogou, não.
1: Eu sou São Paulino. Uma dessas.
2: Ressuscitamos até o São Paulo. Todo o Galo é bom.
1: Uma derrota de vocês, a gente tem nossa conta.
2: Vocês ganham de nós. Vocês ganham com a nossa hegemonia 17 jogos, cambada.
1: Muito bacinho. Ô, Diogo, pizza liberada, viu?
2: Mércia Gomes.
1: Sim, o pessoal está aqui acompanhando a entrevista.
2: Mércia Gomes, um profissional de excelência que une conhecimento, competência e sensibilidade em tudo que faz. Seu trabalho transmite confiança e revela quanto você é dedicado.
0: Obrigado.
2: O Vander Júnior Rodrigues, também eterno prefeito de Santa Rosa da Serra. Oh. E a Dulce Miranda. Miriam, né? Mandando também uns abraços, parabéns para o senhor.
0: Abraço, Dulce. Obrigado.
2: Muita gente aqui, obrigado pela participação. Enriqueceu muito o nosso podcast hoje.
1: Ah, eu aprendi muito, viu? Eu vou sair daqui com duas coisas.
2: Ligar para alguém para cobrar
1: as prefeituras precisam participar. A outra é para saber se eu tenho desconto na faculdade.
2: Ele falou para comer no ouvido de alguém.
0: Vai ter sim o desconto, pode ter certeza.
1: Né, Diogo? 65% não interessa.
2: Vai, 65% tá é mais de meio caminho andado.
1: Você tá doido.
2: Muito mais de meio caminho.
1: Aí é só estudar, né?
2: Zé, mais alguma coisa que você quer destacar?
0: Agradecer a vocês o acolhimento. Para mim é um prazer imenso poder estar aqui com vocês. Né? Que eu tenho a falar é que eu quero trabalhar muito. Eu tô assim no pique. Eu, cada dia que passa, eu quero produzir mais e quero deixar o legado, né? E é assim que a gente tem que ser, né? A gente tem que ser lembrado pelas coisas boas que a gente faz na vida. Então eu quero deixar esse trabalho, esse legado nosso de trabalho, esse momento marcado na história do Siminas, né? E de poder ajudar os prefeitos, né? E esse trabalho poder chegar na população. que eu acho que a gente vem no mundo para servir as pessoas. E é isso que eu mais quero fazer, poder ser útil e poder servir.
1: Eu tenho mais uma pergunta ainda.
2: Para lá. E eu tenho uma proposta para isso.
1: Você falou com uma carinha meio triste, que assim, entre aspas, né? Acabou o prefeito lá, né? Agora tem o prefeito, ele vai fazer mais um mandato, próximo é sua filha. Você, né, acha que pode ser? Você não pensa mais em carreira política?
0: Não. Eu hoje, eu sou muito focado, eu foco no momento, né? Eu acho que a gente não pode perder aquilo que você está focado. Se você sair, você perde o foco e as coisas atrapalham, né? A gente tem histórias aí de parceiros que às vezes tem uma linha de trabalho e começa a entrar política no meio, eleição, e não funciona. Então você tem que focar naquilo que você está fazendo, procurar fazer o de melhor para não dar errado. As coisas não podem dar errado no meio do caminho, você tem que concluir o ciclo, né? Então eu venho aqui, quero trabalhar, dedicar, deixar a melhor história, deixar o melhor resultado possível, né? E fazer com que isso possa chegar lá no município, chegar nas famílias.
1: Seria um modelo. Se Minas é a essência da política, de um mandato, assim, seria a sua contribuição?
2: Posso melhorar a pergunta?
1: Pode.
2: Se Minas seria o que falta na política hoje? Você fazer para todos, sem distinção de partido?
0: Eu acho bacana a sua pergunta. Eu acho que o Siminas, ele traz um resultado que às vezes nem era esperado, mas ele chega para te mostrar que há como você resolver o problema, né? Então você consegue direcionar, você consegue fazer o resultado. Veja só, quando você zera uma fila de exames, quando você zera uma fila de cirurgias, né? Quando você resolve uma cidade cheia de buraco, quando você melhora uma iluminação. Então são resultados que chegam em função do seu trabalho, da sua dedicação. Então Siminas é isso, é poder servir e poder trazer o resultado
2: para todos.
0: Para todos, é isso aí.
2: A gente vê isso, né? Porque a gente, fulano é do prefeito de tal, não dá, né, gente? Eu acho que essa posição do Zé de neutra, né? Porque
0: neutro.
2: A partir do momento que você vai tomar uma posição política, você vai ter que ter um lado político.
0: Um lado, e não pode.
2: E aí
0: eu atendo um prefeito de 1.800 habitantes, atendo um de 300 mil habitantes. Para mim, são todos iguais. O atendimento é o mesmo, eu faço questão de poder atender bem todos eles. Então, a gente não dá para falar. Eu tenho meu deputado lá em Santa Rosa da Serra, né? Eu tenho a minha opção de votar, de poder ajudar, mas quando eu entro para dentro do consórcio, ali eu não peço um voto para ninguém, eu não falo de A ou B, nada disso. Ali a gente está ali para servir todo mundo igual, né? Da mesma forma para todos, tanto o pequeno, quanto o médio, quanto o grande. Então a gente tem que ser imparcial, porque senão você começa a ter um direcionamento, aí começa a ter problema.
2: Justamente. Né?
0: Então a gente não pode.
2: Eu já vi dentro do Siminas, deputados, senadores.
0: Todos são convidados.
2: Né? Ministros de todos os lados. Já vi. Eu também já vi lá várias vezes. Já entrevistei.
0: Nós vamos ter ministro da Agricultura no nosso evento, tá?
2: E já faço um compromisso com o senhor aqui, sem meu chefe falar.
1: Chefe aí.
2: No congresso lá de 3 anos, a estrutura do BolaCast está disponível para levar para lá, para a gente entrevistar todo mundo, se eu quiser.
0: Vamos fazer um BolaCast com os prefeitos?
2: Pois é.
0: Vamos criar um dentro do Siminas?
2: O que é, Dersim?
1: BolaCast.
2: O BolaCast com os prefeitos lá. Levam pra lá, a gente negocia, isso é o de menos. Chama, agora é a vez do fulano, vai lá bater papo com os meninos lá.
1: Fazer uma resenha, inteiro. Né?
0: Fazer uma resenha, com a
2: turma. Falei isso com o Dersim, agora você segura o rojão. Eu sou
1: pra cima. Vamos pra cima. É mandato? Como que funciona? Não, você.
0: A diretoria. O consórcio, ele tem um mandato de 2 anos, podendo ser renovado para mais 2. Então acaba virando 4, né? E o meu cargo no consórcio, ele é nomeado, né? Quem é o nosso presidente do consórcio é o nosso prefeito de Santa Rosa da Serra.
1: Ah, tá.
0: É o Fred, ele é o presidente, porque o presidente tem que estar no exercício do prefeito.
1: Eu não sabia.
0: Eu não posso. Hoje eu sou presidente da associação, que é a Ming, né? Que era a antiga Ampla. Então, a associação permite o ex-prefeito ser presidente. Então, eu sou presidente da associação e sou diretor executivo do consórcio. Então, eu fico. Se eu mudar a direção agora no final de dezembro, o novo prefeito falar, você continua, é, eu tô junto. Você entendeu?
1: É nomeação.
0: É nomeação.
2: Hoje o atual presidente do CIMINAS é o prefeito de
0: Santa Rosa da
2: Santa
0: Serra.
2: Rosa da Serra.
0: É o Fred.
2: Isso, Fred.
0: O Fred hoje, ele é um grande parceiro, o nosso prefeito, ele me deu uma procuração para me fazer a gestão do CIMINAS. Hoje eu tenho uma procuração para tudo, né? É uma procuração pública, assinada em cartório, então toda a gestão, ela é minha, né? Claro, com o consentimento dele, ele participa com a gente, mas é uma gestão nossa.
2: Eu falo a verdade pro senhor, eu acho que o senhor que gosta mesmo, que eu acho que ninguém vai querer pegar esse rojão fácil, não, pega.
0: Olha, é um trabalho grande, é um trabalho que exige muita dedicação, né? Se, é, você tem que tá ali firme, né, com a equipe, tudo, presente toda semana, porque não adianta você ter uma estrutura dessa e você ficar ausente. Então,
2: o senhor saiu de Santa Rosa hoje?
0: Eu saí hoje de Santa Rosa.
2: Volta que dia?
0: E amanhã? Amanhã eu volto, porque amanhã é sexta-feira.
2: Ah, né? Só porque amanhã é sexta.
0: Mas toda semana eu tenho segunda e sexta no consórcio. E a terça, quarta e quinta visitando o município.
2: Então, final de semana em casa.
0: Só fico sexta e sábado em casa.
2: Jesus.
0: Dedicação, né? E lá na sexta e no sábado não fico dentro de casa, porque eu chego, vou pra roça, né?
2: Você vai lá pra fazenda do...
0: Tem que ir lá.
2: Do ginigino ou não?
0: Ah, de vez em quando.
1: E turma, ó, a gente recebeu um recado aqui que ele falou assim, vai intermediar aí, vai trazer o ginigino aqui no Baraquês.
2: E uma saca de café pra nós, colocar ali.
0: Eu vou colocar o ginigino, comer uma pizza aqui com vocês, eu faço compromisso
2: agora
0: com vocês.
2: Agora sim.
0: Sério. Pode ter certeza, o Gino é nosso parceiro, é nosso amigo. Né, e ele vai vir com o maior carinho, eu tenho certeza.
2: Obrigado, te agradecemos por isso. Então, pessoal, isso aí, né, Dercinho? Obrigado, Zé. Obrigado, Mário Lúcio Montovani, o rei do salgado Araxá. Galo doido também, sofredor igual nós, mas nós é assim mesmo. Nós gostamos de sofrer, vamos atrás do resultado, nós vamos ganhar. Vai virar, vai comer peixe assado semana que vem. Você vai ver se não vai. Obrigado, Zé, mais uma vez pelo convite. Desculpa a insistência.
1: Se não ganhar, não.
2: Desculpa, você vai ver, ué. Aposto isso aqui, ó. Apostado.
1: Uma coca.
2: Sem. Você vai apanhar, vai ver.
1: Uma coca.
2: Conhece atleticano. Zé, mais uma vez, obrigado. Desculpa a insistência, né? Vários convites, né? Quase uns 6 meses que eu tô no seu pé pra vir. Obrigado por ter atendido o nosso convite.
4: Está no ar a Voz do Brasil. As notícias do governo federal que movimentaram o país no dia de hoje.
5: Olá, boa noite.
6: Boa noite para você que nos acompanha em todo o país.
5: Quinta-feira, 10 de setembro de 2026.
6: Vamos aos destaques do dia.
5: Fim da taxa das blusinhas.
6: Sancionada a lei que acaba com a cobrança do imposto de 20% sobre compras de até $50. Luciana Colares de Holanda.
7: O fim da cobrança vale para o imposto federal. As compras internacionais continuam sujeitas ao ICMS, com alíquotas definidas pelos estados e Distrito Federal.
5: Nunca é tarde para aprender.
6: Cadastro da Educação de Jovens e Adultos orienta quem quer voltar a estudar. Luana Karen.
8: A plataforma é um auxílio para o aluno encontrar a oportunidade de matrícula mais adequada à sua realidade.
5: Segurança na hora das compras.
6: Do brinquedo ao eletrodoméstico, verifique o selo de conformidade do Inmetro que garante a segurança do produto.
5: Capacetes, cilindros de gás natural e extintores de incêndio contam ainda com selo digital. Quem explica é Márcio Oliveira, presidente do Instituto.
9: Ele vai pegar a câmera, fazer a foto no QR Code e imediatamente vai ser direcionado para nosso atendente virtual. Ato contínuo, ela vai dizer selo falso ou vai dizer produto aprovado.
6: Hoje, na apresentação da Voz do Brasil, Luciano Seixas e Mariana Jungmann.
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6: A chamada taxa das blusinhas agora foi zerada de forma definitiva.
5: O imposto de 20% era aplicado sobre importação de compras de até $50, ou seja, R$250.
6: E agora serão aplicadas apenas taxas estaduais, o que reduz o custo desses itens.
7: O texto aprovado pelo Congresso Nacional e sancionado nesta quinta-feira acaba com um imposto de 20% sobre compras internacionais de até $50, a chamada taxa das blusinhas. A cobrança já estava suspensa desde maio com a edição da medida provisória. Agora, com a sanção, se torna definitiva. O ministro da Fazenda, Dario Durigan, explica como funciona hoje o acompanhamento dessas mercadorias que vêm para o Brasil.
10: O desembaraço é expresso. A gente recebe a informação do que vem das empresas desde antes de sair do porto de origem. Todas as empresas sentaram conosco e disseram: não, nós vamos padronizar a caixa. Então a gente sabe o que está dentro, de que empresa que vem, que está cumprindo com regra de proteção criança e adolescente.
7: O fim da cobrança vale apenas para o imposto federal. As compras internacionais continuam sujeitas ao imposto sobre circulação de mercadorias e serviços, o ICMS, com alíquotas definidas pelos estados e pelo distrito federal. Serão realizadas avaliações periódicas dos impactos econômicos.